0: a extrema dificuldade das acessibilidades, inclusive muitos pontos são inacessíveis até operacionais apiados, e dessa forma, com esta conjugação de esforços, poder reagir rapidamente a qualquer situação de uma possível, logicamente, reativação, de forma que esta conjugação de meios não venha outra vez a ganhar dimensão e a tornar-se um novo incêndio. Estamos otimistas nesse sentido, neste momento, não em demasia, tanto é que temos que manter estes meios, basicamente, o número de meios não irá ser muito reduzido, de forma que se possa fazer nova avaliação e aí sim, se o dia correr de feição, estamos então a pensar já numa gradual redução de meios para os dias seguintes.
1: Declarações do Comandante Subregional de Emergência e Proteção Civil do Douro. Este incêndio entrou no concelho vizinho de Carraseda de Anciães. No terreno estão mais de 480 bombeiros com cerca de 160 viaturas. Em Boticas, com três frentes ativas, o incêndio vai cedendo. As chamas entraram no concelho vizinho de Chaves. O Comandante Subregional do Alto Tâmega e Barroso, Artur Mota, está a contar ter o incêndio controlado durante esta madrugada.
2: Tivemos ali ventos de 70 km hora, ali desde as 14 horas até às 18, portanto aquilo foi muito complicado, andamos ali a correr atrás dele. Os meios não conseguiam a contenção das chamas e como tal alastrou bastante. Neste momento já passou ao lado de três aldeias, estão fora de perigo e portanto acho que o pior já passou, agora o vento já acalmou, agora já tem uma extensão bastante grande, mas agora daqui por mais 3, 4 horitas com a umidade que está prevista. Estou convencido que o seguramos. Neste momento temos 3, tivemos uma que já cedeu a meios, portanto já está em rescaldo, são 3 frentes ativas.
1: O Comandante Subregional de Emergência e Proteção Civil do Alto Tâmega e Barroso, Artur Mota, como ouvimos, espera segurar este incêndio em Boticas com 3 frentes ativas por volta das 3, 4 da manhã. No combate ao fogo estão quase 300 operacionais, apoiados por 80 viaturas. Eleições em tempo de guerra na Ucrânia. A sugestão não agrada aos apoiantes de Mikhailo Fedorov, o principal organizador dos protestos diários de apoio ao ex-ministro da Defesa da Ucrânia, que duravam há um mês, já justificou o cancelamento desses protestos. Camila Vidal.
3: Dmitry Kozyatynsky foi às redes sociais despedir-se dos protestos que de há um mês para cá organiza praticamente todos os dias na capital ucraniana. Escreve que as manifestações na rua não são definitivamente o lugar para o discurso eleitoral. O promotor dos protestos tem 30 anos, é veterano de guerra, condecorado e ex-prisioneiro de guerra da Rússia. Kozyatynsky é o principal rosto da contestação à saída do governo do ex-ministro da Defesa Mikhailo Fedorov. Ou era, até agora. Tudo mudou depois de o ex-ministro, afastado por Zelensky, afirmar que o país deve ir a eleições, mesmo em tempo de guerra. O organizador dos protestos vem dizer que não é esse o objetivo dos manifestantes. Kozyatynsky escreve nas redes sociais que não é possível permitir que milhares de soldados votem e que a Ucrânia não pode dar-se ao luxo de criar divisões. Há cerca de um mês que os manifestantes na rua pedem o regresso de Fedorov ao governo. Garantem, no entanto, que os protestos não eram sobre personalidades, mas sim sobre diálogo e reformas. E por isso, Kozyatynsky declara agora apoio a Yevhen Khmara, novo ministro da Defesa, e deixa cair um movimento de apoio a Fedorov, o ministro afastado.
1: E esta quarta-feira, o Parlamento da Ucrânia aprovou a nomeação de Yevgeny Khmara como novo ministro da Defesa, um mês depois da demissão do mesmo cargo de Mikhailo Fedorov. Houve protestos que agora terminam depois de Fedorov apelar a eleições na Ucrânia, mesmo em tempo de guerra. Aumenta o número de vítimas mortais no sismo da Colômbia. A presidência do país atualiza o número de vítimas para 314. Há ainda 262 pessoas desaparecidas. Nos cinemas, a partir desta quinta-feira, a comédia dramática Morte e Vida Madalena, do realizador brasileiro Guta Parente, uma coprodução entre Portugal e Brasil. Margarida Vaz.
4: Uma gata, um brasileiro falar contigo urgente lá no site.
5: Eu já vi isso acontecer no filme do Direito a Fugir.
6: Uma mulher grávida, a morte do pai, a fuga do realizador e um filme para fazer são os ingredientes base da comédia Morte e Vida Madalena.
7: Acompanha a história de uma produtora executiva que acaba de perder o pai nas vésperas de filmar o roteiro de um filme que o pai dela escreveu. O filme é uma tragicomédia, né? E o filme, ele narra as peripécias de realizar esse filme.
6: A atriz Noa Bonova tem o papel de Madalena. A gravidez da personagem é uma analogia à construção de um filme.
7: Esse paralelo, assim, que o filme faz também entre a gestação dela estar grávida e também a gestação quer fazer um filme, principalmente dentro da das condições de fazer cinema independente, produções com baixo orçamento, as negociações, todas as dificuldades que a gente precisa passar.
6: Não há abonobe, é trans, e para a atriz brasileira não pode haver limitações na atribuição de papéis.
7: Eu só quero ser vista como atriz. Eu tenho o direito de interpretar qualquer personagem, tendo em vista que todas as pessoas cisgêneras, né, interpretaram pessoas trans durante toda a história do cinema, e isso nunca foi um problema.
6: Morte e Vida Madalena mostra a dificuldade que é fazer um filme, é uma homenagem ao cinema independente.
7: Sou protagonista do filme Morte e Vida Madalena e convido vocês para assistir esse filme nos cinemas, que eu vejo o filme como uma homenagem ao cinema independente brasileiro.
8: Plano só Deus sabe, take 1.
1: E neste dia de estreia, sessão especial às 9:30 da noite em Lisboa, no Cinema City de Alvalade, com debate a seguir.
9: 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Dentro de instantes há Agente Provocadores.
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1: Boa noite e bem-vindos.

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0: tem estado a lavrar com três frentes ativas, duas delas mais intensas. Foi o que disse ao início da madrugada à Antena 1 o comandante sub-regional de Proteção Civil do Cava, do Bruno Silva.
1: Neste momento o incêndio tem três frentes, em que a parte leste do incêndio tem duas frentes, uma mais a norte, em Telhe, e outra mais a sul, perto de Candal, e depois temos a localidade de Covelo Pavió, que faz a separação. Mas neste momento estas localidades estão livres de perigo. Depois uma frente mais a sul, Candal, a Tebilhão. Esta frente já diminuiu bastante a intensidade, também temos alguma umidade. De qualquer das formas, as três frentes têm alguma dimensão, considerável ainda. Temos todo o efetivo em trabalho, ainda vamos ter algum trabalho durante a noite.
0: Comandante Bruno Silva sublinha que o maior obstáculo são mesmo as condições do terreno.
1: O grande problema é sempre os acessos, não é? Estamos a falar em declives bastante acentuados, em que não é possível circular com veículos ou chegar com veículos perto de algumas frentes de incêndio, e também mesmo os operacionais têm muita dificuldade em caminhar em algumas zonas destas frentes.
0: As palavras do segundo comandante sub-regional de Emergência e Proteção Civil do Cava, do Bruno Silva. O incêndio de Aroca, que começou segunda-feira à noite, perto da localidade de Buce de Guim, já consumiu 1.300 hectares. Em Torre de Moncorvo está em resolução um incêndio que durante quase 5 dias consumiu mais de 3 mil hectares. Os bombeiros controlaram o perímetro de fogo por volta das 10 da noite. Agora é tempo de rescaldo e vigilância apertada, que se vai estender até ao período da manhã, como refere à Antena 1 o comandante Miguel Fonseca.
2: São peça fundamental, tendo em conta a extrema dificuldade das acessibilidades, inclusive muitos pontos são inacessíveis até operacionais apiados, e dessa forma, com esta conjugação de esforços, poder reagir rapidamente a qualquer situação de uma possível, logicamente, reativação, de forma que esta conjugação de meios não venha outra vez a ganhar dimensão e a tornar-se um novo incêndio. Estamos otimistas nesse sentido, neste momento, não em demasia, tanto é que temos que manter estes meios, basicamente, o número de meios não irá ser muito reduzido, de forma que se possa fazer nova avaliação. E aí sim, se o dia correr de perfeição, estamos então a pensar já numa gradual redução de meios para os dias seguintes.
0: Declarações do comandante sub-regional de Emergência e Proteção Civil do Douro, Miguel Fonseca, em relação ao incêndio de Torre de Moncorvo, que chegou ao concelho vizinho de Carraseda de Anciães, também no distrito de Bragança. No terreno estão mais de 350 bombeiros. Em Boticas, com três frentes ativas, o incêndio vai cedendo. As chamas entraram no concelho vizinho de Chaves, no distrito de Vila Real. O comandante sub-regional de Emergência e Proteção Civil do Alto Tâmega e Barroso, Artur Mota, está a contar ter o incêndio controlado nas próximas horas.
3: Tivemos ali ventos de 70 km hora, ali desde as 14 horas até às 18, portanto aquilo foi muito complicado, andamos ali a correr atrás dele. Os meios não conseguiam a contenção das chamas e, como tal, alastrou bastante. Neste momento já passou ao lado de três aldeias, estão fora de perigo e, portanto, acho que o pior já passou. Agora o vento já acalmou, agora já tem uma extensão bastante grande, mas com a umidade que está prevista, estou convencido que o seguramos.
0: No combate a este fogo estão quase 300 operacionais apoiados por 80 viaturas. O líder do Chega diz que está pronto para governar, mas também afirma que não quer uma crise política. Num discurso com críticas a Luís Montenegro, a quem acusa de governar mal, André Ventura defendeu que o relatório sobre a segurança social, conhecido esta semana, abre a porta a cortes nas pensões e prometeu que vai levar o tema para as discussões sobre o orçamento do Estado. Teresa Borges.
4: É a bandeira que leva para as negociações do orçamento do Estado a desafiar um relatório que coloca dúvidas sobre a sustentabilidade da segurança social.
5: Isto é divulgado neste momento com um objetivo político. É de impedir a descida da idade da reforma e abrir o caminho para cortar pensões em Portugal.
4: André Ventura questiona o calendário e insiste não vai deixar cair o tema.
5: Nós vamos colocar no Orçamento de Estado para 2026, para 2027, a descida da idade da reforma.
4: Discurso longo, quase 45 minutos, com o líder do Chega ao ataque contra um PS, diz, tolerante, e um primeiro-ministro que governa mal e com arrogância política.
5: Esperava, pelo menos, uma atitude na saúde, na habitação, na imigração, na justiça, que fosse um bocadinho diferente da de António Costa. E Luís Montenegro mostrou que é zero diferente de António Costa.
4: Para o arranque do ano político, deixa a promessa, ou Chega, não se vai moderar, garante, não quer uma crise política.
5: Não depende, porém, de nós. E não está única e exclusivamente nas nossas mãos que a crise venha a acontecer ou não venha a acontecer.
4: Mas se ela chegar...
5: Estaremos aqui a lutar por Portugal. E estamos prontos, e estou pronto, para governar Portugal.
4: A mensagem forte de uma rentrée política divulgada na véspera, com André Ventura a não deixar cair o tema Luís Neves.
5: Para que não tentem nem condicionar-nos, nem intimidar-nos, seja por via direta, seja por contactos indiretos, seja pelos amigos habituais, seja pelos contactos habituais. O país vai ter uma comissão parlamentar de inquérito que vai investigar esta vergonha do mesmo.
4: E a prometer, vai haver uma comissão de inquérito na próxima sessão legislativa.
0: Na plateia, mais de uma centena e meia de apoiantes assistiu ao arranque do ano político do Chega. Eleições em tempo de guerra na Ucrânia, a sugestão não agrada aos apoiantes de Mikhail Fedorov, o principal organizador dos protestos diários de apoio ao ex-ministro da Defesa da Ucrânia, que duravam há um mês, justificou o cancelamento, Camila Vidal.
6: Dmytro Kozyatynsky foi às redes sociais despedir-se dos protestos que de há um mês para cá organiza praticamente todos os dias na capital ucraniana. Escreve que as manifestações na rua não são, definitivamente, o lugar para o discurso eleitoral. O promotor dos protestos tem 30 anos, é veterano de guerra, condecorado e ex-prisioneiro de guerra da Rússia. Kozyatynsky é o principal rosto da contestação à saída do governo do ex-ministro da Defesa Mikhailo Fedorov. Ou era, até agora. Tudo mudou depois de o ex-ministro, afastado por Zelensky, afirmar que o país deve ir a eleições, mesmo em tempo de guerra. O organizador dos protestos vem dizer que não é esse o objetivo dos manifestantes. Kozyatynsky escreve nas redes sociais que não é possível permitir que milhares de soldados votem e que a Ucrânia não pode dar-se ao luxo de criar divisões. Há cerca de um mês que os manifestantes na rua pedem o regresso de Fedorov ao governo. Garantem, no entanto, que os protestos não eram sobre personalidades, mas sim sobre diálogo e reformas. E por isso, Kozyatynsky declara agora apoio a Yevhen Khmara, novo ministro da Defesa, e deixa cair um movimento de apoio a Fedorov, o ministro afastado.
0: Chegam agora ao fim os protestos, depois de Mikhail Fedorov apelar a eleições na Ucrânia, mesmo em tempos de guerra. 6 anos depois de se terem mudado para os Estados Unidos, após a separação da família real britânica, Harry e a mulher, Meghan Markle, preparam-se para regressar ao Reino Unido. Segundo o jornal britânico Telegraph, o filho mais novo do rei Carlos III e Meghan planeiam sair da Califórnia até o final do mês para se instalarem numa residência privada não real que ficará fora de Londres. Os dois filhos do casal estão inscritos numa escola britânica para começarem as aulas em setembro. A imprensa do Reino Unido diz também que o rei Carlos III já foi informado do regresso da família e congratulou-se com a oportunidade de estar mais próximo dos netos. Harry e Meghan, que se casaram em 2018, fizeram manchetes um pouco por todo o mundo em janeiro de 2020, quando saíram do Reino Unido. Em 2019, Harry referiu num documentário tensões com o irmão William e Meghan relatou dificuldades perante alegadas pressões que enfrentava desde que se tinha juntado à família real britânica.
7: Edição do jornalista Pedro Guilherme. 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
10: Há as memórias de sabores, há memórias que eu quero recuperar, aquelas da minha avó, por exemplo, a broa de milho da minha avó. O cheiro da couve de caldo verde é algo que me... Que eu tenho, é uma gavetinha que eu tenho lá e que eu uso de vez em quando. O fumado, para além destas gavetinhas de sabores, há uma coisa que é muito importante que eu digo sempre, que é as texturas. Porque as texturas mudam os sabores das coisas.
11: A sério?
10: A sério.
11: Se uma coisa for mais lisa ou se uma coisa for mais...
10: Se eu tiver um bacalhau bem passado, se eu tiver um bacalhau, mesmo bacalhau, se eu deixar passado o ponto... Se eu deixar no ponto que deve ser degustado, ele muda de sabor.

0: Na alta cozinha, na gastronomia de topo, o tempo não se mede apenas pelo relógio, mas pela persistência da memória, dos cheiros e sabores, pela precisão do corte e até do tempo de cozedura dos alimentos. Vivam! Bem-vindos ao Pergunta Simples, o vosso podcast sobre comunicação. Marlene Vieira, a primeira mulher em Portugal nos últimos 30 anos a reclamar uma estrela Michelin em nome próprio, é a convidada desta edição. Da infância no Minho, onde o cheiro da lenha e o rigor de uma avó que alimentava 20 pessoas por dia lhe esculpiram o paladar, à vertigem de Manhattan, nos Estados Unidos, em Nova Iorque, onde descobriu que o luxo não reside na toalha de linho, mas na autenticidade do produto e do paladar. Nesta conversa, Marlene Vieira afasta a cortina do romantismo culinário para revelar as engrenagens de uma indústria sob pressão. Analisamos a economia de um prato, como um único ingrediente, por exemplo, o carabineiro, uma espécie de camarão grande, viu o seu preço inflacionar-se 300% nos últimos 5 anos, forçando ao redesenho de modelos de negócio inteiros que sustentam a cultura à mesa e mudança, claro, da carta do restaurante. Exploramos também a evolução da liderança, da herança militarizada das antigas cozinhas, à gestão contemporânea focada na redução sistemática do erro e à cultura da excelência. Marlene Vieira não cozinha apenas com sabores, cozinha com texturas que alteram a química da percepção e com um vício no caos que a empurra para o próximo obstáculo. Esta é a Marlene Vieira, com factos, com técnicas, com urgência do agora e com paladares que só ela consegue criar na sua cozinha.
1: Bora lá.
0: Marlene Vieira. Vamos embora. Isto é mesmo uma conversa, nada mais. É como se estivéssemos à mesa, só que não temos comida.
1: Pois.
0: Isto é a única coisa que podemos lamentar.
1: É.
0: Marlene Vieira, chefe Michelin, está a fazer um ano desse reconhecimento público e mundial.
1: Sim.
0: Qual é o primeiro sabor de que tem uma memória clara? Ou o primeiro cheiro?
1: Olha, antes de mais, muito obrigada. Estou feliz por estar aqui. E pronto, mais uma vez vão ter que me ouvir. Porque já estão fartos de me ouvir, não é?
0: Não,
1: lá em casa, não sei.
0: A sério?
1: Não sei, lá em casa, nos carros, não sei onde isto passar. Não sei, mas este ano foi um ano, aliás, o ano passado. Foi um ano em que se fartaram de me ouvir.
0: Quando eu te liguei disse, vamos gravar esta conversa. E tu disseste, sim, vamos, porque eu gosto de falar.
1: Eu gosto de falar.
0: E isso é uma coisa maravilhosa.
1: É, e termos a oportunidade de falar é muito bom.
0: E dizer coisas às pessoas também, não é?
1: É isso mesmo.
0: Qual é a tua mensagem principal? Já voltamos aqui aos cheiros e aos sabores. Qual é a tua mensagem principal no mundo? Quando tu andas por aí, quando tu encontras pessoas, quando tu recebes pessoas no teu restaurante, no teu Marlene, o que é que tu tens para lhes dizer?
1: Olha, eu gosto muito...
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0: relatório sobre a reforma da Segurança Social com o objetivo de impedir a proposta do partido e abrir caminho ao corte de pensões. Foi um dos temas no discurso de Rantredo, o partido, esta noite em Santarém.
1: Todos os estudos de opinião mostram, todos, que os portugueses são favoráveis a uma descida da idade da reforma, encomendaram e maniataram agora este estudo para dizer, atenção, afinal a Segurança Social não está com um excedente, está com um déficit. Isto tem um objetivo claro, é neutralizar a proposta do Chega no Orçamento do Estado para descer a idade da reforma. Nós vamos colocar no Orçamento do Estado para 2026, para 2027, a descida da idade da reforma.
0: André Ventura deixou várias críticas ao governo de Luís Montenegro, a quem acusa de governar mal e com arrogância política. O líder do Chega diz que quer, está pronto para governar, mas que está fora de questão uma crise política.
1: O Chega não pretende crises políticas. Não depende, porém, de nós. E não está única e exclusivamente nas nossas mãos que a crise venha a acontecer ou não venha a acontecer. O Chega não cede e não transige na defesa de Portugal e dos portugueses. Mas acima de tudo, e esse acima de tudo é mesmo acima de tudo, estaremos aqui a lutar por Portugal. E estamos prontos, e estou pronto, para governar Portugal.
0: André Ventura esta noite em Santarém perante uma centena e meia de apoiantes do Chega. Também José Luís Carneiro desafiou esta quarta-feira ao Primeiro-Ministro a pronunciar-se sobre as conclusões do relatório referente à reforma da Segurança Social. Em entrevista à SIC Notícias, o secretário-geral do PS argumenta que o estudo mistura temas com o objetivo de criar medo sobre a sustentabilidade do sistema de pensões.
2: Neste momento, o Primeiro-Ministro já deveria ter falado sobre este assunto e não esconder-se atrás de um biombo de uma comissão técnica que veio apresentar um relatório que foi encomendado pelo Governo, segundo a ideia muito importante. Se o Governo e o Primeiro-Ministro pensarem em utilizar o saldo da Segurança Social para pagar o déficit da Caixa Geral de Aposentações, contará com toda a oposição do PS, como aliás fizemos em relação à proposta da contra-reforma laboral.
0: Nesta entrevista, José Luís Carneiro lamenta também que o Governo não tenha consultado os partidos da oposição antes de anunciar a compra de mais de 13% da REN e insiste que existem contradições no negócio.
2: Parece-me que há aqui uma contradição insanável. É que o Primeiro-Ministro disse, por um lado, que queria ir obter dividendos desta participação. Por outro lado, disse também que pretendia com esta participação reduzir os custos da energia. Ora, são posições incompatíveis. Há aqui ainda muito a explicar, e nomeadamente a explicar a razão pela qual se optou por este acionista, permitindo a um acionista que em 5 anos tenha tido um ganho superior a 200 milhões de euros. Merece esclarecimentos. E quero lamentar, aliás, que nestas matérias tão importantes, o Primeiro-Ministro não tenha tido um diálogo com os partidos da oposição.
0: O secretário-geral do PS, José Luís Carneiro, ao final da tarde na SIC Notícias, a conclusão do negócio da REN está ainda dependente do Tribunal de Contas através de um visto prévio. Mais de 500 bombeiros estão mobilizados no incêndio de Arouca, no distrito de Aveiro. O fogo tem estado a lavrar com 3 frentes ativas, 2 delas mais intensas. Foi o que disse ao início da madrugada, à Antena 1, o comandante subregional de Proteção Civil do Cava, do Bruno Silva.
3: Neste momento o incêndio tem 3 frentes, em que a parte leste do incêndio tem 2 frentes, uma mais a norte, em Telhe, e outra mais a sul, perto de Candal, e depois temos a localidade de Covelo Pavió, que faz a separação. Mas neste momento estas localidades estão livres de perigo. Depois uma frente mais a sul, Candal, Tebilhão. Esta frente já diminuiu bastante a intensidade, também temos alguma umidade. De qualquer das formas, as 3 frentes têm alguma dimensão, considerável ainda. Temos todo o efetivo em trabalho. Portanto, ainda vamos ter algum trabalho durante a noite.
0: Bruno Silva, segundo comandante subregional de Emergência e Proteção Civil do Cava, o incêndio de Arouca, que deflagrou segunda-feira à noite, já consumiu 1.300 hectares. Em Boticas, com 3 frentes ativas, o incêndio vai cedendo aos meios. As chamas entraram no concelho vizinho de Chaves, no distrito de Vila Real. O comandante subregional de Proteção Civil do Alto Tâmega e Barroso, Artur Mota, está a contar ter o incêndio controlado durante a madrugada.
4: Tivemos ali ventos de 70 km hora, ali desde as 14 horas até às 18, portanto aquilo foi muito complicado, andamos ali a correr atrás dele. Os meios não conseguiam a contenção das chamas e como tal alastrou bastante. Neste momento já passou ao lado de 3 aldeias, estão fora de perigo e portanto acho que o pior já passou, agora o vento já acalmou, agora já tem uma extensão bastante grande, mas com a umidade que está prevista estou convencido que o seguramos.
0: No combate a este fogo, no concelho de Boticas estão quase 300 operacionais. A Fundação In Rajab já emitiu um comunicado em que afirma não confiar na alegada decisão das Forças Armadas Israelitas de abrir inquéritos criminais sobre o homicídio de In Rajab, de 6 membros da família da menina palestiniana e dos 2 paramédicos do Crescente Vermelho palestiniano enviados para os resgatar, após os ataques de soldados israelitas que mataram estas 9 pessoas em janeiro de 2024. A Fundação alega que, tal como várias organizações jurídicas e de direitos humanos palestinianas e internacionais têm documentado nos últimos anos, as investigações internas de Israel sobre a conduta criminosa dos próprios soldados não podem ser considerados mecanismos credíveis de responsabilização. Pela primeira vez, o exército israelita reconhece ter disparado contra o carro onde seguia a menina de 5 anos com a família. In Rajab e uma prima sobreviveram ao primeiro ataque, mas a prima acabou por morrer enquanto aguardavam a ambulância. Quando o veículo chegou, foi também bombardeado pelo exército de Israel. Diana Almeida.
5: 2 anos depois, as tropas israelitas admitem que dispararam contra o carro onde seguia a família de In Rajab. A voz que ouvimos é a chamada que a menina de 5 anos fez em 2024 e que serviu como base para o documentário A Voz de In Rajab. Ligou para o Crescente Vermelho palestiniano enquanto disparavam contra o carro onde viajava com a família. In Rajab e a prima foram as únicas a sobreviver. Durante a chamada, os meios de socorro enviaram uma ambulância até o local. Mas quando a viatura chegou, foi atingida e os paramédicos não sobreviveram. As outras tentativas de ajuda humanitária também foram interceptadas. Quase 2 semanas depois, os corpos foram encontrados, incluindo o de In Rajab. Até à data, o exército israelita negou sempre que as tropas estavam no local durante os disparos. Foi aberta uma investigação interna e as conclusões preliminares conhecem-se agora. Foi o exército israelita o autor dos disparos contra a família de In Rajab e contra a ambulância.
0: O filme deste drama recebeu uma ovação de pé após a exibição no ano passado no Festival de Cinema de Veneza. O tenista português Nuno Borges foi eliminado esta quarta-feira nos oitavos de final do Masters 1000 de Cincinnati, nos Estados Unidos. O número 1 nacional e número 47 no ranking ATP perdeu com Brandon Nakashima por 2-1 num jogo que durou 2 horas e 20 minutos. O norte-americano, número 22 mundial, segue para os quartos de final da prova. Vai defrontar o vencedor do duelo entre Taylor Fritz e Christopher O'Connell.
6: Edição do jornalista Pedro Guilherme. 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

0: Está aberta mais uma sessão dos radicais, radicais livres, de Jaime Nogueira Pinto e Pedro Tadeu, que hoje querem falar daquilo que estamos a fazer aqui. Querem falar de rádio ou da rádio para desenjoar um bocadinho da atualidade internacional que inquieta, a nacional também. E falamos dos 100 anos, uma centena de anos de rádio em Portugal. Uma efeméride que ninguém ligou nenhuma, mas nós aqui nos radicais não deixamos passar em claro. A dia 1 de março de 1925 nascia a primeira rádio em Portugal, de seu nome CT1AA, de Abílio Nunes dos Santos. Dois anos antes nascia a SPA-TSF, e não é a Sociedade Portuguesa de Autores, mas sim Sociedade Portuguesa de Amadores da Telefonia Sem Fio. Esta rádio, aqui esta, a Antena 1, da qual vos falamos, faz este ano 90, porque nasceu em 1935, 4 de agosto. Vamos falar hoje de como a rádio foi influenciando a vida toda. A vida política, as suas estrelas, nos anos 20, 30, 40, 50. Jaime, além dos radicais que mudaram a sua vida para sempre, radicais livres, que já existem há 10 anos, este ano, este programa faz 10 anos.
1: É,
0: sim senhor, que foi, são de 2015, estamos em 2025, é fazer as contas, como dizia o outro. Jaime, como é que a rádio entra na sua vida?
1: Ah, entra com muita força, porque eu sou...
0: Um filho da rádio, quase?
1: Eu sou, ao contrário de vocês, que são muito mais novos, eu sou anterior à sou anterior à televisão, quer dizer, nos anos 50, eu nasci em 46, nos anos 50, a rádio era uma coisa importantíssima. À noite, lembro-me perfeitamente de ouvir à noite os folhetins da Emissora Nacional, que eram normalmente adaptações de clássicos. Eu lembro-me, por exemplo, olha, o Eurico Presbítero, que era com uma voz...
0: Alexandre Herculano.
1: De Alexandre Herculano, mas vinha uma voz lá do
0: além,
1: era
0: quase.
1: Locutor, era hoje Eurico o Presbítero. Bom, depois eram
0: quase que me tinha medo.
1: Eram muitos romances, por exemplo, daqueles autores clássicos, Walter Scott, do Dickens, e normalmente os atores eram bons, eram atores de teatro que liam as...
0: O Fernando Corado Ribeiro, aliás, ele tem um livro muito importante sobre a estética do teatro radiofónico.
1: Pois, e depois havia os programas mais divertidos, por exemplo, havia o Igreja Esqueiro, que tinha... como é que se chama?
2: Companheiros da Alegria.
1: Os Companheiros da Alegria, exatamente, que eram os Companheiros da Alegria, de terra em terra, cantando vão. Era um programa também divertido. Havia os como é que é, Diálogos de Domingo, do Olavo Dessa Leal, que era uma...
0: Era dele e da irmã, da Maria Helena Dessa Leal, que
1: Maria Helena,
0: exatamente.
1: E no Porto,
0: deixei a conhecer depois
1: havia... Havia, quer dizer, os a rádio era uma coisa importantíssima no nosso dia-a-dia, quer dizer, o nosso dia-a-dia, que era sobretudo à noite, que se ouvia a rádio durante o dia.
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0: fogo tem estado a lavrar durante a noite com três frentes ativas, duas delas mais intensas. Foi o que disse a Antena 1, o comandante subregional da Proteção Civil do Cava, do Bruno Silva.
1: Neste momento o incêndio tem três frentes, em que a parte leste do incêndio tem duas frentes, uma mais a norte em Telhe e outra mais a sul perto de Candal, e depois temos a localidade de Covelo Pavió que faz a separação, mas neste momento estas localidades estão livres de perigo. Depois uma frente mais a sul, Candal, Tebilhão. Esta frente já diminuiu bastante a intensidade, também temos alguma umidade. De qualquer das formas, as três frentes têm alguma dimensão, considerável ainda. Temos todo o efetivo em trabalho. Ainda vamos ter algum trabalho durante a noite.
0: O comandante Bruno Silva sublinha que as maiores dificuldades estão relacionadas

0: com as condições do terreno.
1: O grande problema é sempre os acessos, não é? Estamos a falar em declives bastante acentuados, em que não é possível circular com veículos ou chegar com veículos perto de algumas frentes de incêndio, e também mesmo os operacionais têm muita dificuldade em caminhar em algumas zonas destas frentes.
0: O incêndio de Arouca, que deflagrou segunda-feira à noite, perto da localidade de Bussa de Guim, já consumiu 1.300 hectares. Em Torre de Moncorvo está em resolução um incêndio que durante quase 5 dias consumiu mais de 3.000 hectares. Os bombeiros controlaram o perímetro de fogo por volta das 10 da noite. Agora é a altura de rescaldo e vigilância apertada, que se vai estender durante a manhã, a par dos meios aéreos, refere à Antena 1 o comandante Miguel Fonseca.
2: São peça fundamental, tendo em conta a extrema dificuldade das acessibilidades, inclusive muitos pontos são inacessíveis até operacionais apiados, e dessa forma, com esta conjugação de esforços, poder reagir rapidamente a qualquer situação de uma possível, logicamente, reativação, de forma que esta conjugação de meios não venha outra vez a ganhar dimensão e a tornar-se um novo incêndio. Estamos otimistas nesse sentido, neste momento, não em demasia, tanto é que temos que manter estes meios, basicamente, o número de meios não irá ser muito reduzido, de forma que se possa fazer nova avaliação e aí sim, se o dia correr de feição, estamos então a pensar já numa gradual redução de meios para aos dias seguintes.
0: Declarações do Comandante Subregional de Proteção Civil do Douro sobre o incêndio da Torre de Moncorvo, que chegou ao concelho vizinho de Carraseda de Anciães, também no distrito de Bragança. No terreno estão mais de 350 bombeiros. O líder do Chega diz que está pronto para governar, mas também afirma que não quer uma crise política. Num discurso com críticas a Luís Montenegro, a quem acusa de governar mal, André Ventura defendeu que o relatório sobre a segurança social abre a porta a cortes nas pensões e prometeu, Teresa Borges, que vai levar o tema para as discussões sobre o orçamento do Estado.
3: É a bandeira que leva para as negociações do orçamento do Estado a desafiar um relatório que coloca dúvidas sobre a sustentabilidade da segurança social.
4: Isto é divulgado neste momento com um objetivo político. É de impedir a descida da idade da reforma e abrir o caminho para cortar pensões em Portugal.
3: André Ventura questiona o calendário e insiste não vai deixar cair o tema.
4: Nós vamos colocar no Orçamento de Estado para 2026, para 2027, a descida da idade da reforma.
3: Discurso longo, quase 45 minutos, com o líder do Chega ao ataque contra um PS, diz, tolerante, e um primeiro-ministro que governa mal e com arrogância política.
4: Esperava pelo menos uma atitude na saúde, na habitação, na imigração, na justiça, que fosse um bocadinho diferente da de António Costa. E Luís Montenegro mostrou que é zero diferente de António Costa.
3: Para o arranque do ano político, deixa a promessa, ou Chega, não se vai moderar, garante, não quer uma crise política.
4: Não depende, porém, de nós. E não está única e exclusivamente nas nossas mãos que a crise venha a acontecer ou não venha a acontecer.
3: Mas se ela chegar,
4: estaremos aqui a lutar por Portugal. E estamos prontos, e estou pronto, para governar Portugal.
3: A mensagem forte de uma rentrée política divulgada na véspera com André Ventura a não deixar cair o tema Luís Neves.
4: Para que não tentem nem condicionar-nos, nem intimidar-nos, seja por via direta, seja por contactos indiretos, seja pelos amigos habituais, seja pelos contactos habituais. O país vai ter uma comissão parlamentar de inquérito que vai investigar esta vergonha do Luís Neves.
3: E a prometer, vai haver uma comissão de inquérito na próxima sessão legislativa.
0: Na plateia, mais de uma centena e meia de apoiantes assistiu ao arranque do ano político do Chega esta noite em Santarém. O tenista português Nuno Borges foi eliminado nos oitavos de final do Masters 1000 de Cincinnati, nos Estados Unidos. O número 1 nacional, número 47 no ranking ATP, perdeu esta madrugada com Brandon Nakashima por 2-1, num jogo que durou 2 horas e 20 minutos. Já o norte-americano, número 22 mundial, segue para os quartos de final do torneio Masters 1000 de Cincinnati. Benfica e Sporting Braga jogam mais logo o primeiro jogo na corrida às competições europeias de futebol. Os encarnados procuram ganhar vantagem em casa frente ao Aarhus, da Dinamarca, na primeira mão do play-off de acesso à Liga Europa. O jogo, no Estádio da Luz, começa às 8 da noite e tem relato aqui na rádio. À mesma hora, no Minho, o Sporting Braga recebe o Áustria-Viena, na primeira mão do play-off que abre a porta à Liga Conferência. Nos cinemas, a partir desta quinta-feira, a comédia dramática Morte e Vida Madalena, do realizador brasileiro Guta Parente, numa coprodução entre Portugal e o Brasil. Margarida Vaz.
5: Uma gata, um brasileiro fala contigo urgente lá no set.
6: Eu já vi isso acontecer no filme do Direito a Fugir.
7: Uma mulher grávida, a morte do pai, a fuga do realizador e um filme para fazer são os ingredientes base da comédia Morte e Vida Madalena.
8: Acompanha a história de uma produtora executiva que acaba de perder o pai nas vésperas de filmar o roteiro de um filme que o pai dela escreveu. O filme é uma traje de comédia, né? E o filme, ele narra as peripécias de realizar esse filme.
7: A atriz Noa Abonova tem o papel de Madalena. A gravidez da personagem é uma analogia à construção de um filme.
8: Esse paralelo, assim, que o filme faz também entre a gestação dela estar grávida e também a gestação quer fazer um filme, principalmente dentro das condições de fazer cinema independente, produções com baixo orçamento, as negociações, todas as dificuldades que a gente precisa passar.
7: Noa Abonova é trans e para a atriz brasileira não pode haver limitações na atribuição de papéis.
8: Eu só quero ser vista como atriz. Eu tenho o direito de interpretar qualquer personagem, tendo em vista que todas as pessoas cisgêneras, né, interpretaram pessoas trans durante toda a história do cinema e isso nunca foi um problema.
7: Morte e Vida Madalena mostra a dificuldade que é fazer um filme. É uma homenagem ao cinema independente.
8: Sou protagonista do filme Morte e Vida Madalena e convido vocês para assistir esse filme nos cinemas, que eu vejo o filme como uma homenagem ao cinema independente brasileiro.
9: Plano só Deus sabe, take um.
0: Morte e Vida Madalena estreia esta quinta-feira com uma sessão especial seguida de debate às 9:30 da noite no Cinema City Alvalade, em Lisboa.
10: Edição do jornalista Pedro Guilherme. 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

E começamos aqui a viagem habitual a esta hora, aqui na Rádio Pública. Vamos a caminho das 5 da madrugada, hora de Lisboa, a caminho da linha do horizonte. Hoje comigo, Edgar Canelas, para além da música nesta hora, propostas para hoje, panfletos, daqui a pouco, sobre Alfredo Marceneiro e um dos seus grandes fados, o Natal do Moleiro. A palavra do dia vai ser explicada por Mafalda Lopes da Costa. A palavra escolhida para hoje é cortiço. O Portugalex vai falar sobre moedas, que adere à nova trend parva das redes, e sobre seguro, que pede a Tânia Laranjo para não se constipar. É o Portugalex para ouvir lá mais à frente, em modo férias. No final da hora, junto ao final da hora, vamos conhecer o trabalho de Jennifer Cunha, na Universidade do Minho. Ela faz parte de um grupo de investigadores que está a estudar a forma como os adolescentes reagem e atuam em relação às alterações climáticas. Boa viagem aqui na Rádio Pública.

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0: A política do partido esta noite em Santarém. Centenas de bombeiros continuam a conter as chamas em Arouca e Boticas. Os bombeiros contam com a ajuda do vento mais fraco e da umidade mais alta, apesar da dificuldade dos acessos.
1: Esta hora com 20 graus no Porto, em Coimbra e em Lisboa, Beja com 21, Faro com 22. Nas ilhas, Funchal com 23 graus, Horta também, Ponta Delgada e Angra do Heroísmo agora com 22. Edição das 5, Pedro Guilherme.
0: André Ventura diz que o Chega vai propor a descida da idade da reforma no orçamento do Estado do ano que vem e acusa o Governo de encomendar o relatório sobre a reforma da Segurança Social com o objetivo de impedir a proposta do partido e abrir caminho ao corte de pensões. Foi um dos temas no discurso de rentré do partido esta noite em Santarém.
2: Todos os estudos de opinião mostram, todos, que os portugueses são favoráveis a uma descida da idade da reforma, encomendaram e maniataram agora este estudo para dizer, atenção, afinal a Segurança Social não está com um excedente, está com um déficit. Isso tem um objetivo claro, é neutralizar a proposta do Chega no Orçamento do Estado para descer a idade da reforma. Nós vamos colocar no Orçamento de Estado para 2026, para 2027, a descida da idade da reforma.
0: André Ventura deixou várias críticas ao governo de Luís Montenegro, quem acusa de governar mal e com arrogância política. O líder do Chega.

0: não quer uma crise, mas assume estar pronto para governar.
1: O Chega não pretende crises políticas. Não depende, porém, de nós. E não está única e exclusivamente nas nossas mãos que a crise venha a acontecer ou não venha a acontecer. O Chega não cede e não transige na defesa de Portugal e dos portugueses. Mas acima de tudo, e esse acima de tudo é mesmo acima de tudo, estaremos aqui a lutar por Portugal. E estamos prontos, e estou pronto, para governar Portugal.
0: André Ventura esta noite em Santarém perante uma centena e meia de apoiantes. Também José Luís Carneiro desafiou o Primeiro-Ministro a pronunciar-se sobre as conclusões do relatório referente à reforma da Segurança Social. Entrevistado ontem à tarde na SIC Notícias, o secretário-geral do PS argumenta que o estudo mistura temas com o objetivo de criar um medo sobre a sustentabilidade do sistema de pensões.
2: Neste momento, o Primeiro-Ministro já deveria ter falado sobre este assunto e não esconder-se atrás de um biombo de uma comissão técnica que veio apresentar um relatório que foi encomendado pelo Governo, segundo a ideia muito importante. Se o Governo e o Primeiro-Ministro pensarem em utilizar o saldo da Segurança Social para pagar o déficit da Caixa Geral de Aposentações, contará com toda a oposição do PS, como aliás fizemos em relação à proposta da contra-reforma laboral.
0: Nesta entrevista, José Luís Carneiro lamentou também que o Governo não tenha consultado os partidos da oposição antes de anunciar a compra de mais de 13% da REN e insiste que existem contradições no negócio.
2: Parece-me que há aqui uma contradição insanável. É que o Primeiro-Ministro disse, por um lado, que queria ir obter dividendos desta participação. Por outro lado, disse também que pretendia, com esta participação, reduzir os custos da energia. Ora, são posições incompatíveis. Há aqui ainda muito a explicar, e nomeadamente a explicar a razão pela qual se optou por este acionista, permitindo a um acionista que em 5 anos tenha tido um ganho superior a 200 milhões de euros. Merece esclarecimentos. E quero lamentar, aliás, que nestas matérias tão importantes, o Primeiro-Ministro não tenha tido um diálogo com os partidos da oposição.
0: O secretário-geral do PS, José Luís Carneiro, ao final da tarde, na SIC Notícias. A conclusão do negócio está ainda dependente do Tribunal de Contas, através de um visto prévio. Mais de 500 bombeiros estão mobilizados no incêndio de Aroca, no distrito de Aveiro. O fogo tem estado a lavrar durante a noite, com 3 frentes ativas, 2 delas mais intensas. Foi o que disse ao início da madrugada, à Antena 1, o comandante sub-regional de Proteção Civil do CAVA, do Bruno Silva.
3: Neste momento o incêndio tem 3 frentes, em que a parte leste do incêndio tem 2 frentes, uma mais a norte em Telhe e outra mais a sul perto de Candal, e depois temos a localidade de Covelo Pavió que faz a separação, mas neste momento estas localidades estão livres de perigo. Depois uma frente mais a sul, Candal, Tebilhão, esta frente já diminuiu bastante a intensidade, também temos alguma umidade, de qualquer das formas as 3 frentes têm alguma dimensão considerável ainda, temos todo o efetivo em trabalho, portanto, ainda vamos ter algum trabalho durante a noite.
0: Comandante Bruno Silva, que sublinha que maior obstáculo são mesmo as condições do terreno. O incêndio de Aroca, que deflagrou segunda-feira à noite em Buça de Guim, já consumiu 1.300 hectares. Já em Boticas, com 3 frentes ativas, o incêndio vai cedendo. As chamas entraram no concelho vizinho de Chaves. O comandante subregional de Emergência e Proteção Civil do Alto Tâmega e Barroso, Artur Mota, está a contar ter o incêndio controlado nas próximas horas.
4: Tivemos ali ventos de 70 km/h, ali desde as 14 horas até às 18. Portanto, aquilo foi muito complicado, andamos ali a correr atrás dele. Os meios não conseguiam a contenção das chamas e, como tal, alastrou bastante. Neste momento já passou ao lado de 3 aldeias, estão fora de perigo e, portanto, acho que o pior já passou. Agora o vento já acalmou, agora já tem uma extensão bastante grande, mas com a umidade que está prevista, estou convencido que o seguramos.
0: No combate ao fogo de Boticas estão cerca de 300 operacionais. Eleições em tempo de guerra na Ucrânia, a sugestão não agrada aos apoiantes de Mikhail Fedorov, o principal organizador dos protestos diários de apoio ao ex-ministro da Defesa da Ucrânia, que duravam 1 mês, já justificou o cancelamento. Camilo Vidal.
5: Dmitry Kozyatynsky foi às redes sociais despedir-se dos protestos que de há 1 mês para cá organiza praticamente todos os dias na capital ucraniana. Escreve que as manifestações na rua não são, definitivamente, o lugar para o discurso eleitoral. O promotor dos protestos tem 30 anos, é veterano de guerra, condecorado e ex-prisioneiro de guerra da Rússia. Kozyatynsky é o principal rosto da contestação à saída do governo do ex-ministro da Defesa Mikhailo Fedorov. Ou era, até agora. Tudo mudou depois de o ex-ministro afastar citado por Zelensky, afirmar que o país deve ir a eleições, mesmo em tempo de guerra. O organizador dos protestos vem dizer que não é esse o objetivo dos manifestantes. Kozyatynsky escreve nas redes sociais que não é possível permitir que milhares de soldados votem e que a Ucrânia não pode dar-se ao luxo de criar divisões. Há cerca de um mês que os manifestantes na rua pedem o regresso de Fedorov ao governo. Garantem, no entanto, que os protestos não eram sobre personalidades, mas sim sobre diálogo e reformas. E por isso, Kozyatynsky declara agora apoio a Yevhen Khmara, novo ministro da Defesa, e deixa cair um movimento de apoio a Fedorov, o ministro afastado.
0: Terminam assim os protestos na Ucrânia. 6 anos depois de se terem mudado para os Estados Unidos, após a separação da família real britânica, Harry e a mulher, Meghan Markle, preparam-se para regressar ao Reino Unido. Segundo o jornal britânico Telegraph, o filho mais novo do rei Carlos III e Meghan planeiam sair dos Estados Unidos até ao final do mês para se instalarem numa residência privada que ficará fora de Londres. Os dois filhos do casal estão inscritos numa escola britânica para começarem as aulas em setembro. A imprensa do Reino Unido diz também que o rei Carlos III já foi informado do regresso da família e está feliz com a oportunidade de estar mais próximo dos netos. Harry e Meghan casaram-se em 2018. 2 anos depois, anunciaram que queriam renunciar à maior parte das obrigações reais e que estavam de partida para a Califórnia. Num documentário emitido antes do afastamento, Harry referiu tensões com o irmão William e Meghan relatou dificuldades perante alegadas pressões que enfrentava desde que se tinha juntado à família real britânica.
6: 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São 5:08. Olá, bom dia. Manhã de quinta-feira, 20 de agosto, sou José Candeias, com Guilherme Marques e Carlos Mateus.
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tão bonito. 5 e 12, bom dia, tenha uma excelente quinta-feira e, claro, agora é lançar o convite a todo o auditório que venha fazer parte destas 2 horas de rádio, 213820033, 213820034. O motivo fica pela sua parte. Inscreva-se, deixe os seus dados, pode ser a festa, pode ser o acontecimento, pode ser as férias, pode ser a viagem. Vou contar-vos uma...

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0: fraco e da umidade mais alta, apesar da dificuldade dos acessos. André Ventura diz que o Chega vai propor a descida da idade da reforma no orçamento do Estado do ano que vem, garantia dada durante o discurso da rentrée política do partido ontem à noite em Santarém.
1: Esta hora com 19 graus em Viana do Castelo, 20 no Porto, Coimbra, Lisboa e Beja, Faro com 22 graus. Nas ilhas estão 24 no Funchal, 23 na Horta, 22 graus em Angra do Heroísmo e Ponta Delgada. Edição das 6, Pedro Guilherme.
0: Mais de 500 bombeiros estão a combater o incêndio de Arouca, no distrito de Aveiro. O fogo tem estado a lavrar nas últimas horas com três frentes ativas, duas delas mais intensas. Foi o que disse ao início da madrugada, à Antena 1, o comandante subregional de Proteção Civil, Bruno Silva.
2: Neste momento o incêndio tem três frentes, em que a parte leste do incêndio tem duas frentes, uma mais a norte, em Telhe, e outra mais a sul, perto de Candal. E depois temos a localidade de Covelo Pavió, que faz a separação. Mas neste momento estas localidades estão livres de perigo. Depois uma frente mais a sul, Candala, Tebilhão. Esta frente já diminuiu bastante a intensidade, também temos alguma umidade. De qualquer das formas, as três frentes têm alguma dimensão, considerável ainda. Temos todo o efetivo em trabalho. Portanto, ainda vamos ter algum trabalho durante a noite.
0: Comandante Bruno Silva sublinha que o maior obstáculo são mesmo as condições do terreno.
2: O grande problema é sempre os acessos, não é? Estamos a falar em declives bastante acentuados, em que não é possível circular com veículos ou chegar com veículos perto de algumas frentes de incêndio. E também mesmo os operacionais têm muita dificuldade em caminhar em algumas zonas destas frentes.
0: Bruno Silva, segundo comandante subregional de Emergência e Proteção Civil do CAVA, do incêndio de Arouca, que deflagrou segunda-feira à noite em Buça de Guim, já consumiu 1.300 hectares. Em Boticas, com três frentes ativas, o incêndio vai cedendo aos meios. As chamas entraram nas últimas horas no concelho vizinho de Chaves, no distrito de Vila Real. No combate a este incêndio estão perto de 300 operacionais. Já em Torre de Moncorvo está em resolução o incêndio que durante quase 5 dias

0: consumiu mais de 3 mil hectares. Os bombeiros controlaram o perímetro de fogo por volta das 10 da noite. Agora é tempo de rescaldo e vigilância que se vai estender durante a manhã, a par dos meios aéreos, refere à rádio o comandante Miguel Fonseca.
1: São peça fundamental, tendo em conta a extrema dificuldade das acessibilidades, inclusive muitos pontos são inacessíveis até a operacionais apiados, e dessa forma, com esta conjugação de esforços, poder reagir rapidamente a qualquer situação de uma possível, logicamente, reativação, de forma que esta conjugação de meios não venha outra vez a ganhar dimensão e a tornar-se um novo incêndio. Estamos otimistas nesse sentido, neste momento, não em demasia, tanto é que temos que manter estes meios, basicamente, o número de meios não irá ser muito reduzido, de forma que se possa fazer nova avaliação e aí sim, se o dia correr de feição, estamos então a pensar já numa gradual redução de meios para os dias seguintes.
0: Comandante Subregional de Emergência e Proteção Civil do Douro, Miguel Fonseca, sobre o incêndio de Torre de Moncorvo, que chegou ao concelho vizinho de Carrazeda de Anciães, no distrito de Bragança. No terreno permanecem mais de 300 operacionais. O líder do Chega diz que está pronto para governar, mas também afirma que não quer uma crise política. Num discurso com críticas a Luís Montenegro, a quem acusa de governar mal, André Ventura defendeu que o relatório sobre a segurança social abre a porta a cortes nas pensões e prometeu que vai levar o tema para as discussões sobre o orçamento do Estado. Teresa Borges.
2: É a bandeira que leva para as negociações do orçamento do Estado a desafiar um relatório que coloca dúvidas sobre a sustentabilidade da segurança social.
3: Isto é divulgado neste momento com um objetivo político. É de impedir a descida da idade da reforma e abrir o caminho para cortar pensões em Portugal.
2: André Ventura questiona o calendário e insiste não vai deixar cair o tema.
3: Nós vamos colocar no Orçamento de Estado para 2026, para 2027, a descida da idade da reforma.
2: Discurso longo, quase 45 minutos, com o líder do Chega ao ataque contra um PS, diz, tolerante, e um primeiro-ministro que governa mal e com arrogância política.
3: Esperava, pelo menos, uma atitude na saúde, na habitação, na imigração, na justiça, que fosse um bocadinho diferente da de António Costa. E Luís Montenegro mostrou que é zero diferente de António Costa.
2: Para o arranque do ano político, deixa a promessa, ou Chega, não se vai moderar, garante, não quer uma crise política.
3: Não depende, porém, de nós. E não está única e exclusivamente nas nossas mãos que a crise venha a acontecer ou não venha a acontecer.
2: Mas se ela chegar,
3: estaremos aqui a lutar por Portugal. E estamos prontos, e estou pronto, para governar Portugal.
2: A mensagem forte de uma rentrée política divulgada na véspera com André Ventura a não deixar cair o tema Luís Neves.
3: Para que não tentem nem condicionar-nos, nem intimidar-nos, seja por via direta, seja por contactos indiretos, seja pelos amigos habituais, seja pelos contactos habituais. O país vai ter uma comissão parlamentar de inquérito que vai investigar esta vergonha do mesmo.
2: E a prometer, vai haver uma comissão de inquérito na próxima sessão legislativa.
0: Garantia deixada durante o discurso da rentrée política do Chega ontem à noite em Santarém. Benfica e Sporting Braga jogam hoje o primeiro jogo na corrida às competições europeias de futebol. Os encarnados procuram ganhar vantagem em casa frente ao Aarhus da Dinamarca na primeira mão do play-off de acesso à Liga Europa. O jogo no Estádio da Luz começa às 8 da noite e tem relato aqui na rádio. À mesma hora, no Minho, o Sporting Braga recebe o Áustria de Viena na primeira mão do play-off que abre a porta à Liga Conferência. Nos cinemas, a partir de hoje, a comédia dramática Morte e Vida Madalena, do realizador brasileiro Guta Parente, numa coprodução Margarida Vaz entre Portugal e o Brasil.
4: Uma gata, um brasileiro falar contigo urgente lá no set.
5: Eu já vi isso acontecer no filme do Direito a Fugir.
6: Uma mulher grávida, a morte do pai, a fuga do realizador e um filme para fazer são os ingredientes base da comédia Morte e Vida Madalena.
7: Acompanha a história de uma produtora executiva que acaba de perder o pai nas vésperas de filmar o roteiro de um filme que o pai dela escreveu. O filme é uma tragicomédia, né? E o filme ele narra as peripécias de realizar esse filme.
6: A atriz Noa Bonoba tem o papel de Madalena. A gravidez da personagem é uma analogia à construção de um filme.
7: Esse paralelo, assim, que o filme faz também entre a gestação dela estar grávida e também a gestação quer fazer um filme, principalmente dentro das condições de fazer cinema independente, produções com baixo orçamento, as negociações, todas as dificuldades que a gente precisa passar.
6: Não há Abonobe, é trans, e para a atriz brasileira não pode haver limitações na atribuição de papéis.
7: Eu só quero ser vista como atriz. Eu tenho o direito de interpretar qualquer personagem, tendo em vista que todas as pessoas cisgêneras, né, interpretaram pessoas trans durante toda a história do cinema e isso nunca foi um problema.
6: Morte e Vida Madalena mostra a dificuldade que é fazer um filme. É uma homenagem ao cinema independente.
7: Sou protagonista do filme Morte e Vida Madalena e convido vocês para assistir esse filme nos cinemas. Eu vejo o filme como uma homenagem ao cinema independente brasileiro.
8: Plano Só Deus Sabe, take 1.
0: Estreia hoje e há uma sessão especial, seguida de debate às 9h30 da noite no Cinema City Alvalade, em Lisboa.
9: Interessante. 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Bom dia, são 6h08. Manhã de quinta-feira, 20 de agosto, sou José Candeias, com Carlos Mateus e Guilherme Marques.
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0: mais nem menos. Ana Bacalhau, muito bom dia. São 6:11. Ora, Zé Candeias, o meu nome é Pedro Gaspar, para desejar os parabéns ao meu pai, Hermano Pedro, 68 anos, mas está internado no hospital em Celas, na ortopedia. Ele, taxista, Portugal-França, Portugal, mas hoje a viagem é feita por mim. Táxi Nove Lugares, conhecido pelo Pedro, do táxi da Ponte Penacova. Ó Pedro, um destes dias vamos fazer um direto. Ai, é certinho, tira e queda. Pedro, um abraço ao pai, portanto, Armando, que boa recuperação, boa viagem, bem representado pelo filho, portanto, diz-me aqui o Pedro Zé Candeias, desde 1992, a fazer este transporte até à zona de Bordeus. Um abraço, Pedro, um abraço ao pai, boa viagem. Ora, um bom dia para o lindo Brasil, na Ilha de São Jorge, Açores, e dizê-lo também um abraço aos padeiros, em especial para o Renato, que daqui a pouco me deixa os papos secos. Se fosse papos molhados é que era uma coisa estranha. A dupla PP já em Barcelona para descarregar e preparar mais um carregamento, então um abraço forte também para vocês. Zé Candeias, uma boa quinta-feira desde Albufeira, em férias, mas olha, levantar cedo é o Nelson Gonçalves, e por fim, também Zé Candeias, já quase na fronteira de Bragança, depois a percorrer a Europa. Vamos, sim senhor, Susana, agendar aí uma conversa, mas para já, vamos à estrada também.
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0: Olá, Luís Felipe, bom dia.
2: Bom dia, Zé.
0: Por onde é que você vai?
2: Eu vou aqui com um grupo, vamos até a Nossa Senhora de Lourdes.
0: Ah, muito bem. Portanto, já em França, o Santuário
2: não,
0: Mariano...
2: Não, neste momento estou aqui a chegar a Zaragoza.
0: Não, digo Lourdes, Santuário que é em Lourdes, que é em França.
2: Exatamente, nos Pirineus Atlânticos.
0: Exatamente. Ouça, meu amigo, vai com quem, afinal? Que grupo é esse?
2: Um grupo de excursionistas aqui da região da Oliveira do Hospital... também pessoas de Ceia, da Zona de Tábua, também é assim um grupinho que vai de 50 pessoas, um grupinho já, um grupo forte.
0: Uhum.
2: Vamos todos visitar Nossa Senhora de Lourdes e também vamos passar aqui em Zaragoza para visitar a Virgem del Pilar.
0: Exatamente.
2: E seguimos a Andorra, hoje vamos ficar a dormir em Andorra. E amanhã é que vamos chegar ao Santuário da Nossa Senhora de Lourdes.
0: Saragoça, já que vão visitar, já que vão nessa devoção, Saragoça tem uma das mais bonitas catedrais de Espanha, é?
2: Sim, é lá da Virgem del Pilar, uma catedral muito bonita também.
0: Ó Luís, você é que comanda as operações, como é que é?
2: Eu, como ajudo aqui a comandar isto, mas aqui o meu colega, o Tiago, vamos aqui os dois, aqui e com os nossos chefes daqui do grupo... A Dona Rosa e o
0: Sr.
2: António Madeira.
0: Ai, a Dona Rosa e o Sr. António Madeira. Então, mas quem é que organiza ao fim e ao cabo tudo isto?
2: Eu preparei a viagem, tenho a agência, é que preparei as coisas e marquei. E depois eles reuniram as pessoas que vimos aqui nesse convívio, nesse passeio magnífico.
0: Ah, e é bom que é a oportunidade de tirar as pessoas de casa e poderem continuar a viajar, ainda por cima amparadas por guia e claro, também amparadas por gente amiga, e depois fazem-se amigos. Se calhar, ó Luís, não sendo a primeira vez, você já deve ter aí excursionistas que dá algum tempo esta parte, não?
2: Há uns aninhos muito bons. Isto já é uma empresa de família, já vem do meu pai, e há clientes que já é como seja a família, não é?
0: Então como é que se chama essa agência?
2: Há muitos anos.
0: Como é que se chama a agência?
2: É o LS Viagens.
0: L?
2: S Viagens, Luís Filipe.
0: Então é LS ou LF? LF.
2: LS, de Filipe.
0: Ah, ok. Mas é você, então?
2: Sou eu.
0: Ai, você é que dá numa empresa. Por muito que o pai
2: eu
0: já não listo. Ok. É.
2: Antigamente era Autoestrela Ponte Nova, que eu sou de uma aldeiazinha, que é Ponte das Três Entradas. É muito bonito ali ao pé de Abu.
0: Eu sei.
2: E pronto, meu pai não tinha posto esse nome. Quando eu peguei no negócio, passou a LS Viagens.
0: Então, e faço excursões para onde, Luís?
2: Me pedem, tanto posso ir a Santiago Compostela, a Sevilha, onde for. Nós temos alvará para ir a todo lado.
0: Muito bem, sim senhor. Eia, ok. Então, vai tudo aí, uns mais a dormir, outros ainda não estão muito animados. Isto ainda
2: é... Bom, mas espertos, que eu ainda há pouco parámos para tomar um cafezinho, para ir aos AVCs, pronto. E agora estamos quase a chegar aqui à cidade de Zaragoza. Eu esperava também para o pequeno almoço quando chegar à cidade. E depois vamos ir para a Virgem e seguimos até Andorra.
0: Sim, senhor. Portanto, que não se perca ninguém. 20 minutos, meia hora para ir à casa de banho é mais que suficiente. E depois há que contá-los à entrada do autocarro para ver se estão todos, não é, Luís?
2: Exatamente. E depois fazer a contagem, porque não pode ficar ninguém para trás. Isto é uma família.
0: Exatamente.
2: E todos unidos. Um por todos e todos por um.
0: Então, quando é que é o vosso regresso?
2: O regresso vai ser no domingo, dia 23.
0: Muito bem.
2: Já vamos chegar assim lá para a meia-noite a casa, mas pronto.
0: Ah, chegam à meia-noite abençoados, animados, festejados e cansados, mas recompensados. Ora bem, Luís. Olha, meu amigo, eu desejo uma boa viagem. Ao fim e ao cabo, peregrinam por aí fora, por essa península e pronto, e até Lourdes, até França. Obrigado também por contactar aqui a Antena 1. Tudo bom, meu caro? E sucesso para a empresa.
2: Muito obrigado, José. Eu gosto muito de ouvir o programa e quando não posso ouvir, até horas anteriores, eu ponho o replay para trás e vou ouvir o Zé Candeias, que é uma companhia que me tira aquelas horas mais difíceis, quando são, ajuda a fazer viagens mais rápido.
0: Vai dar um abraço ao seu pai?
2: Vou lá, sim, senhora.
0: Então dá dois, que é para ser melhor.
2: E um beijo à mãe. Que é assim que ele é conhecido. A minha esposa também ficou em Coimbra, e para os meus filhos, e para todos os amigos.
0: Ok.
2: E pronto, é assim.
0: Então isso é lá.
2: E para o Zé Candeias também, e para toda a equipa.
0: Então, bem vistas as coisas, quando é que você organiza uma excursão de férias de verão para a família?
2: Já fomos à Tunísia. Agora,
0: opa! Foram à A Tunísia tem tão boas tâmaras.
2: Foi, é muito bom também.
0: Pois é, também. Um abraço, Luís Felipe.
2: Um abraço,
0: e uma boa viagem a todos. Foi um gosto, meu amigo.
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0: Não é que não se possa combinar um contacto, mas quem está numa viagem à boleia, a pé, ali condicionado às diferentes circunstâncias, isto quando nos diz, Zé, epá, estou pronto, fazem uma ligação, vamos lá conhecer o herói.
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0: Nesta manhã, e passado algum tempo, eu poderia dizer passados 8 países, eu tenho de novo contacto para saber como é que está a decorrer a viagem do herói, do lusitano, do madeirense, do Wilson Ronaldo, que quer fazer o mundo inteiro numa aventura, para muitos é inédita. Bom dia, Wilson Ronaldo.
4: Bom dia, José Candeias.
0: E onde é que tu estás?
4: Neste momento encontro-me em Abidjan, Costa do Marfim.
0: Desde que saíste de Portugal, 8 países, foi, Wilson?
4: Pois foi, foram 7 novos países. E Marrocos também, que era um país que já tinha visitado.
5: Tu já tinhas países visitados noutras aventuras que aqui contaste, o que te levou para uma experiência e pronto, e te deu uma preparação para esta grande aventura em situações completamente diferentes. Então vamos por partes. Primeiro Marrocos, tinhas um amigo, foi ali, por assim dizer, uma preparação da grande viagem, foi, Wilson?
4: Sim, sim, foi para começar-me a habituar aqui à África. A seguir fui descendo, entrei no Western Sahara, Sahara Ocidental, a seguir entrei ali no meu primeiro país, aqui em África, depois de Marrocos fui Mauritânia.
5: Então vamos por partes. E Mauritânia, fez-se o comboio?
4: Fez-se o comboio, estive lá mais ou menos 10 dias. Fiz aquele comboio que é desde Ouaghadougou até ao interior da Mauritânia. Foi uma experiência incrível, bastante exigente.
5: Como é que se compra um bilhete para um comboio desses, em que muita gente vai em cima da carga?
4: Ah, isso não é preciso comprar bilhete, mesmo é de graça. É tipo, é apanhar no boleia do comboio.
5: E ninguém diz nada?
4: Sim, é assim. É ilegal, mas comigo não houve problemas nenhums.
5: É ilegal, mas toda a gente vai.
4: É só ir. E também temos que ter as nossas precauções, ter cuidado. Porque muitas vezes se a polícia apanhar, pode pedir algum suborno ou algo assim. Mas comigo, por acaso, não houve problema nenhum. É uma aventura exigente. É preciso ter um bocadinho de mentalidade, porque quando chegar àquela parte, já vai 10 horas seguidas ali no comboio e está com aquele calor extremo e apanhar constantemente com poeira é difícil. É preciso ter uma boa mentalidade para aguentar com aquilo.
5: Tu passaste 10 horas ao sabor dos elementos, calor, vento, 10 horas em cima de um comboio de transporte de minerais, de pedras. 10 horas. Ei, olha, tens ideia de qual era o comprimento do comboio?
4: É um comboio com mais de 3 km. Mas até foram mais de 10 horas, foram 12 horas desde a parte marítima até ao interior, e do interior de volta à cidade foram mais 14 horas. Eu lembro-me de sair meia-noite e de chegar à cidade, faziam 14 horas.
5: Como é que tu fazes uma viagem destas? Levaste comida, bebida e um agasalho, provavelmente.
4: Sim, levei a minha uma mochila, a grande deixei à parte, porque já sabia que ia ficar todo sujo. Levei casaco e agasalho, sim, e uma roupa mesmo para descartar, óculos para descartar também, e um lenço, daqueles lenços típicos árabes, para proteger a cara.
5: A cara, os olhos e a narina, exatamente, da poeira.
4: E mesmo assim fiquei todo sujo. Não tem como. Você está lá, está constantemente a comer com aquele minério na cara.
5: Verdade.
4: E até é agoniante, porque chega uma hora, você tem que beber água, aquela água já está mais quente do que chá. É bastante complicado, não é fácil.
5: Mas está feito. A seguir à Mauritânia, qual foi o país, Wilson?
4: A seguir à Mauritânia foi o Senegal.
5: Mas foi o único. Diz, foi o único?
4: Foi onde eu comecei, tive um pequeno choque cultural.
5: Conta.
4: Eu era uma pessoa completamente diferente das outras. Acho que todo mundo ficava espantado comigo. Especialmente porque também tenho tatuagens e não é muito comum eles verem uma pessoa mais clara com tatuagens. Mas foi um excelente país para começar-me a habituar a esta realidade.
5: Houve assim alguma aventura para além desse dessa adequação cultural? Tiveste alguma recordação que o Senegal tenha deixado?
4: Lembro-me quando eu estava a passar a fronteira de Mauritânia para o Senegal. Eu lembro-me de pensar, porra, isto aqui não vai ser nada fácil conseguir de andar à boleia. E não foi. Todo mundo pedia-me por dinheiro e tive lá um pequeno problema até. Mas acabei por me safar e consegui com consistência e sendo persistente como eu sou, eu consegui apanhar a boleia e desenrasquei-me bem.
5: A seguir ao Senegal, qual foi o país?
4: E no Senegal entrei na Gâmbia, o país mais pequeno da África continental. Foi dos melhores países que eu tive.
5: Porquê?
4: Dos países mais hospitaleiros. E eles têm outra vibe, são muito mais hospitaleiros aqui nesta parte da África Ocidental. Foi talvez o país mais hospitaleiro que eu tive. Claro, em todos os sítios encontramos pessoas hospitaleiras, mas no geral ali foi onde encontrei mais.
5: Faz-me um resumo das experiências, coisas boas. É assim, alguma situação mais apertada que tenha-se passado contigo, depois dela passar, fica sempre uma memória. Que resumo é que fazes destes países a seguir portanto, à Gâmbia até chegares agora à Costa do Marfim?
4: Olha, eu tive boas experiências ali na Guiné-Bissau. Ali também na Guiné-Conakry vi o melhor sítio em termos de natureza, talvez da minha vida. Foram umas cascatas lindíssimas com uma queda de água de 40 metros. Tive uma das situações mais complicadas na minha viagem na Guiné-Bissau também, logo no meu primeiro dia. Onde eu menos esperava ter foi onde eu tive, até porque a Guiné-Bissau no geral é um país tranquilo, pessoas são hospitaleiras por lá, mas a verdade é que me aconteceu algo.
5: Mas, Wilson, estás a falar da Guiné-Bissau, que obviamente entendias no português.
4: Sim, só que, atenção, eles falam muito o crioulo lá. É, apesar de falar em português, a língua mais utilizada é o crioulo. E por vezes no interior não é fácil. Não é fácil de se comunicar.
5: São várias etnias. Mas olha, queres partilhar qual foi a situação, até por ser a Guiné, que é um país irmão nosso, foi assim alguma situação que possas contar que tenha acontecido?
4: Na Guiné foi eu estava a chegar à capital, Bissau, encontro um rapaz. Ele por acaso vinha na mesma duração que eu e ele começou a falar comigo e eu perguntei-lhe se ele sabia algum sítio para comer. Ele lá levou-me a uma barraca, não era um restaurante, era tipo uma barraca onde se vendiam umas coisinhas para comer, e lá comi um caldo branco. Olha, como a conversa foi fluindo, e sou uma pessoa que, pronto, também não tenho vergonha e não posso ter nestas viagens.
5: Exatamente.
4: Assim, eu faço conteúdo para a internet. Eu perguntei a ele se ele sabia um sítio para dormir, porque eu montava a minha tenda e lá dormia. Eu tenho dormido na tenda. Ele lá levou-me para a casa do pai, para a casa dele. Chegando lá, o pai não achou muita graça a isso e não me deixou ficar lá. Era só mesmo para montar a tenda, nem era para ficar lá no quarto, nem nada. Olha, ele lá arranjou outro sítio e lá fui eu para a casa do primo. Diz ele que era primo. Lá o primo deixou ficar as minhas coisas e eu disse: ah, vamos dar uma volta, Wilson. Vamos dar aqui uma volta pela cidade. Já fazia, já era noite, claro, 9 da noite. Vamos dar uma volta pela cidade, isso. E fui lá, tomei banho, com um balde, deitei água por cima de mim. Lá fiquei limpinho, que ali na Guiné, que eu só estradas de terra, ficava tudo cheio de terra. Eu, entretanto, estava a limpar os meus sapatos e isso, e eu a estranhar. Estava a ser demasiado atencioso. E a seguir, lá fomos dar uma volta à cidade, e eu entendia que, pronto, e para já eu pagava pelo táxi e isso, e não tinha nada de mal. Mas depois, a partir do momento que eu começo a pedir coisas, tipo caipirinhas, oh, eu já pedi um carro para amigos e isto e aquilo, e queria que eu saísse à noite, tá, e eu entendia que eu tinha que sair à noite, tipo, ir para a festa. Eu já estava a falar em pegar miúda. Ah, eu já não estava a gostar muito da conversa. A seguir eu dei-lhe um corte. Eu disse, amigo, eu não sou um ATM, não posso estar aqui a pagar por tudo. Tu quiseste-me ajudar, está bem, mas não, tipo, já estava a haver um aproveitamento pela parte dele. Olha, lá fomos para casa, ele já estava a dizer que eu não podia ficar na casa do primo. Fomos lá buscar as coisas. A minha ideia, sinceramente, era, já estava a ver as coisas a não correrem bem, a minha ideia era pegar nas coisas e arranjar um sítio, desarrascar como se eu ia me desarrascar, pronto.
6: Pois.
4: Olha, foi aí que começou, que eu não creio que eu fosse, não creio que eu ficasse na casa do primo, mas dava para ficar na casa do primo. Pelo primo era ok, por ele é que não era ok. Olha, começou-me meio que a ameaçar, vais-me deixar assim agora, isto aqui não é, isto aqui é a Guiné-Bissau, vão fazer chino de ti. E olha, começou, estava sempre atrás de mim, não me largava.
6: Fazia chantagem.
4: Queria dinheiro. E como eu não dava dinheiro, não me largava. Até que chegou uma altura que aquilo ali era bairro e eu tinha que sair daquela zona porque também não era seguro.
6: Pois.
4: Quando eu estou a sair pela rua principal, eu vejo uma farmácia, já tinha visto antes, já tinha passado por lá, e entro pela farmácia e ele vem comigo. Eu entro pela farmácia adentro e ali começou, e já comecei a ficar mais feio, porque ali na rua não sabia quem era amigo e quem não era amigo dele.
6: Exatamente.
4: Comecei a falar inglês até com os donos do estabelecimento, da farmácia, porque eles eram da Guiné-Conakry. Só falavam crioulo e francês. E lá desrasquei-me, os rapazes, os senhores lá deram-lhe dinheiro e ele foi embora. Se eles não dessem dinheiro, eu ia continuar a me chatear, talvez.
6: Olha, Wilson, vais encontrar esse tipo de pessoas, obviamente, encontram-se em todo lado. Mas isso, cada passo é uma experiência e é algo que fica para o momento seguinte. Embora os países sejam diferentes, os povos tenham comportamentos diferentes, há traços comuns em todo o mundo. Ainda para o tempo que nos resta, Wilson, porque é este o compromisso de irmos acompanhando e ouvindo um pouco os teus relatos, fala-me rapidamente. Como é que tem sido o teu transporte e a tua alimentação, já que te propuseste a gastar o menos possível? Rapidamente, conta lá como é que tem sido isso.
4: Transporte, tenho feito tudo à boleia. De vez em quando eu pago por um transporte para ultrapassar a fronteira, porque tem fronteiras que são bastante complicadas. As condições aqui, como sabem, são mais precárias.
6: Claro. Portanto, não tens arranjado assim, ou tens arranjado boleia, pode demorar muito ou pouco, mas tens andado porque o tempo é todo teu. Portanto, boleia tem havido, tirando uma outra exceção de pagares algum bilhete, então.
4: Então, boleias tem havido, é bastante complicado de apanhar boleias aqui em África.
6: Pois.
4: Por muitas vezes eles não sabem, eles não têm essa cultura de dar boleia, e até porque estes países também não são tão seguros, pronto, como na Europa.
6: É, exatamente. Então não há... Bem, isso é relativo. E a comida? Como é que tem sido a alimentação? Muita oferta, muita experiência, muitas coisinhas que sabem bem e outras que podem até dar volta ao intestino ou ao estômago?
4: Sim. A comida, praticamente, eu tenho comido sempre comida de rua. Já passei algumas vezes mal na casa de banho, Mas isso é normal.
7: O que é que te deram assim mais esquisito? Aí houve uma coisa que já tenhas provado e que, e que seja engraçado aqui relatares?
4: Uma comida que eu gostei bastante foi o acheque, que é mandioca ralada.
7: Opa, pois, aí há muito.
4: Ali com um peixinho, ou mesmo com frango, é bastante bom. E depois elas têm aqui uma cena que é banana frita.
7: Banana frita, exatamente.
4: Banana frita com acheque e franguinho, ah, meu Deus.
7: Põe sempre picante, que faz bem. Olha, eu tenho visto, tenho-te acompanhado, ouvindo, já vamos acompanhar, já vão dizer, porque ele tem publicações fantásticas no Instagram. Olha, tu, para além e daquilo que eu verifico do contacto com as pessoas, até porque a boleia, a comida, a disponibilidade, o facto de estares ali mais exposto, leva-te a um convívio muito forte com as pessoas. Também rapidamente explica-me, o que é que tens retirado no contacto humano e o que é que também tens retirado nas visitas que possas fazer às cidades, às povoações, no aspecto cultural, no aspecto de monumentos? Tens feito também esse cruzamento? Conta-me um bocadinho.
4: Bah, tenho visto outras realidades completamente diferentes da nossa. O que eu posso aprender disso é a dar mais valor às coisas e ver que muitas vezes o maior limite não está no dinheiro nem nos lugares, não é? Às vezes está na nossa cabeça.
7: Exatamente. Tá. E está no valor humano. Wilson, não me digas que não tens um momento, até agora, um ou dois momentos, que tenham sido assim muito engraçados. Há aí motivo para rir numa ou noutra circunstância?
4: Ah, sim. Tem imensos, só que pronto, assim, do nada, não me consigo dizer um assim específico, mas...
7: Nunca te convidaram para dançar, porque esses povos gostam muito de batuque e de dança.
4: Ah, já me convidaram, só que eu, apesar de por vezes não ter vergonha para uma coisa, para dançar já não sou muito, lá muito bom. Mas às vezes lá vou e danço. Só que, como eu não tenho ninguém para me gravar, Não gravo, não é?
7: Se calhar ainda bem.
4: Sim, porque não sou lá muito bom.
7: Se calhar... Olha, Wilson, e como é que as pessoas te têm visto? Como é que essa gente vê um aventureiro? Porque lá está, não és o único, mas como é que te veem como aventureiro português de uma ilha que se chama Madeira, no meio do Atlântico?
4: Olha... Para já, português, quando eu estava em casa de Portugal, já ficam logo surpreendidos e contentes. Já falam no Cristiano Ronaldo.
7: E tu, como és Ronaldo, não te perguntam se és da família?
4: Eu digo tipo...
7: Diz que és primo, exatamente. Exatamente, diz que és primo.
4: Eu digo que sou primo e eles ficam... Depois eu mostro uma foto lá que eu tenho com a mãe e com o irmão. Eu já estive lá a trabalhar na casa deles durante uma... um dia, e eles ficam todos espantados e eles ficam surpreendidos, pronto. Mas um orgulho enorme de ser de Portugal, com certeza.
7: Ué.
4: E estar a fazer isto, é uma experiência incrível. Você é uma pessoa... É raro ter turistas por cá. Vemos nas grandes cidades, mas no interior as pessoas ficam completamente espantadas.
7: É isso. Wilson, peço desculpa pela palavra que vou dizer, mas é branca. É isso que eu te invejo. Isso é que é viajar. Olha, Wilson, para terminar, o que é que esta viagem até aqui já te ensinou, já te preparou para o futuro, uma vez que tens milhares de quilómetros, muitos países e muitas gentes à tua frente?
4: O que é que já me ensinou? Olha, o que já me ensinou é que viajar não é só conhecer sítios. Tenho-me aprendido a adaptar às situações,
7: Por exemplo, o facto de veres pessoas que com pouco fazem muito, surpreende-te?
4: Exato, exato. Há pessoas cá que... Eu, por exemplo, eu neste momento estou hospedado na casa de portugueses, imigrantes cá na Costa do Marfim. E eles disseram que há pessoas cá a viver com 500 francos. 500 francos é o equivalente a 75 cêntimos por dia. E para ver, eles com pouco conseguem...
7: Sobreviver, não é? Como é que conheceste esses portugueses aí na Costa do Marfim?
4: Esses portugueses foi a partir da volta dos Açores que eu dei, sem dinheiro. Quando eu estive lá nos Açores, o senhor viu os meus conteúdos a partir daqui. E eu disse, quando vieres cá à Costa do Marfim, podes ficar aqui o tempo que quiseres, és super bem-vindo.
7: E como é que é esse país? Como é que é esse país? É bonito? A cidade, a capital, é bonito? Costa do Marfim?
4: É o país que eu fiquei mais surpreendido até agora. É o país mais desenvolvido. A cidade mais desenvolvida que eu estive até agora é Abidjan. É a cidade que eu estou agora. E fiquei surpreendido mesmo. Aqui já não há lixo como se vê noutros países. Já há mais saneamento.
7: Okay.
4: As pessoas são simpáticas também. Até agora foi o país que mais me surpreendeu, pela positiva.
7: Algum encontro com algum elefante, uma girafa, um leão? Já tiveste um encontro imediato com um animal?
4: Ah, não. Até agora só tive com um crocodilo. Já toquei em crocodilos lá na Gâmbia. Foi uma experiência super interessante. Só que eu agora, no próximo país que é a Ghana, tenho ideias de ter uma experiência de ver elefantes, de ver animais selvagens.
7: Ok. É agora o próximo país, portanto vais sair daí da Costa do Marfim, o próximo vai ser o Ghana, é Wilson?
4: Sim, o próximo será o Ghana. Vou continuar pela costa africana e vou só ao norte desses países, porque nestes países na África Ocidental, as melhores partes destes países é no norte. É onde se encontra tribos, pessoas. Os lugares mais remotos geralmente são os melhores nestes países. Porque grandes cidades já sabe como é que é. É caos e há mais turismo, há mais. Não é tão bom.
7: Não é tão bom, exatamente. Olha, Wilson, o que queres dizer por último? É ficar à espera de cada dia para nós podermos de vez em quando ouvir-te, ou então podermos ver-te e sentir as tuas palavras através das redes sociais? O que queres dizer por último? E obviamente um abraço que vais deixar para a Madeira, porque já não é o primeiro, nem o segundo, nem muitos mais que já me interrogaram o que é feito o Wilson Ronaldo, se você vai acompanhá-lo ou não. Portanto, agora satisfaz Portugal e os madeirenses. Venha daí as últimas palavras, o que tu quiseres, meu caro.
4: Vocês sabem que é muito complicado de fazer isto constantemente. Muitas vezes eu não tenho acesso à internet e às vezes até posso ter, só que não há a mesma coisa de ter dados móveis e Wi-Fi. É por isso que eu não tenho feito estas chamadas constantemente, não é? Mas olhem, o que eu vos posso dizer é que se querem acompanhar de perto a aventura, que vão lá ao YouTube e ITZ Wilson ou Wilson Ronaldo e lá vão acompanhar de perto a aventura. Eu publico tudo o que eu posso sem filtros.
7: É isso que é magnífico, ouvintes. É que este rapaz publica ali sem filtros. É ali aquela verdade crua. Que é isso que me tem satisfeito cada vez que vejo as publicações. Olha, repete, no YouTube, qual é... procuramos no YouTube por onde?
4: É Wilson Ronaldo. Por vezes podem meter Wilson Ronaldo Abreu ou ITZ Wilson. É o mesmo username que o Instagram.
7: Portanto, mas no Instagram e no, se procurarem, e também no YouTube, se procurarem o Wilson Ronaldo, de certeza que vai lá parar, não é, Wilson?
4: Sim, sim, sim. Muito provavelmente vão parar lá direitinho no meu perfil.
7: Ouvintes, vejam, sintam e façam muitos likes, porque não há nada melhor que a gente sentir a resposta de quem nos acompanha. Meu caro Wilson, foi um gosto passados 8 países falar contigo. Tenta, como tu quiseres, abreviar uma próxima conversa, mas fundamentalmente é que tenhas uma grande experiência, um grande contacto humano, que obviamente o usufruto é teu, mas levas a Madeira e Portugal contigo, e é sempre também uma mais-valia e uma forma também de nos apresentarmos. Oh, meu amigo, olha, cuida-te, cuidado com as comidas, essa gente é boa, mas também é louca, mas lá está, todos os momentos são para serem recolhidos e registados. Um grande abraço, Wilson. Venha daí um abraço forte para o mundo inteiro, meu caro.
4: Um grande abraço para si. Um grande abraço lá para a minha ilha. Já tenho imensas saudades de lá.
7: Já tens saudades? Ainda agora começaste?
4: Com certeza. Não há como o nosso cantinho, não há como o nosso lar. E com certeza sinto muita falta do nosso cantinho. Um grande abraço lá também para os Açores e para aí para o continente, obviamente. Não há como o nosso país, apesar de já ter passado por muitos países e adoro fazer este tipo de aventuras, o nosso país, sem dúvida, é o melhor, com certeza.
7: Meu caro Wilson, foi um gosto. Tudo bom, felicidades. Vamos manter-nos em contacto. Ouvintes, Wilson Ronaldo, no YouTube ou no Instagram, vejam, é fantástico, e ponham um like. Um abraço, Lisboa, para ti, aí para a Costa do Marfim. Um abração, bom dia.
4: Um abraço.

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0: E no de verão, na primeira hora, 1997, Jardins Proibidos com o Paulo Gonce, agora 1998. E se há uma canção capaz de resumir o espírito positivo do final dos anos 90, em Portugal, é esta. Lançada em 1998, rapidamente se transformou num fenómeno nacional. O refrão contagiante, a melodia luminosa e a mensagem simples, mas profunda, fizeram dela uma presença constante nas rádios durante todo o verão. Era impossível escapar-lhe nas praias, nos automóveis, nas festas. Escrita pelo vocalista e líder da banda, a canção fala da importância de respeitar as diferenças e de aceitar os outros como são. Uma mensagem que continua atual e que ajudou a fazer da canção uma das mais acarinhadas de sempre. Ao longo dos anos, foi cantada por diferentes gerações e tornou-se uma espécie de hino informal da música pop portuguesa. Para muitos, é a canção que melhor representa o verão de 1998 e um dos maiores sucessos nacionais de toda a década. Uma canção que entrou definitivamente na memória coletiva dos portugueses. Verão de 1998. Delfins, Saber Amar.

0: 1998, Saber-Amar com os Delfins, era o hino de verão. Amanhã entramos e até mudamos de década. Portanto, quais as canções que marcam o verão de anos passados? Estamos quase nas 7 da manhã, isto movimenta-se rapidamente, 2 horas estão bem preenchidas. Estivemos em Viana do Castelo na primeira hora, com o som direto da Ribeira, com o som de quem está ali a fazer os tapetes para que agora no amanhecer eles se possam apresentar brilhantes para o grande dia que é a Senhora da Agonia. Entretanto, isto em relação também aos últimos contactos. Ora bem, tenho aqui uma mensagem, vamos lá, ainda há tempo a escutar. Escutemo-la.
1: Bom dia, José Candeias.
0: Ah, bom dia.
1: Aqui fala Paulo Cardoso.
0: Viva, Paulo.
1: Desde França. É para desejar aí um bom dia a todos, especialmente aí ao amigo Luís Filipe, que vai aí para o Santuário de Lourdes. Um grande abraço aqui de Paulo Cardoso, que foi o meu colega de escola.
0: E como tudo se conhece, muito bem, é muito. Olha, vai gostar de ouvir, portanto, muito pequeno. Antes de mais mensagens, pois bem, então, para além do feriado que é hoje em Viana do Castelo, a cidade onde o amor venceu o tempo, Alcobaça, também hoje, dedicada a São Bernardo, fundador espiritual da Ordem de Cister, e tão ligado ao mosteiro. Portanto, temos também um bom dia especial entre Serras, Granito e Tradição Beirã. É feriado, também celebrando o São Bernardo, em Sátão, no coração da Beira Alta. Depois, da Vila de Pescadores, ao coração turístico do Algarve, também atribuído por Dom Manuel I, o feriado municipal de Albufeira. Portanto, Viana do Castelo, Alcobaça, Sátão, Albufeira, 4 territórios muito diferentes, mas unidos por uma característica comum, a capacidade de preservar a sua identidade. Muito bem, mesmo no final, há cumprimentos ainda neste compromisso. Ah, sim, senhor. Aqui, ora, José Candeias, desde Burgos, com regresso a Portugal, de uma viagem à Holanda, saudades da minha piolha. Isto é que é estrada romântica. É o Jorge Teixeira, portanto, é claro, assim, canitos, pois, piolha, piolhita. José Candeias, lá foi na companhia da Antena 1, de Braga até ao Seixal. Aqui, Zé Martins, da Rodis Log, bom trabalho. Para quem trabalha, boas férias, um abraço para o Zé Pereira dos Transportes Guifões. Penso que está tudo dito, então pronto, está tudo dito, está tudo cumprido. José Carlos Trindade cumpre a missão depois das 7. Ouvintes, obrigado por estarem com esta rádio, bom trabalho ou boas férias, e amanhã às 5.

0: Paixão com Blackout, a um minuto das 7 da manhã. 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Um dia sem verão, o IPMA fala de nuvens até ao fim da tarde e possibilidade de chuva fraca e nova descida da temperatura. Nos Açores, céu nublado e aguaceiros fracos. Na Madeira, dois tempos, sol a sul, nuvens e possibilidade de chuvisco a norte e terras altas. 30 graus é a máxima mais alta do dia para Castelo Branco, Évora e Beja. Bragança, Santarém, Funchal, 29. 28, Braga, Lisboa e Setúbal. Vila Real, Porto Alegre, Faro e Ponta Delgada, 27. Viseu e Coimbra devem chegar aos 26. Leiria aos 25. A previsão de máxima de 24 para Aveiro. 23 para Viana do Castelo, Porto e Guarda. 20 nas Espanhas Douradas. Depois das 7, as primeiras informações de trânsito. Boa viagem, obrigado por seguir connosco esta quinta-feira. 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Sete horas em Portugal continental e na Madeira, 6 nos Açores. Quinta-feira, 20 de agosto. Diogo, bom dia.
1: Olá, José Carlos, bom dia.
0: Temos aí um dia com arrefecimento da temperatura, mas arrancamos a manhã de hoje com um ponto de situação ainda dos incêndios.
1: E apesar das temperaturas terem ajudado no combate, a noite foi amiga nesse combate às chamas, os incêndios continuam a não ceder, especialmente em Arouca. Mobiliza ainda centenas de operacionais no terreno. Este incêndio começou na segunda-feira, tem atualmente ainda uma frente por controlar. O Chega voltou das férias a dizer que não quer crise política, mas no meio das críticas ao governo, especialmente sobre a segurança social, André Ventura garante que está pronto para governar, porque o atual primeiro-ministro não o está a fazer bem. Era suposto terminar este mês, mas foi estendida até setembro. A greve dos guardas prisionais na cadeia de Vale dos Judeus, o sindicato diz que prolongam o protesto porque nem todas as reivindicações foram cumpridas.
0: Começamos pelos 20. Temperatura a esta hora no Porto, Coimbra e Lisboa. Estão 22 em Faro e Ponta Delgada, Funchal 23. Edição de Diogo Miguel Pereira.
1: Cerca de 580 operacionais estão esta hora a combater uma frente de fogo em Arouca. O incêndio dura há 3 dias e ainda está por controlar. Essa frente de fogo está em Covelo de Paivó. É uma frente que está longe de habitações, mas numa zona de difícil acesso. O comandante dos bombeiros de Val de Cambra, Vítor Machado, contou há instantes à jornalista Oriana Barcelos que as temperaturas durante a noite ajudaram ao combate.
2: Os trabalhos correram favoravelmente. Nesse momento continuamos com uma frente ativa no lugar de Covelo. Os métodos continuam os mesmos que estavam. Contribuiu aqui claramente a situação meteorológica, portanto a baixa temperatura, também o aumento da umidade.
3: Durante a noite houve casas ameaçadas pelo fogo ou não houve essa ameaça?
2: Não. A frente que neste momento ainda está ativa, portanto está numa zona completamente isolada e longe das populações.
3: Esperam ter meios aéreos também para ajudar hoje durante o dia?
2: Sim, está previsto a entrada depois de meios aéreos, até por uma questão de estabilização do teatro de operações.
1: As explicações do comandante Vítor Machado dos Bombeiros de Val de Cambra relativamente ao incêndio de Arouca. A Proteção Civil identifica como ocorrências significativas dois incêndios. É este incêndio de Arouca, junta no terreno quase 580 operacionais, e há também incêndio em boticas. Estão atualmente de cerca de 350 operacionais no terreno a combater também esse incêndio. Estão a ser apoiados nesse incêndio por mais de 100 veículos. Há 7 concelhos dos distritos de Bragança, Castelo Branco e Guarda que estão hoje em perigo máximo de incêndio rural.

0: Assim informa o Instituto Português do Mar e da Atmosfera. São os concelhos de Vimioso, Miranda do Douro, também Carraseda de Anciães, Bugadouro, Trancoso, Sabugal e ainda Penamacor. Estes 7 concelhos estão em perigo máximo de incêndio rural. Há ainda outros 50 dos distritos de Vila Real, de Bragança, de Guarda, de Viseu, de Castelo Branco, Coimbra, Santarém, Faro e Porto Alegre, que estão em perigo muito elevado de incêndio. O Chega voltou das férias e no regresso que aconteceu ontem à noite em Santarém, André Ventura até começou por dizer que não quer uma crise política, mas está pronto para governar. Num discurso com críticas a Luís Montenegro, que acusa de governar mal, o líder do Chega defende que o relatório sobre a segurança social abre a porta aos cortes nas pensões e prometeu por isso 3 abortos que vai levar esse tema para discussões sobre o orçamento do Estado.
1: É a bandeira que leva para as negociações do Orçamento do Estado a desafiar um relatório que coloca dúvidas sobre a sustentabilidade da segurança social.
2: Isto é divulgado neste momento com um objetivo político. É de impedir a descida da idade da reforma e abrir o caminho para cortar pensões em Portugal.
1: André Ventura questiona o calendário e insiste não vai deixar cair o tema.
2: Nós vamos colocar no Orçamento do Estado para 2026, para 2027, a descida da idade da reforma.
1: Discurso longo, quase 45 minutos, com o líder do Chega ao ataque contra um PS, diz, tolerante, e um primeiro-ministro que governa mal e com arrogância política.
2: Esperava, pelo menos, uma atitude na saúde, na habitação, na imigração, na justiça, que fosse um bocadinho diferente da de António Costa. E Luís Montenegro mostrou que é zero diferente de António Costa.
1: Para o arranque do ano político, deixa a promessa. O Chega não se vai moderar. Garante, não quer uma crise política.
2: Não depende, porém, de nós. E não está única e exclusivamente nas nossas mãos que a crise venha a acontecer ou não venha a acontecer.
1: Mas se ela chegar,
2: estaremos aqui a lutar por Portugal. E estamos prontos, e estou pronto, para governar Portugal.
1: A mensagem forte de uma rentrée política divulgada na véspera com André Ventura a não deixar cair o tema Luís Neves.
2: Para que não tentem nem condicionar-nos, nem intimidar-nos, seja por via direta, seja por contactos indiretos, seja pelos amigos habituais, seja pelos contactos habituais. O país vai ter uma comissão parlamentar de inquérito que vai investigar esta vergonha do mesmo.
1: E a prometer, vai haver uma comissão de inquérito na próxima sessão legislativa.
0: As promessas deixadas por André Ventura no regresso do Chega das férias, no regresso à atividade política, um discurso em Santarém perante mais de uma centena e meia de apoiantes a relançar então o ano político do Chega. É para continuar a greve dos guardas prisionais na cadeia de Vale dos Judeus, vai continuar até ao final do mês de setembro. Esta greve começou já no mês de março, era suposto terminar no fim deste mês de agosto, mas o Sindicato Nacional do Corpo da Guarda Prisional explica ante num que a greve continua porque nem todas as reivindicações foram cumpridas. O presidente Frederico Moraes explica que se mantém, por exemplo, a falta de condições de segurança que levaram à fuga de 5 reclusos há 2 anos.
3: Continuamos com os redes dos pátios por estarem colocadas, não é? Continuamos sem pátios tapados, que foi por aí que os reclusos fugiram faz 10 anos daqui a 15 dias. Continuamos com os inibidores sem estar a funcionar, continuamos, segundo nos têm dito, estamos outra vez numa fase de testes, mas os testes já vão quase em 2 meses e os inibidores, enquanto não acabar ali os testes, não passam para outras. Também continuamos com a parte da organização interna dos horários dos reclusos também por estar estabelecido, que também era um dos compromissos que havia de haver uma reorganização, e também o início das obras nas torres. Sabemos que já está, disseram-nos que estava adjudicado, que ia começar, mas não há sinais de começar, ou seja, está tudo praticamente ainda no papel.
0: As queixas de Frederico Moraes, esta greve é total, com serviços mínimos decretados, explica o presidente do Sindicato Nacional do Corpo da Guarda Prisional.
3: Os reclusos estão fechados 22 horas por dia, só têm as atividades que têm mesmo a obrigação de ter, que são as entidades protocoladas que trabalham com o Estado, que nós aí temos que, os reclusos vão para essas atividades. Como eu lhe disse, têm 2 horas de céu aberto, têm uma visita por semana, não têm visitas íntimas, porque o tribunal deu-nos razão, e só têm saídas ao exterior mesmo as que tenham que ser necessárias, desde a alteração de medida de coação ou de, seja em causa da saúde e a vida deles, mais nada.
0: explicações deixadas por Frederico Moraes, o presidente do Sindicato Nacional do Corpo da Guarda Prisional. A greve vai manter-se até ao final do mês de setembro. Mais 26 mil doentes críticos não tiveram os meios de socorro aconselhados pelo INEM no ano passado. A notícia é trazida hoje pelo Jornal Público, explicando que não foram acionados os transportes mais adequados para cerca de 16% dos doentes classificados com a prioridade máxima. Os meios adequados foram acionados em mais de 136 mil ocorrências, num total de cerca de 162 mil. São os dados que estão presentes no relatório de gestão e atividades do INEM relativamente ao ano passado. O Público esclarece que o número de doentes críticos sem os meios mais adequados está a aumentar já desde 2022. A Câmara do Porto quer contratar polícias para reforçar a segurança das noites na cidade. A intenção foi revelada pelo presidente da Câmara do Porto, Pedro Duarte, que pediu autorização à PSP ontem para fazer o mesmo que outras entidades privadas, ou seja, recorrer a agentes gratificados. Numa entrevista à SIC Notícias, na última noite, Pedro Duarte explica que o policiamento é uma forma de prevenir situações recentes de violência na cidade, dando o exemplo da Rua Cândido dos Reis, uma zona de baixo na cidade do Porto.
4: Nós ali precisamos de ter efetivos policiais presentes, polícia na rua, portanto temos de ter polícias visíveis aos olhos de todos ali. Isso não tem acontecido por falta de efetivos. Ora, eu hoje mesmo assinei um documento a pedir à Direção Nacional da PSP para a Câmara Municipal do Porto poder contratar polícias para termos em permanência naquela zona da cidade sempre polícias, designadamente durante a noite, até ao final da noite. E a ideia é permitir-nos a nós, Câmara Municipal, investirmos e contratarmos polícia, como aliás algumas entidades privadas podem fazer. A Câmara Municipal tem o direito de poder fazer, já que a PSP, infelizmente, parece não ter recursos nem meios para assegurar.
0: Câmara do Porto quer pagar agentes da PSP para ter mais polícias na rua. Essa é a intenção do Presidente da Câmara, contratar polícias para a cidade. O Primeiro-Ministro tinha prometido em maio o reforço de 400 agentes da PSP para Lisboa e Porto, 200 para cada uma das cidades, mas enquanto isso não acontece, Pedro Duarte diz que o policiamento precisa de ser imediato. Pelo menos 9 pessoas morreram esta noite em Kiev devido a ataques russos, uma informação deixada pelo autarca de Kiev, citado pela agência de notícias France Presse. Mais de 30 pessoas ficaram também feridas. Dos 9 mortos, 8 foram em Kiev. A outra vítima mortal foi nos arredores da capital ucraniana. Estes mortos surgem devido a ataques russos com drones. Ora, um deles terá caído em território rumeno. Foi isso que anunciou esta madrugada o Ministério da Defesa da Roménia, dando conta de que este drone caiu numa área desabitada do país, um drone que foi então detectado pelo governo rumeno. Estreou hoje a comédia dramática Morte e Vida Madalena, do realizador brasileiro Guta Parente. É uma produção conjunta entre Portugal e o Brasil. O filme vai até aos bastidores da realização de um filme de cinema independente. Margarida Vaz.
5: Uma gata, um brasileiro falar contigo urgente lá no set.
6: Eu já vi isso acontecer no filme do Direito a Fugir.
7: Uma mulher grávida, a morte do pai, a fuga do realizador e um filme para fazer são os ingredientes base da comédia Morte e Vida Madalena.
8: Acompanha a história de uma produtora executiva que acaba de perder o pai nas vésperas de filmar o roteiro de um filme que o pai dela escreveu. O filme é uma tragicomédia, né? E o filme ele narra as peripécias de realizar esse filme.
7: A atriz Noa Bonoba tem o papel de Madalena. A gravidez da personagem é uma analogia à construção de um filme.
8: Esse paralelo, assim, que o filme faz também entre a gestação dela estar grávida e também a gestação que é fazer um filme, principalmente dentro das condições de fazer cinema independente, produções com baixo orçamento, as negociações, todas as dificuldades que a gente precisa passar.
7: Não há Abonova, é trans e para a atriz brasileira não pode haver limitações na atribuição de papéis.
8: Eu só quero ser vista como atriz. Eu tenho o direito de interpretar qualquer personagem, tendo em vista que todas as pessoas cisgêneras, né, interpretaram pessoas trans durante toda a história do cinema e isso nunca foi um problema.
7: Morte e Vida Madalena mostra a dificuldade que é fazer um filme, é uma homenagem ao cinema independente.
8: Eu sou protagonista do filme Morte e Vida Madalena e convido vocês para assistir esse filme nos cinemas, que eu vejo o filme como uma homenagem ao cinema independente brasileiro.
9: Plano só Deus sabe, take 1.

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0: sofreram nessa última noite depois de ataques russos em Kiev. Zelensky fala de um ataque em larga escala levado a cabo por Moscovo, ataque que continha vários tipos de mísseis e perto de 170 drones. Com o dia a aparecer, aguarda-se pela chegada de meios aéreos. Até lá, os mais de 900 operacionais no terreno vão combatendo os incêndios em Aroca e Boticas. Veremos novo ponto de situação neste jornal às 8. O Chega voltou das férias a dizer que não quer crise política, mas no meio das críticas ao governo, especialmente sobre a segurança social, André Ventura garante que está pronto para governar o que o atual primeiro-ministro não está a fazer bem.
1: 20 graus agora no Porto, em Coimbra e também em Lisboa, 22 Faro e Ponta Delgada, Funchal 23. As notícias com Diogo Miguel Pereira.
0: Subiu para 12 o número de mortos na Ucrânia na sequência de ataques russos esta noite, ataques que aconteceram na região de Kiev, especialmente. O número foi deixado pelo presidente da Câmara de Kiev no Telegram. Zelensky já falou também sobre o assunto esta manhã. Numa mensagem escrita na rede social X, Zelensky escreve que a Ucrânia foi atingida com um ataque que a Rússia estava a preparar há muito tempo. Um ataque que tinha, explicou o presidente ucraniano, vários tipos de mísseis com o objetivo de causar o máximo de danos possível à infraestrutura civil ucraniana. A destruição continua, Zelensky, na região de Kiev, Odessa e também de Chernihiv. Além dos mísseis, Zelensky dá conta de que a Rússia utilizou também cerca de 170 drones. Há mais de 900 bombeiros no combate a esta hora. Há dois incêndios, um em Aroca, outro em Boticas. São incêndios que duram há já vários dias e ainda não conseguiram ficar controlados. Com o nascer do dia, espera-se agora então pela chegada dos meios aéreos. Em Boticas, o fogo que começou há já há dois dias ainda não deu tréguas aos bombeiros. Uma frente já se deu, mas ainda há outras duas que estão a preocupar os operacionais que estão no terreno. O comandante subregional de Emergência e Proteção Civil do Alto Tâmega e Barroso, Artur Mota, explicou há pouco aqui na Antena 1 que o aumento da intensidade do vento durante o dia de hoje pode complicar os trabalhos depois de uma noite em que a meteorologia até ajudou.
2: Durante a noite o combate correu com normalidade, acalmou bastante porque houve a entrada de umidade. De qualquer forma, já tem uma tensão muito grande, está a arder num sítio também com difíceis acessos. Conseguiram-se prevenir todas as aldeias, ou qualquer aldeia em perigo, que era o principal objetivo. Entretanto, agora, okay, durante a manhã, está previsto também outra vez um aumento da intensidade do vento, portanto, estamos ali a reposicionar meios, já temos lá 5 máquinas de rastro. A ideia era tentá-lo fechar antes do vento começar a incidir. O vento é o principal inimigo daquele combate. Não se resolver agora ao início da manhã, a chuva que estava prevista já não vem chuva nenhuma, portanto isto ainda vai dar para mais algum tempo.
0: As declarações de Artur Mota, o comandante subregional de Proteção Civil do Alto Tâmega e Barroso. São mais de 340 os operacionais que estão a esta hora neste incêndio em Boticas. O incêndio que chegou a ameaçar a aldeia de Calvão, onde agora há meios posicionados. Os bombeiros aguardam também, então, pela ajuda dos meios aéreos durante o dia de hoje para ajudar a arrefecer os pontos quentes.

0: em Arouca. O combate às chamas está a ser feito desde segunda-feira e há uma frente de fogo que fica numa zona de difícil acesso, assim explicaram esta manhã aqui na Antena 1 os bombeiros que estão no terreno. Vamos agora, nesta edição, a Arouca, ao encontro do repórter Horácio Antunes. Horácio, tens estado a acompanhar esse trabalho dos bombeiros neste incêndio em Arouca. Tem sido sempre essa a grande dificuldade que vais ouvindo, as zonas de acesso muito complicado?
1: É, são escarpas muito acentuadas, muito íngremes, de difícil acesso e por isso também essa dificuldade no combate. Ontem foi um dia difícil, de manhã as expectativas eram boas, mas depois, a seguir à hora do almoço, voltou a complicar-se a situação e as frentes ativas mantiveram-se durante todo o dia, três frentes. Hoje ainda está uma frente ativa. Bruno Silva é o segundo comandante subregional de Emergência e Proteção Civil do Cávado. Pode fazer-nos nesta altura o ponto de situação?
2: Sim, bom dia. Neste momento temos, como disse há pouco, uma frente ativa. Durante a noite conseguimos dominar duas das três frentes. Esta frente ativa dá-nos alguma preocupação porque está concentrada numa zona de escarpa em que não conseguimos aceder por meios terrestres. Estamos a tentar a ver se conseguimos entrar nesta zona, mas é muito difícil porque a orografia é em zona escarpada.
1: Só os meios aéreos é que podem ajudar?
2: Sim. Neste momento a estratégia é que com a abertura dos centros de meios aéreos possamos ter aqui o apoio de helicópteros ou aviões. Estamos também a definir a estratégia, mas tudo também depende daquilo que é as condições meteorológicas, principalmente o nevoeiro, que temos algum nevoeiro em algumas partes do incêndio.
1: E há também esse fumo que por vezes não deixa também ver o sítio das chamas e a frente de fogo e os difíceis acessos, mas houve uma umidade relativa do ar durante a noite, o abaixamento de temperatura ajudou um bocadinho?
2: Sim, de certa forma aquilo que foi as condições meteorológicas que tivemos durante a noite, ajudou de forma significativa também a dominar as duas frentes, porque tivemos muita umidade, o vento também diminuiu de intensidade, mas pronto, mas não é a solução total do problema, ainda temos todo o efetivo empenhado em manobras de consolidação e combate também.
1: Essa frente ativa é mais em que sítio, em que zona aqui de Arouca?
2: É na zona de Covelo Paivô, a norte, longe da povoação, e centra-se na zona leste do incêndio, por assim dizer, a nascente.
1: E ainda com muita atividade de incêndio?
2: Ela neste momento não tem muita atividade. O que nos preocupa é que ela está numa zona de escarpa, o que não conseguimos aceder por meios terrestres. Vamos agora tentar ver se conseguimos com os meios aéreos resolver essa situação.
1: Agradeço então, Bruno Silva, estas declarações. São 580 operacionais, 196 veículos no auxílio e esperam-se os meios aéreos. Nota-se esse abaixamento de temperatura, alguma umidade, mas também se nota que há muito fumo aqui sobre a vila de Arouca e das aldeias vizinhas. Covelo de Paivó também com alguma dificuldade esse trabalho que tem que ser feito para ver se é debelada esta frente ativa do incêndio, que vai já no seu quarto dia.
0: É, começou na segunda-feira já o alerta desse incêndio em Arouca, segunda-feira à noite. Tivemos aqui a reportagem de Horácio Antunes, também com esse ponto de situação relativamente ao incêndio em Arouca. A Câmara do Porto quer contratar polícias para reforçar a segurança das noites na cidade. A intenção foi deixada ontem pelo presidente Pedro Duarte, que disse já ter pedido autorização à PSP para fazer o mesmo que outras entidades privadas, ou seja, a de recorrer a agentes gratificados. Em entrevista à SIC Notícias, Pedro Duarte explicou que o policiamento é uma forma de prevenir situações recentes de violência, dando o exemplo de uma das ruas da cidade com bares.
3: Nós ali precisamos de ter efetivos policiais presentes, polícia na rua, portanto temos de ter polícias visíveis aos olhos de todos ali. Isso não tem acontecido por falta de efetivos. Ora, eu hoje mesmo assinei um documento a pedir à Direção Nacional da PSP para a Câmara Municipal do Porto poder contratar polícias para termos em permanência naquela zona da cidade sempre polícias, designadamente durante a noite, até ao final da noite. E a ideia é permitir-nos a nós, Câmara Municipal, investirmos e contratarmos polícia, como aliás algumas entidades privadas podem fazer. A Câmara Municipal tem o direito de poder fazer, já que a PSP, infelizmente, parece não ter recursos nem meios para assegurar.
0: O presidente da Câmara do Porto quer contratar polícias para a cidade, a intenção deixada ontem na SIC Notícias por Pedro Duarte. Nos primeiros seis meses deste ano morreram 52 motociclistas nas estradas, números deixados esta manhã pela GNR, que registou mais de 3.600 acidentes. Cerca de 340 pessoas ficaram feridas com gravidade. A GNR dá conta que o maior número de vítimas continua a ser na faixa etária até aos 29 anos. O Chega voltou das férias e no regresso que aconteceu em Santarém, André Ventura até começou por dizer que não quer uma crise política, mas está pronto para governar. Num discurso com críticas a Montenegro, que acusa de governar mal, Ventura defendeu que o relatório sobre a segurança social abre a porta a cortes nas pensões e prometeu, Teresa Borges, que vai levar o assunto para as negociações do Orçamento do Estado.
4: É a bandeira que leva para as negociações do Orçamento do Estado a desafiar um relatório que coloca dúvidas sobre a sustentabilidade da segurança social.
5: Isto é divulgado neste momento com um objetivo político. É de impedir a descida da idade da reforma e abrir o caminho para cortar pensões em Portugal.
4: André Ventura questiona o calendário e insiste não vai deixar cair o tema.
5: Nós vamos colocar no Orçamento do Estado para 2026, para 2027, a descida da idade da reforma.
4: Discurso longo, quase 45 minutos, com o líder do Chega ao ataque contra um PS, diz, tolerante, e um primeiro-ministro que governa mal e com arrogância política.
5: Esperava, pelo menos, uma atitude na saúde, na habitação, na imigração, na justiça, que fosse um bocadinho diferente da de António Costa. E Luís Montenegro mostrou que é zero diferente de António Costa.
4: Para o arranque do ano político, deixa a promessa. O Chega não se vai moderar. Garante, não quer uma crise política.
5: Não depende, porém, de nós. E não está única e exclusivamente nas nossas mãos que a crise venha a acontecer ou não venha a acontecer.
4: Mas se ela chegar,
5: estaremos aqui a lutar por Portugal. E estamos prontos, e estou pronto, para governar Portugal.
4: A mensagem forte de uma rentrée política divulgada na véspera com André Ventura a não deixar cair o tema Luís Neves.
5: Para que não tentem nem condicionar-nos, nem intimidar-nos, seja por via direta, seja por contactos indiretos, seja pelos amigos habituais, seja pelos contactos habituais. O país vai ter uma comissão parlamentar de inquérito que vai investigar esta vergonha do Luís Neves.
4: E a prometer, vai haver uma comissão de inquérito na próxima sessão legislativa.
0: O discurso em Santarém, perante mais de uma centena e meia de apoiantes a relançar o ano político do Chega. Bom dia, Ricardo Jorge Pinto, é comentador de política da RTP. Ricardo, o que é que fica deste regresso das férias do Partido Chega?
6: Um partido claramente comprometido em não fazer a vida fácil a Luís Montenegro, dizendo, pelo menos para já, que não quer uma crise política, e significa que não está no horizonte próximo uma moção de censura ao atual governo, mas deixando também o sinal de que não vai viabilizar este orçamento de Estado. De resto, nunca o fez e este ano também não o irá fazer, porque já colocou em cima da mesa um trunfo que sabe que vai ser rejeitado pelo primeiro-ministro, que é da descida das pensões. E desse ponto de vista, e sabendo também que o Presidente da República não irá dissolver a Assembleia da República por causa de uma não viabilização do orçamento de Estado, Luís Montenegro demarca-se já e joga exatamente nesse tabuleiro dos pensionistas, não só insistindo nessa questão da descida da reforma, mas também fazendo já uma interpretação de que o recente relatório sobre a segurança social é o preparar de terreno para cortes nas pensões, um aspecto que o primeiro-ministro disse que não vai acontecer, mas que André Ventura joga agora como uma espécie de nuvem que ficará a pairar durante a próxima sessão legislativa.
0: Uhum. O Chega, ouvimos também nesta reportagem aqui da Teresa Borges, que acompanhou essa rentrée do partido, temos um Chega que diz que não se vai moderar, vai também não deixar escapar temas como, por exemplo, a questão de Luís Neves, vai mantê-lo também, tentar mantê-lo sempre na atualidade. Qualquer ideia de um possível acordo ou parceria que...
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0: aos bombeiros foi agora dado como controlado. Há ainda quase 600 operacionais no terreno, numa altura em que os meios aéreos também já ajudam nesse combate. Subiu para 13 o número de mortos na Ucrânia. Zelensky fala, escreve que se tratou de um ataque em larga escala por parte de Moscovo e que continha vários tipos de mísseis. Na Fórmula 1, Max Verstappen renovou com a Red Bull.
1: A esta hora, 20 graus, Porto e Coimbra, 22 em Lisboa, 23 Faro e Ponta Delgada. Funchal já chegou aos 25. As notícias com Diogo Miguel Pereira.
0: Começamos este noticiário às 9 da manhã em Arouca, onde a situação está controlada. O incêndio que lavra já desde a noite de segunda-feira conseguiu agora estar sob o controlo dos bombeiros. É para lá que vamos agora em direto ao encontro do repórter Horácio Antunes. Horácio, falávamos há pouco, havia uma frente que preocupava as autoridades, mas já conseguiram também dominar essa frente de fogo.
2: Uma preocupação que está agora ultrapassada, o fogo está dominado. Senhora Presidente da Câmara Municipal de Arouca, Margarida Belém, é isso e há esse sorriso.
3: Sim, hoje temos boas notícias, depois destes dias de intensos, de sofrimento, de muito trabalho. Hoje de manhã podemos dizer que a noite correu muito bem e que temos o incêndio dominado. Portanto, há alguns pontos ainda de preocupação, mas que estão a ser trabalhados neste momento. Continuamos a ter meios aéreos para ajudar a situação, mas estamos hoje de manhã também com estas condições atmosféricas que estiveram durante a noite e agora de manhã bem mais sossegados.
2: Também com mais gente no terreno e mais reforços que chegaram.
3: Sim, tivemos reforços que permitiu também às equipas se revezarem, descansarem e estarem frescos para entrar em ação, como agora de manhã também.
2: Sr. Comandante Bruno Silva, é também uma satisfação grande, mas agora ainda há muitos pontos quentes, muito trabalho para os operacionais.
4: Sim, neste momento não podemos baixar a guarda porque precisamos de vigilância máxima e também temos todo o efetivo empenhado em operações de rescaldo e consolidar ainda alguns pontos quentes que ainda temos numa das frentes.
2: E essas escarpas de Covelo de Paivó estão extintas?
4: Sim, são pontos quentes, mas temos o apoio dos meios aéreos para consolidar zonas em que é muito difícil que os meios terrestres consigam aceder, mas neste momento sim, temos todas as frentes e a chama extinta.
2: Chegaram também militares hoje para ajudar nesse rescaldo?
4: Sim, temos dois pelotões das Forças Armadas que nos vão ajudar naquilo que é a vigilância e o rescaldo em partes do incêndio.
2: Agradeço. É então a chegada também desses militares, paraquedistas e fuzileiros para ajudarem nas operações de rescaldo, para iluminar esses pontos quentes e possíveis reativações. 580 operacionais no terreno, 196 veículos, a chegada também de meios aéreos para este dia, para que este quarto dia seja o último deste incêndio de Arouca, que tem praticamente então essas boas notícias de dominado essa frente em Covelo de Paivó.
0: E ouvimos essa explicação também por parte da Presidente da Câmara de Arouca, Margarida Belém, ouvida pelo repórter de Antena 1, Horácio Antunes, ele que tem estado a acompanhar então esse incêndio em Arouca, que foi já dado como dominado pelos bombeiros. Ainda assim, são cerca de 600 operacionais que estão a esta hora no terreno, estão a ser também já apoiados por meios aéreos, contam ainda também com o apoio no terreno de cerca de 200 veículos. Em Boticas, o fogo que começou há dois dias ainda não deu tréguas aos bombeiros, uma frente já cedeu, mas ainda há outras duas que estão a preocupar os operacionais. O comandante subregional de emergência

0: E Proteção Civil do Alto Tâmega e Barroso, Artur Mota, explica que o aumento da intensidade do vento durante o dia de hoje pode complicar os trabalhos. Ainda assim, a noite foi boa porque a meteorologia ajudou.
1: Durante a noite, o combate correu com normalidade, acalmou bastante porque houve a entrada de umidade. De qualquer forma, já tem uma tensão muito grande, está a arder num sítio também com difíceis acessos. Conseguiram-se prevenir todas as aldeias, ou qualquer aldeia em perigo. Era o principal objetivo. Entretanto, agora, durante a manhã está previsto também outra vez um aumento da intensidade do vento, portanto estamos ali a reposicionar meios, já temos lá 5 máquinas de rastro. A ideia era tentá-lo fechar antes do vento começar a incidir. O vento é o principal inimigo daquele combate. Não se resolver agora ao início da manhã, a chuva que estava prevista já não vem chuva nenhuma, portanto isto ainda vai dar para mais algum tempo.
0: Artur Mota, o comandante subregional de Proteção Civil do Alto Tâmega e Barroso, a fazer o ponto de situação do fogo em Boticas, um incêndio que chegou a ameaçar a aldeia de Calvão, onde há agora então meios posicionados. Os bombeiros esperam também então a ajuda dos meios aéreos, que estão também já ao serviço em vários incêndios. A Proteção Civil, na página da internet, dá conta então de 360 operacionais neste incêndio, estão a ser apoiados por mais de 100 veículos e ainda também 3 meios aéreos para ajudar a arrefecer esses pontos quentes. É o incêndio que está agora com o maior número de operacionais, um incêndio que ainda continua sem controlo quanto ao de Arouca. Esse já está então controlado por parte dos bombeiros. Na Ucrânia subiu para 13 o número de mortos na sequência de ataques russos esta noite, ataques que aconteceram na região de Kiev. Zelensky, uma mensagem escrita na rede social X, dá conta de que a Ucrânia foi atingida com um ataque que a Rússia estava a preparar há já muito tempo e que continha vários tipos de mísseis com o objetivo de causar o máximo de danos possível à infraestrutura civil, à destruição, continua Zelensky, na região de Kiev, também de Odessa e de Chernihiv. Mais de 26 mil doentes críticos não tiveram os meios de socorro aconselhados pelo INEM no ano passado. É uma notícia trazida esta manhã pelo Jornal Público, dando conta de que não foram acionados os transportes mais adequados para cerca de 16% dos doentes classificados com a prioridade máxima. Os meios adequados foram acionados em mais de 136 mil ocorrências, no total de cerca de 162 mil. Estes são números que fazem parte do relatório de gestão e atividades do INEM relativamente ao ano passado. O Jornal Público esclarece também que o número de doentes críticos sem os meios mais adequados está a crescer já desde 2022. E nos primeiros 6 meses deste ano, morreram nas estradas em Portugal 52 motociclistas. São os números divulgados esta manhã pela Guarda Nacional Republicana, que registou mais de 3.600 acidentes. Deste total de acidentes, cerca de 2.600 pessoas ficaram feridas, mais de 300 com gravidade. A GNR dá conta também de que o maior número de vítimas continua a ser na faixa etária até aos 29 anos. A ASP considera que a ideia da Câmara do Porto de querer contratar polícias para reforçar a segurança das noites na cidade é uma intenção que não vai trazer grandes vantagens. Diz Paulo Santos que esta ideia não é inédita, mas é um mau caminho.
2: Não sendo inédito, porque já houve outras tentativas na cidade do Porto também, mas parece-nos algo que não é positivo, desde logo porque traduz-se numa sobrecarga de trabalho para os profissionais que já estão têm recursos para responder a todas as necessidades, mas por outro lado também parece que não é um modelo ideal, porque prestamos segurança pública e tudo aquilo que é capacitação operacional deve ser em termos ordinários e não em termos de privados ou em regimes que não sejam ordinários. Eu considero que é um mau caminho porque é conjuntural, é uma medida em desespero e é o resultado das más políticas estruturais e vai sobrecarregar ainda mais os profissionais da PSP que já estão num quadro de burnout, de exaustão
0: É um pedido desesperado, assim considera Paulo Santos, da Associação Sindical dos Profissionais da Polícia, a ASP, que olha então para essa intenção da Câmara do Porto de contratar polícias para a segurança da noite do Porto. O autarca Pedro Duarte tinha deixado essa intenção ontem numa entrevista na SIC Notícias, revelou que pediu à PSP para recorrer a agentes gratificados para prevenir situações recentes de violência na noite do Porto. Ora, Paulo Santos, ouvido há instantes pela Antena 1, considera que esta proposta da autarquia mostra uma falta estrutural de polícias no país. Direitos humanos, imigração e crise climática são temas que vamos encontrar nas peças que fazem a Festa do Teatro em Setúbal, uma edição com mais de 20 de espetáculos de diferentes países e que arranca no dia de hoje, Sandy Gageiro.
3: Não foi por decreto, mas as peças escolhidas para esta edição acabam por encaixar perfeitamente no tempo que se vive. E não faria sentido de outra forma, explica o diretor artístico José Maria Dias.
4: Temos muitas ameaças e nos momentos, no momento atual então, elas estão mais presentes e faz ainda mais sentido nós intervirmos.
5: Mas aí também me passou pela cabeça a ideia de que eu já havia postado nas minhas redes sociais que eu faria parte...
3: Direitos humanos, imigração, crise climática, espetáculos em 2 secções, 14 na oficial e 9 na off. Uma aposta.
4: Dar visibilidade também àqueles que, fazendo bons trabalhos, não têm plateias para que esses trabalhos sejam visíveis.
3: São peças de vários territórios que chegam a este festival internacional.
4: Do norte a sul do país, e temos também, não só da Europa, como da América Latina. Brasil, Chile, são os mais presentes. E depois temos a Espanha, né? Também com uma presença bastante forte. Também temos Uruguai. Este ano não temos França, por acaso, mas temos Reino Unido.
3: Quanto ao público, há quem não perca, diz José Maria Dias.
4: Há uma franja aqui de público que vem todos os anos, inclusive marca férias nesta altura para vir, ou então se vão de férias para algum lado, tiram sempre alguns dias das férias para depois estarem para o festival.
3: O orçamento da edição deste ano ronda os 150 mil euros, valor semelhante ao do ano passado, que é suportado pela Câmara de Setúbal, bem como pela Direção-Geral das Artes e outros parceiros.
6: Tornei-me estrangeira num país que nunca me quis. Nunca me quis.
0: Edição 28 da Festa do Teatro, Festival Internacional de Teatro de Setúbal, arranca hoje, vai até ao dia 29 em vários espaços da cidade de Setúbal. A fechar, Fórmula 1, Max Verstappen renovou com a Red Bull. O piloto neerlandês de 28 anos vai continuar a conduzir pela equipa austríaca até 2030. Verstappen já ganhou 4 campeonatos, tem 71 vitórias na Fórmula 1.
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7: No trânsito, circunvalação, é isso, Mónica?
9: Sim, há então um acidente no sentido Rio Tinto-Matosinhos, é um acidente na zona da Ariosa que está ainda a deixar demora, também ainda se para na VCI no sentido Rábida Freixo, na zona da Boa Vista, e na A28 no sentido Matosinhos-Porto, há passagem pelo Nova A4. Já por Lisboa, atenção ao eixo Norte-Sul, no sentido Camarate-Campolide, um acidente grave no Lumiar que envolve uma mota, está a deixar o trânsito mais demorado. Para-se também na A5 no sentido Cascais-Lisboa e...
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0: O incêndio em boticas, ainda assim estão no local centenas de operacionais, juntamente também com meios aéreos para esse combate e operações de rescaldo. Situação semelhante em Arouca, a noite foi boa e permitiu que esta manhã a única frente que faltava ficasse controlada. Um pedido desesperado, é assim que a Associação Sindical dos Profissionais da Polícia olha para a intenção da Câmara do Porto de contratar polícias. Pedro Duarte admite que faltam guardas na rua da cidade. Subiu para 13 o número de mortos na Ucrânia. Zelensky fala num ataque em larga escala por parte de Moscovo que continha vários tipos de mísseis.
1: A esta hora mais alta, 25 graus no Funchal, 23 Lisboa, Faro e Ponta Delgada, 21 em Coimbra, 20 no Porto. Edição de Diogo Miguel Pereira.
0: Já foi dominado esta manhã o incêndio em boticas, que tinha começado há dois dias. Chamas foram controladas pelos bombeiros pouco depois das 9 da manhã, mas no terreno ainda vão continuar os profissionais. Os operacionais são neste momento mais de 360. O comandante subregional de Emergência e Proteção Civil do Alto Tâmega e Barroso, Artur Mota, explicou há pouco à Antena 1 que há ainda muito trabalho pela frente. Esse trabalho está a ser feito sobretudo por terra, porque os aviões não estão a conseguir operar no local.
2: Neste momento o incêndio está dominado, portanto tem todo o perímetro está circunscrito. Tem agora muito trabalho de consolidação de rescaldo para efetuar. Temos as máquinas de arrasto, temos 5 máquinas de arrasto posicionadas e a trabalhar. Os meios aéreos não conseguem, não têm teto, portanto está tudo muito encoberto, a camada limite está muito baixa e pode-nos trazer aqui também alguns constrangimentos. Estamos a priorizar o combate com os meios terrestres, no sítio mais críticos, e portanto temos que aguardar agora com o comportamento do dia e da meteorologia, para ver se consegue segurar isso, não volta a haver reativações.
0: Os bombeiros no terreno estão ainda cautelosos em relação a este incêndio em boticas, que está dominado. O comandante subregional de Emergência e Proteção Civil do Alto Tâmega e Barroso, Artur Mota, diz que o vento ainda pode complicar os trabalhos.
2: O que nos está a condicionar este incêndio, este e os outros todos, é a meteorologia. Portanto, temos tido ventos acima dos 50 km/h, com rajadas muito fortes, e portanto é combustível está muito disponível, está muito seco, muito desidratado, e como tal a mínima projeção, o mínimo arranque torna-se logo muito violento, e foi o que aconteceu ontem. E durante a noite mais umidade, entrada de alguma umidade, conseguiu-se segurar, deixou de evoluir com tanta velocidade. De qualquer forma, ainda temos algum vento previsto para hoje. A meteorologia para esta hora dava-nos aqui 50 km/h, não se está a verificar, mas é possível que ainda venha mais tarde.
0: Este incêndio, que começou terça-feira em Nogueira, no concelho de Boticas, reativou ontem, agora está novamente em fase de resolução. E quanto ao incêndio em Arouca, Horácio Antunes, agora em direto, a noite foi boa e permitiu que os bombeiros conseguissem controlar já esta manhã essa frente.
3: Era uma frente em covelo de Paivó e o fogo então foi agora dado como dominado ao início da manhã. Um sentimento de alívio, mas com muito trabalho de rescaldo ainda pela frente. Os operacionais no terreno e a chegada de meios aéreos dão alguma tranquilidade, como salienta Margarida Belém, a presidente da Câmara Municipal de Arouca.
4: Temos boas notícias depois destes dias de intensos, de sofrimento, de muito trabalho. Hoje de manhã podemos dizer que a noite correu muito bem e que temos o incêndio dominado. Portanto, há alguns pontos ainda de preocupação, mas que estão a ser trabalhados neste momento. Continuamos a ter meios aéreos para ajudar a situação.
3: Quase 4 dias de trabalho intenso e muitas preocupações. Ontem 4 bombeiros ficaram feridos. Estão estáveis. As populações foram ameaçadas, mas não há danos pessoais nem materiais, como salienta Margarida Belém.
4: Tivemos 4 bombeiros feridos que se mantêm estáveis, portanto a situação clínica não mudou e, portanto, o que é favorável dentro deste cenário, e portanto não fizemos o levantamento de danos, mas não há vidas humanas que tivessem estado em risco, e essa era a nossa maior preocupação. E portanto agora temos é que nos preparar também, porque o pós-incêndio e com as chuvas temos outras preocupações.
3: Preocupações ainda depois com as chuvas que vêm aí, e essa frente ativa que esteve durante a noite foi extinta, e não há chama ativa.

0: A esta hora e atenção, estão todas viradas para as reativações, como refere Bruno Silva, é o segundo comandante subregional de Emergência e Proteção Civil da região do Cábado.
1: Neste momento não podemos baixar a guarda porque precisamos de vigilância máxima e também temos todo o efetivo empenhado em operações de rescaldo e consolidar ainda alguns pontos quentes que ainda temos numa das frentes.
0: E essas escarpas de Covelo de Paivó estão extintas?
1: Sim, são pontos quentes, mas temos o apoio dos meios aéreos para consolidar zonas em que é muito difícil que os meios terrestres consigam aceder, mas neste momento sim, temos todas as frentes e a chama extinta.
0: Quase 4 dias de incêndio, agora dominado, 1.300 hectares de floresta ardida e algumas aldeias ameaçadas. O incêndio de Arouca conta com cerca de 600 operacionais no terreno, 197 veículos e 3 meios aéreos. E esta manhã também a chegada das Forças Armadas, um pelotão de paraquedistas e um de fuzileiros para ajudarem no rescaldo.
2: Toda ajuda é essencial para esse combate às chamas. Um incêndio que acabou por ficar então controlado esta manhã pelos bombeiros. Ouvimos aqui da reportagem de Horácio Antunes, em direto de Arouca. Um pedido desesperado é desta forma que a Associação Sindical dos Profissionais da Polícia olha para a intenção da Câmara do Porto de contratar polícias para a segurança na noite da cidade. O autarca Pedro Duarte revelou que fez esse pedido ontem à PSP para recorrer a agentes gratificados para prevenir situações recentes de violência na cidade do Porto. E ouvindo pela Antena 1, o presidente da Associação Sindical dos Profissionais da Polícia, Paulo Santos, considera que é um mau caminho esta ideia.
3: Não sendo inédito, porque já houve outras tentativas na cidade do Porto também, mas parece-nos algo que não é positivo, desde logo porque traduz-se numa sobrecarga de trabalho para os profissionais que já estão têm recursos para responder a todas as necessidades, mas por outro lado também parece que não é um modelo ideal, porque prestamos segurança pública e tudo aquilo que é capacitação operacional deve ser em termos ordinários e não em termos de privados ou em regimes que não sejam ordinários. Eu considero que é um mau caminho porque é conjuntural, é uma medida em desespero e é o resultado das más políticas estruturais e vai sobrecarregar ainda mais os profissionais da PSP que já estão num quadro de burnout, de exaustão.
2: Para o presidente da Associação Sindical dos Profissionais da Polícia, contratar agentes gratificados não é um bom caminho sobre este tipo de trabalho. Paulo Santos não quis também comentar diretamente um caso que está a ser investigado pela PSP, em que, segundo uma testemunha, 2 polícias terão recusado ajudar a vítima de um esfaqueamento que acabou por morrer no domingo no cais de Sodré, em Lisboa. Isto porque os polícias estavam de serviço num supermercado. Paulo Santos refere apenas que os agentes gratificados têm de tratar todas as situações a que assistem.
3: Um polícia que esteja ao serviço de uma entidade privada em serviço remunerado, se assistir à prática de um crime, deve, e está consagrado em lei, deve acorrer àquilo que é o mais grave e fazer todas as diligências que um polícia faz, desde logo até uma detenção ou uma cessação de uma agressão, etc. Não conhecendo o caso em concreto e não o querendo documentar, porque há mecanismos para aferir aquilo que aconteceu e dar o tratamento devido, já lhe respondi que há mecanismos estabelecidos para que os polícias atuem quando isso acontece.
2: Explicações de Paulo Santos à Antena 1. Os polícias devem tratar todas as situações a que assistem, mesmo que fora dos serviços gratificados, diz este dirigente sindical ouvido pela Antena 1. Esta manhã começou a transferência dos migrantes em Ceuta para 2 espaços de acolhimento. As forças de segurança deram início à operação com apoio de várias organizações não governamentais. Centenas de migrantes tinham montado um acampamento na praia de El Trampolín, no enclave espanhol. Os migrantes estão agora a ser encaminhados para os espaços criados na cidade e com capacidade para acolher cerca de 1.800 pessoas. A transferência para as instalações está a decorrer, explica o governo espanhol, de forma voluntária. A operação da Polícia Nacional e da Guarda Civil teve início às 6:30 da manhã, hora portuguesa. Na Ucrânia, passou para 13 o número de mortos na sequência de ataques russos esta noite, ataques que aconteceram na região de Kiev, também Odessa e Chernihiv.
4: Diogo Miguel Pereira, notícias em simultâneo com a RTP Antena 1 Madeira, Açores e RTP Mundo. 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Muito bom. bom dia, quinta-feira, 20 de agosto. Bom, vamos às informações de trânsito disponíveis a esta hora da manhã. Olá, Sandra, bom dia.
5: Olá, muito bom dia, Augusto Fernandes. Começamos com informações para o Porto, muita atenção à AVCI, no sentido Freixo Rábida, com um acidente no tabuleiro da Ponte do Freixo, envolve um caminhão e circula-se pela via esquerda. O trânsito está bastante demorado, com filas na zona de Avintes e está a afetar a A44 a partir da Gervide. Já no sentido Rábida Freixo, há também bastante intensidade entre a Ponte da Rábida e a saída para a Boa Vista. Há 28, há paragens à passagem pelo Nodo A4 e depois na Avenida AEP. Entretanto, muita atenção porque na A8, já na zona de Lisboa, no sentido Torres Vedras de Lisboa, há uma matilha de cães junto à saída para Montachique. É bastante perigoso, portanto, cuidado com esta situação. Entretanto, depois para Lisboa, para a ponte 25 de Abril de Lisboa para Almada, há alguma intensidade na Avenida da Ponte, em direção a Sul. Também na A5, na descida de Monsanto para as Amoreiras. E, atenção, Alentejo, à 26, no sentido Sines e Grândola, entre Sines e Grândola, na zona de Obras, na zona de Santa Cruz. Cuidado, porque está um animal morto na estrada. Prudência com esta situação.
4: Sem dúvida. E para informações de trânsito, pode utilizar o nosso número gratuito 800-21-010. Desejo que faça uma boa viagem, tenha um bom dia. Quinta-feira de agosto, um ótimo verão também. 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
6: A primeira de todas parece-me que ainda é hoje a força motriz para eu andar para a frente, é coragem. Eu tenho coragem para me expor. Não tenho medo de me ridicularizar, portanto, não morro de pânico de acordar um dia e estar pessoas a gozar porque eu disse uma palavra, pronunciei mal, ou porque estou acima do peso, ou porque tropecei, portanto, eu não tenho muito medo disso, eu rimo de mim próprio, eu junto-me a eles.

0: carregam consigo uma luz que não se explica por decreto. Apenas se sente no instante imediato em que cruzam o limiar de uma porta. Cândido Costa é um desses raros exemplares da fauna humana que parece ter decifrado o código da alegria sem abdicar da gravidade da vida.
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1: Depois de novos ataques russos à Ucrânia na última madrugada que provocaram a morte de 13 pessoas, Volodymyr Zelensky volta a pedir um reforço do fornecimento de sistemas de defesa aérea. Num texto nas redes sociais, Zelensky escreve que enquanto a Ucrânia não tiver defesa suficiente contra mísseis balísticos, a Rússia não levará a sério a paz. Zelensky diz que a Ucrânia foi atingida por bombardeamentos que a Rússia estava a preparar há muito e que tinham como objetivo causar o máximo de danos possível à infraestrutura civil ucraniana. Insiste o presidente da Ucrânia que o país precisa de mais mísseis Patriot para proteger a população. Os ataques das últimas horas atingiram as regiões de Kiev, Odessa e Chernihiv. A Ucrânia foi atacada, mas também atacou a Rússia. As forças ucranianas atingiram durante a madrugada desta quinta-feira uma refinaria no Tartaristão e outra na região de Krasnodar. De acordo com a informação disponível, esta refinaria em Krasnodar, a Taneco, tem capacidade para processar mais de 17 milhões de toneladas de petróleo por ano. A Turquia garante que vai continuar a proteger a integridade e a soberania da Síria. É a reação de um responsável do Ministério da Defesa turco na sequência dos ataques israelitas da passada terça-feira contra um aeroporto militar localizado na Síria. Este responsável turco diz que estes ataques comprometem a estabilidade, a segurança, a unidade e a integridade do território sírio e apela a que a comunidade internacional tome medidas mais concretas e eficazes contra as ações de Israel que ameaçam a estabilidade e a paz regionais. O líder israelita, Benjamin Netanyahu, fez saber, entretanto, que não vai tolerar que a presença militar turca avance para o sul da Síria, afirmando mesmo que, como a mensagem não passou, Israel quis certificar-se de que essa mensagem seria melhor compreendida, aludindo então a este ataque ao aeroporto militar sírio. Amanhã trouxe boas notícias relativamente aos incêndios que lavravam no país. O mais recente fogo a entrar em fase de resolução foi o de Boticas. O comandante sub-regional de Emergência e Proteção Civil do Alto Tâmega, Guy Barroso, Artur Mota, adianta à Antena 1 que, apesar do fogo estar dominado, ainda há muito trabalho pela frente, porque é preciso evitar reacendimentos. Artur Mota confessa estar preocupado com o vento que pode complicar os trabalhos de rescaldo no dia de hoje.
2: O que nos está a condicionar este incêndio, este e os outros todos, é a meteorologia. Portanto, temos tido ventos acima dos 50 km/h, com rajadas muito fortes e, portanto, o combustível está muito disponível, está muito seco, muito desidratado e, como tal, a mínima projeção, o mínimo arranque torna-se logo muito violento. E foi o que aconteceu ontem. E durante a noite, mais umidade, entrada de alguma umidade, conseguiu-se segurar, deixou de evoluir com tanta velocidade. De qualquer forma, ainda temos algum vento previsto para hoje. A meteorologia para esta hora dava-nos aqui 50 km/h, não se está a verificar, mas é possível que ainda venha mais tarde.
1: Toda a atenção é pouca para evitar reacendimentos neste incêndio que começou terça-feira em Nogueira, no concelho de Boticas. O fogo de Arouca também já entrou em fase de resolução. A descida das temperaturas durante a noite permitiu aos bombeiros controlarem as chamas, explica a presidente da Câmara de Arouca, Margarida Belém.
3: Temos boas notícias depois destes dias de intensos, de sofrimento, de muito trabalho. Hoje de manhã podemos dizer que a noite correu muito bem e que temos o incêndio dominado. Portanto, há alguns pontos ainda de preocupação, mas que estão a ser trabalhados neste momento. Continuamos a ter meios aéreos para ajudar a situação.
1: Margarida Belém, presidente da Câmara de Arouca. Já o comandante Bruno Silva, da Proteção Civil, referiu ao repórter da Antena 1, Horácio Antunes, que os operacionais se vão manter vigilantes a eventuais reacendimentos nas próximas horas.
4: Neste momento não podemos baixar a guarda porque precisamos de vigilância máxima e também temos todo o efetivo empenhado em operações de rescaldo e consolidar ainda alguns pontos quentes que ainda temos numa das frentes.
1: E essas carpas de Covelo de Paivó estão extintas?
4: Sim, são pontos quentes, mas temos o apoio dos meios aéreos para consolidar zonas em que é muito difícil que os meios terrestres consigam aceder, mas neste momento sim, temos todas as frentes e a chama extinta.
1: 3 dias depois das chamas terem começado a lavrar, o incêndio de Arouca foi dado como dominado. A greve dos guardas prisionais na cadeia de Vale dos Judeus vai continuar até ao final de setembro. A paralisação começou em março e era suposto terminar no final deste mês de agosto, mas o sindicato

0: Nacional do Corpo da Guarda Prisional explica à Antena 1 que a paralisação se vai manter porque nem todas as reivindicações foram atendidas. 2 anos depois da fuga de 5 reclusos de Vale dos Judeus, Frederico Moraes conta que a falta de condições de segurança neste estabelecimento prisional se mantém.
1: Continuamos com as redes dos pátios por estarem colocadas, não é? Continuamos sem os pátios tapados, que foi por aí que os reclusos fugiram faz 10 anos daqui a 15 dias. Continuamos com os inibidores sem estar a funcionar, continuamos, segundo nos têm dito, estamos outra vez numa fase de testes, mas os testes já vão quase em 2 meses e os inibidores, enquanto não acabar ali os testes, não passam para outras. Também continuamos com a parte da organização interna dos horários dos reclusos também por estar estabelecido, que também era um dos compromissos que havia de haver uma reorganização, e também o início das obras das torres. Sabemos que disseram-nos que estava adjudicado, que ia começar, mas não há sinais de começar, ou seja, está tudo praticamente ainda no papel.
0: Esta é uma greve total, com serviços mínimos decretados, situação que tem implicações no dia-a-dia dos presos. O facto da greve ser total, explica Frederico Moraes, presidente do Sindicato Nacional do Corpo da Guarda Prisional.
1: Os reclusos estão fechados 22 horas por dia, só têm as atividades que têm mesmo a obrigação de ter, que são as entidades protocoladas que trabalham com o Estado, que nós aí temos que, os reclusos vão para essas atividades. Como eu lhe disse, têm 2 horas de céu aberto, têm uma visita por semana. Não tem visitas íntimas porque o tribunal deu-nos razão e só tem saídas ao exterior mesmo as que tenham que ser necessárias, desde a alteração de medida de coação ou de seja em causa da saúde e a vida deles, mais nada.
0: Os efeitos desta greve dos guardas prisionais em Vale dos Judeus, uma paralisação que o Sindicato Nacional do Corpo da Guarda Prisional decidiu estender até ao final do mês de setembro. É uma má ideia porque a segurança pública não deve ser assegurada por agentes gratificados. É assim que a Associação Sindical dos Profissionais da Polícia olha para a intenção da Câmara do Porto de contratar polícias para a segurança da noite na cidade para prevenir novas situações de violência como as que se têm registado. Ouvido pela Antena 1, o presidente Paulo Santos fala no mau princípio e numa medida que vai trazer sobrecarga adicional aos profissionais da PSP.
2: Não sendo inédito, porque já houve outras tentativas na cidade do Porto também, mas parece-nos algo que não é positivo, desde logo porque traduz numa sobrecarga de trabalho para os profissionais que já estão têm recursos para responder a todas as necessidades, mas por outro lado também parece que não é um modelo ideal, porque prestamos segurança pública e tudo aquilo que é capacitação operacional deve ser em termos ordinários e não em termos de privados ou em regimes que não sejam ordinários. Eu considero que é um mau caminho porque é conjuntural, é uma medida em desespero e é o resultado das más políticas estruturais e vai sobrecarregar ainda mais os profissionais da PSP que já estão num quadro de burnout, de exaustão.
0: Questionado pela Antena 1 sobre o caso de 2 agentes que estavam de serviço a um supermercado em Lisboa e que se terão recusado a ajudar uma vítima de um esfaqueamento, esta pessoa acabou por morrer no domingo no Cais de Sodré, Paulo Santos diz apenas que os agentes gratificados têm de atuar face a todas as situações a que assistem.
2: Um polícia que esteja ao serviço numa entidade privada em serviço remunerado, se assistir à prática de um crime, deve, e está consagrado em lei, deve acorrer àquilo que é o mais grave e fazer todas as diligências que um polícia faz, desde logo até uma detenção ou uma cessação de uma agressão, etc. Não conhecendo o caso em concreto e não o querendo documentar, porque há mecanismos para aferir aquilo que aconteceu e dar o tratamento devido, já lhe respondi que há mecanismos estabelecidos para que os polícias atuem quando isso acontece.
0: Paulo Santos, à Antena 1, os polícias devem atuar face a todas as situações a que assistem. A PSP confirmou ontem à Rádio Pública que vai abrir um inquérito para apurar o que se passou com estes 2 agentes que estavam ao serviço num supermercado, um serviço gratificado, junto ao local em que aconteceu este esfaqueamento, no Cais de Sodré, em Lisboa. Uma testemunha no local denuncia a resposta demorada das autoridades, refere que estes 2 agentes da Polícia de Segurança Pública estavam nas proximidades e se recusaram a prestar auxílio e por estarem a cumprir esse serviço gratificado. Fechamos com uma sugestão de cinema. Estreia hoje a comédia dramática Morte e Vida Madalena, do realizador brasileiro Guta Parente. Esta produção conjunta entre Portugal e o Brasil, Margarida Vaz, vai até aos bastidores da realização de um filme de cinema independente.
3: Uma gata, um presidente, falar contigo urgente lá no set.
4: Eu já vi isso acontecer no filme do Direito a Fugir.
5: Uma mulher grávida, a morte do pai, a fuga do realizador e um filme para fazer são os ingredientes base da comédia Morte e Vida Madalena.
6: Acompanha a história de uma produtora executiva que acaba de perder o pai nas vésperas de filmar o roteiro de um filme que o pai dela escreveu. O filme é uma tragicomédia, né? E o filme ele narra as peripécias de realizar esse filme.
5: A atriz Noa Abonova tem o papel de Madalena. A gravidez da personagem é uma analogia à construção de um filme.
6: Esse paralelo assim, que o filme faz também entre a gestação dela estar grávida e também a gestação que é fazer um filme, principalmente dentro das condições de fazer cinema independente, produções com baixo orçamento, as negociações, todas as dificuldades que a gente precisa passar.
5: Noa Abonova é trans e para a atriz brasileira não pode haver limitações na atribuição de papéis.
6: Eu só quero ser vista como atriz. Eu tenho o direito de interpretar qualquer personagem, tendo em vista que todas as pessoas cisgêneras, né, interpretaram pessoas trans durante toda a história do cinema e isso nunca foi um problema.
5: Morte e Vida Madalena mostra a dificuldade que é fazer um filme. É uma homenagem ao cinema independente.
6: Eu sou protagonista do filme Morte e Vida Madalena e convido vocês para assistir esse filme nos cinemas. Eu vejo o filme como uma homenagem ao cinema independente brasileiro.
7: Plano só Deus sabe, take um.
0: Uma produção luso-brasileira que está a partir de hoje nos cinemas.
8: 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Manhã de quinta-feira, hoje é dia 20 de agosto. Bom, vamos atualizar a informação de trânsito que tenhamos conhecimento a esta hora. Como é que estão as coisas, Sandra?
9: Neste momento, atenção, há um no Porto, no sentido Gaia-Porto. Há um carro avariado antes da Ponte da Arrábida. É a via esquerda que está ocupada e há filas a...
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estás lá. 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

0: Obrigado!
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0: Brasil.
1: Juro da totalidade, os créditos à habitação voltou a subir em julho e a Euribor a 6 meses, que é a referência para a maior parte dos créditos em Portugal, atingiu hoje o valor mais alto desde novembro de 2024. Uma situação inaceitável que se vai agravar com a chamada refundação do INEM. É a reação do presidente do Sindicato dos Técnicos de Emergência Pré-Hospitalar ao relatório que mostra que no ano passado não foram acionados os transportes mais adequados para cerca de 16% dos doentes classificados com a prioridade máxima. Horas depois de Donald Trump ter manifestado a intenção de se voltar a reunir com Kim Jong-un,

0: meses, que é a referência para a maior parte dos créditos de habitação em Portugal, atinge o mesmo valor mais alto desde novembro de 2024. A taxa registada hoje foi de 2,737%. O presidente do Sindicato dos Técnicos de Emergência Pré-Hospitalar não se mostra surpreendido com o facto de, no ano passado, cerca de 26 mil utentes não terem tido a assistência pré-hospitalar diferenciada de que necessitavam. O dado consta do relatório do INEM sobre a gestão e atividades de 2025, um documento divulgado hoje pelo Jornal Público. Em reação, Rui Lázaro fala numa situação inaceitável que resulta da falta de equipas diferenciadas em número suficiente.
1: Não é de todo aceitável portugueses ou cidadãos em território nacional, quando precisam de cuidados de emergência médica diferenciados, fiquem sem os obter. Por um lado, colocando em risco diretamente a sua vida e que, sobretudo, deriva do facto de não haver equipas diferenciadas em número suficiente capazes de prestar cuidados.
0: O presidente do Sindicato dos Técnicos de Emergência Pré-Hospitalar prevê que a situação se agrave com a anunciada reforma do INEM.
1: Vai agravar. Vivemos num estado em que uma parte considerável dos portugueses não tem acesso a cuidados de emergência médica diferenciados. Um pouco por todo o país, apesar de mais numas zonas do que noutras, existe uma dificuldade praticamente diária a encontrar ambulâncias disponíveis para enviar às demais ocorrências. Pois bem, o presidente do INEM propõe-se, por um lado, a reduzir a formação dos técnicos de emergência pré-hospitalar do INEM e, por outro, a reduzir o número de ambulâncias disponíveis, alocando mais de 50 às transferências intra-hospitalares, portanto, afastando os cuidados diretos aos cidadãos e transformando outras tantas em viaturas ligeiras, impedindo assim que possam transportar doentes.
0: Rui Lázaro a contestar de novo a transferência de ambulâncias do INEM. Para a Associação Nacional dos Técnicos de Emergência Médica, uma das causas do socorro diferenciado não chegar a todas as pessoas que dele precisam é o desinvestimento do INEM na formação dos técnicos. Paulo Passo assegura que se existissem técnicos com mais e melhor formação, a situação seria diferente.
2: Mais conhecimentos, de mais meios técnicos e de mais capacidade de atuação, e que faça com que o envio das viaturas mais diferenciadas, das VMER e das CIV, seja utilizado realmente única e exclusivamente em situações em que as capacidades destes técnicos sejam ultrapassadas pela condição clínica do paciente que tem à sua frente. Ou seja, hoje em dia estamos a ocupar VMERs e CIVs com situações que facilmente os técnicos poderiam resolver caso tivessem mais educação e protocolos de atuação mais autónomos.
0: Paulo Passo, da Associação Nacional dos Técnicos de Emergência Médica, no dia em que se ficou a saber que, no ano passado, 26 mil pessoas que precisaram de assistência pré-hospitalar diferenciada não a tiveram. É uma má ideia, porque a segurança pública não deve ser assegurada por agentes gratificados. É assim que a Associação Sindical dos Profissionais da Polícia olha para a intenção da Câmara do Porto de contratar polícias para a segurança da noite na cidade para prevenir novas situações de violência, como as que se têm registado. Ouvido pela Antena 1, o presidente da AS, Paulo Santos, fala num mau princípio e numa medida que vai trazer sobrecarga adicional aos profissionais da PSP.
3: Não sendo inédito, porque já houve outras tentativas na cidade do Porto também, mas parece-nos algo que não é positivo, desde logo porque traduz numa sobrecarga de trabalho para os profissionais que já estão têm recursos para responder a todas as necessidades, mas por outro lado também parece que não é um modelo ideal, porque prestamos segurança pública e tudo aquilo que é capacitação operacional deve ser em termos ordinários e não em termos de privados ou em regimes que não sejam ordinários. Eu considero que é um mau caminho porque é conjuntural, é uma medida em desespero e é o resultado das más políticas estruturais e vai sobrecarregar ainda mais os profissionais da PSP que já estão num quadro de burnout, de exaustão.
0: Questionado pela Antena 1 sobre o caso de dois agentes que estavam de serviço a um supermercado em Lisboa e que se terão recusado a ajudar a vítima de um esfaqueamento que acabou por morrer no domingo no Cais de Sodré, Paulo Santos diz apenas que os agentes gratificados têm de atuar face a todas as situações a que assistem.
3: Um polícia que esteja ao serviço de uma entidade privada em serviço remunerado, se assistir à prática de um crime, deve, e está consagrado em lei, deve acorrer àquilo que é o mais grave e fazer todas as diligências que um polícia faz, desde logo até uma detenção ou uma cessação de uma agressão, etc. Não conhecendo o caso em concreto e não o querendo documentar, porque há mecanismos para aferir

0: aquilo que aconteceu e dar o tratamento devido, já lhe respondi que há mecanismos estabelecidos para que os polícias atuem quando isso acontece.
1: Os polícias devem tratar todas as situações a que assistem, mesmo que fora dos serviços gratificados, diz o dirigente sindical Paulo Santos. A PSP confirmou ontem à tarde à Antena 1 que abriu um inquérito para apurar o que se passou com estes dois agentes que estavam a fazer serviço gratificado num supermercado no Cais do Sodré, em Lisboa, e que não terão, segundo uma testemunha, impedido este esfaqueamento. A greve dos guardas prisionais na cadeia de Vale dos Judeus vai continuar até ao final de setembro. A paralisação começou em março e era suposto terminar no final deste mês de agosto, mas o presidente do Sindicato Nacional do Corpo da Guarda Prisional explica à Antena 1 que a paralisação se vai manter porque nem todas as reivindicações foram atendidas. Dois anos depois da fuga de cinco reclusos de Vale dos Judeus, Frederico Moraes conta que a falta de condições de segurança neste estabelecimento se mantém.
2: Continuamos com as redes dos pátios por estarem colocadas, não é? Continuamos sem os pátios tapados, que foi por aí que os reclusos fugiram faz 10 anos daqui a 15 dias. Continuamos com os inibidores sem estar a funcionar, continuamos, segundo nos têm dito, estamos outra vez numa fase de testes, mas os testes já vão quase em 2 meses e os inibidores, enquanto não acabar ali os testes, não passam para outras. Também continuamos com a parte da organização interna dos pátios, dos horários dos reclusos também por estar estabelecido, que também era um dos compromissos que havia de haver uma reorganização, e também o início das obras das torres. Sabemos que já está, disseram-nos que estava adjudicado, que ia começar, mas não há sinais de começar, ou seja, está tudo praticamente ainda no papel.
1: Apesar dos serviços mínimos que foram decretados, esta é uma greve total e por isso tem implicações no dia-a-dia dos presos, explica Frederico Moraes.
2: Os reclusos estão fechados 22 horas por dia, só têm as atividades que têm mesmo a obrigação de ter, que são as entidades protocoladas que trabalham com o Estado, que nós aí temos que, os reclusos vão para essas atividades. Como eu lhe disse, têm 2 horas de céu aberto, têm uma visita por semana, não têm visitas íntimas, porque o tribunal deu-nos razão, e só têm saídas ao exterior mesmo as que tenham que ser necessárias, desde a alteração de medida de coação ou de, seja em causa da saúde e a vida deles, mais nada.
1: Os efeitos desta greve dos guardas prisionais em Vale dos Judeus, uma paralisação que o Sindicato Nacional do Corpo da Guarda Prisional decidiu estender até ao final de setembro. A Coreia do Sul acusa a Coreia do Norte de ter lançado 10 mísseis balísticos em direção ao Mar do Leste nas últimas horas. Seul pede a Pyongyang que suspenda estes atos, que classifica como provocações, e anuncia que foi convocada uma reunião de urgência do Conselho de Segurança Nacional da Coreia do Sul. Os sul-coreanos referem que as Forças Armadas do país reforçaram a vigilância e o estado de alerta para lançamentos adicionais e que a Coreia do Sul, os Estados Unidos e o Japão estão a partilhar informações sobre este tema. O gabinete da primeira-ministra do Japão adianta que um destes mísseis terá mesmo entrado na zona económica exclusiva japonesa. Já o ministro dos Negócios Estrangeiros da China pede à Coreia do Sul para não tomar partido entre Pequim e Washington. Estes incidentes surgem depois de Donald Trump ter afirmado ontem que planeia encontrar-se com o líder norte-coreano Kim Jong-un, ainda este ano, acrescentando que o país asiático possui 57 armas nucleares muito poderosas. Depois de novos ataques russos à Ucrânia na última madrugada, que provocaram a morte de pelo menos 13 pessoas, Volodymyr Zelensky volta a pedir um reforço do fornecimento de sistemas de defesa aérea. Num texto nas redes sociais, Zelensky escreve que enquanto a Ucrânia não tiver defesa suficiente contra mísseis balísticos, a Rússia não levará a paz a sério. Zelensky diz que a Ucrânia foi atingida por bombardeamentos que a Rússia estava a preparar há muito tempo e que tinham como objetivo causar o máximo de danos possível à infraestrutura civil ucraniana, insistindo que o país precisa de mais mísseis Patriot para proteger a população. Os ataques das últimas horas atingiram as regiões de Kiev, Odessa e Chernihiv. A Ucrânia foi atacada, mas também atacou a Rússia. As forças ucranianas atingiram, durante a última madrugada, uma refinaria no Tartaristão e outra na região de Krasnodar. De acordo com a informação disponível, esta refinaria em Krasnodar, a Taneco, tem capacidade para processar mais de 17 milhões de toneladas de petróleo por ano. Começa hoje em Setúbal mais uma edição da Festa do Teatro. Este ano, este festival internacional tem mais de 20 de espetáculos de diferentes países, peças que abordam temas como os direitos humanos, as migrações ou a crise climática. Sandy Gageiro.
3: Não foi por decreto, mas as peças escolhidas para esta edição acabam por encaixar perfeitamente no tempo que se vive. E não faria sentido de outra forma, explica o diretor artístico José Maria Dias.
4: Temos muitas ameaças e nos momentos, no momento atual então, elas estão mais presentes e faz ainda mais sentido nós intervirmos.
5: Mas aí também me passou pela cabeça a ideia de que eu já havia postado nas minhas redes sociais que eu faria parte...
3: Direitos humanos, imigração, crise climática, espetáculos em duas secções, 14 na oficial e 9 na off. Uma aposta.
4: Dar visibilidade também àqueles que, fazendo bons trabalhos, não têm plateias para que esses trabalhos sejam visíveis.
3: São peças de vários territórios que chegam a este festival internacional.
4: Do norte a sul do país, e temos também, não só da Europa, como da América Latina, Brasil, Chile, são os mais presentes, e depois temos a Espanha, né? Também com uma presença bastante forte. Também temos Uruguai, este ano não temos França, por acaso, mas temos o Reino Unido.
3: Quanto ao público, há quem não perca, diz José Maria Dias.
4: Há uma franja aqui de público que vem todos os anos, inclusive marca férias nesta altura para vir, ou então se vão de férias para algum lado, tiram sempre alguns dias das férias para depois estarem para o festival.
3: O orçamento da edição deste ano ronda os 150 mil euros, valor semelhante ao do ano passado, que é suportado pela Câmara de Setúbal, bem como pela Direção-Geral das Artes e outros parceiros.
6: Tornei-me estrangeira num país que nunca me quis. Nunca me quis.
1: Um festival que...
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0: voleibol e ainda Max Verstappen, que renovou o contrato com a Red Bull até 2030.
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0: Começam hoje a desenhar-se as decisões europeias para Braga e Benfica. Os dois conjuntos entram em campo na primeira mão do play-off de acesso à Liga Europa e Liga Conferência, arrancando esta decisiva eliminatória com jogos em casa. Começamos pelo Benfica, que a partir das 8 da noite recebe na Luz os atuais campeões da Dinamarca. O Haros chega a Lisboa após um início complicado de temporada. Foram 3 jornadas sem qualquer vitória no campeonato e na semana passada caiu mesmo com estrondo nas pré-eliminatórias da Liga dos Campeões. Ora, perante este contexto, Pedro Ganchas, jogador formado no Benfica, mas que atualmente está na Dinamarca, diz que as Águias têm tudo para deixar desde já o apuramento muito bem encaminhado.
2: Sinto que o Benfica tem a obrigação de tentar resolver a eliminatória logo em casa, jogando o primeiro jogo no Estádio da Luz. Sinto que eu acho que eles podem ser uma equipa que causa dificuldade ao Benfica, principalmente aqui, mas o Benfica tem mais do que a obrigação de passar a eliminatória e até de uma forma relativamente tranquila.
0: Favoritismo claro atribuído ao Benfica perante um campeão dinamarquês que surpreendeu o país com esse título nacional.
2: Eu acho que o Ars acaba por ser, se calhar, um projeto semelhante àquilo que é o Braga em Portugal. É uma equipa que tem um passado interessante, tem uma estrutura enquanto clube também já de uma dimensão que os permite estar ali próximos de disputar o campeonato, mas pronto, efetivamente, o ano passado aquilo que eles fizeram surpreendeu toda a gente aqui na Dinamarca e acabarem por ser campeões. Não estavam se calhar no top 3 favoritos a serem campeões e acabaram por conseguir ser campeões e foi um marco importante para o clube, sem dúvida.
0: Um projeto sustentado que tem conseguido manter boa parte do plantel, mas a pagar neste momento a fatura de não estar habituado a jogar tantas pré-eliminatórias.
2: A base manter-se, eles perderam, salvo erro, com o central para o Copenhague, o ponta de lança para o Bromby, mas o resto da equipa manter-se, por enquanto. Acusaram ali um bocadinho o facto de estarem a jogar duas competições ao mesmo tempo numa fase tão precoce da época, a jogarem os playoffs da Champions e jogarem para o campeonato. Perderam um ou dois jogadores por lesão e eu sinto que essa necessidade de estar aqui a disputar numa fase tão precoce da época, um playoff que é muito exigente, né? E essa gestão física também eu sinto que os tem condicionado um bocadinho nesta fase precoce da época.
0: A pagar essa fatura europeia e como se não bastasse a pouca experiência nestas andanças, que dá total favoritismo ao Benfica, há mais um problema para a formação da Dinamarca.
2: Eles estão a fazer um estádio novo, portanto eles não estão a jogar no estádio deles, estão a jogar numa casa emprestada do Randers, fica abaixo daquilo que é o estádio deles, que ronda os 20 e poucos mil, se não estou enganado. Agora vai ser estádio cheio, de certeza absoluta, porque eles têm uma massa adepta muito grande, são a segunda maior cidade da Dinamarca, tem muita gente envolvida com o clube, vai ser sem dúvida um jogo de estádio cheio, um ambiente muito bom para praticar futebol, sem dúvida.
0: As palavras de Pedro Ganchas nesta entrevista conduzida pelo jornalista João Alves Domingos, o central que alinha atualmente no Silkeborg, fez toda a formação, ou praticamente toda a formação no Benfica, mas agora diz-se extremamente satisfeito com esta experiência a norte da Europa.
2: Muito satisfeito com a experiência aqui, com aquilo que tem sido a experiência do campeonato, o nível competitivo que existe aqui, obviamente também olhando um bocadinho para a perspectiva pessoal, olhar para outros patamares e ambicionar esses patamares para o futuro da minha carreira, mas pronto, vamos ver. Neste momento tenho contrato aqui com o Silkeborg e muita coisa pode acontecer. Vamos ver o que é que o futuro trará.
0: Pedro Ganchas, com o retrato do Haros, adversário do Benfica, no play-off de acesso à Liga Europa, e apesar de ser teoricamente mais fraca esta equipa da Dinamarca, a verdade é que Marco Silva diz que o jogo não será nada fácil.
3: Espera-nos uma eliminatória difícil, isso é o primeiro ponto, uma equipa que vem com o carimbo de ter sido campeã, após muitos anos sem o conseguir, e isso traz boa energia, traz positividade e naturalmente foi com esse objetivo claramente e com esse sentimento que eles começaram a pré-temporada, vem de uma competição diferente, é uma equipa que estava a disputar uma competição diferente desta, que caiu nesta por uma questão de ter sido eliminada na pré-eliminatória.
0: Marco Silva, que já pode contar com Frederik Auschnes, que recuperou de lesão, mas também com o mais recente reforço, o australiano Alessandro Circati.
3: Um jogador que tem liderança e que parece-nos a nós terá o seu tempo de se adaptar a um país diferente, a uma cultura diferente, a uma dimensão de clube completamente diferente também, vem de uma experiência também para ele muito importante, foi o campeonato do mundo e nesse aspecto dar-nos a confiança que poderá se adaptar rapidamente àquilo que é a dimensão do clube onde vem e para aquilo que são as nossas dinâmicas enquanto equipa, e depois tem características que nós procurávamos para a posição, tão simples como isso.
0: Marco Silva pode contar com este jogador, como escutamos Shirkati, que também já se deu a conhecer em declarações à BTV.
4: É uma grande honra e um privilégio. Estou muito contente. Acho que é uma recompensa depois de ter trabalhado tanto nos últimos anos. Estou ansioso por jogar no Benfica.
0: E depois de Alessandro Shirkati, o Benfica vira-se para João Palhinha, que está muito perto de reforçar a equipa encarnada. Iminente esse negócio, que pode chegar aos 20 milhões de euros, entre 15 milhões fixos, mais 5 por objetivos. Quanto a saídas, destaque para Tiago Oveia, está na iminência também, mas aqui de ser anunciado nos turcos do Gensler Birliği. Recordo que tudo isto acontece num dia no qual o Benfica joga logo mais 8 da noite frente ao Haros. Encontro para seguir aqui na rádio. O relato é do jornalista João Santos Correia. À mesma hora estaremos em Braga com as informações do Paulo Vidal para o duelo entre os Minhotos e o Áustria Viena. Aqui a primeira mão do play-off de acesso, mas à Liga Conferência. Um encontro que também foi projetado na Antena 1 por Afonso Leite. O jogador formado no Braga, mas que atualmente está no Liepaja da Letónia, defrontou precisamente o Áustria Viena há menos de um mês e, por isso, sabem aquilo que vale este conjunto?
5: O Áustria de Viena é uma equipa bastante competente, com e sem bola, jogadores com alguma qualidade, jogadores rápidos, fortes, que procuram muito o contra-ataque. Por isso acho que vai ser um jogo difícil. O Braga tem que ter bastante atenção aos contra-ataques da equipa do Áustria de Viena, que conseguem criar muita moça por esse estilo de jogo, digamos assim. É uma equipa que se sente confortável sem bola e que depois sai muito facilmente para contra-ataques.
0: Mas o favoritismo esse pertence à equipa portuguesa.
5: O Braga pode passar esta eliminatória frente ao Áustria de Viena. Tem que estar muito atentos aos contra-ataques. O Braga vai ter muita posse de bola, porque também é o objetivo de jogo deles, liderado por um treinador que também promove muito esse estilo de jogo, da posse de bola, de combinações, de tabelas. Se o Braga controlar isso, acho que vai ter alguma facilidade em passar a eliminatória.
0: Escutado pelo jornalista José Carlos Lopes, este avançado de apenas 21 anos também partilhou de que forma estão a correr os primeiros meses na Letónia.
5: A adaptação está a ser muito positiva, uma experiência um bocado distinta do que eu estava habituado em Portugal. Também aqui já estão a meio da época, o que pode dificultar um bocado a tal adaptação, que os jogadores já têm muito ritmo de jogo, ritmo de treino, e eu chego aqui um bocado sem esse tal ritmo. Mas está a correr muito bem, os meus companheiros de equipa receberam-me bastante bem, assim como staff, equipa técnica, direção, receberam-me todos muito bem. Estou muito feliz e estou ansioso por marcar bastantes golos e fazer muitas assistências para ajudar o Lipai a alcançar os objetivos.
0: O jogo desta noite marca o regresso do Braga à competição, depois da equipa ter sido afetada por uma infecção gastrointestinal, assunto que marcou a conferência de imprensa de Carlos Vicente.
6: É verdade que nos treinamentos, tanto do lunes como do martes...
7: É verdade que nos treinos de segunda e terça vi jogadores que, pela desidratação e também outros sintomas, estavam fracos, com falta de energia, o que é normal. Hoje espero ter a maioria o melhor possível para tomar decisões que espero sejam mais decisões de caráter futebolístico que relacionadas com a saúde dos jogadores da minha equipa.
6: Que as decisões que tomemos tenham que ver mais com o futebol que não com a saúde dos chicos.
0: Vicens, em dia de Braga, Áustria de Viena, marcado para as 8 da noite. São muitos os jogos que vão decorrer esta tarde e noite na derradeira eliminatória para as provas europeias, e para lá das equipas portuguesas, de que aqui falámos, há também que destacar treinadores portugueses, e um em concreto, Filipe Coelho, é o técnico do Universidade Craiova da Roménia, que no ano passado venceu o campeonato e taça.
8: A aventura aqui na Roménia tem corrido muito, muito bem, tendo em conta aquilo que conseguimos o ano passado e também aquilo que já conseguimos este ano. Eu diria que está a correr acima das expectativas.
0: E apesar do título romeno, a equipa caiu nas pré-eliminatórias da Liga dos Campeões, vai agora lutar por um lugar na Liga Europa.
8: Sabíamos que em termos financeiros era muito importante para nós colocarmos o clube nas competições europeias. Creio que agora temos aqui uma descarga também emocional e podemos também desfrutar um bocadinho deste playoff e obviamente vamos fazer de tudo para para conseguir estarmos na Europa League, sem sendo um claro objetivo para a época.
0: Depois de ter sido adjunto de Paulo Bento na Coreia do Sul e também nos Emirados Árabes Unidos, Filipe Coelho, agora treinador principal, foi questionado, nesta entrevista conduzida pelo jornalista Walter Madureira, se pensa um dia regressar a Portugal.
8: O meu grande objetivo é poder trabalhar em projetos que me façam crescer, em projetos que eu sinto que posso acrescentar também algo ao clube. Nem fecho a porta a um regresso a Portugal, mas também não faço disso um objetivo.
0: Filipe Coelho, mais um treinador português a dar cartas lá fora. No Porto, e apesar do setor defensivo ter dado várias provas de solidez ao longo dos últimos meses, Farioli quer reforçar o eixo e a lateral esquerda. A mais do que provável saída de Francisco Moura já levou os Dragões a equacionarem a contratação de Nuno Tavares, que atualmente está na Lazio. Também de olhos em Itália, mas mais a norte, o Porto continua a lutar pelo concurso do avançado Santiago Jiménez, que não entra nas contas de Rúben Amorim no AC Milan. O pai do jogador confirmou mesmo que as negociações ainda decorrem. Quanto ao Sporting, Jenny Catamo é o assunto do momento. O Sunderland não desiste da contratação do moçambicano, mas os Leões resistem às investidas pelo jogador, que é visto em Alvalade como uma das peças fundamentais para a equipa de Rui Borges. Do outro lado, o Atlântico, o Palmeiras está qualificado para os quartos de final da Libertadores da América, após vitória diante do Cerro Portenho por 1-0 em jogo realizado no Paraguai. Foi o primeiro triunfo em 5 partidas para o Verdão de Abel Ferreira, que aproveitou a qualificação para disparar em direção àqueles que o têm criticado.
9: Eu acho que o futebol, do modo geral, está doente. Se não ganhar és fraco, se não ficares em primeiro não prestas, e vamos por aí adiante. Eu acho que o futebol não é só o futebol brasileiro, o futebol, de uma forma geral, está doente. Doente. Andamos todos obcecados com o sucesso, com o primeiro lugar, e pouca gente valoriza o esforço daqueles que tentam sempre para lá chegar. O futebol está doente.
0: Abel, sem nada mais a acrescentar, depois da qualificação do Palmeiras para os quartos de final da Libertadores, a fase na qual também já está o Flamengo, de Leonardo Jardim, que venceu o Cruzeiro por 2-1 no Maracanã. O estádio foi à loucura.
10: É muito importante essa sinergia entre os torcedores, as claques, toda a gente apoiar no mesmo sentido, não individualizar se joga o António, o Manel, apoiar o Flamengo, que isso aqui é importante, essa causa. Temos uma reta final para o campeonato com muitos jogos em casa, apesar dos jogos fora também vamos ter a nossa torcida, mas na nossa casa temos que fazer a nossa fortaleza, e queremos continuar porque sabemos que as coisas não são fáceis.
0: Jardim levou melhor sobre o compatriota Artur Jorge, que assim não vai repetir o feito alcançado ao serviço do Botafogo. Ainda assim, o técnico português olha com ambição para as competições que ainda restam na temporada da formação de Belo Horizonte.
11: É uma competição que fica para trás para nós, mas temos ainda muito trabalho, muita coisa pela frente, quer de campeonato, quer de Copa do Brasil, e portanto todos nós sabemos que estes momentos fazem parte daquilo que é uma temporada, e uma longa temporada, como nós temos aqui no Brasil.
0: O adeus de Artur Jorge à Libertadores da América. É já amanhã que arranca em Baku, no Azerbaijão, o Campeonato da Europa de Voleibol Feminino, com Portugal a estrear-se diante da seleção da casa, numa prova que será acompanhada a par e passo pelo enviado especial da Antena 1, Bruno Malveira Marques.
12: Baku recebe uma das fases finais do Campeonato da Europa de Voleibol Feminino. E é aqui no Azerbaijão que Portugal começa amanhã uma nova aventura europeia. É apenas a segunda presença da seleção portuguesa num europeu, depois da estreia em 2019. Mas, 7 anos depois, muita coisa mudou. Das 14 jogadoras convocadas, 11 vão estrear-se numa grande competição como esta. É por isso uma seleção renovada, com caras novas e muita vontade de mostrar que Portugal pode continuar a crescer. O primeiro desafio é logo contra a seleção anfitriã, o Azerbaijão. E aqui, na capital mais baixa do mundo, Portugal quer fazer jus ao nome da modalidade, quer voar alto.
0: Além do Azerbaijão, Portugal vai defrontar também nesta primeira fase a Bélgica, a Espanha, os Países Baixos e a Roménia. Grupo de 6 que vai apurar 4 equipas, com o selecionador Hugo Silva a fazer as contas e a acreditar que Portugal vai mesmo seguir em frente.
13: A partir do momento que estamos numa fase final, nós temos que lutar por aquilo que é a passagem numa fase seguinte. É verdade que a dificuldade está lá, mas nós temos com honrar a camisola, temos que honrar o nosso país, honrar aquilo que é a nossa modalidade e perceber que é importante estes momentos e fazer valer a pena todo o esforço que despendemos.
0: O que se eleva na divisão europeu de voleibol feminino, Portugal estreia-se amanhã com o Azerbaijão num jogo marcado para as 4 da tarde. Acabou o sonho para Jaime Faria e também para Nuno Borges no Masters 1000 de Cincinnati, nos Estados Unidos. Os dois tenistas foram eliminados nos oitavos de final após um percurso excepcional ao longo da prova. Borges caiu em 3 sets perante o norte-americano Brandon Nakashima, ao passo que Jaime Faria acabou derrotado em 2 parciais diante do italiano Lorenzo Musetti. Max Verstappen renovou o contrato com a Red Bull até 2030. O neerlandês e já 4 vezes campeão do mundo justificou esta decisão com o facto de querer continuar a vencer na equipa onde construiu um enorme palmarés.
4: Já tem sido uma jornada. Agora estou ansioso por acrescentar ainda mais. Queremos voltar ao topo e ganhar mais corridas juntos. Estou muito feliz por prolongar o contrato e espero que possamos alcançar muito mais sucesso juntos.
0: Verstappen vai continuar a acelerar e muito na Red Bull até 2030. Fechamos com os Jogos do Mediterrâneo, que tem esta tarde a primeira participação de uma equipa portuguesa na edição 2026, que decorre em Itália, na cidade de Taranto. Jogo de voleibol masculino entre Portugal e a seleção local, marcado para as 5 da tarde. Para amanhã, estes jogos, que já vão estar em andamento, têm agendada a cerimónia de abertura. Os porta-estandardes de Portugal são Marines Barros do Tiro e Leonardo Anastácio do Handball.
1: João Gomes Dias trouxe-nos o Jornal de Desporto. 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
15: O interesse pela música sul-africana começou através de uma cassete pirata e desaguou num disco que fez história. E história também política. 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
1: Voltamos à estrada e, no caso, naturalmente, para as informações de trânsito agora atualizadas por ti, Sandra.
16: Exatamente, e neste momento já foi retirado a avaria que ocorreu no início do tabuleiro da ponte 25 de Abril, já foi retirado, ainda assim o trânsito ficou um pouco mais acumulado, pois claro, e as filas neste momento ainda estão a partir do aqueduto das Águas Livres e está a afetar também o acesso das Amoreiras, o acesso da Alcântara e também o acesso da A5. Temos ainda para o Porto alguma intensidade na VCI, no sentido da Rábida Freixo, há passagem pelo nó da Boa Vista e na A28 também há paragens nos dois sentidos entre o nó da A4 e a Avenida AEP.
1: Sandra, por hoje é tudo, não é verdade?
16: Exatamente. Até amanhã.
1: Até amanhã. Vamos até 1999, The Divine Comedy, o vocalista Neil Hannon. Se inspirou nesta canção nas viagens frequentes que fazia entre Londres e Tiverton, sudoeste Inglaterra, para visitar o seu irmão mais velho. National Express. E observava os passageiros e anotava ideias.

Maxim Viaschenko, The Romantic, Mr. Bruno Mars. Uma canção que aborda, digamos, a raridade do amor verdadeiro. On My Soul. Notas de Curtis Mayfield e Marvin.

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0: Yeah. Paulo Flores, grande homenagem aqui ao povo de Angola nesta canção. 28 de agosto no Azores Burning Summer, Porto Formoso, São Miguel. E agora a palavra do dia.
1: A palavra do dia é resina. A resina é a designação extensiva a diferentes substâncias produzidas por diferentes plantas, especialmente coníferas, consistentes, viscosas e combustíveis, insolúveis na água, mas solúveis em álcool, éter e óleos essenciais. A resina é muito valorizada pelas suas múltiplas aplicações. A palavra resina tem origem no termo latino resina, que por sua vez deriva do grego retiné, que significava seiva de pinheiro. A palavra grega foi usada para referir a substância viscosa produzida por certas árvores, especialmente os pinheiros, substância essa que escorre quando o tronco ou os ramos dessa árvore são danificados.
0: Mafalda Lopes da Costa com a palavra do dia, também disponível em RTP Play. 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
0: Vem as notícias. Boa tarde, uma hora no continente e na Madeira, meio-dia nos Açores. Títulos desta edição.
3: O Sindicato dos Técnicos de Emergência Pré-Hospitalar e a Associação Nacional dos Técnicos de Emergência Médica consideram inaceitável que no ano passado cerca de 26 mil doentes tenham ficado sem a assistência pré-hospitalar diferenciada de que necessitavam. É a reação destas estruturas ligadas à emergência médica ao relatório do INEM, que mostra que não foram acionados os transportes mais adequados para cerca de 16% dos doentes classificados com a prioridade máxima. A Câmara Municipal de Miranda do Douro aplaude a decisão da autoridade tributária de começar a cobrar impostos sobre a venda das barragens da EDP no Douro e mostrando-se convencida de que, apesar das impugnações judiciais, já não há marcha atrás neste processo. As ondas de calor que assolaram a Europa este verão fizeram aumentar a mortalidade em Espanha, França e Alemanha.
0: As notícias com João Vasco.
3: O presidente do Sindicato dos Técnicos de Emergência Pré-Hospitalar não se mostra surpreendido com o facto de, no ano passado, cerca de 26 mil doentes não terem tido a assistência hospitalar diferenciada ou pré-hospitalar diferenciada de que necessitavam. O dado consta do relatório do próprio INEM sobre a gestão e atividades de 2025, divulgado hoje pelo Jornal Público. Em reação, Rui Lázaro fala numa situação inaceitável que resulta da

0: e diferenciados. Um pouco por todo o país, apesar de mais numas zonas do que noutras, existe uma dificuldade praticamente diária a encontrar ambulâncias disponíveis para enviar às demais ocorrências. Pois bem, o Sr. Presidente do INEM propõe-se, por um lado, a reduzir a formação dos técnicos de emergência pré-hospitalar do INEM e, por outro, a reduzir o número de ambulâncias disponíveis, alocando mais de 50 às transferências intra-hospitalares, portanto afastando os cuidados diretos aos cidadãos, e transformando outras tantas em viaturas ligeiras, impedindo assim que possam transportar doentes.
1: Rui Lázaro, a contestar de novo a transferência de ambulâncias do INEM. Recordo que há um pré-aviso de greve para os dias 14 e 28 de setembro, por causa da chamada refundação do Instituto Nacional de Emergência Médica. O Sindicato dos Técnicos de Emergência Pré-Hospitalar contesta esta transferência de ambulâncias. Para Paulo Passo, da Associação Nacional dos Técnicos de Emergência Médica, uma das causas do socorro diferenciado não chegar a todas as pessoas que dele necessitam é o desinvestimento do INEM na formação dos técnicos.
2: Mais conhecimentos, de mais meios técnicos e de mais capacidade de atuação, e que faça com que o envio das viaturas mais diferenciadas, das VMER e das CIV, seja utilizado realmente única e exclusivamente em situações em que as capacidades destes técnicos sejam ultrapassadas pela condição clínica do paciente que tem à sua frente. Ou seja, hoje em dia estamos a ocupar VMERs e CIVs com situações que facilmente os técnicos poderiam resolver caso tivessem mais educação e protocolos de atuação mais autónomos.
1: Paulo Passo assegura que se existissem técnicos com mais e melhor formação, a situação seria diferente. Declarações à Antena 1, no dia em que se ficou a saber que no ano passado 26 mil pessoas que precisaram de assistência pré-hospitalar diferenciada não a tiveram. Após anos de espera, a Autoridade Tributária deu finalmente luz verde à liquidação de impostos relativos à cobrança ou de impostos relativos ao negócio da venda das barragens do Douro da EDP ao consórcio Movera, que integra a francesa Angie. De acordo com a informação adiantada pelos jornais Observadores e Público, a Autoridade Tributária já enviou às entidades envolvidas a liquidação de uma parte do imposto de selo no valor de 12,12 milhões de euros. Ora, os municípios que vão beneficiar da medida saúdam que a cobrança se tenha iniciado. A Câmara Municipal de Miranda do Douro acredita que o processo já não volta atrás, Arlinda Brandão, apesar das contestações judiciais.
3: Os 10 municípios que vão beneficiar com esta cobrança de impostos e que aguardavam esta orientação da Autoridade Tributária há anos, esperam agora pela liquidação dos 322 milhões de euros no próximo mês, em setembro. Pelo menos é no que acredita Vítor Bernardo, vereador da Câmara Municipal de Miranda do Douro.
4: Uma vez que durante o mês de agosto, ser um mês conotado com as férias, mas não tenho dúvida nenhuma que vão ser liquidados, como não podia deixar de ser num Estado de Direito, não é? Há dois impostos que são municipais. É o IMT e há o imposto do selo sobre essa venda. A Câmara de Miranda, posso lhe dizer, estamos a falar sem juros de 18 milhões de euros.
3: Estas câmaras aguardam há anos por este retorno, tendo em conta o negócio das barragens nos seus territórios há cerca de 6 anos. Torre de Moncorvo, Mugadouro, Alfândega da Fé, Alijó são algumas destas autarquias, mas Vítor Bernardo, o vereador da Câmara de Miranda do Douro, que tem acompanhado este processo, diz que se as várias entidades não pagarem o que foi estipulado pela Autoridade Tributária em setembro, isso vai dar lugar ao pagamento de juros às autarquias e é muito dinheiro.
4: Esse valor está em dívida, até que não haja uma decisão judicial em contrário. E isso é uma cadeira bem estufada para os municípios, como é evidente. Os juros correspondem a um montante muito elevado, porque estamos a falar de montantes elevadíssimos, né? Estamos a falar de centenas de milhões de euros. Eu nem me estou a referir às outras concessionárias, mas estou-me a referir à EDP, que já o disse, o seu CEO já o disse. Se houver liquidações, não as pagará, só as pagará se for obrigado por meio de decisão judicial. É um direito que assiste às concessionárias.
3: Mas também lembra que é um direito dos municípios receber esta recompensa com o negócio das barragens e que, se for com juros, ainda vai ser maior.
1: O contentamento da Câmara Municipal de Miranda do Douro, apesar da EDP ter anunciado em maio que não concorda nem com o enquadramento fiscal efetuado pela Autoridade Tributária, nem com a respectiva quantificação de impostos, e de ter garantido que não irá pagar as liquidações que sejam emitidas até que a questão seja resolvida em tribunal. As taxas de juro continuam a subir. Esta manhã ficou a saber-se que a taxa de juro da totalidade dos créditos à habitação voltou a aumentar.

0: mês passado, fixando-se nos 3,135%. De acordo com os dados divulgados pelo Instituto Nacional de Estatística, o valor registado em julho representa mais 3,4 pontos base do que o que foi registado no mês anterior, no mês de junho, e esta quinta-feira a taxa Euribor voltou a subir a 3, a 6 e a 12 meses. A Euribor a 6 meses, que é a referência para a maior parte dos créditos em Portugal, atingiu mesmo o valor mais alto desde novembro de 2024. A taxa registada hoje a 6 meses da Euribor foi de 2,737%. Os incêndios que começaram nas aldeias de Nogueira e Ardãos no sábado à noite e que entraram em fase de resolução esta manhã atingiram cerca de 70% da área do concelho de Boticas, destruindo pinhal, apiários e pasto para os animais. Paulo Costa, presidente da Junta de Ardãos e Bobadela no concelho de Boticas, distrito de Vila Real, fala num prejuízo de grandes dimensões causado por este incêndio.
1: Foi um prejuízo enorme para a freguesia. Em termos mesmo da área de pastoreio, de vegetação, que já tínhamos um pinhal em boas partes já de pinheiro bravo, já com alguns 10 anos, já um pinheirinho feito que acabou por ser uma destruição total. Uma área enorme, enormíssima, falamos cerca de, para cima de, 100 e tal hectares, já não contando o restante de ontem, não é? Tornou a arder uma área enorme. Isto foi o balanço de 3 dias agora e vamos ver onde vai parar, mas para a nossa freguesia foi uma perda total de vegetação. Ficamos com a área a 70% a preto.
0: O lamento do presidente da Junta de Freguesia de Ardãos e Bobadela no concelho de Boticas. Este fogo entrou em fase de resolução esta manhã. As vagas de calor que assolaram a Europa este verão fizeram aumentar a mortalidade em diversos países, em Espanha, França e Alemanha, por exemplo. De acordo com os dados conhecidos hoje, o impacto das altas temperaturas na mortalidade foi particularmente expressivo em território alemão. Cláudia Martins.
2: As autoridades sanitárias alemãs estimam que cerca de 14 mil pessoas perderam a vida por causa das temperaturas elevadas. São números apurados apenas até ao dia 9 de agosto e, apesar de ainda estarmos a um mês do outono, a Alemanha, o país mais populoso da União Europeia com mais de 80 milhões de habitantes, já bateu o recorde de mortalidade por causa do calor. Datava de 2018 e, nessa altura, tinham falecido quase 9 mil pessoas. As ondas de calor que este verão têm atingido o território europeu elevam estes números de mortalidade noutros países. É o caso de França, que também divulgou os balanços, ainda que provisórios, sobre mortalidade durante os períodos de altas temperaturas deste ano. 7.300 pessoas perderam a vida em território gaulês. França foi atingida por 3 ondas de calor numa sucessão muito rápida. As autoridades somam um total recorde de 52 dias de ondas de calor desde meados de junho. Em Espanha, são quase 4.500 as mortes relacionadas com o calor entre 1 de junho e 19 de agosto. No país vizinho, aliás, estão quase a ser atingidos os valores de 2022 e ainda falta cerca de um mês para o verão acabar.
0: Os efeitos das altas temperaturas na mortalidade em toda a Europa. A Coreia do Sul acusa a Coreia do Norte de ter lançado 10 mísseis balísticos em direção ao Mar do Leste nas últimas horas. Seul pede a Pyongyang que suspenda estes atos, que classifica como provocações, e anuncia que foi convocada uma reunião de urgência do Conselho de Segurança Nacional da Coreia do Sul. Os sul-coreanos referem que as Forças Armadas do país reforçaram a vigilância e o estado de alerta para lançamentos adicionais e que a Coreia do Sul, os Estados Unidos e o Japão estão a partilhar informações sobre o tema. O gabinete da primeira-ministra do Japão adianta que um destes mísseis terá mesmo entrado na zona económica exclusiva japonesa. Já o ministro dos Negócios Estrangeiros da China pede à Coreia do Sul para não tomar partido entre Pequim e Washington. Estes incidentes surgem depois de Donald Trump ter afirmado ontem que planeia encontrar-se com o líder norte-coreano Kim Jong-un ainda este ano. A Médicos Sem Fronteiras diz que é cada vez mais difícil atuar na Cisjordânia, em concreto na cidade de Hebron. A organização denuncia uma escalada de violência e maiores restrições à circulação por causa da intensificação dos ataques dos colonos israelitas e das forças armadas de Israel. Os palestinianos enfrentam dificuldades para aceder a cuidados de saúde básicos devido às restrições impostas e também à insegurança e à violência sistemática. A Médicos Sem Fronteiras tem expandido a atividade no terreno através de clínicas móveis, mas denuncia então que as dificuldades têm sido cada vez maiores para a população ter acesso a estes diversos cuidados, sobretudo na cidade de Hebron.
3: Foram as notícias com edição de João Vasco, num simultâneo com a RTP Antena 1 Madeira, Açores e RTP Mundo. Pode acompanhar a informação também em noticias.rtp.pt. A tarde vai avançando, 1h13. Uma ótima hora de almoço. Obrigado pela companhia.
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0: documentos mais urgentes vão desaparecer e vai ser possível passar a enviar os meios adequados para essas situações. Já a Ordem dos Médicos pede uma mudança no sistema de triagem, garantindo que atualmente as viaturas com assistência diferenciada são acionadas em excesso e depois faltam em casos em que são mesmo necessárias. A Câmara Municipal de Miranda do Douro aplaude a decisão da Autoridade Tributária de começar a cobrar impostos sobre a venda das barragens da EDP no Douro e diz que, apesar das impugnações judiciais, já não há marcha atrás neste processo. O investimento em certificados de aforro subiu 15% e voltou a atingir um recorde no mês de julho.
1: As notícias com edição de João Vaz.
0: O presidente do INEM reconhece que há um problema com as viaturas de socorro com cuidados diferenciados e que muitas dessas viaturas não chegam aos doentes que delas necessitam, como refere o relatório do próprio INEM, referente ao ano passado, que foi divulgado hoje pelo Jornal Público. Luís Cabral diz, no entanto, que até ao final deste ano, alguns dos obstáculos a uma melhor gestão vão desaparecer com a reforma que está em marcha.
2: Há aqui também outras alterações que têm que ser introduzidas e que serão introduzidas até o final deste ano. Por exemplo, muitas destas ocorrências para as quais não há resposta é porque apenas os nossos meios diferenciados e apenas os nossos meios do INEM, nomeadamente as CIVs e as ambulâncias com tripulantes de emergência para hospitalar, é que têm a capacidade de fazer um eletrocardiograma numa situação de dor torácica. É que têm a capacidade, por exemplo, numa hipoglicémia, administrar um medicamento que vai reverter essa situação e salvar a pessoa. E nós temos que ser capazes, tal como já foi dito, de dar a todos os meios que dão assistência pré-hospitalar essa capacidade para sermos mais eficazes e não estarmos apenas pendurados numa tipologia de resposta para resolver algumas outras situações

0: eventualmente não será preciso enviarmos uma equipa altamente diferenciada e o doente segue com a viatura de suporte básico de vida até ao hospital.
1: Luís Cabral, presidente do INEM, há pouco em entrevista ao Jornal da Tarde na RTP. As viaturas com assistência diferenciada são acionadas em excesso e depois faltam em situações em que são mesmo necessárias. É assim que o presidente do Colégio de Emergência da Ordem dos Médicos justifica que 26 mil pessoas tenham ficado sem acesso à assistência diferenciada no ano passado, quando dela necessitavam. João Melo Alves considera que o problema está na triagem que é feita.
2: A esmagadora maior parte das ativações dos meios diferenciados, em particular das VMEs, são ativações que não justificam o VMER. E na maior parte das saídas, isto é quase anedótico que eu vou dizer, mas a mala médica não é aberta e o monitor não é ligado. E isto é muito representativo do tipo de ativações para as quais as VMEs estão a ser acionadas. Isto é um problema de triagem.
1: João Melo Alves defende mudanças neste modelo de triagem e a adoção de um sistema semelhante ao das urgências hospitalares.
2: Partilhando da mesma filosofia, mas um sistema afinado para o tipo de ocorrências que a emergência pré-hospitalar dá resposta. O segundo ponto, no fundo, o que este tipo de triagem escalonada em vários níveis e com tempos de resposta atribuídos para cada nível pretende fazer é a gestão ativa e dinâmica do mapa de meios disponíveis, da capacidade assistencial que está efetivamente em funcionamento. E se lançar todos os meios, volto a dizer, assim que há uma chamada, se os meios forem acionados, esta gestão não está a ser feita. E, portanto, não há uma capacidade de reserva ativa mantida para as situações que acontecem a seguir.
1: João Melo Alves, do Colégio de Medicina de Urgência e Emergência da Ordem dos Médicos. Já Paulo Passo, da Associação Nacional dos Técnicos de Emergência Médica, diz que uma das causas do socorro diferenciado não chegar a todas as pessoas que dele precisam é o desinvestimento do INEM na formação dos técnicos. Ele defende que a situação seria diferente se houvesse mais meios, mas também mais formação.
3: Mais conhecimentos, de mais meios técnicos e de mais capacidade de atuação, e que faça com que o envio das viaturas mais diferenciadas, das VMER e das CIV, seja utilizado realmente única e exclusivamente em situações em que as capacidades destes técnicos sejam ultrapassadas pela condição clínica do paciente que tem à sua frente. Ou seja, hoje em dia estamos a ocupar VMERs e CIVs com situações que facilmente os técnicos poderiam resolver caso tivessem mais educação e protocolos de atuação mais autónomos.
1: A posição da Associação Nacional dos Técnicos de Emergência Médica no dia em que se ficou a saber que no ano passado 26 mil pessoas que precisaram de assistência pré-hospitalar diferenciada não a tiveram. Após anos de espera, a Autoridade Tributária deu finalmente luz verde à liquidação de impostos relativos à venda das barragens do Douro da EDP ao consórcio Movera, que integra a francesa Engie. De acordo com a informação avançada pelos jornais Observador e Público, a Autoridade Tributária já enviou às entidades envolvidas a liquidação de uma parte do imposto de selo no valor de 12,12 milhões de euros, uma decisão saudada pelos municípios da região. A Câmara Municipal de Miranda do Douro acredita que, apesar das contestações judiciais, Arlinda Brandão, o processo já não volta atrás.
4: Os 10 municípios que vão beneficiar com esta cobrança de impostos e que aguardavam esta orientação da Autoridade Tributária há anos, esperam agora pela liquidação dos 322 milhões de euros no próximo mês, em setembro. Pelo menos é no que acredita Vítor Bernardo, vereador da Câmara Municipal de Miranda do Douro.
5: Uma vez que durante o mês de agosto, será um mês conotado com as férias, mas não tenho dúvida nenhuma que vão ser liquidados, como não podia deixar de ser num Estado de Direito, não é? Há dois impostos que são municipais. É o IMT e há o imposto do selo sobre essa venda. A Câmara de Miranda, posso lhe dizer que estamos a falar sem juros de 18 milhões de euros.
4: Estas câmaras aguardam há anos por este retorno, tendo em conta o negócio das barragens nos seus territórios há cerca de 6 anos. Torre de Moncorvo, Mugadouro, Alfândega da Fé, Alijó são algumas destas autarquias, mas Vítor Bernardo, o vereador da Câmara de Miranda do Douro, que tem acompanhado este processo, diz que se as várias entidades não pagarem o que foi estipulado pela Autoridade Tributária em setembro, isso vai dar lugar ao pagamento de juros às autarquias e é muito dinheiro.
5: Esse valor está em dívida, até que não haja uma decisão judicial no contrário. Isso é uma cadeira bem estufada para os municípios, como é evidente.

0: os juros correspondem a um montante muito elevado, porque estamos a falar de montantes elevadíssimos, né? Estamos a falar de centenas de milhões de euros. Eu nem me estou a referir às outras concessionárias, mas estou-me a referir à EDP, que já o disse, o seu CEO já o disse. Se houver liquidações, não as pagará, só as pagará se for obrigado por meio de decisão judicial. É um direito que assiste às concessionárias.
1: Mas também lembra que é um direito dos municípios receber esta recompensa com o negócio das barragens e que, se for com juros, ainda vai ser maior.
2: O contentamento da Câmara Municipal de Miranda do Douro, apesar da EDP ter anunciado em maio que não concorda nem com o enquadramento fiscal efetuado pela autoridade tributária, nem com a respectiva quantificação de impostos, a elétrica garante que não irá pagar as liquidações que sejam emitidas até que a questão seja resolvida em tribunal. Os incêndios que começaram nas aldeias de Nogueira e Ardãos no sábado à noite e que entraram em fase de resolução esta manhã atingiram cerca de 70% da área desta freguesia do Conselho de Boticas, destruindo pinhal, apiários e também pasto para os animais. Paulo Costa fala num prejuízo de grandes dimensões para a freguesia que lidera.
3: Foi um prejuízo enorme para a freguesia, em termos mesmo de áreas de pastoreio, de vegetação, que já tínhamos um pinhal em boas partes já de pinheiro bravo, já com alguns 10 anos, já um pinheirinho feito, que acabou por ser uma destruição total. Uma área enorme, enormíssima, falamos cerca de, para cima de, 100 e tal hectares, já não contando o restante de ontem, não é? Tornou a arder uma área enorme. Isto foi o balanço de 3 dias agora, e vamos ver onde vai parar, mas para a nossa freguesia foi uma perda total de vegetação. Ficamos com a área a 70% a preto.
2: O lamento de Paulo Costa, presidente da Junta de Freguesia de Nogueira e Ardãos, no Conselho de Boticas. Este incêndio em Boticas foi dado como dominado esta manhã. Pelo 22º mês consecutivo, o montante investido em certificados de aforro subiu novamente no mês de julho, atingiu quase 44 milhões de euros. É um crescimento de 14,7% quando comparado com o mês de julho do ano passado. Segundo os dados divulgados hoje pelo Banco de Portugal, este é o valor mais elevado em certificados de aforro desde o início da série, em dezembro de 1998, e representa também uma aceleração face ao crescimento já registado no mês de junho deste ano. As vagas de calor que assolaram a Europa este verão fizeram aumentar a mortalidade em Espanha, França e Alemanha. De acordo com os dados conhecidos hoje, o impacto das altas temperaturas na mortalidade foi particularmente expressivo em território alemão. Cláudia Martins.
4: As autoridades sanitárias alemãs estimam que cerca de 14 mil pessoas perderam a vida por causa das temperaturas elevadas. São números apurados apenas até ao dia 9 de agosto e, apesar de ainda estarmos a um mês do outono, a Alemanha, o país mais populoso da União Europeia com mais de 80 milhões de habitantes, já bateu o recorde de mortalidade por causa do calor. Datava de 2018 e, nessa altura, tinham falecido quase 9 mil pessoas. As ondas de calor que este verão têm atingido o território europeu elevam estes números de mortalidade noutros países. É o caso de França, que também divulgou os balanços, ainda que provisórios, sobre mortalidade durante os períodos de altas temperaturas deste ano. 7.300 pessoas perderam a vida em território gaulês. França foi atingida por 3 ondas de calor numa sucessão muito rápida. As autoridades somam um total recorde de 52 dias de ondas de calor desde meados de junho. Em Espanha, são quase 4.500 as mortes relacionadas com o calor entre 1 de junho e 19 de agosto. No país vizinho, aliás, estão quase a ser atingidos os valores de 2022 e ainda falta cerca de um mês para o verão acabar.
2: Os efeitos das altas temperaturas, um pouco por toda a Europa, em particular em Espanha, França e Alemanha.
5: Edição das 14h com João Vasco, num simultâneo com a RTP Antena 1 Madeira e RTP Mundo. Lembro que a informação está também em permanência em noticias.rtp.pt. Ora viva, boa tarde. Passam 12 minutos das duas. Vamos retomar as informações de trânsito agora com o Paulo Galvão. Olá, Paulo. Viva, boa tarde.
6: Olá, Filomena. Boa tarde. Uma boa quinta-feira para todos. Começamos no Porto com uma tarde com luz verde. Só tem trânsito lento a ligação da Marginal entre a Ponte do Infante e a zona do Palácio da Bolsa. Também a Avenida EP para chegar à VCI e a VCI na zona da Boa Vista com ali um pouco mais de trânsito até ao Nó de Francos.
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0: Segurança Social, promovendo a apresentação de um relatório que defende a reforma do sistema de pensões. O secretário-geral do PCP garante, no entanto, que essa reforma terá o mesmo destino do pacote laboral que acabou chumbado. Até ao final do ano, muitos dos problemas na assistência aos doentes mais urgentes vão desaparecer. A promessa é do presidente do INEM. Luís Cabral assegura que com a reforma que está em marcha vai ser possível passar a enviar meios adequados para todos os casos considerados emergentes. O internacional português João Cancelo assinou pelo Barcelona até 2029.
1: Notícias às três, a edição é do jornalista João Vasco.
0: Vai ter o mesmo destino das alterações às leis do trabalho que acabaram chumbadas. O secretário-geral do PCP assegura que a luta dos trabalhadores irá impedir a privatização da segurança social, que é, de acordo com Paulo Raimundo, o verdadeiro objetivo do governo ao promover a apresentação de um relatório que defende a reforma do sistema de pensões.
2: O governo está a criar as condições para tentar abrir um caminho de ataque à segurança social, de privatização da segurança social. Ora, isso significa o quê? Significa que aquilo que é o dinheiro do trabalho, o governo procura colocá-lo nas mãos dos privados. Ora, isso não pode ser. E devemos dizer que há uma tática ligeiramente diferente, que é de não se atravessar tanto. Mas já vimos este filme no verão passado, e a resposta dos trabalhadores vai ser grande. Os trabalhadores não vão permitir que o seu dinheiro, do seu esforço, do seu trabalho, daquilo que garante as suas contribuições no futuro, mas também no presente, sejam transferidas para as mãos do capital especulativo, que tanto investe hoje na Bolsa como amanhã noutra coisa qualquer.
0: A reação do líder comunista ao relatório sobre a reforma da segurança social apresentada esta semana pelo economista Jorge Bravo. Esse documento defende, por exemplo, a criação de contas individuais virtuais para os trabalhadores e a aposta em planos de pensões profissionais. O presidente do INEM reconhece que há um problema com as viaturas de socorro, com cuidados diferenciados e que muitas destas viaturas não chegam aos doentes que delas necessitam, como refere o relatório do próprio INEM referente ao ano passado, relatório que foi divulgado hoje pelo Jornal Público. Luís Cabral diz, no entanto, que até ao final deste ano alguns dos obstáculos a uma melhor gestão vão desaparecer.
3: Há aqui também outras alterações que têm que ser introduzidas e que serão introduzidas até ao final deste ano. Por exemplo, muitas destas ocorrências para as quais não há resposta é porque apenas os nossos meios diferenciados e apenas os nossos meios do INEM, nomeadamente as CIVs e as ambulâncias com tripulantes de emergência para o hospital,

0: ou vão ser dotadas de meios de diagnóstico que permitam fazer uma avaliação mais rigorosa de cada caso. As viaturas com assistência diferenciada são acionadas em excesso e depois faltam em situações em que são mesmo necessárias. É assim que o presidente do Colégio de Emergência da Ordem dos Médicos justifica que 26 mil pessoas tenham ficado sem acesso à assistência diferenciada no ano passado, quando dela necessitavam. João Melo Alves considera que o problema está na triagem que é feita.
1: A esmagadora maior parte das ativações dos meios diferenciados, em particular das VMEs, são ativações que não justificam o VMER. E na maior parte das saídas, isto é quase anedótico que eu vou dizer, mas a mala médica não é aberta e o monitor não é ligado. E isto é muito representativo do tipo de ativações para as quais as VMEs estão a ser acionadas. Isto é um problema de triagem.
0: João Melo Alves defende, por isso, mudanças neste modelo de triagem e a adoção de um sistema semelhante ao das urgências hospitalares.
1: Partilhando da mesma filosofia, mas um sistema afinado para o tipo de ocorrências que a emergência pré-hospitalar dá resposta. O segundo ponto, no fundo, o que este tipo de triagem escalonada em vários níveis e com tempos de resposta atribuídos para cada nível pretende fazer é a gestão ativa e dinâmica do mapa de meios disponíveis, da capacidade assistencial que está efetivamente em funcionamento. E se lançar todos os meios, volto a dizer, assim que há uma chamada, se os meios forem acionados, esta gestão não está a ser feita. E, portanto, não há uma capacidade de reserva ativa mantida para as situações que acontecem a seguir.
0: A sugestão da Ordem dos Médicos, no dia em que se ficou a saber que 26 mil pessoas ficaram sem acesso à assistência diferenciada no ano passado, quando dela necessitavam. Após anos de espera, a Autoridade Tributária deu finalmente luz verde à liquidação de impostos relativos à venda das barragens do Douro, da EDP, ao consórcio Movera, que integra a francesa Angie. De acordo com a informação adiantada pelos jornais Observador e Público, a Autoridade Tributária já enviou às entidades envolvidas a liquidação de uma parte do imposto de selo, no valor total de 12,2 milhões de euros, uma decisão saudada pelos municípios da região. A Câmara Municipal de Miranda do Douro acredita que, apesar das contestações judiciais, o processo já não volta atrás. Arlinda Brandão.
2: Os 10 municípios que vão beneficiar com esta cobrança de impostos e que aguardavam esta orientação da autoridade tributária há anos, esperam agora pela liquidação dos 322 milhões de euros no próximo mês, em setembro. Pelo menos é no que acredita Vítor Bernardo, vereador da Câmara Municipal de Miranda do Douro.
3: Uma vez que durante o mês de agosto, será um mês conotado com as férias, mas não tenho dúvida nenhuma que vão ser liquidados, como não podia deixar de ser num Estado de Direito, não é? Há dois impostos que são municipais. É o IMT e há o imposto do selo sobre essa venda. A Câmara de Miranda, posso lhe dizer, estamos a falar sem juros de 18 milhões de euros.
2: Estas câmaras aguardam há anos por este retorno, tendo em conta o negócio das barragens nos seus territórios há cerca de 6 anos. Torre de Moncorvo, Mugadouro, Alfândega da Fé, Alijó são algumas destas autarquias, mas Vítor Bernardo, o vereador da Câmara de Miranda do Douro, que tem acompanhado este processo, diz que se as várias entidades não pagarem o que foi estipulado pela autoridade tributária em setembro, isso vai dar lugar ao pagamento de juros às autarquias e é muito dinheiro.
3: Esse valor está em dívida, até que não haja uma decisão judicial no contrário. E isso é uma cadeira bem estufada para os municípios, como é evidente. Os juros correspondem a um montante muito elevado, porque estamos a falar de montantes elevadíssimos, né? Estamos a falar de centenas de milhões de euros. Eu nem me estou a referir às outras concessionárias, mas estou-me a referir à EDP, que já o disse, o seu CEO já o disse. Se houver liquidações, não as pagará, só as pagará se for obrigado por meio de decisão judicial. É um direito que assiste às concessionárias.
2: Mas também lembra que é um direito dos municípios receber esta recompensa com o negócio das barragens e que, se for com juros, ainda vai ser maior.
0: A satisfação da Câmara Municipal de Miranda do Douro, apesar da EDP já ter anunciado que não irá pagar as liquidações que sejam emitidas. As vagas de calor que assolaram a Europa este verão fizeram aumentar a mortalidade em Espanha, França e Alemanha. De acordo com os dados conhecidos esta quinta-feira, o impacto das altas temperaturas na mortalidade foi particularmente expressivo em território alemão. Cláudia Martins.
4: As autoridades sanitárias alemãs estimam que cerca de 14 mil pessoas perderam a vida por causa das temperaturas elevadas. São números apurados apenas até ao dia 9 de agosto e, apesar de ainda estarmos a 1

0: mês do outono, a Alemanha, o país mais populoso da União Europeia, com mais de 80 milhões de habitantes, já bateu o recorde de mortalidade por causa do calor. Datava de 2018 e, nessa altura, tinham falecido quase 9 mil pessoas. As ondas de calor que este verão têm atingido o território europeu elevam estes números de mortalidade noutros países. É o caso de França, que também divulgou os balanços, ainda que provisórios, sobre mortalidade durante os períodos de altas temperaturas deste ano. 7.300 pessoas perderam a vida em território gaulês. França foi atingida por 3 ondas de calor numa sucessão muito rápida. As autoridades somam um total recorde de 52 dias de ondas de calor desde meados de junho. Em Espanha, são quase 4.500 as mortes relacionadas com o calor entre 1 de junho e 19 de agosto. No país vizinho, aliás, estão quase a ser atingidos os valores de 2022 e ainda falta cerca de um mês para o verão acabar.
1: Já Portugal registou 680 óbitos em excesso devido ao calor extremo entre meados de junho e final de julho. De acordo com os dados divulgados recentemente pelo Instituto Nacional de Saúde Ricardo Jorge e pela DGS, a Direção-Geral da Saúde. A Organização Mundial de Saúde anunciou hoje que foram enviadas 70 mil vacinas para a República Democrática do Congo, com o objetivo de conter o atual surto de ébola que este país atravessa. Estas vacinas vão ser testadas em ensaios clínicos, porque ainda não se sabe se oferecem proteção contra esta variante do ébola, o Bundibugyo. O número de casos confirmados na República Democrática do Congo ultrapassou ontem os 5 mil, mais de 2.700 pessoas já morreram com a doença. João Cancelo foi anunciado esta tarde como reforço do Barcelona, depois de uma época emprestado pelo Al Hilal aos catalães. O internacional português de 32 anos transfere-se em definitivo para o Barça, assinou um contrato válido até 2029. Começa hoje em Setúbal mais uma edição da Festa do Teatro. Este ano este festival internacional tem mais de 20 de espetáculos de diferentes países, peças que abordam temas como os direitos humanos, as migrações ou a crise climática. Sandy Gageiro.
2: Não foi por decreto, mas as peças escolhidas para esta edição acabam por encaixar perfeitamente no tempo que se vive. E não faria sentido de outra forma, explica o diretor artístico José Maria Dias.
3: Temos muitas ameaças e nos momentos, no momento atual então, elas estão mais presentes e faz ainda mais sentido nós intervirmos.
4: Mas aí também me tocou pela cabeça a ideia de que eu já havia postado nas minhas redes sociais que eu faria parte...
2: Direitos humanos, imigração, crise climática, espetáculos em 2 secções, 14 na oficial e 9 na off. Uma aposta.
3: Dar visibilidade também àqueles que, fazendo bons trabalhos, não têm plateias para que esses trabalhos sejam visíveis.
2: São peças de vários territórios que chegam a este festival internacional.
3: Do norte a sul do país e temos também, não só da Europa, como da América Latina, Brasil, Chile, são os mais presentes. E depois temos Espanha, né? Também com bastante, uma presença bastante forte. Também temos Uruguai, este ano não temos França, por acaso, mas temos Reino Unido.
2: Quanto ao público, há quem não perca, diz José Maria Dias.
3: Há uma franja aqui de público que vem todos os anos, inclusive marca férias nesta altura para vir, ou então se vão de férias para algum lado, tiram sempre alguns dias das férias para depois estarem para o festival.
2: O orçamento da edição deste ano ronda os 150 mil euros, valor semelhante ao do ano passado, que é suportado pela Câmara de Setúbal, bem como pela Direção-Geral das Artes e outros parceiros.
5: Tornei-me estrangeira num país que nunca me quis. Nunca me quis.
1: Um festival que vai decorrer em vários espaços da cidade de Setúbal, que começa hoje e vai até dia 29 de agosto.
0: Edição das 3 da tarde com João Vasco, num simultâneo com a RTP Antena 1 Açores e também RTP Mundo. 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

0: horas no continente e na Madeira, 3 nos Açores. O programa da tarde está a começar. Olá, Nuno Rodrigues, bem-vindo.
1: Olá, Karina, viva.
0: Topo da atualidade, a esta hora, que nos trazes?
1: Se nada for feito, os incêndios vão castigar ainda mais a Europa até ao final do século. O continente europeu é cada vez mais um território ameaçado pelo fogo. Depois de semanas de sol e calor, a chuva vai chegar no próximo fim de semana. Atualizamos as previsões da meteorologia mais à frente nesta edição às 4. Em Ceuta já estão a ser realojados os migrantes que estavam a viver na praia há várias semanas, depois de terem entrado a nado no enclave espanhol.
0: Quanto às temperaturas atuais, estão 21 graus em Coimbra, 22 no Porto, 25 em Lisboa, Faro e Ponta Delgada e 27 no Funchal. Notícias às 4 da tarde, edição de Nuno Rodrigues.
1: É uma altura em que o fogo tem galgado fronteiras na Europa, atingindo países até agora pouco ameaçados. Há hoje um novo alerta dos especialistas relacionado com os incêndios no continente europeu. Um estudo internacional avisa que as alterações climáticas vão agravar o cenário nos próximos anos e sem investimento em prevenção e na redução das emissões poluentes, Isabel Cunha, a área ardida pode triplicar até ao final do século.
2: O inferno com os fogos vai continuar na Europa mesmo no melhor cenário. Um estudo do Instituto Alemão Potsdam para a pesquisa do impacto climático conclui que sem medidas que mitiguem o aumento da temperatura, os incêndios florestais de grandes dimensões vão aumentar 39% até ao final do século. No trabalho publicado hoje na revista Global Change Biology, no pior cenário em que o aquecimento global atingiria os 3,6 graus acima dos níveis pré-industriais, a área ardida na Europa triplicaria. Atualmente estamos com um aumento de 1,4 graus. Não chega por isso investimento em gestão de incêndios, alerta os investigadores. É preciso travar o aumento da subida da temperatura com medidas estruturais. Em toda a Europa, este verão deverá ser o terceiro pior de sempre. De acordo com dados divulgados hoje pelo Serviço Europeu de Informação sobre Incêndios Florestais, mais de 600 mil hectares já foram queimados, com recorde batidos na França, na Bélgica e na Eslováquia.
1: Os alertas deixados pelos especialistas neste estudo internacional divulgado hoje pelo jornal britânico Guardian, depois de um período em que apenas alguns países europeus estavam mais ameaçados pelo fogo. Os últimos meses mostram que os incêndios começam a avançar para pontos que pareciam estar mais protegidos. É uma consequência do calor extremo e também dos cenários de seca prolongada. Se nada for feito, a área ardida no território europeu pode triplicar até ao final do século. No caso de Portugal, os incêndios de maior dimensão que atingiram o país nos últimos dias estão, nesta altura, controlados. Não há situações que justifiquem especial preocupação. Depois de semanas de sol e calor, a chuva vai chegar a Portugal no próximo fim de semana, já a partir de sábado. É essa a previsão deixada há pouco à Antena 1 pela meteorologista Ângela Lourenço.
3: As temperaturas, como digo, não parecem ter aqui variações muito significativas, portanto esta alteração da situação meteorológica não terá grande

0: menos durante alguns dias, é essa a previsão da meteorologia. As vagas de calor que atingiram a Europa durante os últimos meses fizeram disparar a mortalidade em vários países, Espanha, França e Alemanha. De resto, o território alemão, Cláudia Martins, foi um dos mais atingidos.
1: As autoridades sanitárias alemãs estimam que cerca de 14 mil pessoas perderam a vida por causa das temperaturas elevadas. São números apurados apenas até ao dia 9 de agosto e, apesar de ainda estarmos a um mês do outono, a Alemanha, o país mais populoso da União Europeia, com mais de 80 milhões de habitantes, já bateu o recorde de mortalidade por causa do calor. Datava de 2018 e, nessa altura, tinham falecido quase 9 mil pessoas. As ondas de calor que este verão têm atingido o território europeu elevam estes números de mortalidade noutros países. É o caso de França, que também divulgou os balanços, ainda que provisórios, sobre mortalidade durante os períodos de altas temperaturas deste ano. 7.300 pessoas perderam a vida em território gaulês. França foi atingida por 3 ondas de calor numa sucessão muito rápida. As autoridades somam um total recorde de 52 dias de ondas de calor desde meados de junho. Em Espanha, são quase 4.500 as mortes relacionadas com o calor entre 1 de junho e 19 de agosto. No país vizinho, aliás, estão quase a ser atingidos os valores de 2022 e ainda falta cerca de um mês para o verão acabar.
0: No caso de Portugal, os últimos dados oficiais dão conta de 680 mortos em excesso entre meados de junho e o final do mês de julho. É isso que indicam os dados divulgados pelo Instituto Nacional de Saúde Ricardo Jorge e também pela Direção-Geral da Saúde. A UGT avisa que a sustentabilidade da segurança social não pode ser desligada da garantia de pensões dignas. Em comunicado, a Central Sindical adianta esta tarde que o relatório do Grupo de Trabalho para estudar a reforma da segurança social é um contributo técnico relevante para o debate sobre o futuro do sistema de pensões, mas a UGT defende que qualquer alteração estrutural deve depender de uma avaliação rigorosa dos impactos sobre os atuais e os futuros pensionistas. Para a UGT, a sustentabilidade financeira da segurança social é fundamental, no entanto, não pode ser desligada da adequação das prestações, da proteção dos direitos e da garantia de pensões dignas no futuro. O relatório foi entregue ao Governo em julho e apresentado na última terça-feira. Entre as várias propostas, sugere a reformulação da penalização por reforma antecipada, também a criação de novos instrumentos de dívida pública do segmento de retalho para servir como complemento à pensão, ou ainda a adoção de planos de pensões profissionais de adesão automática que permitem a renúncia. O secretário-geral do PCP, Paulo Raimundo, acredita que com estas ideias o Governo está a abrir caminho para a privatização da segurança social.
2: O Governo está a criar as condições para tentar abrir um caminho de ataque à segurança social, de privatização da segurança social. Ora, isto significa o quê? Significa que aquilo que é o dinheiro do trabalho, o Governo procura colocá-lo nas mãos dos privados. Ora, isso não pode ser. E podemos dizer que há uma tática ligeiramente diferente, que é de não se atravessar tanto. Mas já vimos este filme no verão passado, e a resposta dos trabalhadores vai ser grande, porque os trabalhadores não vão permitir que o seu dinheiro, do seu esforço, do seu trabalho, daquilo que garante as suas contribuições no futuro, mas também no presente, sejam transferidas para as mãos do capital especulativo, que tanto investe hoje na Bolsa como amanhã noutra coisa qualquer.
0: Declarações de Paulo Raimundo, secretário-geral do PCP, acusando o Governo de querer abrir caminho para privatizar a segurança social, depois de conhecido o relatório do grupo de trabalho que está a estudar a sustentabilidade do sistema de pensões em Portugal. Já estão a ser realojados os migrantes que estavam na praia em Ceuta desde o final do mês passado, depois de terem entrado a nado localizado no enclave espanhol. A operação, Cláudia Godinho, arrancou ao início da manhã.
3: Os migrantes vão ser realojados em 2 dos 4 locais de acolhimento temporário previstos. São locais com tendas que procuram abrigar os migrantes que pernoitavam nas ruas de Ceuta ou mesmo no areal da praia. De acordo com o jornal El País, cerca de 3.500 pessoas estavam na praia de El Trampolín desde as 7 da manhã.

0: autoridades estiveram a explicar aos migrantes o plano de acolhimento. O objetivo era que a transferência para os abrigos acontecesse de forma voluntária. Para já estão disponíveis 2 centros de acolhimento, mas o plano das autoridades espanholas é abrir mais, já que estes 2 centros apenas acolhem 1.800 pessoas. De acordo com o El País, os primeiros grupos a abandonar a praia celebraram o momento. Agora para trás ficam os abrigos construídos pelos migrantes que procuraram abrigar-se com o que encontraram. As imagens mostram canas, papelão ou plásticos que ajudavam a formar cabanas precárias. Houve ainda quem voltasse ao areal para recuperar pertences, o que levou a uma interrupção da limpeza da praia. Ao chegar aos centros de acolhimento, os migrantes fizeram registro e por lá vão ficar para já.
1: Milhares de migrantes que estavam em situação de sem-abrigo na Praia do Trampolim, também nas ruas em Ceuta, começaram já a ser encaminhados hoje para abrigos temporários. Neste dia, a Comissão Europeia voltou a reafirmar que espera que Espanha devolva a Marrocos todos os imigrantes que entraram ilegalmente em Ceuta, incluindo os menores não acompanhados. Bruxelas sublinha, no entanto, que a proteção das crianças é uma obrigação das autoridades espanholas.
2: 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Programa da tarde não é programa da tarde se não tivermos o Paulo Galvão, mestre do trânsito. Olá, bem-vindo.
3: Olá, Carina Jorge.
2: Conta-nos tudo.
3: Vamos em Lisboa apenas com um trânsito lento na segunda circular para atravessar o Campo Grande de Telheiras para o aeroporto. Não há dificuldades para a ponte 25 de Abril. Também a ponte Vasco da Gama está com um trânsito regular na cidade do Porto. A Marginal está sujeita a demora com filas compactas entre a ponte do Infante e a zona da Alfândega do Porto. A Baixa do Porto também está com uma tarde demorada, a zona dos Clérigos, acesso à Praça da Galiza, zona de acesso também à Avenida dos Aliados, trânsito ali mais parado, subida do Dragão para a A3 na VCI também lenta, nos dois sentidos da Avenida AEP há trânsito no Pararranca e as ligações do Rio Cávado a Vila Verde estão paradas na Estrada Nacional 101, há trabalhos e filas demoradas nos dois sentidos, em Vila de Prado também há obras na Nacional 201 e o trânsito também está sujeito a demora.
2: A linha verde continua disponível até às 8 da noite. É o 821-0101, 821-0101. O importante é que faça boa viagem com a Antena 1.
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2: 12 minutos depois das 4, continuamos a ligar Portugal, claro, através da rádio, também através da internet, onde quer que nos ouça, está bem acompanhado, certamente, nesta tarde de quinta-feira. Fico por aí porque vai valer a pena. Ao longo desta hora há muito para ouvir, já sinto-se do desporto, não tarda nada, também escolhidas a dedo e Liga dos Quarentões.

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0: Faro e Ponta Delgada e 27 nos termómetros do Funchal. Principais títulos a esta hora, Nuno.
1: É assunto encerrado. O governo garante que as pensões estão protegidas e afasta mudanças estruturais na segurança social nos próximos anos. A autarquia de Torre de Moncorvo já está a fazer o levantamento dos prejuízos. O incêndio dos últimos dias queimou pelo menos 2 mil hectares de terreno. O continente europeu é cada vez mais um território ameaçado pelo fogo. Um estudo internacional que vamos conhecer adiante avisa que se nada for feito, os incêndios vão castigar ainda mais a Europa até ao final do século. É uma das mais prestigiadas distinções do mundo do vinho. Tiago Macena é o primeiro Master of Wine português.
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1: É um dossiê fechado. António Leitão Amar, o ministro da Presidência, garante que até ao final da legislatura o governo não avançará com quaisquer mudanças estruturais na segurança social.
2: O governo assume que não fará uma reforma estrutural da segurança social nesta legislatura. O dossiê está fechado. Eu repito, não há, nem vai haver, nesta legislatura, nenhuma tomada de decisões de reforma estrutural da segurança social. O assunto, quanto a decisões, está fechado. Da parte do Governo, se alguma vez se refletir na tomada de alguma decisão e no impulso para uma decisão, apresentaremos previamente, antes desse impulso, o tema num contexto de uma campanha eleitoral que, acreditamos, só terá lugar em 2029. E, portanto, o assunto de decisões sobre a reforma da Segurança Social é um assunto fechado.
1: Pelo menos nesta legislatura não haverá mudanças estruturais, a garantia deixada esta tarde pelo Ministro da Presidência, depois de conhecido o relatório do grupo de trabalho criado para estudar a reforma da Segurança Social. No final da reunião do Conselho de Ministros, António Leitão Amaro classificou o documento como um contributo para o debate público sobre esta matéria. A UGT avisa que a sustentabilidade da Segurança Social não pode ser desligada da garantia de pensões dignas. Em comunicado, a Central Sindical defende que qualquer alteração estrutural deve depender de uma avaliação rigorosa dos impactos sobre os atuais e os futuros pensionistas. Já o secretário-geral do PCP garante que a luta dos trabalhadores será intensa, à semelhança do que já aconteceu com a reforma das leis do trabalho. Paulo Raimundo acredita que o governo está a abrir caminho para a privatização da segurança social.
3: O governo está a criar as condições para tentar abrir um caminho de ataque à segurança social, de privatização da segurança social. Ora, isto significa o quê? Significa que aquilo que é o dinheiro do trabalho, o governo procura colocá-lo nas mãos dos privados. Ora, isso não pode ser. E devemos dizer que há uma tática ligeiramente diferente, que é de não se atravessar tanto. Mas já vimos este filme no verão passado, e a resposta dos trabalhadores vai ser grande, porque os trabalhadores não vão permitir que o seu dinheiro, do seu esforço, do seu trabalho, daquilo que garante as suas contribuições no futuro, mas também no presente, sejam transferidas para as mãos do capital especulativo, que tanto investe hoje na Bolsa como amanhã noutra coisa qualquer.
1: Paulo Raimundo, à margem de uma iniciativa ao início da tarde, em Sesimbra, na semana em que a equipa liderada pelo economista Jorge Bravo apresentou propostas para reforçar a sustentabilidade da segurança social. O incêndio que começou no último sábado em Torre de Moncorvo queimou pelo menos 2 mil hectares de terreno só neste concelho, além da área ardida também no concelho vizinho de Carraseda de Anciães. Essa estimativa, avançada esta tarde à Agência Lusa pelo autarca de Torre de Moncorvo. Os técnicos do município já estão no terreno a fazer um levantamento dos prejuízos. Este e outros incêndios de maior dimensão que atingiram o país nos últimos dias estão controlados a esta hora. Nesta

0: Amsterdam para a pesquisa do impacto climático conclui que sem medidas que mitiguem o aumento da temperatura, os incêndios florestais de grandes dimensões vão aumentar 39% até ao final do século. No trabalho publicado hoje na revista Global Change Biology, no pior cenário, em que o aquecimento global atingiria os 3,6 graus acima dos níveis pré-industriais, a área ardida na Europa triplicaria. Atualmente estamos com um aumento de 1,4 graus. Não chega, por isso, investimento em gestão de incêndios, alerta os investigadores, é preciso travar o aumento da subida da temperatura com medidas estruturais. Em toda a Europa, este verão deverá ser o terceiro pior de sempre, de acordo com dados divulgados hoje pelo Serviço Europeu de Informação sobre Incêndios Florestais, mais de 600 mil hectares já foram queimados, com recordes batidos na França, na Bélgica e na Eslováquia.
1: Os novos alertas deixados pelos especialistas neste estudo internacional hoje divulgado. O especialista em alterações climáticas, Felipe Duarte Santos, escutado esta tarde pela Antena 1, classifica como fundamental o investimento na prevenção.
2: O principal problema é que, para fazer face a este risco, que é criado por condições meteorológicas que favorecem incêndios de grandes dimensões, mega incêndios, é necessário fazer uma gestão da floresta muito mais eficaz e muito mais eficiente do que tem sido feita. É necessário remover as plantas herbáceas, portanto, a acumulação de biomassa que acontece sobretudo na zona mais a oeste, não é? Portanto, a parte frontal da oeste da Europa, onde a precipitação é elevada. No fundo, é necessário fazer uma gestão adequada à maior prevenção, a evitar incêndios de grandes proporções.
1: As recomendações do especialista em alterações climáticas, Felipe Duarte Santos, depois de um período em que apenas alguns países europeus estavam mais ameaçados pelo fogo, os últimos meses mostram que os incêndios começam a avançar para pontos que pareciam estar mais protegidos, uma consequência do calor extremo e também dos cenários de seca prolongada. Se nada for feito, a área ardida no território europeu pode triplicar até ao final do século. Depois de semanas de calor e também de sol, a chuva regressa no próximo sábado a algumas regiões do país. Na previsão da meteorologista Ângela Lourenço, as temperaturas vão manter-se sem grandes alterações.
3: As temperaturas não parecem ter aqui variações muito significativas, portanto, esta alteração da situação meteorológica não terá grande impacto nas temperaturas. É óbvio que tem sempre algum, mas não muito significativo. Vamos ter o regresso da chuva a partir de domingo, principalmente nas regiões norte e centro. Podemos ter vários episódios que podem ser alternados. Portanto, temos aqui algumas condições de instabilidade que podem dar origem à trovoada, mas também temos alguns momentos em que a precipitação tem características mais contínuas, portanto, mais do tipo que nós chamamos a chuva. Pode ser chuva fraca ou pode ser até mesmo chuvisco, mas tem mais essas características.
1: Chuva, embora as temperaturas não baixem, essa é a previsão da meteorologia para os próximos dias, em particular já para o fim de semana. Centenas de migrantes que estavam sem abrigo na Praia do Trampolim e também em algumas zonas de rua, em Ceuta, estão a ser encaminhados para abrigos temporários. A operação, Cláudia Godinho, arrancou ao início desta manhã.
4: Desde as 7 da manhã, as autoridades estiveram no terreno a explicar o plano de acolhimento. A ideia é que a transferência acontecesse de uma maneira voluntária. Nas imagens, vêm-se grupos de pessoas a fazerem o trajeto a pé, com sacos e outros pertences, e carros da polícia, tanto no início como no fim do percurso. Os migrantes foram realojados em 2 dos 4 locais de acolhimento temporário previstos. Apenas 2 estão prontos. Têm tendas, camas, casas de banho e mesas de refeição. São locais que procuram abrigar os migrantes que pernoitavam nas ruas de Ceuta ou mesmo no areal da praia. De acordo com o jornal El País, os primeiros grupos a abandonar a praia celebraram o momento. Agora, para trás, ficam os abrigos construídos pelos migrantes. Na praia podem ver-se as construções precárias feitas por quem ali procurou abrigo. Há canas, cartão, papelão ou lonas que ajudavam a formar as cabanas improvisadas. Todas estas construções estão agora a ser limpas. As autoridades deram prioridade a quem estava na praia, já que estas pessoas estavam mais expostas a temporais.
1: Foram disponibilizados nesta fase inicial vários espaços para acolher cerca de

0: 1.800 migrantes. O governo espanhol garante que a transferência para os abrigos temporários está a decorrer de forma voluntária, isto no dia em que a Comissão Europeia voltou a dizer que espera que Espanha devolva a Marrocos todos os imigrantes que entraram ilegalmente em Ceuta, incluindo os menores não acompanhados. Tiago Macena é o primeiro português a alcançar o título de Master of Wine, uma das mais prestigiadas qualificações internacionais na área do vinho. A notícia chegou nas últimas horas ao enólogo e produtor ligado à região do Dão, Alexandre David, depois de uma longa batalha.
1: É um processo que já começou há muitos anos e claro que é complicado arranjar adjetivos para definir o que sente nesta altura.
2: Alegria, acima de tudo, alívio, realização, um conjunto de sentimentos que... com franqueza, ainda não encaixei na totalidade, porque foi de facto uma busca muito, muito procurada e muito pretendida e que agora chegou ao fim e estou super contente, mas ainda não visualizei tudo o que atingi, para ser honesto.
1: Tiago Macena é o primeiro português a conseguir o melhor título individual para quem trabalha em vinhos. Já havia um brasileiro, Dirceu Viana Júnior, que acabou por ser fundamental no caminho de Tiago Macena para chegar até aqui.
2: O Dirceu foi professor, um amigo, muitas vezes quase como um irmão mais velho, que me dizia, vai por aqui, não vais por ali.
1: Tiago Macena espera que, apesar de ser o primeiro, conta já com a presença de vários portugueses a caminho.
2: Antes de mais, vai colocar em toda a gente que acompanha estas notícias a nível mundial o facto de, sim, ter sido o primeiro português, mas estou perfeitamente convicto que no prazo de 2 anos teremos mais 1 ou 2 ou 3, porque há mais pessoas no trajeto.
1: Conversa feita esta tarde, literalmente com a mão na massa, no Dão, onde nunca começou tão cedo a tratar da vindima.
2: Mais cedo que o habitual, desde que trabalho na região. Nunca tinha começado uma vindima tão cedo. Já tinha vindimado nesta altura do ano, mas noutra geografia, no Alentejo, mais quente, mais seco. No Dão, nunca tinha começado tão cedo.
0: E se vem do Dão, eu, por mim, escolho um encruzado. Tchim, tchim, Karina, já temos vinho no programa da tarde e daqui a pouco temos pão.
3: Temos pão de Portugal, exatamente. Tiago Emanuel Santos, chefe de cozinha e também investigador da gastronomia, vem ao programa da tarde para nos contar tudo sobre este projeto, um projeto que abraça todos os pães portugueses, as receitas, as origens, portanto vale a pena ouvir e com um brinde também à mistura. Edição das 5 com Nuno Rodrigues, em simultâneo com a RTP Antena 1 Madeira, também com a RTP Mundo. Informação em permanência em noticias.rtp.pt. Minutos depois das 5.
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0: Aberta para a oportunidade de negócio das três fragatas que Portugal vai comprar à Itália, embora não tenha integrado a equipa formal de negociação. É um assunto encerrado, o Governo garante que as pensões estão protegidas e afasta mudanças estruturais na segurança social nos próximos anos. Nesta edição às seis, conhecemos o primeiro Master of Wine português, chama-se Tiago Macena e recebeu uma das mais prestigiadas distinções do mundo do vinho.
1: 20 graus a esta hora em Coimbra, 21 no Porto, 23 em Lisboa, Faro e Ponta Delgada e 26 no Funchal. Notícias às 6 da tarde com Nuno Rodrigues.
0: A empresa MT Group esclarece que contribuiu de forma direta para a oportunidade de negócio das três fragatas que Portugal vai comprar à Itália, mesmo sem ter participado diretamente nas negociações. A alegada intervenção desta empresa no negócio foi noticiada nas últimas semanas e levou o ministro Nuno Melo a processar o jornal online 24 horas e os dirigentes do Chega, André Ventura e Pedro Frazão. O Ministério da Defesa garante que nenhuma empresa nacional participou no processo. Esta tarde, a MT Group confirma em comunicado que não integrou a equipa formal de negociação, nem participou nas reuniões entre Portugal e Itália, mas a empresa Susana Barros acrescenta que contribuiu de forma direta para esta oportunidade de negócio.
2: A ENTG garante que não integrou a equipa formal de negociação intergovernamental, nem participou nas reuniões finais conduzidas pelo Estado português e pelo Estado italiano, o que não significa, diz em comunicado, que não tenha desenvolvido trabalho relevante na criação e no desenvolvimento da oportunidade. Por isso, acrescenta, não é possível retirar conclusões sobre os direitos que tem relativamente àquilo que fez ou à relação comercial com a Fincantieri, a empresa italiana que vai fornecer as três fragatas a Portugal. A NTG diz que vai continuar a defender os legítimos interesses do grupo pelas vias adequadas. Por razões de confidencialidade, não vai comentar contratos ou valores, mas deixa claro o contributo que deu naquilo que chama de oportunidade, que diz foi material, documentado e direto. Neste comunicado à imprensa de 7 pontos, a NTG recorda o trabalho de vários anos desenvolvido em Portugal como intermediário da Fincantieri. De resto, qualquer pagamento é de natureza comercial entre os grupos entre as duas empresas. A NTG não reclama, diz, não reclama nem reclamou qualquer pagamento ao Estado português, diz o grupo português, que o Chega quer ouvir no Parlamento sobre este negócio das fragatas.
0: O Chega já deu conta dessa intenção de ouvir no Parlamento os responsáveis desta empresa e também o ministro Nuno Melo, também o PST e o CDS, partidos da área do governo, já pediram a audição do ministro da Defesa para esclarecer todas as dúvidas sobre este negócio. É assunto encerrado. António Leitão Amar, o ministro da Presidência, diz que não vale a pena assustar os portugueses. Até ao final da legislatura, o governo não avançará com quaisquer mudanças estruturais na segurança social.
3: O governo assume que não fará uma reforma estrutural da segurança social nesta legislatura. O dossiê está fechado. Eu repito, não há, nem vai haver, nesta legislatura, nenhuma tomada de decisões de reforma estrutural da Segurança Social. O assunto, quanto a decisões, está fechado. Da parte do Governo, se alguma vez se refletir na tomada de alguma decisão e num impulso para uma decisão, apresentaremos previamente, antes desse impulso, o tema num contexto de uma campanha eleitoral que, acreditamos, só terá lugar em 2029. E, portanto, o assunto de decisões sobre a reforma da Segurança Social é um assunto fechado.
0: Pelo menos nesta legislatura não haverá mudanças estruturais. A garantia deixada pelo Ministro da Presidência, depois de conhecido o relatório do Grupo de Trabalho criado para estudar a reforma da Segurança Social. A UGT avisa que a sustentabilidade do sistema não pode ser desligada da garantia de pensões dignas. Num comunicado divulgado esta tarde, a Central Sindical defende que qualquer alteração estrutural deve depender de uma avaliação rigorosa dos impactos sobre os atuais e os futuros pensionistas. Já o secretário-geral do PCP garante que a luta dos trabalhadores será intensa, à semelhança do que já aconteceu com a reforma das leis do trabalho. Paulo Raimundo acredita que o governo está a abrir caminho para a privatização da segurança social.
4: O governo está a criar as condições para tentar abrir um caminho de ataque à segurança social, de privatização da segurança social. Ora, isso significa

0: Iniciativa em Sesimbra, na semana em que a equipa liderada pelo economista Jorge Bravo apresentou propostas para reforçar a sustentabilidade da segurança social. O Governo, pela voz do Ministro da Presidência, que já escutámos há pouco, garante que nesta legislatura não haverá mudanças estruturais, classificando o documento como um contributo para o debate público sobre este tema. No final da reunião do Conselho de Ministros de hoje, António Leitão Amaro deixou também uma mensagem para todos os que estão disponíveis para discutir a viabilização do próximo orçamento do Estado.
1: Eu saúdo aqueles, e aquele em particular, que tem mostrado e tem repetido uma disponibilidade que nós acreditamos que é sincera e responsável para chegar a um caminho. Esse caminho, eu diria até, nem era elegante e respeitador desta disponibilidade, se eu pudesse responder aqui, com todo o respeito que tenho por cada um de vós, que não seja em reuniões, num contexto de reunião, e, portanto, disponibilidade para o diálogo, por vontade, por gosto e por necessidade.
0: Ministro da Presidência, a saudar a disponibilidade, em particular do Partido Socialista, para discutir a viabilização do próximo orçamento. O Ministro da Presidência recusou, no entanto, responder às condições apresentadas nos últimos dias pelo Secretário-Geral Socialista José Luís Carneiro. O incêndio que começou no último sábado em Torre de Moncorvo queimou pelo menos 2 mil hectares só neste concelho, além da área ardida no concelho vizinho de Carraseda de Anciães. Essa estimativa avançada à Agência Lusa pelo autarca de Torre de Moncorvo. Os técnicos do município já estão no terreno a fazer um levantamento dos prejuízos. Este e outros incêndios de maior dimensão que atingiram o país nos últimos dias estão controlados a esta hora. Nesta altura não há qualquer situação na lista de ocorrências significativas da Autoridade Nacional de Emergência e Proteção Civil. Numa altura em que o fogo tem galgado fronteiras na Europa, atingindo países até agora pouco ameaçados, há hoje um novo alerta dos especialistas. Um estudo internacional avisa que as alterações climáticas vão agravar o cenário nos próximos anos. Isabel Cunha.
2: O inferno com os fogos vai continuar na Europa mesmo no melhor cenário. Um estudo do Instituto Alemão Potsdam para a pesquisa do impacto climático conclui que sem medidas que mitiguem o aumento da temperatura, os incêndios florestais de grandes dimensões vão aumentar 39% até ao final do século. No trabalho publicado hoje na revista Global Change Biology, no pior cenário, em que o aquecimento global atingiria os 3,6 graus acima dos níveis pré-industriais, a área ardida na Europa triplicaria. Atualmente estamos com um aumento de 1,4 graus. Não chega, por isso, investimento em gestão de incêndios, alerta os investigadores. É preciso travar o aumento da subida da temperatura com medidas estruturais. Em toda a Europa, este verão deverá ser o terceiro pior de sempre, de acordo com dados divulgados hoje pelo Serviço Europeu de Informação sobre Incêndios Florestais. Mais de 600 mil hectares já foram queimados, com recordes batidos na França, na Bélgica e na Eslováquia.
0: Os alertas deixados pelos especialistas neste estudo internacional divulgado hoje. Felipe Duarte Santos, especialista em alterações climáticas, escutado esta tarde pela Antena 1, destaca a necessidade urgente de investir na prevenção e também de uma aposta na gestão da floresta que impeça que grandes manchas de biomassa se acumulem nas zonas verdes.
3: O principal problema é que, para fazer face a este risco, que é criado por condições meteorológicas que favorecem incêndios de grandes dimensões, mega incêndios, é necessário fazer uma gestão da floresta muito mais eficaz e muito mais eficiente do que tem sido feita. É necessário remover as plantas herbáceas, portanto a acumulação de biomassa que acontece sobretudo na zona mais a oeste, não é? Portanto, a parte frontal da oeste da Europa, onde a precipitação é elevada. No fundo, é necessário fazer uma gestão adequada à maior prevenção, evitar incêndios de grandes proporções.
0: Apostar na prevenção é essa estratégia defendida por Felipe Duarte Santos, especialista em alterações climáticas, ouvido esta tarde pela Antena 1. Tiago Macena é o primeiro português a alcançar o título de Master of Wine, uma das mais prestigiadas qualificações internacionais na área.

0: Do vinho. A notícia chegou nas últimas horas ao enólogo e produtor ligado à região do Dão, Alexandre David, depois de um longo caminho.
1: É um processo que já começou há muitos anos e claro que é complicado arranjar adjetivos para definir o que sente nesta altura.
2: Alegria, acima de tudo, alívio, realização, um conjunto de sentimentos que com franqueza ainda não encaixei na totalidade, porque foi de facto uma busca muito, muito procurada e muito pretendida e que agora chegou ao fim e estou super contente, mas ainda não visualizei tudo o que atingi, para ser honesto.
1: Tiago Macena é o primeiro português a conseguir o melhor título individual para quem trabalha em vinhos. Já havia um brasileiro, Dirceu Viana Júnior, que acabou por ser fundamental no caminho de Tiago Macena para chegar até aqui.
2: O Dirceu foi professor, um amigo, muitas vezes quase como um irmão mais velho, que me dizia, vai por aqui, não vais por ali.
1: Tiago Macena espera que, apesar de ser o primeiro, conta já com a presença de vários portugueses a caminho.
2: Antes de mais, vai colocar em toda a gente que acompanha estas notícias a nível mundial o facto de, sim, ter sido o primeiro português, mas estou perfeitamente convicto que no prazo de 2 anos teremos mais 1 ou 2 ou 3, porque há mais pessoas no trajeto.
1: Conversa feita esta tarde, literalmente com a mão na massa, no Dão, onde nunca começou tão cedo a tratar da vindima.
2: Mais cedo que o habitual, desde que trabalho na região. Nunca tinha começado uma vindima tão cedo. Já tinha vindimado nesta altura do ano, mas noutra geografia, no Alentejo, mais quente, mais seco. No Dão, nunca tinha começado tão cedo.
0: Tal como acontece no Dão, em quase todo o país, a vindima está a acontecer muito mais cedo. É isso que tem vindo a acontecer também já há vários anos.
3: Nuno Rodrigues, nesta edição das 6 da tarde, na Antena 1, também em simultâneo com a Antena 1 Açores e com a RTP Mundo. A informação está em permanência em noticias.rtp.pt. Pelos caminhos de Portugal com Paulo Galvão a esta hora.
4: Começamos em Lisboa, IC19, acidente.
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0: social durante esta legislatura. A empresa portuguesa MT Group garante que contribuiu de forma direta para a oportunidade de negócio das três fragatas que Portugal vai comprar à Itália, embora não tenha integrado a equipa formal de negociação. Última etapa no acesso às competições europeias, adiante o 11 de Benfica e Sporting de Braga para os jogos desta noite.
1: Estão 19 graus em Coimbra, 20 no Porto, 23 em Lisboa, também em Faro e em Ponta Delgada e 25 no Funchal. Notícias às 7 da tarde, edição de Nuno Rodrigues.
0: É assunto encerrado. António Leitão Amaro, ministro da Presidência, garante que até ao final da legislatura o governo não avançará com quaisquer mudanças estruturais na segurança social. Na semana em que o grupo de especialistas, liderado por Jorge Bravo, apresentou propostas para garantir a sustentabilidade do sistema, António Leitão Amaro aproveitou a conferência de imprensa no final do Conselho de Ministros de hoje para deixar uma mensagem de tranquilidade aos portugueses, a Teresa Borges, e nem foi preciso esperar pelas perguntas do jornalistas.
2: Antes de vos falar sobre aquilo que hoje decidimos, queria-vos falar de algo que não decidimos e não vamos decidir.
3: Fez questão de abordar o tema logo no arranque da conferência de imprensa.
2: O governo assume que não fará uma reforma estrutural da segurança social nesta legislatura. O dossiê está fechado.
3: A tentar afastar os papões da privatização, António Leitão Amaro assegura não vai haver qualquer reforma estrutural da segurança social nesta legislatura. O relatório, conhecido esta semana, diz é mais um contributo sério e profundo para a discussão, mas nada mais.
2: Da parte do governo, se alguma vez se refletir na tomada de alguma decisão e no impulso para uma decisão, apresentaremos previamente, antes desse impulso, o tema num contexto de uma campanha eleitoral que, acreditamos, só terá lugar em 2029.
3: E não revela se o governo pode vir a adotar medidas complementares, um cenário já admitido pela Ministra do Trabalho.
2: Eu acho que a formulação é uma formulação da Sra. Ministra muito prudente, porque nós podemos tomar decisões, já foram discutidas, medidas sobre fiscalidade de produtos de investimento e de poupança, que aliás o próprio relatório do Livro Verde encomendado pelo Governo Socialista também previa.
3: O Ministro da Presidência aponta o dedo à oposição.
2: Seja porque uns inventam papões, seja porque outros fazem propostas que põem em causa as pensões, nós rejeitamos ambos, nem papões, nem perturbações no sistema de pensões.
3: E responde diretamente a André Ventura, que ontem garantiu que vai colocar no orçamento do Estado a redução da idade da reforma.
2: Nós não vamos aceitar colocar em causa as pensões. Nós recusámos nessa altura a exigência, porque nós não aceitámos, e o Primeiro-Ministro disse, não aceito, nós não aceitamos neste governo pôr em causa as pensões.
3: Avisos a semanas de arrancar a discussão do orçamento do Estado, com o governo a não se comprometer uma vez mais com a repetição do pagamento de um suplemento extraordinário aos pensionistas com menos rendimentos.
0: E na contagem decrescente para o arranque das negociações, o Ministro da Presidência saudou também esta tarde a disponibilidade do PS para discutir a viabilização do orçamento para o próximo ano.
2: Eu saúdo aqueles, e aquele em particular, que tem mostrado e tem repetido uma disponibilidade que nós acreditamos que é sincera e responsável para chegar a um caminho. Esse caminho, eu diria até, nem era elegante e respeitador dessa disponibilidade, se eu pusesse a responder aqui, com todo o respeito que tenho por cada um de vós, que não seja em reuniões, num contexto de reunião, e, portanto, disponibilidade para o diálogo, por vontade, por gosto e por necessidade.
0: O Governo saúda a disponibilidade dos socialistas, mas o Ministro da Presidência recusou responder às condições já apresentadas nos últimos dias pelo Secretário-Geral do PS, José Luís Carneiro. O Orçamento do Estado tem de ser entregue na Assembleia até ao próximo dia 10 de outubro. A empresa MT Group esclarece que, mesmo sem ter participado diretamente nas negociações, contribuiu de forma direta para a oportunidade de negócio das três fragatas que Portugal vai comprar à Itália. Alegada intervenção desta empresa no negócio foi noticiada nas últimas semanas e levou o ministro Nuno Melo a processar o jornal online 24 horas e os dirigentes do Chega, André Ventura e Pedro Frazão. O ministro da Defesa garante que nenhuma empresa nacional participou no processo. Esta tarde, a MT Group confirma em comunicação comunicado que não integrou a equipa formal de negociação, Susana Barros, nem participou nas reuniões entre Portugal e Itália.
4: A NTG garante que não integrou a equipa de negociação intergovernamental, nem participou nas reuniões finais conduzidas pelo Estado português e pelo Estado italiano, mas isso não significa que não tenha desenvolvido o trabalho relevante na criação e desenvolvimento da oportunidade. Por isso, dizem comunicado divulgado esta tarde, não é possível retirar conclusões sobre os direitos que tem relativamente àquilo que fez ou à relação comercial com a Fincantieri, a empresa italiana que vai fornecer as três fragatas a Portugal. A NTG diz que por razões de confidencialidade não comenta contratos ou valores, mas deixa claro o contributo que deu naquilo que chama de oportunidade, um contributo material, documentado e direto. Neste comunicado de 7 pontos, a NTG recorda o trabalho

0: da Defesa para esclarecer todas as dúvidas. Esta tarde, como ouvimos, a MT Group garantiu que contribuiu de forma direta para a oportunidade de negócio das três fragatas que Portugal vai comprar à Itália, embora não tenha integrado a equipa formal de negociação. A empresa esclarece ainda em comunicado que não reclama qualquer tipo de pagamento por parte do Estado português. Cerca de 20 mil caminhões de madeira foram já retirados dos terrenos afetados pelas tempestades do início do ano, em particular pela tempestade Christine, no final de janeiro. Foi essa a estimativa avançada esta tarde na batalha pelo Ministro da Agricultura. José Manuel Fernandes adiantou que o mercado nacional tem estado até ao momento a absorver a madeira que está a ser retirada dos terrenos, mas ainda há muito trabalho a fazer. O Ministro pediu rapidez na limpeza e na retirada de madeira destas regiões, confrontado com a possibilidade de os processos demorarem vários anos. José Manuel Fernandes garantiu que a ambição é fazer esse trabalho num espaço de tempo muito mais curto. Em Lisboa e Braga, a noite é de futebol europeu, com Benfica e Sporting de Braga já na última etapa de acesso à Liga Europa e à Liga Conferência. Na Luz, o Benfica recebe o Aros, da Dinamarca, primeira mão do play-off. João Santos Correia, agora em direto, aparentemente não há grandes surpresas no 11 escolhido pelo treinador Marco Silva.
1: Até porque, como diz a velha máxima, a equipa que ganha não mexe, e o treinador do Benfica repete o 11 inicial que apresentou na goleada frente ao Casa Pia. Samuel Soares é o guarda-redes, defesa para Samuel Dal, Clamé Lenglet, Tomás Araújo e Alexander Bá. No meio-campo, Barrena Tchea, hoje a cumprir o jogo 50 pelo Benfica, na chegada iminente de João Palhinha para discutir o lugar com o argentino. Leandro Barreiro está ao lado, à frente está Jorge Sudakov. Gianluca Prestiani mantém presença no 11 inicial, tal como Rafa Silva, e de pé quente o ponta de lança é Pavlidis. Vem agora de 4 jogos consecutivos a marcar e está a 1 de assinar os 70 golos pela equipa do Benfica. Por isso não há qualquer mexida por parte do treinador lisboeta de 49 anos, que regressa assim à Luz depois do empate a 2 frente ao Académico de Viseu. A expectativa é de uma casa muito bem composta, e com a nota de que há adeptos do Aros nas bancadas, são cerca de 2 dezenas, estão colocados no sítio habitual para adeptos visitantes no topo norte, piso 3 do Estádio da Luz. Apito inicial às 8 da noite do árbitro italiano Marco Guida.
0: O jogo começa à hora certa, à mesma hora arranca em Braga o Sporting de Braga, Áustria de Viena. Paulo Vidal, já temos também equipas para este encontro?
2: Boa tarde. Com a grande ausência de Ricardo Horta, o internacional português de 31 anos lesionou-se, contraiu uma lesão muscular na perna direita e vai parar 2 a 3 semanas. A lesão contraída diante dos bielorrussos do Dinamo de Minsk na eliminatória anterior. Escolhas de Carlos Vicente para esta recepção aos austríacos do Áustria de Viena, com Bernardo Fontes na baliza, defesa Vítor Gomes, Lagerbilk, Vítor Carvalho e Adriane Bairami, meio campo com Tiknaz, João Montinho, que será capitão de equipa, e Hussein Basic na frente, Fran Navarro apoiado por Paulo Victor e Gabriel Silva. Final de tarde carrancudo em Braga, no Minho, ameaça chover para esta partida da primeira mão do play-off, que terá na bancada da Pedreira Jovan Milosevic, ex-Stuttgart da Alemanha, contratado pelo Braga por 5 temporadas ao preço de 8 milhões de euros. Estará também Tommy Marques, espanhol médio de 19 anos, ex-Barcelona, também contratação da equipa arsenalista. Apita este duelo o maltês Ismael Barbara, de 33 anos de idade.
0: Benfica e Sporting de Braga em campo a partir das 8 da noite. 2 jogos, claro, Carina, com relato em direto na Antena 1.
3: Estamos de volta amanhã às 4 da tarde.
0: À hora de sempre.
3: Até amanhã. Edição das 7 com Nuno Rodrigues, simultâneo com a RTP Antena 1 Madeira, também com a RTP Mundo, e já sabe, sempre online também em noticias.rtp.pt.

0: Antes de entrarmos no túnel de acesso com Paulo Sérgio, a esta hora, como está o trânsito, Paulo?
1: Estamos a esta hora ainda com um acidente a ser resolvido na curva do Palácio de Queluz, a ser agora retirado para a Berma, com o trânsito compacto no sentido Sintra-Lisboa. Tudo parado também na zona de Telheiras, em direção ao Estádio da Luz. As filas começam mais atrás, junto ao Terminal 2 do aeroporto, em direção ao jogo que começa daqui a cerca de uma hora. Filas também entre o Norte que vem entrada no túnel do Grilo, na Cril, e para sair de Lisboa, a partir da zona do Aqueduto das Águas Livres. De norte para sul os acessos estão preenchidos, mas de sul para norte também há filas na A2 a partir do Feijó, em direção à Praça das Portagens. Na região do Porto temos apenas trânsito lento entre o Estádio do Dragão e A3, entre a zona da Boa Vista e a entrada no tabuleiro da Ponta Rábida na VCI. Nos dois sentidos da Avenida EP à Para Arranca, Estrada Nacional 211 com 2 km de fila para quem vai da A4 em direção ao Mar Canaveses até à entrada na ponte sobre o Rio Tâmega.
0: Antes de partirmos em direção ao Estádio da Luz, voltamos à informação de trânsito com o Paulo Galvão, que quer dizer que até lá pode usar a linha verde 821-0101 ou a viagem com a rádio que liga Portugal.
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0: Muito boa tarde. A partir de agora estamos no túnel de acesso à primeira mão do play-off de acesso à fase de Liga das competições europeias, Liga Europa e Liga Conferência, bem como à jornada 3 da Liga Portugal. Daqui a pouco, no Estádio do Luz em Lisboa, na Pedreira em Braga, encarnados e arsenalistas começam a decidir o futuro nas competições europeias desta temporada. Na equipa do Benfica, o regresso de Ortens é a grande novidade, embora comece no banco. O 11 inicial é o habitual: Samuel Soares, Bá, Tomás Araújo, Langley e Dal, Enzo, Leandro Barreiro, Prestiani, Sudakov, Rafa e Pavlidis. A dúvida que tenho é que Benfica vamos ter frente aos campeões da Dinamarca. A equipa demolidora, que já marcou 22 golos em 6 jogos oficiais, ou a que se arrastou em St. Gallen, Edimburgo, com o Arts, e que empatou na estreia do campeonato com o Académico de Viseu. António Tadeia, boa tarde, está na Luz, vai comentar o jogo Benfica Aros mais daqui a pouco. Que equipa encarnada estás à espera?
1: Olá Paulo, olá ao Nuno também, e a todos os que estão a ouvir o Túnel de Acesso na RTP Antena 1. Mas estou à espera de um Benfica, tu chamaste-lhe demolidor, eu não iria tão longe, mas um Benfica ofensivamente muito forte, que é aquele que tem sido visto na generalidade dos jogos desta época, e eu acho que a exceção, ou as exceções, foram mesmo o jogo em St. Gallen, porque a equipe ainda estava muito fora dela, e o jogo na Escócia contra o Arts. Eu não colocaria nessa categoria o jogo em casa com o Académico de Viseu. Não me lembro de ver muitas exibições de nenhuma equipa portuguesa tão dominadoras em termos de ocupação de espaços, em termos de presença na área, como esse Benfica contra o Académico de Viseu. O que aconteceu foi que a equipa nessa noite foi defensivamente incompetente. Foi incompetente nos momentos sem bola, porque nos momentos com a bola somou 74 ações na área do adversário. Ora, eu já disse isto, normalmente uma exibição muito dominadora está ali entre as 50 e as 55. O Benfica chegou às 74 em 90 minutos. Isto é absolutamente avassalador.
0: Incompetente defensivamente e não conseguiu marcar os golos ou transformar as oportunidades em golos.
1: Eu acho que não teve sequer assim tantas oportunidades. Teve muita presença na área, poucas oportunidades. Eu acho que este é um Benfica que está a crescer de forma consolidada. Parecia-me que estava a duas aquisições de poder ser um sério candidato, ou um muito sério candidato ao título de campeão nacional. Uma delas, vou dizer que não me deixa 100% convencido, que é a entrada de Cercati. Não me parece que seja um jogador capaz de fazer assim tanto a diferença, e creio que Marco Silva vai ter dificuldade para encostar, quer seja o Tomás Araújo, quer seja o Langley, para fazer de Cercati um titular indiscutível. Mas claramente a equipa precisava de um defesa central com capacidade nos duelos e capacidade no jogo sem bola.
0: Mas Palhinha é reforço.
1: Agora não te ouvi porque o barulho aqui começou com mais.
0: Estava-te a perguntar, Palhinha é para ti um reforço para esse objetivo?
1: Sim, pois parece-me que o segundo grande reforço, ou o segundo reforço que faltava, era o do médio centro. A chegada de Palhinha pode vir a compensar isso mesmo também. Portanto, parece-me que o Benfica tem estado a crescer de uma forma bastante consolidada. É uma equipa que já começa a ter alguma qualidade em início de construção, que me parece muito mais bem arrumada do que na época passada, e repara que está a produzir muito mais no plano ofensivo do que produzia no ano passado, e para já com os jogadores que cá estavam na época passada. Não há nenhuma introdução de um reforço no 11 titular. E depois, antes pelo contrário, até faltam alguns jogadores. E depois aquilo que falta é começar a ser um bocadinho mais competente nos momentos de criação. Já o foi no jogo contra o Casa Pia. É verdade que foi um jogo que era quase batota, não é? E aquilo batota é naturalmente entre aspas, porque jogou contra um adversário que não estava minimamente preparado para competir àquele nível, e que ainda por cima o quis fazer com todo o panache de uma grande equipa. É um bocadinho como jogar à Bayern com os jogadores de uma equipa de segunda divisão.
0: Nuno Coelho, esta mesma questão: que Benfica estás à espera para este quinto jogo europeu da temporada, sendo que Marco Silva colocou, como parece evidente, a entrada na fase de Liga da Liga Europa como uma das prioridades da temporada na encarnada. E se lá chegar, digo eu, não sei se concordas, talvez tenhamos o Benfica a chegar muito longe nesta competição.
2: Sim, é verdade. Boa tarde, Paulo, António e a todos os ouvintes da Antena 1. Acho que sim, acho que o Benfica, a partir do momento que entrou, ou que poderá entrar nesta fase de Liga Europa, ultrapassando a equipa dinamarquesa nesta última barreira, digamos assim, depois terá uma grande responsabilidade, tal como tinha o ano passado o Futebol Clube do Porto, quando jogou Liga Europa. Eu concordo quase com tudo aquilo que, se não mesmo com tudo que o António disse. Eu acho que o Benfica tem vindo a crescer, não incluiria também o jogo do Académico de Viseu, porque acho que o Benfica aí claramente, para além de ter sido incompetente em termos defensivos, depois também não foi competente no momento da finalização, e obviamente que uma equipa pequena quando vai jogar à Luz para roubar pontos não chega só ser essa equipa pequena, lá está, muito competente, tem de esperar também que quem é a equipa grande que esteja num dia menos, e isso aconteceu pelo menos no momento, ou seja, nos dois momentos, na verdade, no momento ofensivo e defensivo, e por isso acho que é um Benfica que vem crescendo.
0: Mas notou-se mais a partir dos 20 minutos da segunda parte, não é?
2: Sim, eu acho que a partir dos 20 minutos da segunda parte, ou seja, quando dizes isso, referes melhor, neste caso, mais acutilante o Benfica, neste caso, nessa altura.
0: Nessa altura, a equipa do Benfica, enfim, deixou-se um bocadinho manobrar por parte da formação do Académico de Viseu, que foi aproveitando também a partir daí, não é?
2: Sim, acho que sim. Acho que isso também teve um pouco a ver com, lá está, com os golos que o Benfica acabou por sofrer, e depois coincidiu com aquilo que é sempre um primeiro jogo, o facto do Benfica jogar nesse jogo em específico sem os adeptos e não ter essa força para carregar a equipa para a frente, porque quer o Bruno Pinheiro, o treinador do Académico, quer o Marco Silva, falaram sobre isso no pós-jogo, o quão era importante os adeptos estarem ali para dar essa força à equipa. Neste caso, para o Académico de Viseu, o Bruno Pinheiro disse que os ajudou muito, e por isso acho que o Benfica tem vindo a crescer. Acho que se vê já aqui uma grande base daquilo que é o 11 do Marco Silva, que eu acredito que depois sofra pequenas alterações com a possível chegada do Palhinha. Aqui também a minha questão é o que fazer depois com o Enzo e com o próprio Richard Rios, porque irão perder, no caso do Palhinha chegar, bastante espaço. Obviamente que poderão ocupar a posição e alternar com o Barreiro naquela posição de 8, se assumirmos que o Barreiro é um 8. Aí vejo mais o Richard Rios, não tanto o Enzo, por isso obviamente que Palhinha também pode jogar como central, mas não acredito que seja para essa função que venha. Concordo também com o que vocês disseram, que com a chegada deste último reforço não será ele que irá retirar do 11 o Lenglet e o Tomás Araújo, por isso vai-se reforçando. O Benfica já tem uma grande base, dois bons pontas de lança, alas fortes no 1-1, muitos médios, por isso acho que o Benfica tem tudo para ter uma equipa capaz de poder lutar por todos os títulos, na verdade, onde vai entrar.
0: O Benfica, tal como o Sporting Clube de Braga, adiaram para o início do mês que vem os jogos da Liga 3 e da Jornada 3 da Liga. O Sporting é, por isso, a primeira equipa dos habituais candidatos ao título a entrar em ação. Joga no sábado à noite em Alvalade, com o Alverca. Os Leões têm feito boas primeiras partes, chegam a vantagens confortáveis, mas depois, no segundo tempo, as coisas costumam complicar-se e muito. Foi assim na Amadora, na semana passada, em casa com o Vitória de Guimarães. Nuno Coelho, tens alguma explicação para esta situação da equipa de Rui Borges, que quando mexe a coisa, enfim, é a minha opinião, e só eu fico vinculado a esta opinião, não sei se concordas, a coisa ainda fica pior, Nuno?
2: Pois, é assim, Paulo, eu acho que, na verdade, ou seja, e poderíamos ver isto de uma forma muito simplista, que era assumir que o Sporting perdeu muitas referências, perdeu líderes. E eu acho que, assumindo que isto era apenas um problema desta época, poderíamos levar isso para essa questão. O Sporting perdeu peças muito importantes, ou seja, foi um mercado de verão onde o Sporting perdeu jogadores importantíssimos: Trincão, Morita, Hulmand, o Pota e o Bragança ainda estão, mas é como se já não estivessem, Diomando. Ou seja, poderíamos levar isto a um cenário onde, com a perda destes jogadores tão importantes, isso fosse uma boa justificação. A verdade é que o Sporting, e o Rui Borges, saíram várias estatísticas acerca disso, isto não é um problema só deste ano, e por isso acho que é uma reflexão mais profunda perceber porque é que o Sporting, mesmo na temporada passada, perdeu tantos pontos em fases finais dos jogos, quando tinha vantagens preciosas.
0: Em tua opinião, tens alguma, enfim, justificação para isto, Nuno?
2: Sinceramente, na verdade não consigo encontrar uma justificação para isto acontecer. A verdade é que não acho que lá está, ou seja, mesmo na temporada passada, com todos esses líderes que eu estava a referir dentro do plantel, as coisas foram acontecendo. Eu acho que num determinado momento do jogo o Sporting deixa ou abdica praticamente de fazer aquilo que é a maneira como o Rui Borges vê o futebol e como é forte em tantos momentos, e acaba por quando não joga o seu jogo entrar num modo onde as equipas depois muitas vezes os conseguem ferir, e depois vem toda aquela intranquilidade ou seja, por sofrer golos nos minutos finais. Acho que também há que recordar que o Sporting ano passado ganhou vários jogos nos minutos finais, por isso também não se pode ver só a parte negativa. Mas relativamente a esta situação, sim, é verdade, o Sporting tem sofrido muito e nota-se uma intranquilidade muito grande quando se passa os 65, 70 minutos.
0: Sporting fez uma temporada e uma pré-temporada imaculada, ganhou os jogos todos, está agora a tremer como várias vezes. Tony Tadeia, são dores de crescimento porque há muita gente nova, tens outra explicação para o que tem vindo a acontecer, ou enfim, não há nenhuma preocupação que os adeptos possam ter em relação a esta equipa do Sporting?
1: Preocupação há, e tu acertas sempre quando a música aqui sobe de tom, é quando vens para cá. Estive a ouvir o Nuno com toda a tranquilidade, agora entrou o Benfica para o aquecimento. Preocupação naturalmente haverá, e acho que aquilo que o Sporting fez esta época é extraordinariamente arriscado. Querer trocar uma equipa quase inteira não é uma coisa que se faça do pé para a mão, e traz naturalmente problemas de crescimento. Portanto, eu creio que a expressão de dores de crescimento é feliz. Agora, não explicaria tudo o que está a passar-se com essa questão, porque, vamos lá ver, é evidente que há aqui um problema que tem a ver com o perfil dos jogadores. O Sporting, à medida que vai perdendo jogadores que têm mais capacidade de gerir o jogo com bola e vai apostando mais em jogadores que são jogadores mais de repelões, são jogadores mais físicos, jogadores que correm mais com a bola em vez de a trocarem. Já se sabe que um jogador, quando é um jogador que corre mais com a bola, geralmente começa e conclui as jogadas, ou finta, ou perde a bola, ou cruza, ou remata. Enquanto um jogador que passa mais a bola é um jogador que consolida mais a posse e permite que a equipa tenha mais bola. É verdade que com esses jogadores o Sporting já tinha este problema no ano passado. Portanto, eu acho que não há uma explicação única para esta problemática. Terá um pouco que ver com o perfil dos jogadores deste ano, terá um pouco que ver com o vazio de liderança que se pode encontrar numa equipa muito, muito jovem, onde as referências vão faltando. Terá um pouco que ver com o perfil dos jogadores que estão, terá um pouco que ver também com a incapacidade da equipa para, neste momento, protagonizar já o futebol que o treinador quer, e terá um pouco que ver ainda com o facto da equipa, quando se vê a ganhar com alguma margem, quase que de uma forma inconsciente, baixar um bocadinho a intensidade, abdicar um bocadinho da bola. E isso já se sabe, quando uma equipa abdica um bocadinho da bola, a outra tem mais bola, tendo mais bola vai ter a possibilidade de chegar mais à frente. E o Sporting não é propriamente uma equipa que possa jogar como o Futebol Clube do Porto, que tem uma estrutura de central especializada a defender baixo, com Bednar, Ekiki e Vior. O Porto pode perfeitamente ceder o controle do jogo aos adversários e controlar o jogo a partir da sua grande área, num bloco mais baixo, e com Diogo Costa pode até permitir muitas finalizações aos adversários, que à partida ao guarda-redes responde positivamente na maior parte delas. Ora, o Sporting tem centrais que são mais fortes a construir do que a destruir, e não tem um guarda-redes que seja absolutamente decisivo como tem o Futebol do Porto. Portanto, não pode encarar o jogo da mesma maneira. É normal que sofra quando acaba por o fazer.
0: António, o Sporting reforçou-se bem, em teu entender?
1: Eu acho que sim, embora me preocupe aqui um bocadinho a repetição de perfis, lá está. Eu acho que o Sporting nos últimos anos construiu, e o Ruben Amorim passou por isso, a partir daquele primeiro título ganho em 2020-21, em que a equipa do Sporting era forte a defender atrás e era forte no futebol de transição. Amorim abraçou um projeto que era um projeto que partia do princípio de que o Sporting queria jogar com uma equipa grande e queria jogar consolidadamente dentro do meio-campo adversário. Portanto, passou a apostar num perfil de jogador ligeiramente diferente. Ora, neste momento parece-me que o Sporting está a tentar voltar um bocadinho atrás em termos temporais, não quer dizer que seja melhor ou pior, depende sempre dos jogadores que se tem. Mas acho que é um bocado preocupante o facto de quase todos os reforços serem jogadores de uma verticalidade extrema e serem jogadores de uma fisicalidade acima de outro qualquer atributo. Parece-me que a equipa precisa de mais gente com o perfil, por exemplo, do Flávio Gonçalves, que neste momento é o único jogador que é capaz de controlar o jogo em posse, que é capaz de meter, e lá está a palavra da moda neste momento no futebol em Portugal, meter um bocadinho de pausa. Verdade seja dita, o Futebol Clube do Porto na época passada só metia pausa nos centrais e conseguiu ser campeão assim, mas lá está, o Porto consegue aplicar um futebol muito forte em transição e em contra-transição, muito forte em organização defensiva, não tão forte em organização ofensiva, mas consegue fazê-lo porque a organização defensiva é fortíssimo e o Sporting não é, nem me parece que vá ser tão depressa com estes jogadores.
0: Nuno Coelho, o Sporting reforçou-se bem em teu entender ou concordas com esta ideia defendida pelo António Tadeia de que há ali muita gente semelhante?
2: Bem, eu acho que o Sporting se reforçou bem, individualmente acho que o Sporting conseguiu ir buscar jogadores com qualidade, independentemente daquilo que já possamos ver nestes dois primeiros jogos, mais a pré-temporada. Eu acho que obviamente o Sporting contratou bem, ou pelo menos jogadores com qualidade, mas concordo mais uma vez com o que o António disse. Eu acho que antes de mais, eu acho que realmente, ou será realmente muito difícil mesmo para o Sporting substituir aqueles que saíram, ou seja, não só por aquilo que eles davam em termos individuais, em termos de qualidade, mas quase todos os jogadores que saíram do Sporting neste mercado tinham ali um bocadinho de líder, um bocadinho para não dizer muito. Ou seja, o Sporting perde os dois melhores médios de longe, Yulman e Morita, perde talvez o melhor central, se analisarmos ao rendimento, àquilo que era a consistência defensiva, para aquilo que serve realmente um central, de Yulman era o mais forte, perde o grande criativo, que é o Trincão, e por isso eu acho que o Sporting, sim, reforçou-se bem com alguns jogadores que chegaram, mas talvez os dois grandes reforços do Sporting sejam os dois do meio campo, Altimira e o
0: Zalazar
2: e o ajuda-me com o outro médio defensivo, o Dombiá, exatamente. Ou seja, acho que aí o Sporting não irá perder muito. No entanto, depois acho que sim, que leva um pouco estes reforços mais para a parte física, é um Sporting diferente, e acredito eu. E depois há aqui alguns que poderão ainda vir a dar o seu contributo, mas que eu tenho algumas dúvidas que possam substituir aqueles que saíram. E depois, para mim, uma questão muito clara, a questão da liderança. Não acho que Quaresma, que Inácio sejam jogadores com perfil para assumir a braçadeira do Sporting e serem eles os líderes da equipa. Não acho mesmo, tal como não achava que o António Silva tinha esse perfil, por exemplo, no Benfica. E acho que em equipas grandes isso faz toda a diferença, e por isso vamos ver também o que é que será o Sporting nesse capítulo em termos de liderança, porque muitas das vezes isso faz, mais do que a qualidade individual num grupo, essa questão da personalidade e da liderança faz muita, muita diferença.
0: Nuno Coelho, como é que antevês o jogo entre o Sporting e o Alverca e a possível titularidade de Luís Suárez, uma vez que o grego Ioannidis está a contas com um problema lombar? Será meio caminho para amenizar aquilo que aparentemente começa a ser um problema?
2: Eu acho que será um problema para amenizar se o Suárez fizer golos, e aí os adeptos do Sporting obviamente vão esquecer tudo aquilo que foram estas últimas polémicas. Eu acho que o futebol é assim hoje e será assim no futuro, e já é há muitos anos. Tudo aquilo que envolve polémicas com jogadores é muitas vezes esquecido com o seu rendimento individual dentro do campo, e por isso acho que o Sporting tem aqui um desafio interessante frente a uma equipa que tem qualidade, bem trabalhada, com um treinador que se quer afirmar na Primeira Liga. Mas eu estive no jogo do Dragão, no Porto 2 Alverca 0, E o Alverca foi uma equipa muito, muito competente, ou seja, que não teve problema de dividir em muitos momentos o jogo com o Futebol Clube do Porto, inclusive é na primeira parte ser superior, com mais posse de bola. Acho que depois na segunda parte não conseguiu dar o seguimento, mas o Sporting vai ter aqui um osso duro de roer. E por isso, com toda esta, ou seja, com todo este falatório que se tem tido relativamente à equipa e ao facto de não estar a ser muito consistente, principalmente nos minutos finais, eu acho que se, enquanto estes fantasmas, digamos assim, não forem limpos, acho que, e apesar de aparentemente o Alverca ser um adversário relativamente tranquilo para o Sporting, eu acho que será um desafio difícil, sinceramente, acho que será um desafio difícil, obviamente com o Sporting favorito, com essa inclusão do Luís Suárez e no caso do ponta-de-lança também querer lá estar a fazer as pazes, acredito que vai entrar com tudo, como talvez não tenha entrado noutros jogos. Sporting favorito, obviamente, mas com um teste difícil, eu acredito.
0: António, a tua opinião sobre o jogo e sobre este caso Luís Suárez, se é que lhe podemos chamar um caso?
1: Olha, caso é, seguramente, não é? Porque o jogador estava aparentemente comprometido, e ele nunca o desmentiu, e o próprio empresário o afirmou, com um dos candidatos às eleições do Fenerbahçe. Isto não tem que ser, à partida, imediatamente uma sentença de que o afaste da equipa do Sporting. Eu acho que a coisa devia ter sido tratada com mais alguma naturalidade, e creio que se o não foi é porque o próprio jogador, que já em experiências anteriores e em clubes anteriores tinha demonstrado que do ponto de vista mental não é fortíssimo, não é um jogador muito estável nessa particularidade, que o próprio jogador estará interessado em conseguir rentabilizar uma época extraordinária que fez no ano passado, passando a ganhar muito mais do que aquilo que ganha no Sporting. Enfim, tratará, será agora tarefa de tanto do treinador como do presidente e da estrutura convencê-lo. Creio que o Sporting não encontrará um substituto, enfim, já teve uma competência extraordinária de substituir Jokeres com Suárez. Parece muito difícil substituir Suárez pelo valor que ele possa vir a implicar no mercado. Portanto, creio que a estrutura estará empenhada, tanto o presidente como o diretor desportivo, como o treinador, em recuperar o jogador. E para isso é importante dar-lhe tempo de jogo. Eu não percebo toda a indignação que por aí andou com o facto de Suárez ter sido colocado a jogar na Amadora e depois ter tido mais minutos no jogo contra o Vitória, porque Rafael Nel tinha feito uma temporada extraordinária. Eu acho que o grande crime contra Nel não foi agora, foi feito na época passada, quando ele devia ter jogado muito mais do que jogou, porque já estava preparado para jogar mais do que jogou. Agora percebo a ideia. Se ele vai estar em condições ou não, enfim, só mesmo o treinador é que poderá dizer neste momento. Eu é que esteve a treinar com ele durante a semana. Agora entendo que para o Sporting é fundamental acelerar a recuperação de Suárez. E quanto ao jogo, enfim, creio que vai ser um jogo seguramente difícil. Gostei muito do Alverca do Dragão. Parece-me que é uma equipa que trata bem a bola, que joga bem. Vai ter algumas ausências, seguramente a de Chiquinho. Fala-se também na possibilidade de alguns dos centrais não estarem em condições para ir a jogo, e isso pode ser problemático. O Sporting será naturalmente favorito, mas não estou à espera de um jogo fácil, nem pouco mais ou menos.
0: Sporting Alverca no sábado à noite, para ouvir na RTP Antena 1, na RDP, RTP África e RTP Mundo. Ora, no Futebol Clube do Porto, tema da semana foi a saída de Rodrigo Mora. Vai jogar na Roma de Gasperini a troco de 50 milhões de euros. É indiscutivelmente um talento que me parece que não tinha lugar neste Futebol Clube do Porto de Francesco Farioli. Acabou por ser uma solução esta saída de Mora para todas as partes? Uma boa solução, Nuno Coelho, em tua opinião?
2: Sim, acho que sim. Acho que acabou por ser uma boa solução para as três partes, sem sombra de dúvida. Eu acho que era algo desconfortável para as mesmas três partes, para o jogador, para o Farioli e para o próprio presidente André Vilas Boas. E eu acho que sinceramente não dava para... E apesar dos números do Mora na temporada passada e de se comprovar que ele até foi jogando bastante, quase a dividir os minutos ali com o Gabri Veiga, mas eu acho que para um miúdo de 18 anos, acho que o Mora precisava mais. Claramente, eu acredito muito que Farioli goste do Mora. Quando eu digo gosto do Mora, é que o aprecie enquanto jogador, mas não faz parte do seu... top e elite jogadores para a zona central do terreno, onde ele claramente quer muita fisicalidade, quer andamento, quer outras coisas completamente diferentes. Se o Farioli poderia e se calhar deveria ter testado o Mora noutras posições, sim, mas também ele joga com os alas normalmente muito abertos, ou seja, e o Rodrigo poderia jogar como ala mais em zonas interiores, por isso haveria aqui matéria para discutirmos muito aquilo que poderia ter sido feito diferente. Eu acho que acabou por ser um mal menor para o Futebol Clube do Porto, que vende uma das suas joias por 50 milhões de euros, e 50 milhões de euros obviamente não é pouco dinheiro. Se poderia ter vendido por mais, sim, talvez, mas para isso o Rodrigo tinha de ter apresentado a consistência que apresentou no primeiro ano de presidência de André Villas Boas, onde quase tudo o resto correu mal, e acho que o único ponto positivo desse ano foi mesmo a afirmação do Rodrigo Mora. Acho que foi uma situação muito incómoda também para o presidente, que nunca, acredito eu, não queria ser acusado de vender barato, e por isso acho que o negócio se demorou, ou demorou tanto tempo a fazer-se. Acho que, respondendo à tua pergunta de forma muito direta, acho que foi o melhor para todos. Não sei se a Roma é sinceramente o melhor destino para o Rodrigo Mora, aqui tenho alguma dúvida também. Acho que ele é jogador por características para outro tipo de campeonato e de equipa, mas foi se calhar a única que quis realmente pagar aqueles valores, e por isso acho que foi um mal menor e um negócio que acabou por agradar minimamente às três partes envolvidas, neste caso as treinador, jogador e presidente.
0: António Tadeu, o futebol italiano e a Roma são uma boa solução para Rodrigo Mora prosseguir a sua carreira?
1: Eu acho que acertasse outra vez.
0: Eu tenho aqui
1: um livro. Vamos avisar o speaker do estádio, agora vai anunciar os 11. Bom, estava a dizer que acho que vou discordar aqui um bocadinho do Nuno. Acho que a Roma do Gasperini pode ser uma belíssima equipa para o Mora, porque estou a ver o Mora a jogar na meia esquerda, o Dybala a jogar na meia direita, com ambos atrás do ponta de lança, uma equipa com 2-10 no 3-4-3 do Gasperini. Parece-me que pode ser uma experiência interessante, e o futebol italiano já não é tão fechado como já foi, portanto acredito que possa vir a ser uma experiência interessante. Quanto ao negócio em si, eu acho que vender, mesmo que sejam 50 milhões, 25 agora e 25 daqui a 2 anos, acaba por ser um negócio que eu catalogaria ao mesmo tempo como bom e mau. E vou explicar porquê. Bom, porque 50 milhões por um suplente é extraordinário. 50 milhões por um jogador que com Farioli não ia jogar. Isto é preciso termos isto em conta. Farioli, no modelo extraordinariamente rígido de futebol de Farioli, não ia dar para integrar Rodrigo Mora. Portanto, a única forma de Mora valorizar mais era dispensar o treinador, e o treinador está a ganhar. Portanto, isso não me parece que seja minimamente ponderável sequer. Mas depois, ao mesmo tempo, pode ser visto como um negócio mau, porque eu estou convencido que o Rodrigo Mora, integrado num modelo de jogo e num sistema que lhe sirva, poderia vir a valer muito mais do que estes valores de que estamos a falar agora.
0: António, deixa-me rapidamente perguntar-te um minuto para cada um. Os Dragões recebem o Arouca no domingo à noite. É um duelo entre dois dos três líderes da Liga de Portugal. O que é que estás à espera deste jogo?
1: Estou à espera de um jogo muito interessante. Gosto muito deste Arouca do Vasco Seabra. Se o Arouca for capaz de chegar ao Dragão e impor a sua filosofia, a pressão que vai fazer em cima da saída de bola do adversário, a capacidade para filtrar o jogo do Fukui a meio campo, pode vir a criar algumas dificuldades ao Futebol Clube do Porto. Agora, o Porto é campeão nacional e gosta à partida que lhe façam isso. Portanto, dependerá muito da capacidade defensiva, que é aquela, junto à sua baliza, que é a zona do campo em que eu acho que este Arouca ainda deixa mais tudo.
0: Nuno Coelho, em 30 segundos, Arouca de visita ao Estádio do Dragão para jogar com o Futebol Clube do Porto.
2: Jogo difícil para o Futebol Clube do Porto, com um surpreendente, podemos lhe dizer assim, Arouca neste início da época, com duas vitórias consecutivas, com uma grande base da temporada passada. E por isso acho que é mais fácil quando se transita de um ano para o outro, mantendo o treinador e a equipa. Acho que o Porto obviamente é favorito, vem com a dinâmica de vitória, vem com as mesmas dinâmicas também do seu treinador de defender muito bem, e por isso acho que será um jogo muito interessante no Dragão, com o Arouca, acredito eu, a poder criar dificuldades ao campeão nacional.
0: Nuno Coelho, António Tadeia, muito obrigado. Já a seguir, todas as atenções viradas para o Benfica Aros e para o Sporting Clube de Braga, Áustria de Viena. Na semana que vem não haverá túnel de acesso por causa da transmissão da segunda mão das competições europeias destes dois jogos. Estaremos de regresso daqui por 15 dias. Até lá!

0: Antes de seguirmos para o Estádio da Luz, Paulo Galvão, façamos então uma última boa ronda pelo trânsito a esta hora.
1: Vamos começar pela ligação da A4 a Mar Canaveses, Nacional 211, com 2 km de fila em direção ao Rio Tâmega. A cidade do Porto já não tem grandes dificuldades, apenas o acesso à Praça da Galiza está ali com alguma demora para quem vem dos Clérigos. O eixo Avenida AEP, aliás, com trânsito lento para quem vem de Matosinhos para o Porto, e o nó de Coimbrões apenas com alguma resistência para quem vai de Valadares em direção à Ponte da Rábida. A Marginal do Porto também ainda no para-arranca, quase com luz verde. Na cidade de Braga, algum movimento ainda também nos dois sentidos da Circular Urbana de Braga em direção ao estádio. Fê-las também esta hora na região de Lisboa, na segunda circular, com um acidente resolvido neste instante em frente às Torres de Lisboa, com o trânsito a escoar em direção ao Estádio da Luz. Houve também um acidente no sentido inverso, na zona do Campo Grande, com trânsito acumulado a partir do eixo norte-sul em direção ao aeroporto. Há também um acidente junto ao Rio Trancão, na A1, à chegada a Lisboa, também com trânsito acumulado, a pedir atenção à velocidade. Agora, uma avaria no tabuleiro da ponte 25 de Abril, à chegada a Lisboa. A via direita está ocupada, o trânsito complica-se da Almada para Lisboa. Já não há dificuldades no sentido inverso. Trabalhos na subida de Monsanto, na A5, ali com o trânsito mais parado no viaduto Duarte Pacheco, para quem vai de Lisboa para Cascais. É tudo, bons jogos, boa viagem para todos e até amanhã.
0: Bom regresso a casa, Paulo, até amanhã. Boa viagem também para quem nos ouve. Já a seguir, há Benfica Arus para acompanhar na Antena 1.
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0: Muito boa noite e sejam bem-vindos. Está no ar mais uma emissão de Desporto na RTP Antena 1. A partir de agora estamos em simultâneo com a RTP Mundo, RTP África, RTP Antena 1 Açores e Madeira, para além de dezenas de rádios que se ligam ao som da Rádio Pública Portuguesa. Chegamos agora e vamos ficar até um quarto para as 11 da noite.
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0: Primeira mão do play-off de acesso à fase regular da Liga Europa e da Liga Conferência, ao prato forte de hoje. Benfica e Sporting Clube de Braga jogam a primeira parte de uma eliminatória que todos desejam que seja apenas mais um degrau nesta temporada. Abrimos o cenário da Luz. O Benfica recebe o Aros, o campeão da Dinamarca, que já veio das pré-eliminatórias da Liga dos Campeões, onde começou. É um adversário que já defrontou a equipa encarnada, como nos conta o Carlos Santos.
2: É o terceiro confronto entre ambos na Luz. Dois jogos, duas vitórias do Benfica, ambos para a Taça dos Campeões Europeus. Voltam a defrontar-se 39 anos depois. O Benfica, em 8 jogos na Luz, frente a clubes da Dinamarca, venceu todos. Atualmente, Benfica vem de uma série de 5 jogos sem perder. Nessas 5 partidas, marcaram 21 golos. O Aros vem de 2 derrotas seguidas. Uma na pré-eliminatória da Champions e a outra no campeonato.
0: Vamos à Luz conhecer os 11 iniciais de Benfica, ou recordar os 11 iniciais de Benfica e Aros, sentir o ambiente. Boa tarde, João Santos Correia.
3: Boa tarde, Paulo Sérgio, ouvinte da RTP Antena 1. A equipa do Benfica, orientada por Marco Silva, já recolheu aos balneários e a nota é que o 11 inicial é uma repetição em relação à turma que se apresentou em Rio Maior frente ao Casa Pia e venceu por 7-0. Samuel Soares na baliza, Clemel Anglet e Tomás Araújo ao centro da defesa, com Alexander Bá à direita e Samuel Dalla à esquerda. Marrané Tchei, Leandro Barreiro e Jorge Sudakov no meio campo, com Rafa Silva e Pré este ano nas alas para apoiar o goleador Evangelis Pavlidis. As escolhas do treinador lisboeta de 49 anos para esta primeira mão do play-off da Liga Europa. Do outro lado está a equipa do Aros, que vem de 2 derrotas consecutivas e que mexe 6 peças em relação ao jogo frente ao Viborg, derrota por 2-1 no campeonato da Dinamarca. Regressa para a baliza Mats Edenstad, depois Carl Camará e Colin Rosler num tridente de centrais, com Frederic Amari a jogar à esquerda, joga Jakob Andersen à direita. Knudsen, Arnstad e Jorgensen são a tripla do meio campo, com Tobias Beck e James Bogera na frente de ataque. 11 inicial escalado, o treinador Jakob Poulsen, dinamarquês de 43 anos. Nas bancadas da Luz há ainda muita gente a entrar. Os novos domingos com uma Falange Branca no topo, mas a notícia é esta: uma apresentação que deveria envergonhar quem pensou no assunto. Circati foi ao relvado da Luz, ninguém percebeu o que estava a acontecer.
4: Apareceu a nova contratação do Benfica, completamente sozinho, ali à saída do túnel de acesso ao relvado. O speaker foi chamando por Alessandro, mas poucos adeptos deram a por nota do novo reforço do Benfica para o centro da defesa. Alessandro Circati faz a primeira aproximação ao relvado do Estádio da Luz. Já está inscrito no play-off de acesso à Liga Europa. Ainda não vai entrar nas escolhas de Marco Silva, mas já deu aqui uma aproximação dos adeptos aqui no Estádio da Luz, apesar de ter passado muito despercebida aos benfiquistas que aqui vão entrando no recinto encarnado. Como dizias, ainda há muitos lugares para preencher. A recordar que o Benfica, na última partida aqui em casa, frente ao Académico de Viseu, jogou à porta fechada, por isso voltaram a abrir-se as bancadas da Luz para os adeptos encarnados e a promessa de que o estádio vai estar cheio ou perto disso.
3: É o último degrau antes da chegada à fase Liga da Liga Europa, é contra um adversário de boa memória. Apito inicial às 8 da noite do árbitro italiano Marco Guida.
0: O mesmo é dizer dentro de menos de 10 minutos. Daqui a pouco, quando voltarmos, vamos avançar com o lançamento da partida feito pelo comentador António Tadeia. Em Braga, o Sporting Clube de Braga recebe o Áustria de Viena em partida a contar para a Liga Conferência. É um adversário que vai visitar a Pedreira pela primeira vez, Carlos Manuel Santos.
2: Encontro inédito entre o Sporting Clube Braga e Áustria de Viena. Só por uma vez na história o Braga jogou contra clubes austríacos. Foi em 2024, frente ao Rapid Viena, venceram por 2-1. Atualmente, Sporting de Braga vem de 7 jogos oficiais sem perder. Últimos 2 da época passada, mais os 5 desta época. Última derrota foi frente ao Freiburg em maio de 2026. A Áustria de Viena, nos últimos 6 jogos, venceram 3 e perderam 3.
0: Na cidade dos Arcebispos, para acompanhar este desafio, está o Paulo Vidal. Boa tarde, Paulo.
5: Boa tarde, Paulo. As equipas já recolhidas aos balneários, contagem decrescente para o início desta partida. É a última etapa do Sporting de Braga para chegar à fase de liga da Liga Conferência. Estádio bem preenchido aqui na cidade do Minho. As nuvens negras dissiparam-se, o sol vai espreitando nestes últimos momentos que antecedem o arranque desta partida. Nas bancadas do Municipal de Braga, cerca de 250 austríacos para presenciar este encontro, que tem como principal ausência Ricardo Horta, o internacional português de 31 anos, lesionou-se precisamente na última partida desta fase de apuramento diante dos bielorrussos do Dinamo de Minsk. Uma lesão muscular na perna direita obriga Ricardo Horta a parar entre 2 a 3 semanas. Ricardo Horta é o melhor marcador da equipa, tem 3 golos apontados esta temporada. Ora, as escolhas dos técnicos para este encontro, com Carlos Vicente, o espanhol, a colocar Bernardo Fontes na baliza. Setor defensivo com Vítor Gómez à direita, Adriano Bairami à esquerda, Vítor Carvalho e Lagerbilk serão os centrais. Meio campo, João Moutinho, capitão de equipa, com Demir Tiknaz e Hussein Bazic. Na frente, Fran Navarro, o espanhol, apoiado por Gabriel Silva e Pau Vítor. Do lado da equipa do Áustria de Viena, o técnico Stefan Helm, um técnico austríaco de 43 anos, a escalar o seguinte 11 para esta partida: Samuel Radlinger na baliza, depois Ramfel, Andel, Dragovic e Ibrahim no quarteto defensivo, Markovic, Meibatos, ainda o coreano Seok Lee. Na frente, Julian Edver, alemão, com Eggestein e também Fischer. Escolhas da equipa do Áustria de Viena para esta partida, que será apitada pelo maltês Ismael Barbara, árbitro de 33 anos que nunca apitou qualquer equipa portuguesa em provas europeias. Jonas Hansen, o dinamarquês, será o vídeo-árbitro para esta partida. Só mais 2 notas em relação ao Sporting de Braga. Vai ter na bancada do Estádio Municipal Jovan Milosevic, o ex-Stuttgart, avançado internacional sérvio de 21 anos, que chegou ao Minho por 8 milhões de euros. Vai vestir a camisola 17. Na bancada estará também Tommy Marquez, o espanhol médio de 19 anos, ex-Barcelona. São as 2 contratações para a equipa orientada por Carlos Vicente. Estádio bem composto para esta partida entre Braga e Áustria de Viena.
0: É um jogo que vai ser acompanhado pelo Paulo Vidal.
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0: Neste dia de Liga Europa e Liga Conferência, o Anderlecht, treinado por Vítor Bruno, foi ao Cazaquistão derrotar o Almaty por 3-0. Deu um passo de gigante rumo à fase regular da Liga Europa. O Craiova de Filipe Coelho está neste momento a defrontar o Arabat na Arménia de Manuel Tulipa. O jogo já acabou mesmo agora. 1-1, resultado final de tudo adiado para daqui a 8 dias na capital da Arménia. Vamos sentar a reais no Estádio da Luz, Benfica Aros. Peço o som cuidado pelo João Gonçalves, reportagem volante do João Alves Domingos. Os comentários são do António Tadeia, o relato é do João Santos Correia.
3: Vamos lá então para este último degrau de acesso à Liga Europa para o Benfica, que quer ver o seu nome no sorteio da fase Liga, que se realiza no dia 28 de agosto, a primeira jornada marcada para 16 e 17 de setembro, na semana antes. É o exclusivo Liga dos Campeões. A realidade para esta temporada 26-27 é esta, é a Liga Europa para a equipa do Benfica, que defronta o Aroz pela quinta vez na sua história. 3 vitórias, 1 empate, e a nota de que sempre que defrontou esta equipa em competições europeias, nesse ano chegou à final da competição, nos quartos de final da Taça dos Clubes Campeões Europeus, em 60-71, 3-1 na Luz, 4-1 na Dinamarca, 3 golos de Águas, 3 golos de José Augusto e 1 golo de Santana. Segunda ronda da mesma competição, 87-88, 0-0 na Dinamarca, 1-0 na Luz, gol de Nunes. Na final, o Benfica perdeu para o PSV Eindhoven nos penaltis, depois de um 0-0. Ambiente na Luz, João Alves Domingos, já com poucas cadeiras à mostra e ainda com gente a entrar.
4: Exatamente, ainda alguns adeptos do Benfica a entrarem no Estádio da Luz para ocupar o lugar que lhes está destinado para assistirem esta primeira mão do play-off de acesso à Liga Europa, numa altura em que vão começar a entrar as equipas de Benfica e Aros.
3: Ao som do hino do Sport Lisboa e Benfica, aguarda-se então a entrada dos jogadores cascóis levantados. António Tadeia, vamos lá a esta primeira análise, neste caso mais uma antevisão. O Benfica mantém os 11 jogadores que defrontaram o Casa Pia. Com uma goleada, chega embalada a equipa de Marco Silva a este duelo frente ao Aros.
7: Sim, é verdade, e são, além disso, também os 11 jogadores que jogaram aqui contra o Académico de Viseu. A alternativa, as alterações aconteceram na Escócia contra o Arts, porque, enfim, já estava a eliminatória mais do que resolvida. Esta equipa do Benfica já vem com umas dinâmicas muito interessantes, sobretudo no aspecto ofensivo, e hoje contra uma equipa do Horus que me parece ter caído bastante da época passada para esta, apesar de não ter perdido jogadores, mas houve algumas alterações nas dinâmicas e no 11. O Horus está um bocadinho abaixo, não ganhou ainda um jogo para o seu campeonato, foi goleado pelo Sabá no acesso à Liga dos Campeões. É uma equipa com poder físico, que mete 3 centrais, que se defende geralmente com linha de 5 atrás, mas que terá certamente muitas dificuldades, porque a qualidade é inferior à da equipa do Benfica, e por isso espero um Benfica muito ofensivo, um Benfica com a intensidade que tem vindo a mostrar nas partidas desta época, sempre capaz de acumular ações junto à área do adversário, junto à baliza do adversário, e com certeza um Benfica à espera de sair daqui com um resultado tranquilo para poder encarar a segunda mão na Dinamarca com outra tranquilidade também.
3: Ora bem, saem os casacos da equipa do Benfica, apresentam o equipamento tradicional, o Aroz vai jogar de branco, e de branco é também a cor, João Alves Domingos, com que os adeptos dinamarqueses se apresentam no Top Norte da Luz.
4: Diria, fazendo aqui uma pequena estimativa, uma centena de adeptos dinamarqueses que se deslocaram a Lisboa e ao Estádio da Luz para tentar empurrar a equipa, apesar do menor favoritismo nesta eliminatória para a fase de campeonato da Liga Europa, e também ver o Aroz regressar aos melhores momentos que conseguiu na época passada, tornando-se campeão da Dinamarca. Ainda não conseguiu um registro positivo neste arranque de temporada, vai com 3 jogos da Liga Dinamarquesa sem vencer e 2 derrotas nos últimos 2 jogos, numa altura em que os dois capitães se cumprimentam, Tomás Araújo do lado do Benfica e Christian Arnstad do lado do Aros, para escolherem campo e bola.
3: E atenção, atenção, porque esta equipa do Aroz é uma equipa que já mostrou no caminho, na Liga dos Campeões, que é capaz do melhor e do pior. Perdeu em casa, frente ao Lech Poznan, por 4-1, e foi à Polónia empatar a eliminatória e vencer nos penaltis, isto na segunda pré-eliminatória de acesso à prova milenária. Na terceira pré-eliminatória, venceu Sabá na Dinamarca e Anders por 2-1, e depois um descalabro na segunda parte no Azerbaijão, ditou que caísse para a Liga Europa. E por isso, António Tadeia, há também essa curiosidade. Que Aroz vamos ver hoje na Luz?
7: É verdade,
5: início
7: é muito
5: de
7: isso
5: partida
7: também.
5: Na Pedreira, começa o jogo em Braga.
3: Continua, António.
7: É muito isso também, perceber como é que vai estar em campo esta equipa do Horus. A vitória na Liga Dinamarquesa do ano passado foi uma surpresa total. Ninguém estava à espera. Os favoritos eram naturalmente o Midtjylland e o Copenhaga e eventualmente até o Brøndby, mas nunca o Horus, que já não era campeão há mais de 40 anos. Surpreendeu toda a gente. Teve a possibilidade de tentar o acesso à Liga dos Campeões, mas realmente levando uma chapa 4 em cada uma das pré-eliminatórias que já jogou, não facilita a sua própria vida. Curiosidade para ver em ação dois miúdos nesta equipa, o central Camará e o avançado Boguer, são dois africanos de 18 e 19 anos que não eram titulares na época passada e que têm estado a afirmar-se na equipa este ano.
8: Bola colocada ao centro, as peças dispostas no tapete verde do Estádio da Luz. Vai sair a equipa dinamarquesa, vai sair o Horus, o primeiro toque na bola. Preparado para ser dado, aguarda-se apenas pela autorização do árbitro italiano Marco Guida, auxiliado por Jorge Peretti e Giuseppe Perotti. Fábio Maresca é o quarto árbitro, Michael Fabri no VAR com Daniel Schiffi. Tenta ainda o speaker do Estádio da Luz animar as bancadas para este início de jogo, apito na boca do árbitro italiano. A partir de agora está a contar o Benfica Arus da Luz, primeira mão do play-off da Liga Europa. Saiu a equipa dinamarquesa com Stoy imediato na frente, corta Samuel Dal, vai ganhar lançamento a equipa do Benfica. Recorda o Benfica com Samuel Soares na baliza, Lenglet, o Mázaro, João ao centro da defesa, vai Dal nas alas, Barreneche, Barreiro e Sudakov no meio campo, Rafa Silva, Prestiani e Pavlidis na frente de ataque. Vem o Benfica, fica para a frente, bola no corredor canhoto com Sudakov, puxa ali o travão de mão, mete atrás para Samuel Dal, e este a tocar para Lenglet, varia de central em central, tocando a bola para Tomás Araújo. Equipa do Benfica no seu primeiro corte, em costura, domina agora Enzo Barreneche, na meia direita, meio campo defensivo, combina com a Rafa já no meio campo contrário, este solicitação de Leandro Barreiro, toca atrás para Alexander Bá, joga com Tomás Araújo, vai jogando o Benfica, bola no pé direito do capitão, varia para a esquerda para Samuel Dal, ultrapassa a linha divisória, pisa a bola, tenta de novo ir para a frente, não consegue, não há espaço, dá para Lenglet, é o francês a tocar para Tomás Araújo. O Benfica fica ativo ao modo Carrasel, vai procurando a pressão do Arouz, vai meter ao meio para Barreneche, toca com Rafa, toca com Canhara, a bola chega ao destino, Leandro Barreiro já no corredor direito, a meio do meio campo contrário, faz o bonito, puxa para uma zona mais central, abre na zona de cruzamento, vai, cruzou, o desvio, a bola viva na área, ainda Pavlidis, atirou contra o homem, Rafa, grande defesa!

0: Primeiro tiro, primeiro Melga no Estádio da Luz. 3 minutos jogados, Benfica 1, Aruz 0.
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0: António Tadeia, arranca.
2: Eu não diria que foi exatamente ao primeiro, porque só nesta jogada o Benfica rematou, eu nem consegui contar, se foram 3 ou 4 vezes. Sim, porque a bola entra na área e, mais uma vez, aquilo que se nota é a capacidade do Benfica para meter muita gente em zonas de finalização. Muita dificuldade da equipa do Horus para tirar de lá a bola, tanto puseram as unidades do Benfica que lá estavam.
0: Reação dos dinamarqueses, bola do lado esquerdo da grande área, da forma como ataca, pode sair cruzamento, está lá o Leandro Barreiro também, vá, a bola sobra, entrada à área, calibrou, faz o passe, corta Sudakov na missão defensiva, vai sobrar bola para a equipa do Aroz, ainda meio campo contrário, consegue Sudakov interceptar o passe e o Benfica vem de imediato para o ataque, compra este ano e lá pulga no corredor canhoto, deu atrás para Dal e este para perto da grande área onde está Lenglet, no interior toca para Samuel Soares, vai receber o guarda-redes de 24 anos que vai mantendo titularidade, ponta para a bola na frente para o meio campo contrário, tenta tirar a defensiva do Aroz, a bola sobe aos chãos de Lisboa, aparece Sudakov, o domínio não é o melhor, mas consegue guardar posse de bola, vai para a relva sem falta, diz o árbitro italiana, tenta sair o Aros para contra-ataque, falha, o passe era para Tobias Beck, fica com a bola, a equipa do Benfica já com Rafa Silva do lado direito, toca atrás para Alexander Ma, Benfica 6 jogos, 3 vitórias, 2 empates e 1 derrota, marcou em todas as partidas e hoje não é diferente, bola para Sudakov na meia esquerda, vai jogando no meio campo ofensivo, pé canhoto, pé destro, no corredor vai tocando bola, deu atrás para Barrenechea, jogo 50 pelo Benfica, deixa agora ao centro para Lenglet, está na grande roda na meia-direita, encontra o Tomás Araújo, recebe no pé destro, toca numa zona mais central para Dal, estava a dormir, pé furado, perdeu bola para a equipa do Araújo, que alivia Benfica, João Alves Domingos à vontade, volta a recuperar bola.
3: Aluga-se meio campo, o Benfica dominador depois daquela insistência do Araújo, tentativa de ameaçar a baliza do Benfica, mas volta a dominar a equipa encardada.
2: Bola. É que, desculpa, a equipa do Araújo está a tentar ser evoluída.

0: Pontapé já executado, dizer que o Benfica ataca para a baliza norte, preferencial sempre na primeira parte dos encarnados.
1: Mads Hedenstad no pontapé de baliza, mete a bola diretamente para fora, é lançamento para o Benfica à direita, para Alexander Bau, internacional dinamarquês, a lançar longo à procura de Rafa, corta o menino Maliano Mohamed Camarra, jogador de apenas 19 anos, diz o árbitro que o lançamento era mais atrás, vamos ter a repetição para a equipa do Benfica, Kumba a tocar para Tomás Araújo, ninguém se entende, Marco Guida diz que a bola ainda estava em campo, agora agora sim, segue o baile com Tomás Araújo no interior da grande área a tocar para Samuel Soares, recebe o menino vindo Nilo Tiras, abre à esquerda a bola para Samuel Dal, do lado canhoto da grande área do Benfica, atrasa para o inglês, despacha na frente, era para Pavlidis, corta a defensiva do Araújo, recupera para este tênis, já tocou na relva para Leandro Barreiro, levanta a cabeça, faz girar a bola da esquerda à direita, em velocidade é para Rafa Silva, lado direito da grande área contrária, tem apoio do Alexander Bá, pisa, toca atrás do internacional dinamarquês, chega Leandro Barreiro, pá para Rafa vai tentar chegar da direita ao meio, numa zona mais interior, mas também mais recuada, joga com Tomás Araújo, e Tomás Araújo com Marrenetxe, variação da direita à esquerda para Dal, encosta na linha para Sudakov, Sudakov não tem muito espaço, joga atrás para Clemão Lenglet, o ex-Atlético Madrid a movimentar para Tomás Araújo, já está o Benfica no seu meio campo defensivo novamente, Tomás Araújo pressionado por Tobias Beck, tenta livrar-se do 31 do Araújo, toca para Bá, e este atrás para Samuel Soares, joga a saída da sua grande área, deixa agora na meia esquerda para Clemão Lenglet e este para Samuel Dal, vai tentar levar a bola para o meio campo contrário, Dal toca para Prestiani, Prestiani a rodar pé direito no meio de dois adversários, marcha atrás engatada, combina com Lenglet, devolução de bola para o argentino de 20 anos, varia à procura de Alexander Bay, este atrás para Tomás Araújo, Tomás Araújo a tocar a bola para o meio campo contrário, era para Pavlidis, corta a defensiva por Arnstad, sai em grande velocidade a equipa do Araújo, já ao meio do meio campo contrário, consegue Jorgensen abrir no corredor canhoto onde está Frederic Amari, menino de 19 anos da casa do Araújo, é praça da casa, é formado no clube, abertura no corredor canhoto, Amari, linha final, pode tirar cruzamento atrasado, corta Lenglet no sítio certo, tenta Pavlidis lançar o Benfica em contra-ataque com Prestiani, está ali ao duelo, é puxado o Argentino. O árbitro vai ver no que resulta, quem na relva é livre para o Benfica.
0: Já estava muito a ser puxado para este ano e dentro do meio do meio campo do Benfica foi mantendo a posse de bola e depois o árbitro da partida assinala a falta a favor dos encarnados.
1: Surpreende Lenglet, variando o jogo da esquerda à direita com o Rafa Silva agora com espaço, mete uma zona mais central para Leandro Barreira. É o Benfica meio campo ofensivo, Leandro perde sem falta, chega tarde ao lance, é livre para o Araújo Amarelo.
0: Sai cartão amarelo, parece-me ser para Leandro Barreira, exatamente, apesar de estar no relvado caído, acaba por ver a primeira cartolina do encontro, ali num choque com o adversário.
1: É, porque acaba por chegar tarde ao lance, depois de ver a bola escapar-lhe do pé direito. António Tadeu, um Benfica que depois do golo ainda não chegou com perigo à baliza de Hedenstad. Do outro lado, o Aros vai ameaçando principalmente pelo corredor esquerdo.
2: Sim, parece-me que esta equipa do Aros é uma equipa evoluída até do ponto de vista tático. Vai buscar as referências individuais de marcação quando a equipa do Benfica tenta sair e há bocado tentou uma pressão que foi até mesmo ao guarda-redes, Samuel Soares. Depois, aquilo com que não conta é com a capacidade dos jogadores do Benfica para resolverem até muitas vezes em situações de um para um e tem sido muito ativo nesse aspecto tanto Rafa como Prestia.
1: Bola para Samuel Soares, joga ao Benfica, Barrenetxe à esquerda para Lenglet, dá na frente para Sudakov, deixa-se antecipar, recupera a formação de Oros, já joga junto ao banco de suplentes ali com Dalla, luta pela bola, sai, o lançamento é para o campeão da Dinamarca.
0: Lançamento ali junto ao meio-campo, aliás, ao banco do Benfica, Marco Silva por perto, vai ser agora executado a meio do meio-campo do Benfica.
1: 40 anos depois levantaram o caneco esta equipa de Rios Brancos, em dialeto da Jutlândia. Lançamento para Dalla à esquerda, meio-campo defensivo, lança longo, a bola vai ter com o guarda-redes Samuel Soares, domina com o pé destro à saída da pequena área e toca no interior da área para Tomás Araújo, vai devolver ao guarda-redes do Benfica, Samuel Soares a puxar para o pé canhoto, bate na frente Pavlidis, trabalho de pivô, aguenta nas costas do adversário, tentava libertar para Sudakov, não consegue recuperar a formação dinamarquesa.
2: Está o Aros a tentar condicionar a saída de bola do Benfica, porque encosta o Jorgensen e o Berre nos dois centrais e o Bogara vai apertar o Barrenetxe cheia para impedir que a bola saia nele, então o Samuel Soares tem que bater longo.
1: Posse de bola para Samuel Dalla, o Benfica no meio campo ofensivo, Enzo Barrenetxe a tocar para Dal, na meia esquerda, Dal estica na linha para Prestiani, convida ali o adversário para dançar, tenta combinar com Sudakov, devolve o ucraniano ao argentino e o toca atrás atrás é para Samuel Dahl. O sueco chamou o francês para a festa, dá agora para Tomás Araújo. Tomás Araújo vai tentar tirar um adversário do caminho, toca de novo em Lenglet. Lenglet para Samuel Dahl. Lado canhoto, entra no campo contrário, vai em velocidade o camisola 26, procura a desmarcação de Sudakova, procura também Marreiro, passo virado, Marreiro perto da grande

0: Guerra já tocou para Rafa, está no interior, liberta para Olha que bem jogado, cruzamento, remate contra! O corpo de Cavarraia, canto para o Benfica!
1: Novamente combinação no lado direito do ataque do Benfica entre Rafa, Leandro Barreiro e Alexander Bafo, o dinamarquês a ir à linha final, cruzar para encontrar Pavlidis, finalização parecia fácil, algo desplicente, o ponta de lança grego encontrou o corpo de um adversário.
2: E mais uma vez, quatro opções de sinalização para o Benfica dentro da área.
3: É uma jogada vistosa esta, António, da equipa do Benfica.
2: Sem dúvida, está a trabalhar bem o Benfica nos dois corredores, tanto a articular Rafa com Bá, como do outro lado a articular muitas vezes o Sudakov com o Prestiani, e o Barreiro também a participar bastante.
3: Primeiro canto do jogo é para o Benfica, do lado direito Sudakov para bater bem, mas está demorado o ucraniano. Agora sim, colocou a bola no quarto de círculo, jogador de 23 anos, tem uma assistência na época, bateu do pé direito, bola ao primeiro posto, do cabeceamento, corta defensiva do Aruz, pede-se penalti.
1: Ali o gesto de Langley pedindo grande penalidade, foi ele que cabeceou a bola, que foi ali comprimida na defesa do Aruz e acabou por sobrar para o guarda-redes Anderson.
3: O jogo não para, segue bola na equipa do Aruz, estamos com 11 minutos cumpridos, o Benfica está a vencer por 1-0, vale o gol de Rafa Silva logo dentro dos primeiros 2 minutos, posse de bola para a equipa dinamarquesa, joga meio campo ofensivo, toca para Mohamed Camara, tem apenas 19 anos este defesa central, toca para Collins Roslar, chegou de Malmo por 900 mil euros este Collins Roslar, internacional norueguês, atrapalha-se na recepção, consegue resolver os seus maus e tocar para Camara, Camara de novo para Roslar, tenta o Aruz, mas vai em sentido contrário, está já junto à pequena área, bate, dança de mal, desvio da cova e passa ao lado.
1: Camara é dançado, guarda-redes e central foram recuando, colocando-se em sarilhos, pressão alta do Benfica de Prestiani e Sudakov, e depois quando Eden Stad tentava corrigir a situação, pontapeou contra o ucraniano do Benfica, a bola quase tomava o caminho da baliza.
3: Estádio da Luz, Lisboa, 12 minutos jogados, primeira mão do playoff da Liga Europa, o placar tem cor, é vermelho, Benfica 1, Aruz 0.
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5: No Estádio Municipal de Braga, Sporting Clube de Braga, Áustria de Viena, Liga Conferência, Paulo Vidal, como vai a partida?
6: Vai para já empatada a zero. Este jogo leva 2 minutos de avanço relativamente à partida da Luz. Começou às 8 em ponto. Foi antecedido o início com 1 minuto de silêncio em memória de Durval Moreira, sócio número 1 do Braga, que faleceu esta semana aos 91 anos. O primeiro lance de perigo pertenceu à equipa de Viena. Aos 5 minutos reagiu a equipa do Braga com canto à direita de Vítor Gomes, Ticnaz no interior da área, a rematar por cima da baliza.
3: Olha, Pavlidis, vai aparecer o remate para fora! Grande oportunidade para o Benfica, João Domingos, é daquelas escancaradas para Rafa Silva.
1: Novamente a defesa do Aruz em meter-se em sarilhos. O central foi recuando, tentava pontapear na frente, pressão de Prestiani, recuperou a bola, cruzou para o lado direito do ataque, sobrou para Rafa, que rematou na direção da baliza. Bastava lá um homem do Aruz para limpar o lance pela linha final. Pontapé de canto para o Benfica.
3: Benfica a recuperar bola na área adversária. Sai pontapé de canto. Tira! Eden Stad a soco. Tenta insistir o Benfica. Não consegue. Vai sair contra-ataque por parte da equipa do Aruz. Tenta ali passar pela esquerda. Vai abrir espaço. Atenção que o Aruz vem com gente para a frente. Bola no corredor canhoto. Vai com bola Emery. Lado esquerdo da grande área. Já combinou. Linha final. Pode tirar cruzamento. Barreiro na marcação. Ainda Emery. Toca atrás, há espaço para Knudsen, não remata, descongestiona para Roslar e este atrás para Camara, mete gelo a equipa do Aruz e por isso Paulo Sérgio, com 15 minutos o Benfica continua a vencer por 1-0 na Luz.
5: Incrível a perdida de Rafa, eu acho que o guarda-redes dos dinamarqueses ainda está a perguntar a ele próprio como é que conseguiu defender aquilo. Paulo Vidal completa a partir de Braga.
6: O Braga tenta assumir as rédeas da partida, mas está ainda empatado o jogo a zero aqui na Pedreira, agora com uma jogada de insistência, remate por cima e é ponta, pé de canto para a equipa do Braga, esteve perto de inaugurar o marcador a equipa de Carlos Vicente, pontapé de Paulo Vítor, o espanhol a aparecer, remate de pé canhoto, a bola a desviar num jogador contrário, sai pela linha de cabeceira, à pontapé de canto para o Braga, com 17 minutos na Pedreira, mantém-se Braga 0, Áustria de Viena também 0.
5: No Estádio da Luz, Liga Europa, o Benfica está em vantagem frente ao Aruz.
3: não é um lance para desperdiçar muitas vezes, António Tadeia, mas a pressão do Benfica altamente eficaz.
2: Sim, já aconteceu por duas vezes, uma recuperação de bola, a primeira em cima do guarda-redes, a segunda em cima do Rosler, em que o Benfica podia ter feito golo. Mas atenção, esta equipa do Horus é uma equipa de futebol positivo e com qualidade na chegada à frente. Parece-me ter mais dificuldade para se defender do que depois para chegar à frente, porque me parece que no último terço, e ainda há pouco vimos um cruzamento do Emery que passou à frente da baliza do Samuel Soares sem que ninguém o desviasse, pode vir a criar dificuldades, precisamente porque essa também é a maior dificuldade do Benfica, quando tem de se defender próximo da sua baliza.
3: Bom, também na frente da necessidade, o guarda-redes de 25 anos a despachar bola para junto da grande área do Benfica. Vai lá Alexander Bá, de cabeça, toca para Samuel Soares, que não agarra, mesmo sendo o toque da cabeça de Alexander Bá, prefere ter a bola a rolar na relva, no interior da sua grande área. Veste tudo de amarelo, vai passinho a passinho Samuel Soares, agora no interior da meia-lua, sai da meia-lua, está já fora da grande área alguns metros, dá para Tomás Araújo, toca para Bá, Bá na frente contra o corpo do adversário, é lançamento para o Benfica.
7: Tentava a progressão Alexander Bá pelo corredor direito e agora lança rápido para Pavlidis.
3: À procura do Grego, já recebeu nas costas, tem Camará, tenta rodar, vai para a relva, consegue aguentar posição e também o controle da bola, dá para Barreiro, Barreiro para Prestiani, Prestiani pisou, libertou, olha que vai para Barreiro, sai cruzamento, fora! Tinha Rafa sozinho, quis ser feliz Barreiro, a bola passa ao lado.
7: Combinação entre Prestiani e Leandro Barreiro, que arrancou adentro da área do Aros, tinha Rafa no segundo posto, optou pelo remate, saiu ao lado, pontapé de baliza para a equipa dinamarquesa.
3: Vai bater o Mads Edenstad, guarda-redes norueguês, aquele lado esquerdo defensivo do Aros, António Tadeia, tem sido um petisco para a equipa do Benfica.
2: Sim, mas mais por qualidade do Benfica no desenvolvimento dos seus ataques, porque Bá se envolve muito mais do que Dal. Dal começa muitas vezes a construção mais baixo e não tem a velocidade para chegar à frente que tem o lateral direito. O Benfica vai atraindo a pressão e depois quando a Barreiro acelera o jogo, Bá consegue acelerar por fora e aparecer em posição de criar desequilíbrios.
3: Bola para a equipa do Benfica, vai Tomás Araújo chamar a equipa do Aras, que é orientada por Jakob Poulsen, treinador dinamarquês de 43 anos, que foi internacional pela Dinamarca, chegou a jogar contra a Vitória numa terceira pré-eliminatória da Liga Europa. Olha o Benfica com o Prestiani, bola levantada, corta, Camará coloca o Benfica na área, Sudakov, pé direito, calibrou, não chutou, enrolou Prestiani, grande defesa!
7: Jogada de insistência dos encarnados, começou em Samuel Dal, abriu para o corredor direito, depois a bola acabou por sobrar ali à entrada da área. Prestiani tentou rematar com colocação, voou o guarda-redes dinamarquês e com uma palmada sacudiu a bola por cima da barra, pontapé de canto, lado esquerdo, o ataque do Benfica está para bater novamente, Sudakov.
3: Levanta o braço direito, o jogador ucraniano partiu, bateu a bola larga para o segundo posto, vai sair do lado contrário, é pontapé de baliza para o Horus.
7: Estavam lá várias opções do segundo posto, uma delas e aquela que tinha tomada de direção era Langley, mas o cruzamento saiu demasiado largo e em direção da linha final, pontapé de baliza para ser batido por Edenstad. Já subiu toda a equipa do Horus.
3: Vai bater na frente o guarda-redes norueguês, bola sobe, entra no meio campo do Benfica, ganha Barranete cheio de cabeça, coloca a bola na relva para a radiação do jogador dinamarquês, era Frederic Amaré, bateu contra Prestiani, que agora António está a jogar do lado direito e é Rafa quem passa para a esquerda.
2: Trocaram, isso não faz com que o Benfica seja mais perigoso à esquerda do que à direita, continua a ser mais perigoso à direita do que à esquerda e sobretudo tem tido uma rapidez sobre a bola, quando a equipa entra no último terço é muito rápida sobre a bola e isso cria muitas dificuldades sempre a quem se lhe opõe.
3: Olha, Frederic Amaré, João deixou-se dormir, o lançamento passou para o Benfica.
7: Demorou demasiado tempo a executar o lançamento de linha lateral, o árbitro acabou por assinalar o lançamento a favor do Benfica.
3: Rola a bola com a equipa encarnada, está em Langley, na meia esquerda junto à sua grande área, dá para Sudakov, mais à frente, toque de primeira, primoroso para Pavlidis, e Pavlidis abre na esquerda para Rafa, está no meio campo defensivo, toca para Barreto Cheia, recepção orientada a trazer bola para a segurança
0: ponta do meio do meio-campo encarnado. Barrenetes é à procura de soluções, dá para Prestiani. Do lado direito, meio-campo ofensivo, faz a rotação, mete ao meio para Barreiro. Barreiro não toca, era para Pavlidis. Corta, Rosler. A bola vai sobrar ainda para a equipa do Benfica. Lá vai Prestiani, está ligado à corrente do argentino. A bola para Barreiro. Barreiro a pisar, coloca a bola de novo no corredor direito, junto à linha. Prestiani, ainda fora da zona, deu atrás para Tomás Araújo. Tomás Araújo a tocar para Barrenetes, aí que aparece entre os centrais do Benfica. Agora
6: há penalti para o Braga na Pedreira. Apita o juiz da partida a dar indicação dessa infração no interior da área. Jogada de ataque do Braga pelo lado direito, a entrar na área o jogador arsenalista, a ser depois empurrado pelas costas. Foi perentório. O juiz maltês aponta para a marca dos 11 metros. Penalti para a equipa do Braga, que tem aqui hipótese de inaugurar o marcador no estádio municipal, nesta altura com 23 minutos do jogo. A falta foi cometida sobre o bósnio Hussein Bazic, jogador médio do Sporting de Braga. Daí a pouco vamos ter então esse penalti a favor da equipa portuguesa.
0: Luz. Bola para a equipa do Benfica. Aqui é o Benfica à procura de chegar a um segundo golo. Vai empurrando Oros para o interior da sua grande área. A bola para Lenglet. Lenglet entrou, deu na meia esquerda para Samuel Dal. E Dal a pisar vai devolver ao jogador internacional francês. Bola para Tomás Araújo. O Benfica com os 10 jogadores de campo no meio campo da equipa dinamarquesa. A bola para Rafa. Rafa vê na direita, aberto para Proferro jogar atrás para Tomás Araújo. Deixa para Lenglet. E Lenglet está o jogo para o corredor esquerdo onde está Sudakov. Sudakov da esquerda ao meio em velocidade, vai numa diagonal para trás, toca agora para Lenglet. Lenglet no interior do grande círculo tenta forçar o jogo no corredor esquerdo onde está Dal, recebe o sueco.
6: Vai ser cobrado o penalti em Braga, vai ser cobrado por Paulo Vítor. O espanhol está com a bola na marca dos 11 metros. 24 minutos na partida, grande oportunidade para a equipa do Braga adiantar-se no marcador. Há penalti na Pedreira, lá está Paulo Vítor, vai bater, pé direito, bateu o golo! Braga! Marca! Paulo Vítor! Gol! Do Braga! Penalti tradicional! Para a esquerda, caiu para a direita o guarda-redes da equipa do Áustria de Viena. Está feito o primeiro no Minho, o primeiro para a equipa do Braga. Marcou de penalti Paulo Vítor.
5: 25 minutos, 1-0 para o Braga, 1-0 para o Benfica. Desporto. A noite a correr bem às equipas portuguas nesta primeira mão do play-off. Mantemos-nos na luz, o Benfica a ganhar por 1-0.
0: António Tadeia, com 23 minutos do jogo, o Benfica à procura de chegar ao 2-0, vai conseguindo amarrar o conjunto do Araújo ao seu meio-campo defensivo.
2: Sim, já podia perfeitamente ter marcado, agora vai sair aqui
0: o segundo amarelo.
2: Sim, amarelo do jogo. Tomás Araújo.
0: Sem piedade, João Alves Mendes.
8: Foi ali puxado, ultrapassado primeiro e depois puxou o adversário. Tomás Araújo acabou por ver a cartolina, nem reclamou porque sabia bem o que tinha feito. O árbitro da partida também estava perto do lance.
2: É que o Araújo já tinha deixado de construir atrás, exatamente com medo da pressão do Benfica, que criou duas situações de golo iminente. Voltou a fazê-lo agora, desta vez ia perdendo a bola, mas acabou por conseguir superar a primeira zona de pressão. E a partir desse momento já ia o Arnstad lançado para o meio-campo do Benfica e o Tomás teve mesmo que o agarrar. Mas o Benfica já podia perfeitamente ter feito o segundo e o terceiro gol. Teve ocasiões para isso, não só nas tais recuperações de bola subidas junto à baliza do Horus, como também em duas jogadas de envolvimento que foram concluídas com remates que o guarda-redes Sheridan está desviou para cá.
0: Lançamento para o Aras do lado direito da grande área do Benfica. Pode sair ali o lançamento longo. O balanço é o máximo possível de Jacob Andersen. Lançou a bola, pinga no primeiro posto. Corta a defensiva encarnada. Prestes não consegue dar continuidade. A bola bombeada. Samuel! em dificuldades, consegue mesmo assim manter a bola dentro das quatro linhas.
8: Bola traiçoeira para Samuel Soares, ali com o efeito do vento, foi tomando a direção da baliza. O guarda-redes do Benfica acabou por ter de chegar bem perto da linha de baliza para evitar que a bola entrasse. Com dois toques, acabou por agarrar. Dizer que, coisa que já não se vê há algum tempo, Austin está em exercícios de aquecimento no Estádio da Luz com mais três companheiros.
0: Primeira vez que vai para o banco de suplentes desde que chegou do Campeonato do Mundo. Algumas lesões e outros problemas a travarem o regresso do norueguês. Está ali pronto já no aquecimento. Bola para a equipa do Aras. Consegue rodar a James Bagara, jogadora internacional pelo Uganda. Tem apenas 18 anos. Joga o Aras no meio campo defensivo. A bola está em Collins Rosler, formado no Manchester City. Deixa para o Moed Camarra. Devolução ao 25. Abertura na direita para Jacob Anderson, o jogador de 22 anos. Perante a pressão do Dal, coloca a bola fora. É lançamento para o Benfica.
8: Ainda assim, apesar do Benfica estar a vencer, muito interventivo. O Marco Silva junto ao banco de suplentes com muitas indicações, insatisfeito com alguns momentos do Benfica no jogo.
0: Lançamento para Samuel Dal. Coloca a bola atrás da nuca. Lança para Pavlidis. Da primeira deu atrás para Prestiani. Cola a bola na relva. O argentino procura espaço. Tira o primeiro adversário do caminho. Faz a abertura para o lado contrário. Onde à direita está Rafa Silva. Recebeu, orientou, cruzou o segundo posto. A bola para o Sudakov. O domínio. Remate contra o corpo de Jacob Anderson. Tenta a equipa do Benfica insistir. Leandro Barreiro a cabecear. Amorteceu para Barra Netchea. Mata no peito. Cola na relva. Devolve ao Luxemburguês. Lá direito, Rafa. O toque para conseguir espaço. Pé direito. Grande defesa. Tira depois o ar. Os Lobos Domingos eram um golaço do antigo internacional português.
8: Voltou a funcionar a permuta entre Leandro Barreiro e Rafa, que com um toque o português a tirar do caminho o adversário e depois remate de trivela sacudido pelo guarda-redes do Aras.
2: E deixa-me só dizer que este Rafa de início de época é um Rafa que já não se via há alguns anos no Benfica. Mas eu creio que mesmo, talvez desde o ano do título com o Roger Schmidt, embora me pareça que este ano está a trazer coisas diferentes. Uma capacidade no 1-1 e na finalização que não lhe era muito habitual.
0: 6 jogos, 3 golos e 2 assistências neste arranque da temporada para Rafa Silva e agora muito perto de bizarro no encontro. Vamos somar aqui 6 jogos, 7 com o de hoje, 4 golos com o golo apontado dentro dos primeiros 2 minutos pelo jogador que frente ao Casa Pia chegou ao jogo 350 com a camisola do Benfica. Mads Hedenstad a bater a bola longa, sobe para o lado direito, defensiva encarnada. Ganha Tomás Araújo à primeira e à segunda, a bola não sai, vai voando de cabeça em cabeça. Barrena de cheia, outro cabeceamento, bola à esquerda, aparece Mano, corta lançamento para o Aras.
8: Ali a pressão da equipa do Benfica no momento defensivo, Alexander Bassi será obrigado a colocar a bola para lançamento, linha lateral.
0: Tenta espaço pelo corredor esquerdo, já passou Emery, pode levantar bola. Comba agora à frente também Leandro Barreiro, ponta, apoia contra o corpo do Luxemburguês, é lançamento para o conjunto da Dinamarca.
8: Emery, lateral esquerdo da equipa do Aras, tem sido um dos mais inconformados e é por aí que tem avançado o perigo da equipa dinamarquesa. Alexander Bá a ajudar ali a fechar, novo lançamento para ser executado.
2: Há aqui gente com qualidade ofensiva, Emery é um deles, o Bogar parece-me ser também um jogador bastante interessante e os dois médios mais fortes com bola do que sem ela, que no decenniano está.
0: Bola a pingar da grande área do Benfica, Lenglet afastou a primeira, ainda perto da pequena área, pode haver remate, pontapé para fora! Oportunidade para a equipa do Aras, o remate saiu sem direção do pé de James Bogar.
8: Lenglet não conseguiu limpar o lance nas alturas, deixou a bola a pingar dentro da grande área do Benfica, depois de primeira, James Bogar tentou visar a baliza de Samuel Soares, o remate saiu muito desviado.
0: Bola bombeada de Samuel para Pavlidis, este de cabeça para Rafa. Estava agora a dormir a defensiva do conjunto dinamarquês com Pavlidis a prender. Deu para Rafa. Rafa soltou para este ali com o espaço, pé esquerdo. Faz a finta, pé direito, calibrou, chutou, agarra! Mads Hedenstad.
8: Combinação entre Rafa e Prestiani, o argentino meteu-se na boca do lobo, tinha mais lado mais espaço do lado esquerdo do campo, quis ir para a zona central onde estava muita gente do Aros e depois rematou frouxo para as mãos de Ardesan.
2: Deixa-me reforçar que estava mesmo a dormir a defesa da equipa do Aros, porque Pavlidis foi colocar-se uns 5 ou 6 metros fora de jogo, só que é pontapé de baliza, não há fora de jogo.
0: Aras, que é o décimo classificado do campeonato da Dinamarca, tem apenas 2 pontos. Décimo num campeonato jogado a 12 equipas. Lançamento para o Benfica, para a Barrenechea. Vai claramente deixar a bola para Samuel Dell. Lançamento para o sueco de 23 anos. Já está a contar o tempo do árbitro Marco Guida. Ele que esteve aqui no Estádio da Luz na terceira pré-eliminatória da Liga dos Campeões da época passada, frente ao Nice. Vitória do Benfica por 2-0. Bola para o conjunto dinamarquês, lado direito. A grande área com Jakob Andersen a pisar e a colocar numa zona mais interior para James Bogueira. Este deixa para Arnstad, tenta variar, o passe é arriscado, olha agora, lá vai ele endiabrado, Rafa Silva, ele contra o mundo, 2-2. Rafa convida o adversário para dançar, passou, calibrou, chutou, atirou, defende Arnstad, é canto, pede penalti.
6: Rafa queixa-se de um toque no pé de apoio antes do momento do remate. O Marco Guida não teve essa interpretação do lance, mas é mais um ataque muito perigoso do Benfica. Pressão alta de Rafa, bola sobrou para Alexander Bá, solicitou o português da frente, foi para cima do adversário, puxou a bola para o lado direito, já dentro da grande área, tentou rematar cruzado e nesse momento queixa-se de um toque dentro da grande área. O árbitro não tem esse entendimento, dá pontapé de canto para o Benfica, lado direito do ataque vai bater Sudakov.
0: E já está dada a ordem para ser marcado o canto, por isso o ouvilho-árbitro também não descortinou nada neste lance. Canta o Sudakov, primeiro posto, cabeceamento, bola viva, que série de ressaltos, gol, gol, gol!

0: tudo às redas.
1: Parece pimbolim, como dizia o Scolari. 32 minutos da luz, Benfica 2, Aros 0.
2: E em relação ao lance há pouco com o Rafa, em Portugal aquilo dava penalti.
1: Para aí da Itália, não é por isso, António Tadeia.
3: Eu acho que nós é que estamos enganados.
2: Mas tens toda a razão, António. Tens toda a razão, nós é que estamos enganados. Aquilo não é pelado e a lado nenhum, mas cá dava.
3: Sim, também fiquei com essa ideia, que há um toque no pé do Rafa quando o Rafa está a arrematar. Nós aqui estamos...
2: Não, é um empurrão nas costas.
3: Ah, ok. Olha, isso nem reparei. Mas sim, os empurrões têm que ser... Geralmente na Europa do futebol tem que ser um bocadinho mais intensos do que aqueles que se marcam por cá. Mais um golo fruto da... Aqui foi num pontapé de canto, portanto é normal que haja muita gente dentro da área, mas fruto da capacidade do Benfica para insistir e persistir dentro da área no momento da finalização. Há sempre mais um homem, mais uma perna, mais uma cabeça para poder empurrar, e isso muitas vezes acaba por ser útil. 2-0. Parece-me que o resultado não peca por largo, antes pelo contrário. O jogo não é que o jogo esteja muito fácil para o Benfica, que não está. Já disse, o Oros tem capacidade, sobretudo nos momentos com bola, para criar perigo, mas o Benfica ofensivamente está muito forte.
1: Livre para o Benfica, para este ano, e fica agarrado à passa, João.
4: Foi Rossler, central, subiu no terreno para dentro do meio-campo do Benfica, acabou por atingir para Astiani, falta assinalada e a bola já está a rolar para o lado do Benfica.
1: Com Tomás Araújo a receber na meia-direita, tenta encontrar espaço no meio-campo contrário, encontra Pavlidis para Rafa e Rafa atrás para Tomás Araújo, recebe o internacional português natural de Vila Nova de Famalicão. Benfica na luz frente a equipas da Dinamarca, 8 jogos, 8 vitórias, 20 golos marcados, agora 22 e 4 sofridos. A última vez foi na terceira pré-eliminatória de qualificação para a Liga dos Campeões, 22-23. Venceu aqui por 4-1 o Midtjylland, e na Dinamarca venceu por 3-1. Vem de 5 vitórias consecutivas frente a conjuntos desse país nórdico, em 16 jogos totais, 14 vitórias e 2 empates do Benfica. Bola bombeada por parte de Edenstad, com a bola fora até o meio-campo do Benfica, vai ganhar Lenglet nas alturas. A bola cai no colo do Sudakov, pisa, mete na relva, deu para Pavlidis para Prestiani, acelera Prestiani já pela esquerda com velocidade, lá Polga adiantou em demasia, a bola sai, o lançamento é para o Benfica.
4: Condução de Prestiani, lado esquerdo do ataque, fletia para o meio, tentou driblar ali o adversário, puxou a bola demasiado para a frente, adiantou demasiado o esférico, acabou por perder, ainda assim lançamento a favor do Benfica.
1: Com Lenglet a virar a bola para Tomás Araújo, joga do lado direito, o grande círculo toca para Bá, no meio campo ofensivo deu para Rafa, e Rafa da calcanhar para Bá, tenta fugir ao adversário e mete em Leandro Barreiro, já perto da grande área, prefere jogar atrás, a bola para Rafa a tocar para Barreneche, recebe no pé canhoto e com o pé destro movimenta a bola para Lenglet, acelera o francês, adiantou a bola demasiado, consegue, acaba agora por perder, atenção, a equipa do Oras não tem profundidade para sair em contra-ataque, o passe de Bogueira, ainda bem que ele não disse para quem era, porque a intenção não pareceu aquela. Mas resulta para a equipa dinamarquesa, já está na grande área do Benfica, cruzamento, corta Lenglet, ainda mexe, o ressalto, o remate, gol! Gol do Oros! Sebastian Jorgensen, num lance de contra-ataque, depois de um erro de escola primária de Lenglet, contra-ataque venenoso do campeão dinamarquês, que reduz distâncias na luz, João.
4: O central francês do Benfica, numa que é das suas vantagens na condução de bola, perdeu, adiantou demais, tal como o Prestiani há pouco, depois jogada de contra-ataque, defesa do Benfica desposicionada, ataque lado esquerdo da equipa dinamarquesa, o cruzamento saiu e com muita vontade foram combinando os homens que estavam à frente da grande área do Benfica até deixarem Jorgensen com o caminho livre para disparar à baliza e atirar sem hipóteses para Samuel Soares.
1: Reduz o Aros da Luz, 36 minutos, Benfica 2, Aros 1.
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2: Em Braga, Paulo Vidal, o Braga está a vencer por 1-0, justifica, já teve mais oportunidades ou estás a assistir uma reação da equipa austríaca?
6: O Braga controla a seu belo prazer esta partida, com a vantagem já poder ter sido ampliada, grande ocasião aos 32 minutos, jogada de Gabriel Silva pela esquerda, cruzamento rasteiro e depois Fran Navarro a falhar, emenda para golo. A bola passou muito perto do poste esquerdo da baliza da formação de Viena. De facto, Braga melhor, com mais qualidade, a equipa de Carlos Vicente. Nesta altura, 39 minutos, primeira parte, Braga 1, Áustria de Viena 0.
2: No Estádio da Luz, Benfica em vantagem por 2-1, mas atenção, sofreu um golo.
1: E tem agora direito a um livre, já vamos ao António Tadeia, porque o livre João Domingos é para Chuveirinho, para a grande área.
4: Foi depois de uma falta cometida sobre Prastiani, estão lá Sudakov e parece-me também Langley.
1: Bola bombeada, segunda posta, desviou por cima! O que acaba de perder Tomás Araújo!
4: E era Samuel Dal que estava nas proximidades da bola, bateu para o segundo posto e Tomás Araújo no desvio atirou ao lado da baliza dinamarquesa.
1: António Tadeia, o Ara já reagiu, já reduziu. Lenglet nunca pode perder uma bola destas.
3: Sim, mas apesar de tudo, eu creio que, enfim, é uma bola perdida bem dentro do meio-campo adversário e não foi um ataque súbito à verticalidade. O Bolger ainda jogou na esquerda, a equipa do Horus conseguiu desenvolver bem o seu contra-ataque e depois, lá está, mais uma vez, muito critério com bola dos jogadores envolvidos, tanto do Emery como do Anderson, que está do outro lado, que percebe bem a posição do goleador e lhe deixa a bola, do Jorgensen, e lhe deixa a bola à frente para ele poder finalizar. Tudo bem feito. Esta equipa do Horus, volto a dizer, é muito mais forte com bola do que sem ela. Com bola parece-me ser uma equipa criteriosa e que sabe desenvolver os seus ataques. Sem bola está a sofrer bastante através dos desdobramentos constantes deste 4-3-3 do Benfica, que mete sempre três homens em cada corredor lateral.
1: Arne está a abrir, a Maria cruzar, bola larga, segunda posta, corta a língua, bola cai, a entrada grande área, corta dentro da barreira. Ainda mexe para a equipa do Horus, já não, porque Barreiro consegue tocar para Rafa. Rafa é desarmado, bola fora, é lançamento para o Benfica.
4: Mais um momento de pressão sobre a área do Benfica e novamente o corredor esquerdo do ataque dinamarquês a funcionar. Bogera tentava finalizar, limpou a defesa encarnada, mas incompleto o corte, depois Rafa a conseguir manter a posse de bola.
1: Isto, António Tadeia, tem uma questão, é que estes rapazes do Horus trazem a juventude e a irreverência, porque só há dois jogadores com mais de 25 anos e têm 26 neste 11 inicial.
3: E há aqui muitos meninos de 18, 19 anos com qualidade. Parece-me que é uma equipa que pode naturalmente sofrer, e o ambiente da Luz é um ambiente complicado. Não é uma equipa experiente, não é uma equipa habituada a este tipo de ambientes, mas tem aqui meninos com qualidade, que me parece que podem vir a ser importantes no futebol da Dinamarca no futuro.
1: Bola para a equipa do Benfica com Samuel Soares no interior da grande área a bater de pé direito. Rafa vai ao duelo com Eric Colo, central de 24 anos. Sueco leva a melhor e toca para Frederic Amarelo, que joga ali de pé trocado porque é destro este jovem jogador de 19 anos. É um extremo que faz ali o papel de ala. Bola para o guarda-redes. Eden está no interior da pequena área a despachar bola na frente tranquilamente. Lenglet controla a trajetória e vê que Samuel Soares está pronto para receber. Toca em Tomás Araújo, constrói de novo a equipa do Benfica, de volta à casa depois do empate no último jogo aqui frente ao Académico de Viseu, 2-2 no arranque do campeonato. Dá-lhe a tocar a bola para Lenglet variar para Tomás Araújo, vai devolver a Lenglet nas bancadas. Alessandro Circati, o australiano que chegou para representar o Benfica. Sudakov combina com Pavlidis, acelera na área, o remate, grande defesa, mais uma de Eden Stats. Ficou-se todo, João.
4: Tabelinha entre Sudakov e Pavlidis no centro do terreno. Avançou a grega em direção à baliza, rematou e a Dan Stad a esticar-se para evitar o golo do ponta de lança grego, está goleador neste arranque de temporada.
1: E agora remate de Pavlidis, longe, longe, longe do alvo.
4: Novamente em combinação com Sudakov, à entrada da grande área do Aros. Pavlidis tentou o remate mais de longe, em jeito, a bola subiu muito.
1: Pavlidis está a um dos 70 golos com a camisola do Benfica, tem 9 nesta temporada.
3: E é um jogador um bocadinho em contraciclo com aquilo que são os avançados típicos do modelo de Marco Silva. Geralmente Marco Silva quer avançados mais altos, mais fortes fisicamente, um bocadinho mais de John Duran, do que Pavlidis, mas Pavlidis dá um contributo extraordinário ao jogar desta equipa, pela forma como baixa para associar. O Benfica constrói muito com base nos movimentos de apoio do ponta de lança e depois nos três homens que metem cada corredor lateral, médio, interior e extremo, sempre sem largura fixa, isto é, tanto pode aparecer o extremo por fora como por dentro, o lateral por fora como por dentro, o interior a fixar ou por fora ou por dentro, acaba sempre por conseguir criar situações de desequilíbrio que beneficiam dessas desmarcações de apoio do ponta de lança.
1: Bola para a equipa do Benfica, com Dalla em meio campo contrário, dá na esquerda para Prestiani, Dalla e o nosso segundo adversário vai do lado esquerdo, entra na área para tirar cruzamento, Prestiani cruzou agora, a bola sobra, corta a defensiva do Arouza, lançamento para o Benfica.
4: Grande jogada do Prestiani pelo corredor esquerdo, o ataque do Benfica tirou o adversário do caminho com o pé direito e depois de pé esquerdo, junto à linha final, tentou o cruzamento, o Arouz tinha muita gente dentro da área para limpar o lance.
1: Dalla a lançar para Prestiani, mas o árbitro manda esperar. Marco Guida, há conversas com o vídeo-árbitro e confesso não ter percebido o porquê. O árbitro já mandou jogar, é lançamento então para o Benfica, lado esquerdo da grande área do Aras. Lançamento para Prestiani, mata no peito, tenta sair da pressão de dois adversários, cai na relva, o árbitro diz que sem falta, tenta sair, Bogueira vai lá, Lenglé e Barranetxea, leva a melhor o jogador do Benfica, bola fora, é lançamento para as Águias.
4: A bola acabou por sair, lançamento já à frente do banco do Aros para Samuel Dalles escutar, tocou em Lenglé.
1: Bola a chegar então a Tomás Araújo e este atrás para Lenglé. Lenglé na meia esquerda a transportar bola. Tentava variar, o passo fica curto. Ganhou, ressalto, vá. Estica na direita para Rafa Silva. Vai em grande velocidade, consegue aguentar a bola dentro das quatro linhas. Está junto do quarto círculo, merece o aplauso da luz. A bola para Bapa na área, para Barreiro, linha final, corta. Cristian Armstrong é canto para o Benfica.
4: Recuperação alta de Alexander Bapa. Depois solicitou a Rafa já perto da bandeirola de canto. Devolução para o corredor direito, zona mais interior. Vá a tentar encontrar Leandro Barreiro, corte da defesa do Aros, ponta, pé de canto para Sudakov bater no lado direito do ataque do Benfica.
1: Lá vai ele com o seu pé destro, levanta os dois braços em sinal aos companheiros, partiu, bateu, bola para a zona de penalti, o cabeceamento, ainda viva a bola no interior da... E atenção que Tomás Araújo, ao tentar cabecear a bola, acaba por acertar em cheio na cabeça do jogador dinamarquês, ficam os dois jogadores no relvado.
4: E Marco Ida imediatamente interrompe a partida, porque há ali um choque de cabeças entre Tomás Araújo e tentava perceber, parece-me
1: é Knudsen,
4: exatamente o número 4 desta equipa do Aros, que também está ali caído. Tomás Araújo parece ter recuperado com mais facilidade e já se levantou. Knudsen ainda está deitado no relvado, agora sentado com grandes queixas, e parece-me que há sinalética do guarda-redes dinamarquês para a equipa médica entrar em campo, mas parece-me que não vai ser necessário. O centrocampista Knudsen parece estar agora recuperado, vai lá Tomás Araújo fazer sinal também ao árbitro da partida, dizer que terá de dar mais tempo de compensação nesta primeira parte.
1: Mas vou sublinhar
6: termina
1: esta
6: a primeira
1: questão.
6: Parte em Braga, intervalo na Pedreira, vantagem da equipa portuguesa, vale o golo apontado por Paulo Vítor de penalti aos 25 minutos.
1: Vou sublinhar esta questão, é que Tomás Araújo não é de todo um lance intencional, mas a cabeçada é na nuca de Knudsen e nem sequer entrou a equipa médica, mas tendo em conta o sítio onde é, se calhar devia. Lance para já a ser analisado pelo VAR, António Tadeu.
3: Sim, eu creio que o futebol não tem ainda um protocolo para as concussões, e devia ter. O rugby, por exemplo, tem um jogador com este tipo de pancada e vai ao VAR, o árbitro.
1: Vai ver as imagens, o árbitro da partida, Paulo Sérgio, estará em discussão uma agressão, será isso?
2: Olha, era bom termos imagens para, sobre as quais podermos dar a opinião. Vamos esperar mais um bocadinho. A coisa é certa, Marco Guida fez a sinalética do vídeo-árbitro e está nesta altura a visionar as imagens.
1: Será um potencial penalti para o Benfica?
3: Mas Araújo agarrou na bola, acha que vai haver penalti. Não...
2: É, ali, é, para mim é penalti, porque o defesa da equipa dinamarquesa tem a mão muito fora daquilo que é o normal.
1: Penalti!
2: Claro.
1: Penalti!
2: Só podia ser.
1: Penalti para o Benfica, por braço na bola, é isso, não é, Paulo Sérgio?
2: É, sim senhor, exatamente isso.
1: Penalti para o Benfica, possibilidade de voltar a ter dois golos de vantagem. João Alves Domingos, só há um jogador com a bola na mão.
4: É, inicialmente era Tomás Araújo, o primeiro a agarrar a bola, mas depois, claro, deixou-a para Vangelis Pavlidis. Pode chegar à dezena de golos esta temporada, se executar com sucesso esta grande penalidade.
1: E ao quinto jogo consecutivo a marcar, Pavlidis só não marcou na Suíça frente ao St. Gallen. Já tomou balanço, Guida com o apito na boca, vai autorizar o grego, está autorizado, concentrado, calibrou, chutou, golo, golo, golo!

0: faz 3-1 para o Benfica. O árbitro deu 2 minutos de compensação, já estão ultrapassadas. Vamos ver quanto mais deixa jogar na Luz. Bola para a equipa do Aras, vai em contra-ataque, já aperta a grande área encarnada, abertura no corredor direito. E Jorgensen pode tirar cruzamento, convida o adversário para dançar. Toca ali no overlap, sai a bola bombeada. Sabu!
1: Agarrou Samuel Soares, ainda choca com o jogador do Aros, acaba por permanecer com a bola na mão, e há falta a favor do Benfica depois deste toque no guarda-redes encarnado, vestido de amarelo, claro, dentro da pequena área.
0: Ficou pior tratado o jogador do Aros do que Samuel Soares nesta dividida.
2: Sim, a falta é do jogador do Horus, mas acaba por acertar no braço de Samuel Soares, e ali é bate no osso. É coisa para se ter magoado.
0: Pontapé livre neste caso, no interior da pequena área, bota Samuel Soares, a bola a cair no meio campo do Aras, vai salpicando de cabeça em cabeça, vai meter Camará, ofereceu a Barreiro, a falta de Barreiro é livre para o conjunto da Dinamarca.
1: Barreiro ali a trocar argumentos com o adversário, tocou ali em falta, parece-me também tinha dominado a bola com o braço, deu-me essa impressão, e o árbitro da partida estava muito próximo, rapidamente assinalou livre a favor do Aras, vai bater Camará.
0: Vai jogar então o Mohamed Camará, bater bola muito longa, ganha, bate cabeça, tocou para Barreiro, repete o gesto, está lá Rafa também de cabeça, agora Pavlidis de peito para Rafa, falha a recepção, lançamento para o Aras.
1: Bota furada de Rafa, deixou a bola sair pela linha lateral.
0: A jogar a equipa dinamarquesa em meio campo ofensivo, Arnstad desarmado, corte limpo do Sudakov, não consegue reter posse de bola, a bola presa, entende o árbitro, o simples não, o melhor é enviar toda a gente para os balneários, tempo de intervalo na Luz, apitou Marco Guida, Benfica com vantagem, João Alves Domingos.
1: Eu não sei se me escapou aqui alguma coisa, mas eu tenho a noção que não houve tempo de compensação nesta primeira parte, pelo menos não vi subir a 2 minutos exatamente, portanto eu não tinha visto subir a placa, que pudesse ter sido na altura ali do golo de penalti de Pavlidis, e termina esta primeira parte, jogadores na direção do balneário, já estão no túnel de acesso às cabines, a saírem do relvado com os aplausos das bancadas, depois desta vantagem para já segura de 2 golos no primeiro tempo.
0: António Tadeia, 45 minutos em que a ideia que fica é que sempre que o Benfica acelera, o Aruz tem muitas dificuldades em suster o ataque encarnado. Do outro lado, o Aruz, quando chega perto da área, também cria algum nervosismo à equipa benfiquista.
2: É verdade que sim, mas olha, só para te dar uma nota, foram 21 remates do Benfica durante a primeira parte, 21 remates em 45 minutos, um índice de golos esperados de 4, isto é verdade que o penalti inflaciona aqui um bocado as coisas, mas foi um Benfica muito forte no plano ofensivo, e há bocadinho antes do jogo estávamos a falar em ações na área, nesta primeira parte já foram 34, portanto mantendo este ritmo e esta cadência na segunda parte, vamos ter outra vez seguramente o Benfica acima das 50 e quem sabe se acima das 60. Portanto, é um Benfica muito forte no plano ofensivo, vários jogadores a contribuírem com exibições intensas e criativas, Rafa, Barreiro muito importante na forma como a equipa desdobra pela direita, os próprios laterais, sobretudo Vá, Pavlidis, Prestiani, tudo gente que está a render a altíssimo nível e que faz com que o Benfica seja neste momento, no plano ofensivo, uma equipa extraordinariamente difícil de fazer.
0: Ora, Paulo Sérgio, ouvinte RTP Antena 1, cai o pano, fim do primeiro ato no Estádio da Luz, Benfica 3, Aros 1.
3: Na Liga Europa, na Liga Conferência, o Braga está a bater o Áustria de Viena por 1-0, golo de Paulo Victor, de grande penalidade aos 24 minutos, estamos nesta altura a 6 minutos e meio das 9 da noite. Atualizamos o resto da atualidade, edição da jornalista Cláudia Almeida.
4: Podem estar tranquilos, diz Leitão Amar. O ministro da Presidência garante que não vai haver mudanças estruturais na segurança social nesta legislatura. Antes de iniciar a conferência de imprensa após a reunião do Conselho de Ministros, quis deixar essa garantia. A empresa Ente Grupo esclarece que, mesmo sem ter participado diretamente nas negociações, contribui de forma direta para a oportunidade do negócio das 3 fragatas que Portugal vai comprar à Itália. A intervenção alegada alegada intervenção desta empresa no negócio foi noticiada nos últimos dias, levou o ministro da Defesa, Nuno Melo, a processar o jornal online 24 horas e também os dirigentes do Chega, André Ventura e Pedro Frazão. O Ministério da Defesa garante que nenhuma empresa nacional participou neste processo. Esta tarde, a NT Group confirmou em comunicado que não integrou a equipa formal de negociação nem participou nas reuniões entre Portugal e Itália, reuniões que são apenas entre Estados. Portugal vai comprar 3 fragatas de construção italiana num investimento de quase 4 mil milhões de euros. O Chega já anunciou que quer ouvir no Parlamento os responsáveis desta empresa e também o ministro Nuno Melo. O PSD e CDS-PP, partidos da área do governo, também já pediram a audição do ministro da Defesa para esclarecimentos. Já se retiraram cerca de 20 mil caminhões de madeira dos terrenos afetados pela tempestade Christine no final de janeiro, mas ainda há muito trabalho a fazer, referiu o ministro da Agricultura à margem de uma passagem pela Batalha, onde foi ver o resultado da limpeza dos terrenos. O ministro José Manuel Fernandes acrescenta que até ao momento o mercado nacional está a conseguir absorver essa madeira. O governo disponibilizou 41 milhões de euros a 26 municípios afetados pelas tempestades. Refere o ministro que 70% já receberam 28 milhões de euros. E o governo aprovou hoje em Conselho de Ministros um reforço de 3 milhões e meio de euros do programa para a recuperação de territórios ribeirinhos e zonas costeiras afetados pelas tempestades deste ano. O total de apoio é agora de 80 milhões de euros. Entram mais municípios no acesso a estas verbas. No enclave de Ceuta, o governo espanhol realojou hoje 1.800 migrantes que pernoitavam ao relento. A prioridade foi para o grupo de milhares que têm pernoitado na praia. O Ministério Espanhol das Migrações garante que a transferência para os espaços de acolhimento temporário foi voluntária, mas o presidente de Ceuta considera que a desocupação da praia do Trampolim e esta transferência de 1.800 pessoas não demonstra vontade de resolver o problema. Juan Vivas defende que o governo espanhol tem que reforçar os meios na cidade para tratar dos processos para que menores e adultos sejam repatriados para Marrocos.
3: Cláudio Almeida, com o resto da atualidade, deixou-nos a 3 minutos e meio das 9 da noite.
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3: Retomamos o desporto. Estamos em noite de competições europeias, primeira mão do play-off de acesso à fase regular da Liga Europa, da Liga Conferência. As coisas estão a correr bem às equipas portuguesas. O Benfica está a vencer o Aros por 3-1, golos de Rafa, Leandro Barreiro e Pablo Lídias para a equipa portuguesa. Jorgensen marcou para os dinamarqueses. Em Braga, o Sporting Clube de Braga está a bater o Áustria de Viena por 1-0, gol de Paulo Victor, de grande penalidade. Está assim ao intervalo, ou estão assim ao intervalo as partidas em que são intervenientes as duas equipas nacionais. Basquetebol, jogo de preparação da seleção nacional, está na Turquia. De amanhã a 8 dias entra na fase de apuramento para o Campeonato do Mundo. Ontem viajou, hoje fez o primeiro jogo frente ao Egito e derrotou a equipa egípcia, a quarta melhor equipa de África, por 91-87. Ruben Prey foi o melhor marcador de Portugal, com 19 pontos. O jogador que atua no basquetebol universitário norte-americano, no St. John's University. Já na minha esqueta, que joga nos Celtic Bostons, marcou 8 pontos. De amanhã, 8 dias, Portugal entra então nessa fase de apuramento para o Campeonato do Mundo em Saragoça, em Espanha. Depois, no domingo, dia 31 de agosto, vai receber no pavilhão de Matosinhos a equipa da Geórgia. Veremos como a seleção nacional portuguesa vai entrar nesta fase de apuramento. Vão ser 9 da noite. 9 da noite em Portugal Continental e na Madeira, são 8 da noite nos Açores, estamos na RTP Antena 1 em simultâneo com a RTP Mundo, RTP África, Açores, Madeira e dezenas de rádios que se ligam ao som da Rádio Pública Portuguesa.
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3: Basquetebol, amanhã vai começar o Campeonato da Europa Feminino em Baku, no Azerbaijão. A seleção nacional joga a partir das 4 da tarde, precisamente frente à equipa azeri. Diz Hugo Silva, o selecionador nacional, que é um jogo absolutamente decisivo para as contas finais de Portugal.
8: As pessoas vão ter a oportunidade de ver, é uma equipa bastante alta, não é? Tem atletas que já com alguma experiência, já com um ritmo a passar por várias equipas mundiais e equipas de qualidade. E eu julgo que quando o jogo começar, aliamos um bocadinho tudo, mesmo do barulho, ou eventualmente 9 mil pessoas que possam estar aqui dentro do pavilhão. Estamos ansiosos por começar. Acho que todo o esforço que fizemos até aqui, agora temos que o colocar naquilo que é o jogo da manhã. É um jogo que acaba por ser, toda a gente sabe, decisivo para aquilo que são as contas finais.
3: Hugo Silva, o selecionador nacional, ouvido por Bruno Malveira Marques, o enviado especial da RTP Antena 1, falou também do jogo, especificamente do jogo de amanhã. O Azerbaijão é favorito, mas Portugal tem uma palavra a dizer.
8: Sim, eu diria que nós somos um bocadinho outsiders deste grupo, não é? E até pela nossa segunda participação apenas da história. E fizemos uma preparação precisamente para chegar a este jogo e conseguimos disputar o mesmo, e mesmo com o fator casa a favor da nossa equipa adversária, julgo que estamos em condições de lutar por esse mesmo jogo.
3: O que Silva, o selecionador nacional, diz que Portugal não tem medo de ninguém.
8: Apuramos-nos. Acho que isso, apuramos-nos à fase seguinte, é um bom resultado, e eu acho que para quem despende tanto tempo como este grupo despendeu em prol da modalidade e de representar de melhor maneira o país, julgo que esse é o objetivo que tem que estar sempre em cima da mesa, e portanto passa sempre por aí, independentemente das dificuldades, e não devemos ter medo de ninguém.
3: Júlia Cavalenka, portuguesa de origem bielorrussa, joga no Brescia de Itália, esteve no Euro 2019, é repetente e fala das diferenças entre as duas equipas.
13: Claramente, crescimento e principalmente vejo vontade de demonstrar cada vez mais. Acho que temos um grupo muito bom, um grupo com algumas jogadoras mais experientes que já passaram pelo primeiro europeu, e com camadas mais jovens que trazem um brilho, como disse a capitã, diferente. Por isso acho que vai ser bom.
3: Júlia Cavalenka, ela que joga no estrangeiro, no Brescia Volley. A capitã Ana Figueiras, jogadora do Sporting, diz que a equipa está ansiosa para jogar.
14: O Balneário está ansioso para jogar. Aquele nervoso medinho bom. Sabemos que é o jogo de abertura aqui no Azerbaijão. Provavelmente vai ser um pavilhão que vai estar cheio. E isso ainda nos dá mais motivação para vir. E acredito que os nervos desaparecerão logo no primeiro set.
3: Azerbaijão-Portugal amanhã, para seguir com informações de Bruno Malveira Marques, o enviado especial da RTP Antena 1. ao Campeonato da Europa de Basquetebol Feminino. O jogo começa às 4 da tarde, tem transmissão na RTP 2.
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3: Tomamos os caminhos do futebol. Em Braga joga-se a segunda parte, Sporting de Braga, Áustria de Viana. Paulo Vidal, vantagem da equipa arsenalista.
15: Já se joga praticamente há um minuto esta segunda parte aqui em Braga, com a vantagem do Sporting de Braga. Esse gol de penalti de Paulo Vítor aos 25 minutos da primeira parte. Não há qualquer mexida, quer do lado do Braga, quer do lado da equipa austríaca. Estamos no primeiro minuto da segunda parte.
3: Em Braga já se joga e no Estádio da Luz, João Santos Correia, toda a gente ainda nos balneários, o Benfica está confortavelmente na frente do marcador.
16: É, aqui ainda está para demorar, até porque João Alves Domingos nem a equipa de arbitragem regressou do balneário da Luz.
17: É verdade, nenhuma das três equipas está para já no relvado do Estádio da Luz, apenas os suplentes dos dois conjuntos, do Benfica e do Ares, vão se recriando com a bola no relvado do estádio e para já sem sinais das três equipas para o início desta segunda parte e também diria sem sinais de mudanças nos 11 iniciais para o segundo tempo.
16: António Tadeia, a expectativa para os segundos 45 minutos é o Benfica de prego a fundo para levar isto resolvido para a Dinamarca.
18: Eu creio que sim, acho que é perfeitamente possível lá chegar. O Benfica não vai ter jogo no fim de semana, adiou a sua partida da Liga Portuguesa e portanto pode investir tudo neste jogo para depois então aí sim poder encarar o jogo na Dinamarca de outra forma, porque aí sim já vai ter a partida da Liga Portuguesa no fim de semana que se segue a essa segunda mão deste play-off da Liga Europa. Parece-me que está ao alcance do Benfica fazer mais golos, aliás já o disse, na primeira parte não os fez porque foi incrivelmente perdulário, teve muito mais situações para poder eventualmente marcar. Acho que o resultado neste momento é curto para o volume ofensivo da equipa do Benfica na primeira parte, mas atenção a este horas, porque parece que é uma equipa que, volto a dizer, com bola, tem alguns elementos, dois médios, centro, sobretudo o Arnstad, mas também depois o Jorgensen, o Bogera e o Emery, são jogadores de grande qualidade quando é preciso encarar o jogo com a bola. Sem a bola, está a ter muitas dificuldades face àquilo que é o futebol de desdobramento ofensivo do 4-3-3 do Benfica.
3: Olha, deixa-me só dizer e retificar que o Campeonato da Europa que começa amanhã é de voleibol. Basquetebol é campeonato do mundo, mas é ainda à fase de apuramento. São tantas provas que a RTP Antena 1 acompanha. São bons repórteres que estão lá. O Bruno Malvera Marques é um deles, em frente.
16: E continuamos a estar nesses palcos e não a fazer essas provas, a cobrir essas provas sentados à secretária. João Alves Domingos, regressam os jogadores, não há alterações nem de um lado nem do outro.
17: Confirmam se não vão existir mexidas para este segundo tempo. As duas equipas iniciais fizeram exercícios de ativação muscular e agora estão apenas à espera do apito de Marco Guida Sudakov para dar o pontapé de saída.
16: E estão a contar os segundos, 45 minutos da Luz sem a equipa do Benfica. Com bola para Pavlidis, penteou, mas de forma tímida é lançamento para o Aros.
17: Tentava o Benfica ganhar metros neste lance inicial da segunda parte. O Aros

0: O Barrenechea, ainda no meio campo do Benfica, transporta agora para o meio campo contrário, lá vai em velocidade do argentino, abre no corredor direito para Rafa Silva, espera a desmarcação de Bá, Rafa da direita ao meio, procura novas linhas de passe, liga ao GPS e encontra o caminho para Tomás Araújo, dá para Lenglen, no interior do grande círculo, movimenta na meia esquerda para Dal, Dal a pisar, dá na linha para Prestiani, Prestiani tem à frente Jakob Anderson, vai para o meio dos dois adversários, toca com Sodakov, o ucraniano sai da pressão, procura, mete na área para Pavlidis, recebe mas costas para a baliza, para a Avelides, faz ali a revienga, linha final, tira o cruzamento, é bom, Barreiro fora! Cabeceamento de Barreiro, é canto para o Benfica!
1: Avelides caiu no corredor esquerdo do ataque do Benfica para receber o passe de Sudakov, foi à linha final, cruzou para o primeiro posto, desvio de cabeça de Leandro Barreiro, saiu à malha lateral, mas do lado de fora, pontapé de canto para o Benfica e parece-me que há novidade, desta vez não vai ser Sudakov a bater.
0: É Dal, agora o protagonista, levanta os dois braços de um destro para um canhoto. Dal já tomou o balanço, bate do lado esquerdo, a bola vai cair, o cabeceamento por cima! Apareceu sozinho o Lenglet.
1: E quase tinha grande eficácia esta mudança dos batedores de canto. Samuel Dal a cruzar para a marca dos 11 metros e Lenglet a aparecer de cabeça, solto de marcação com espaço, a cabecear por cima podia ter feito bem melhor.
0: Ponta pé de baliza para a equipa do Aros, vai levantar a Mads Edenstad, bola longa para o meio campo do Benfica, não é um prodígio neste tipo de lance, bola novamente para fora.
2: E tem que calibrar agora com a mudança do lado do campo, não é? Porque eu creio que estava a favor do vento há bocado a equipa do Horus, agora está à conta e neste momento também parece que está um bocadinho menos vento do que esteve durante a primeira parte.
0: Bola para a equipa do Benfica, vai jogar Lenglet no meio campo defensivo. Transporta a bola à frente, pisa ao canhoto, troca de central para Tomás Araújo, aposta o balão, devolvida a Lenglet. Lenglet vai bater na frente, atenção à desmarcação da Sudakov, passa venenoso, sai! Eden está a tapar, oferece bola para Prestiani, está longe. Prestiani, meia esquerda, encaminha-se agora ao lado de canhoto, a grande área já libertou a Dal na linha de fundo, tira o cruzamento, segunda posta, o cabeceamento do Barreiro, vai aparecer o remate de ninguém. Consegue chegar primeiro o jogador dinamarquês e afastar. Tomás Araújo vai recuperar bola, estica a rola, vai carregar o Benfica, com o Lenglet a deixar para Barrenechea, abre na esquerda para Samuel Dal, Dal vai jogar atrás para Barrenechea, joga ali 4 metros à frente da linha de meio campo, Barrenechea a esticar no corredor esquerdo para Prestiani, recepção orientada para a frente, lado esquerdo da grande área, está em zona de cruzamento, vai para a finta, convida o adversário para dançar, passou, cruzou, a bola rasteira para as mãos do guarda-redes norueguês.
1: Prestiani, lado esquerdo do ataque do Benfica, encarou o adversário, puxou a bola para a linha final, cruzamento para o primeiro posto, não estava lá ninguém dos encarnados para desviar.
2: E tanto o Prestiani como o Rafa têm argumentos no 1-1 para resolver os lances individualmente, mas não é nesse momento que o Benfica é mais forte. O Benfica mete sempre os tais triângulos: Dal, Sudakov, Prestiani à esquerda, Bá, Barreiro, Rafa à direita. Geralmente um destes homens fixa, os outros dois aceleram alternadamente ou por fora ou por dentro, e é muito aqui que o Benfica criou os seus desequilíbrios, porque isso vai permitir, a formação destes triângulos, vai permitir que apareça quase sempre gente solta atrás da linha defensiva da equipa do Horus.
0: Bola para a equipa do Benfica com Tomás Araújo a fazer a abertura para Dal. Dal no meio campo contrário encontra Sudakov. Sudakov para Prestiani, passe primeira para Pavlidis, tentou amortecer para a entrada da Sudakov. Primeiro, Christian Arnstad a colocar a bola fora.
1: Pavlidis a fazer pivô, tentava deixar a bola para Sudakov, limpa a defesa do Aros.
0: Com a posse de bola de novo para a equipa do Benfica, que hoje, pela primeira vez, defronta uma equipa dinamarquesa na Liga Europa. Nos jogos anteriores, Liga dos Campeões, Taça dos Clubes Campeões Europeus e Taça das Taças. Bola para Pavlidis, Taça das Taças, que representa para o Aros a única vez em que defrontou uma equipa portuguesa que não foi o Benfica. Taça das Taças, 64-65, na primeira ronda, defrontou Vitória Futebol Clube de Setúbal. Venceu na Dinamarca por 2-1 e por 2-1 também no Bonfim. Bola para a equipa do Benfica com Rafa Silva, meio campo ofensivo, tenta tirar do caminho o adversário, foge-lhe já a jogada, consegue abrir agora para a esquerda para Prestiani, há muito espaço para o argentino, libertou, dá na grande área, cruzamento para Pavlidis, não chega, porque ali exige a bola em zaga, João Domingos.
1: Rafa foi da direita para o centro, abriu à esquerda para Prestiani, combinação com Samuel Dal, puxou quase até à linha final, cruzamento para as costas de Pavlidis, o grego não teve hipótese. hipótese de finalizar.
2: É, aqui foi a execução que traiu a movimentação, mas mais uma vez lá está, apareceu o Dal nas costas da defesa do Horus, beneficiando da atração à pressão que é feita por Prestia.
0: Até porque António Tadeia, Jakob Andersen é um médio direito de origem e a posição de ala se calhar não é tão estranha para ele, mas do outro lado

0: Frederick Emery, além de ser destro, é um extremo de apenas 19 anos e tem sido muitas vezes apanhado em contrapé.
1: Sim, e eles são muitas vezes atraídos à marcação, ao homem que aparece por aquele lado, porque eles caem em cima dos laterais do Benfica, no início de construção do Benfica, tanto um como o outro. E aqui...
0: O árbitro Marco Guida a ser atingido pela bola. Vamos ter bola aos olhos, Alves Mingos.
2: Deixa-me só dizer que daqui a pouco vamos ter a primeira mexida no jogo. Vai ser o Aros que vai fazer entrar novo jogador e é Carstensen quem vai entrar daqui a pouco.
0: António.
1: Não, estava a dizer que, a propósito dos dois alas da equipa do Horus, que ainda por cima, muitas vezes eles são atraídos a defender as zonas muito mais altas do campo. Comportam-se mesmo como no início do processo defensivo, como médios que vão pressionar os laterais da equipa do Benfica.
0: Posse de bola para o Horus, joga no meio campo defensivo, tenta combinar, a bola vai sobrar ainda para o 10, que é Christian Arnstad, o ex-Anderlecht. Aponta a piar a bola na frente, vai em grande correria, Jakob Andersen no duelo com Dal, chega primeiro, o jogador do Horus está na linha final, lá à direita, grande área do Benfica, tenta tirar Dal do caminho, não larga, muito bem, Dal esticou a perna, Christian evita a saída da bola, consegue ficar com ela o argentino, merece um aplauso grande da Luz, e vai ao delírio, a bancada do estádio, João Alves Domingos, com esta atitude do Christian.
2: Esforço do argentino para manter a bola dentro do terreno de jogo, depois de Samuel Dal também ter tido uma boa iniciativa ao desarmar o adversário quando este tentava virar-se para os colegas.
0: Bola para a equipa do Benfica, vai jogar Leandro Barreira no meio campo defensivo, toca para Barrenechea e Barrenechea atrás para Tomás Araújo. O Benfica começa o seu corte e costura no meio campo defensivo, transporta o jogador de Vila Nova de Famalicão, 24 anos já marcou esta temporada e hoje já está amarelado. A bola para Lenglé, ultrapassa a linha do meio campo, já está ali na meia esquerda, pisa agora, deu atrás para Tomás Araújo. O Benfica volta a colocar os 10 jogadores de campo no meio campo contrário, ainda Tomás Araújo pede calma a Sudakov. Sudakov aponta o caminho, Tomás Araújo tem outra ideia, dá para Barrenechea. Barrenechea na meia esquerda para Dal e Dal a esticar na linha para Prestini. Prestini vai devolver ao sueco, Dal de primeira atrás para Lenglé. Lenglé dois toques na bola para colocar em Tomás Araújo. Tomás Araújo deixa correr até o seu pé direito para tocar de primeira para Barra, recebe e orienta na frente contra o corpo do adversário, a bola sai ao lançamento para o Benfica.
2: Rafa já está com a bola na mão, deixa para Alexander, vai escutar à frente do banco do Aros.
0: Lançamento já efetuado com a bola colocada numa zona mais central para Sudakov, acelera no corredor do meio, Sudakov deu atrás a posse para Barrenechea, que de primeira descongestiona para Samuel Dal. É o Benfica já perto da grande área do Aros, lá vem Prestini, tira um, não passa no segundo, porta fechada para Sebastian Jorgensen. Parece, António, que o Prestini está um bocadinho a abusar destes lances de um para um.
1: Sim, e muitas vezes não é isso que se lhe pede, mas agora aqui voltou a recuperar a bola.
0: Com Pavlidis, está em bola do lado esquerdo da grande área, pode tirar cruzamento, é isso que faz, a bola fica prensada e presa nas pernas de um jogador do Aros. Tenta sair para contra-ataque por Christian Arnstad, lá vai o internacional norueguês, aponta a piar bola na frente para a velocidade de Boguera. Lengle consegue o corte ali com a zona da nuca para colocar a bola jogável para Tomás Araújo. Mais um aplauso, João, na Luz.
2: Mais um aplauso por esse esforço agora de Lengle em pedir que Boguera prosseguisse em direção à baliza do Benfica. Já joga Rafa no corredor direito.
0: Depois de Barrenechea variar o flanco ao jogo, lá vem Rafa, zona central, deu para Leandro, Leandro para Barrenechea, Benfica a meio do meio campo contrário, agora Dal com espaço a abrir na esquerda, é para Prestini, tem um homem à frente, hesita, devolve Dal, Dal a receber no pé direito e de pé canhoto a colocar para Barrenechea, este a variar para a meio direito onde está Tomás Araújo, a meio do meio campo contrário está com os 10, 11 jogadores atrás da linha da bola, o campeão da Dinamarca, a bola para Pá, Pá toca numa zona mais central para Barrenechea, recepção orientada colocando o adversário nas costas e ganhando espaço para sair a jogar. Barrenechea parte fora do pé a tocar para Lenglé, Lenglé na meia esquerda para Dal, a meio do meio campo contrário, pisa, volta atrás, a bola para Lenglé, Lenglé a tocar para Barrenechea, à frente do grande círculo, ainda Barrenechea passa rasgado para Pavlidis, falhou o domínio, afasta a equipa do Aras, a bola vai sobrar para Tomás Araújo, numa altura em que prepara uma dupla alteração a equipa dinamarquesa.
2: Exatamente, vai ser dupla essa alteração por parte da equipa do Aros e já vi o número 8 ali na placa a vermelho, portanto Jorgensen vai ser um dos homens a sair. Vamos esperar para ver quem vai ser o outro a sair da equipa do Aros.
0: Posse de bola para a equipa do Benfica, vai Lenglé, um jogo agora António Tadeu quase de paciência, Pavlidis tentava rasgar para Sudakov, vai ainda ao duelo, comete falta ucraniana, António Tadeu, Benfica está paciente com a bola no meio campo ofensivo.
1: Sim, mas está a ameaçar e o Horus parece-me que já está a pensar muito mais em fechar a porta do que outra coisa. Olha, um dos que vai sair é o Boguera, que estava a ter visto vida muito difícil, a equipa está muito longe dele. O outro é o Jorgensen, tal como já tinha adiantado o João Alves Domingos. O Rasmus Carstensen vai jogar para lateral direito, com certeza, o que vai permitir a subida do Jakob Andersen para uma posição mais avançada. E o outro jogador que entra é o número 27, que é o Stefan Chamcha. Vai jogar como ponta de lança e é, tal como o seu antecessor, um ponta de lança forte do ponto de vista físico.
0: Olha a bola na grande área do Benfica, de alto cabeça, dá canto para o Aros.
2: Teve que se aplicar depois da nova combinação, a primeira, aliás, do jogador recém-entrado, o Stefano, que tentar ali combinar com o colega, teve de se aplicar a defesa do Benfica.
1: Mas a ideia é mesmo, creio eu, a ideia de Poulsen é mesmo a de fechar o corredor atrás, porque Carstensen é mesmo, e há bocado estavas a chamar a atenção para isso, tanto o Andersen como o Emery eram extremos adaptados à posição de alas. Pois o jogador que entra é mesmo defesa direita, é mesmo um defesa para jogar ali.
0: Canto para o Aros, é o primeiro do jogo para o conjunto da Dinamarca, vai ser levantado do lado direito, pé esquerdo na bola, segundo posto, Samuel, sem dificuldades, procura Rafa, lança em contra-ataque o 27 do Benfica, consegue ganhar a frente ao adversário, passa no segundo, lá vai ele, desalmado o corredor fora, espera por apoio, vem para este ano e oferece a bola aos dinamarqueses, ainda Rafa à procura do segundo duelo, perde a posse de bola definitivamente, tenta sair o conjunto da Dinamarca, a bola projetada na velocidade, desta velocidade sexta, Bagueira, encara Leandro Barreiro, entra na área do Benfica, puxa dentro, mais uma finta, pé esquerdo, pé direito, o remate ainda mexe, tira Barreira, lançamento para o Aros.
2: Parada e resposta na partida, primeiro foi Rafa, fez o mais difícil, conquistou a bola entre os centrais e depois, quando procurava definir, entregou nos adversários, depois resposta de Bagueira no lado esquerdo do ataque do Aros, tentava combinar com Stefan dentro da área, o domínio não foi o melhor.
1: E afinal, quem saiu não foi o Bagueira, eu dei uma informação errada há bocadinho. Tinha ficado com essa ideia.
3: Foi o Rosler.
2: Exatamente, foi o Rosler, o central que saiu.
1: Okay, nesse caso já não é válido aquilo que eu estava a dizer, porque se saiu o Rosler, o lateral que entrou foi jogar como terceiro central pela direita e continua o Andersen a fazer o papel do lateral direito. Portanto, presumi um Horus a tentar fechar o resultado mesmo nestes 3-1, mas afinal parece que não.
0: Vai procurar, António Tadeia, um golo, porque ir para a Dinamarca com um diferente é diferente do que ir com dois.
1: Do que ir com dois, mas ir com três também é diferente do que ir com dois. E isto, neste momento, está muito mais para ir com três ou com quatro do que com um.
0: Posse de bola para a equipa do Benfica, vai jogando a equipa encarnada, Barrenetche encontra o caminho, abre na meia esquerda para Sudakov, acelera a ucraniana, Jorge Sudakov abriu para este ano e entra na área, lado canhoto, pode atirar a baliza, perde espaço, ângulo, liberta para Dal, bem jogado, cruza Dal, rasteiro, corta, Christian Arnstad, vai tentar Lenglet ao duelo com Chamche, porque António Tadeia, atenção, que olha, agora são duas motas na frente de ataque na equipa do Aros.
2: Mas deixa-me só dizer que o Lenglet fica ali bastante queixoso neste lance com o Stefan, fica ali caído e a queixar-se da perna esquerda, algum momento de preocupação para o banco do Benfica, já está ali equipa médica junto à linha lateral.
1: E uma das motas tem carroçaria de camião, que é este Chemche, é um jogador muito forte do ponto de vista físico, o Boger é ao pé dele, parece um menino, e é um menino de facto, mas Chemche é um jogador muito forte fisicamente.
0: James é jogador de 20 anos, internacional sub-19 pela Dinamarca, terceiro jogo esta temporada. Bola para o conjunto hoje visitante no Estádio da Luz. Bola para Arnstad, a conseguir rodar, tenta combinar com o companheiro, aparece o corte de Tomás Araújo. É o Benfica a entrar no meio campo ofensivo, atenção ao espaço mais uma vez para ele, para a Pulga, para Prestiani. Lado esquerdo da grande área, vai para cima do adversário, passou, canto para o Benfica.
2: Tomás Araújo a solicitar Prestiani no lado esquerdo, o ataque do Benfica foi novamente para o lance individual, não conseguiu tomar a melhor decisão e acabou por ganhar o melhor dos dois mundos, ganhou o pontapé de canto.
0: Canto à esquerda para o Benfica, continua Dal a ser o jogador para este tipo de bola parada. São 8 cantos para o Benfica no jogo, se não me falham as contas. 1 para o Aras, 2 braços levantados pelo sueco canhoto, de 23 anos. Terceira temporada na Luz, bate pé esquerdo, primeiro posto, corta. A defensiva dinamarquesa mantém posse o Benfica.
2: Lançamento novamente para ser executado por Samuel Dal, depois do pontapé de canto, já está ali nas proximidades para este ano e para receber a bola.
0: Dal para lançar, começa a contagem do árbitro italiano. Dal demora o seu tempo, os jogadores movimentam. Sudakov pede bola, prefere lançar longo, oferece bola à equipa da Dinamarca, que tenta rapidamente sair em contra-ataque. Atenção que eles vêm com muitos. É um lance de 4 para 4, grande corte de Rafa. Quem és tu, Rafa Silva? Que compromisso defensivo! E leva o Benfica para a frente do Sudakov, a abrir na esquerda para Brescheni. Encara o adversário, vai para cima, vai low, entrou na área, lado canhoto, pode cruzar, cruzou, corta! A defensiva do Aros, que tira a bola de qualquer maneira. João Alves Domingos, Rafa, grande corte.
2: Foi ao meio campo, a meio do meio campo do Benfica, quase Rafa para fazer aquele carrinho e desarmar o adversário. Grande corte do avançado português para voltar a colocar o Benfica no jogo.
1: E é que o Arne está aí com a bola perfeitamente dominada, tanto que já ia de cabeça levantada para ver onde é que ia meter, porque era um contra-ataque de 4-4 e havia gente libertada a libertar-se nos corredores laterais. Era um lance muito perigoso que o Rafa impediu com aquele corte.
3: Há pouco, António Tadei, na primeira parte, disseste que este era um Rafa que trazia coisas novas. Esta também é.
1: Sim, esta também é, é verdade. Mas eu estava a pensar mais até no plano ofensivo do jogo.
3: Bola para a equipa do Aros, é lançamento, é isso, João?
2: Exatamente, ali a pressão da equipa do Benfica, Pavlidis, Dal, tentavam recuperar a bola, não conseguiram, ela acabou por sair tocada por um homem do Benfica, lançamento para a equipa do Aros, manda subir o homem que vai escutar.
3: Ora, vamos colocar um carimbo nesta emissão da RTP Antena 1, a partir do Estádio da Luz, 62 minutos jogados, Benfica 3, Aros 1.
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5: Paulo Vidal em Braga, como vai andando esse Sporting de Braga, na Áustria de Viena, sendo que se mantém a vantagem construída na primeira parte?
6: E aparentemente o Braga tem o jogo controlado, muito embora a formação austríaca tenha criado a sensação de golo logo na abertura da segunda parte, aos 48 minutos, com um remate potente a obrigar o guarda-redes Bernardo Fontes a defender para canto. De lá para cá não houve qualquer alteração de golo, quer para uma, quer para outra equipa. Já mexeu o técnico austríaco com duas alterações nesta segunda metade. No Braga estão homens em exercícios de aquecimento. Dá toda a ideia que a formação austríaca quer levar este resultado tangencial de 1-0 para o jogo na Áustria, marcado já para a próxima semana. Nesta altura estão decorridos 68 minutos na Pedreira, mantém-se Braga 1, Áustria de Viena 0.
5: Na Liga Conferência, em Tirana, na Albânia, o Paphos de Ricardo Sapinto está empatado 0-0 com o Dinamo City. Regressamos à Luz, Liga Europa.
3: Com a posse de bola na equipa do Benfica, João Alves Domingos, há vários jogadores em exercícios de aquecimento, mas para já não se adivinham alterações.
2: Parece-me que Marco Silva não vai mexer para já. Houve ali Ricardo Rocha foi ali entregar um papel ao quarto árbitro, tentava perceber se ia haver alguma troca, mas das movimentações que vejo para já no banco do Benfica, vão permanecer 5 elementos nos exercícios de aquecimento: João Duran, Luca Bacchio, Austnes, Sheldrup e Kaminski.
3: Bola para a equipa do Benfica, joga com o Langley, joga ali na meia-direita, meio campo ofensivo, toca dentro para Barrena Tchea, vai fazer o passo longo direitinho para Rafa, tira o cruzamento! Bola direta para as mãos do guarda-redes.
2: Rafa de primeira tentou executar para o primeiro posto onde aparecia Leandro Barreira. A bola não saiu, a melhor direção foi para a baliza e para as mãos do guarda-redes dinamarquês.
3: E novamente Rafa com compromisso recupera a bola e sofre falta a seguir.
2: E agora merece aplausos do treinador do Benfica, Marco Silva, muito satisfeito com esta disposição de Rafa.
3: Bola para a equipa encarnada.
2: Olha, deixa-me só dizer que Richard Rios vai entrar.
3: Já está ali a receber as últimas indicações o colombiano. Bola para Dal, dá na frente para Prestiani, pisa a bola no meio de dois adversários, toca atrás de novo para Samuel Dal. É o Benfica a jogar em meio campo defensivo, mas não por muito tempo, porque o Lenglet recebe já no meio campo do Benfica. Abertura à direita para Bá. Bá tem a pressão de um adversário. O Benfica vem como um caranguejo a jogar para trás. Araújo consegue aí romper com a monotonia. Falta sobre Pavlidis. É livre para o Benfica, entrada dura de Câmara.
2: E ficam incendiadas as bancadas da Luz, já subiu-os devido a esta falta sobre Pavlidis. Sabem da importância de o grego, ainda ficou caído ali por momentos no relvado e agora processa-se a alteração. Richard Rios vai entrar para o lugar do Leandro Barreiro. O colombiano volta a entrar a partir do banco, ainda não foi titular esta temporada.
3: E vem para o jogo também porque António Tadeia, Leandro Barreiro, já tem amarelo.
1: Sim, mas é um jogador diferente. Leandro Barreiro dá uma rotatividade que Rios não dá. Rios, vamos ver, era das coisas que eu estava curioso na primeira parte, era porque Rios à partida é um jogador mais cotado, teria tudo para ser titular nesta posição de médio interior direito, à frente do médio centro e na posição que tem sido a de Barreiro, mas não é um jogador que acelera o jogo no último terço como acelera Barreiro.
0: Bola para a equipa dinamarquesa, time-out, Zeden Stad, a bola nas mãos, vai colocar na relva, espera pela pressão do Pavlidis, bate na frente, bola para o meio campo contrário, Lingley ganha à frente ao adversário e cabeceia, oferecendo bola de novo ao conjunto dinamarquês, com Arne Stad, toque de classe, a tocar atrás para Eric Kall, tenta rodar o sueco de 24 anos, faz o passo promissor, bola numa zona mais central, acelera de novo Arne Stad, a forçar o jogo no corredor canhoto, a bola para Amaré, Amaré no dual combá, deixa para trás o seu compatriota e vai jogar na meia direita, posse de bola para o camisola 26, Jacob Anderson, Anderson a tirar para este meio do caminho, é insistir no corredor lá direitário do Benfica, pode ser cruzamento de bola, meada, corta o Lenglet, posse de bola ainda para o Aras, vai jogar a Jacob Anderson, bateu contra Prestiani, lançamento para o conjunto da Dinamarca.
2: Também não acabam as energias a Prestiani, sempre muito pressionante em tentar roubar a bola em zona subida para o Benfica.
0: Lançamento para o Aikefe, vai lançar curto, a bola a chegar à frente para Tobias Beck, muito desaparecido do jogo este homem que chegou há 4 temporadas à Dinamarca vindo da Alemanha, do Ingolstadt. A bola a chegar até Richard Rios. Primeiros toques na bola do colombiano. Vai tendo o jogo no meio campo defensivo do Benfica. O Aros já, António Tadeias, já se inibe de pressionar.
1: Sim, a equipa já está um bocadinho à espera de ver o que é que pode acontecer. Eu estava aqui a reparar, curiosamente, quem está a fazer central direito é mesmo o Jacob Anderson, o jogador que estava a jogar como ala extremo na primeira parte, porque o Rasmus Kartensen foi jogar exatamente para a posição de ala extremo. Está a defender por fora, terá sido a forma de Poulsen tentar estancar a ameaça Prestiani, que é o jogador que mais aparece ali naquele corredor a jogar por fora.
0: Bola para o conjunto da Dinamarca, o retardador João Marco Guida assinala a falta.
2: Já tinha sido rasteirado Alexander Bá por Emery, ali no seguimento da jogada, deixou ainda correr a bola Marco Guida, mas depois puxou o filme atrás para assinalar falta a favor do Benfica.
0: Para já repete-se o resultado dos quartos de final da Taça dos Clubes Campeões Europeus, temporada 60-61, em que o Benfica venceu por 3-1 o Aros. A bola para Pavlidis, Pavlidis a receber em posição de fora de jogo.
2: O árbitro auxiliar já tinha levantado a bandeirola, discutindo ali um fora de jogo de Pavlidis, estava adiantado em relação à linha defensiva da equipa dinamarquesa.
0: Atravessamos a Tânia também, um dos momentos mais mornos do jogo.
1: Sim, o Benfica já não está com o ritmo da primeira parte, o Oro está a conseguir acertar melhor nas marcações e terá sido importante a estabilidade que foi dada pelo Carstensen a partir do momento em que entrou, porque fechou ali um bocadinho mais aquele corredor.
0: Posse de bola para a equipa dinamarquesa, lá direita, grande área, está Barrenet cheio no duelo com Tobias Beck, agora mais solto na partida, este jogador de 24 anos a receber a dar para Arne Stad, Marco Guida atrapalhou a ação do 10, não ficou nada satisfeito, o jogador do Aros, mas o Aros ainda tem bola lá à direita, grande área, cruzamento contra o corpo de Dal, insiste o campeão dinamarquês para este ano e mete fim à jogada, deu para Dal, tenta sair Dal, lado esquerdo da área do Benfica, mete na frente, bola chega aos pés do camisola 4, é Knudsen, e Knudsen é desarmado por Pavlidis, mas o ressalto é para Muhammad Camara, combina com Eric Kall, de novo Camara tenta arriscar o passe, perde a bola, Pavlidis, ui, é furado do Pavlidis, ali a tentar tocar para Rafa Silva, João ofereceu bola à equipa dinamarquesa.
2: Podia ter beneficiado aquele mau passo de Camará, a recuperação do Benfica, mas depois o avançado grega não conseguir dar seguimento à jogada.
0: Tenta crescer a equipa do Aros no jogo, a bola para Richard Rios, o Benfica mete gelo, Richard Rios a meio campo defensivo à procura, dá na esquerda para Dal, é no meio campo do Benfica, transporta o sueco, vai para a frente, forma tímida, só espreitar, deu atrás para Lenglet para Tomás Araújo e Tomás Araújo tem Bá, bem esticado no corredor direito e coloca a bola no dinamarquês. Quinta temporada de Águia ao Peito. Deu para Tomás Araújo. Tomás Araújo a deixar para Lenglet. Lenglet no interior do grande círculo, dá para Prestiani, recebe com a parte fora da bota direita. Vai para o relevado, é empurrado, é livre para o Benfica.
2: E deixa-me dizer, João, que vamos ter mexidas nas duas equipas. John Duran vai entrar no Benfica e também Sheldrup. Vamos perceber quem vai também entrar na equipa do Aros.
0: Com o Rafa Silva a ter bola do lado direito, toca atrás para Tomás Araújo. O Benfica Benfica começa a rolar. Vá, Tomás Araújo. Tomás Araújo no meio campo ofensivo, na meia direita, junto à linha do meio campo. Dá para Rafa um pouco mais à frente. Ver Rios na desmarcação, tentava libertar a bola para Bá. Corta a defensiva do Aras. Tem espaço agora no corredor esquerdo. Emery a passar. É tocado por Bá. É livre para a equipa da Dinamarca.
2: Rafa tentava a combinação com Richard Rios, mas o passo saiu mais na direção de Alexander Bá. Limpou de forma fácil a equipa dinamarquesa e depois falta cometida. Vamos ter então as trocas. Vai entrar John Dura e Sheldrup e vão sair do lado do Benfica. Prestiani é o primeiro selecionado para dar lugar a Sheldrup e, claro, Bastidas, o ponta de lança, vai dar lugar a John Dura.
7: Então pode haver atricos todos os dias, não?
1: Não, e faz todo o sentido. Há bocadinho, quando Pavlidis deixou passar aquela bola debaixo da bota, achei que estava na altura dele sair e Dura entrar. E quando o João chamou a atenção que vinha aí o Sheldrup também, pensei imediatamente que hoje, ao contrário daquilo que já aconteceu, Rafa ia ficar em campo, porque Rafa está a um nível superior do que estava Prestiani na partida de hoje.
0: Posse de bola para a equipa dinamarquesa, que está a querer crescer no jogo, António.
1: Estabilizou do ponto de vista defensivo. Vamos agora ver se as alterações no Benfica trazem o desencaixe que este Horus tanto deseja evitar.
0: Quem já há muito tempo não aparece no jogo é Sudakov, mas isso é conversa para outros tempos. Agora toca a equipa do Horus. A bola para Christian Arnstad, a variar para a meia-direita, onde está Jakob Andersen com espaço para tirar o cruzamento. Vê a desmarcação de um colega. Prefere guardar a bola e tocar na segurança de Magnus Knudsen. Custou 1 milhão e 750 mil euros. É das contratações mais caras da história do Aros. Bola picada para as costas da defensiva do Benfica. Linha final lá direito. Sai cruzamento. Corta Lenglet. Havia a bola já saído.
2: E vamos também ter dupla alteração na equipa do Aros. Vai entrar Lynx e também Jonsson. São os dois selecionados. E sai o número 39, Emery. É o primeiro a abandonar o campo nesta dupla substituição da equipa do Aros. Vamos ver quem é o próximo número 4, centrocampista Knudsen. Também vai abandonar o relvado do Estádio da Luz.
1: Dois bons elementos. É verdade que Arnstad é um jogador com outro recorde técnico a partir da zona de meio campo, mas Knudsen não fez um mau jogo. E Emery parece-me que esteve bem na ala esquerda. Entra para o lugar dele Lynx, um sul-africano, e o nome dele é mesmo esquerdo, não é? Lynx.
0: Bola para a equipa do Benfica com Tomás Araújo, dupla alteração na equipa do Aros. Jens Jonsson a entrar para o meio campo, este internacional pela Dinamarca, eis a capa de Atenas, com Lynx, o internacional pela África do Sul, a jogar do lado canhoto, está há 8 temporadas na Dinamarca. Lynx, posse de bola para o Benfica, é lançamento para Samuel Dal.
2: Ali a entrada do meio campo do Aros, já colocou em Lenglet.
0: Bola para Tomás Araújo, recebe na meia direita, já do lado oposto para Renatche, baixa a receber com Sudakov a pedir bola. Bola para Duran, recebe o colombiano em 3 toques, dá para Sudakov. Sudakov vem Rafa na desmarcação, recebe Rafa com muito espaço, lá vai ele com o adversário pelo caminho, procura Sheldrup, coloca na área, o remate, bola fora! Não consegue chegar nas melhores condições o norueguês.
2: Cruzamento de Rafa a partir da direita, a encontrar Sheldrup no interior da área, mas acabou por ser ali importunado pelo adversário e não conseguiu finalizar da melhor forma, atirou ao lado da baliza dinamarquesa.
1: O Sheldrup desmarcou-se muito cedo, não se colocou em fora de jogo, teve que travar depois, mas houve ali um momento em que, se o Rafa se tivesse percebido disso, podia ter deixado lá a bola e aí estaria muito mais à vontade para finalizar.
0: Acorda a luz, o som é do João Gonçalves. Lançamento para a equipa do Benfica, vai à esquerda lançar Samuel Dal. Samuel Dal tem Sudakov a pedir, joga com Richard Rios, recebe o colombiano, baixa a bola na relva, devolveu para Dal e Dal atrás para Lenglet, joga no interior da pequena área onde está Samuel Soares à espera da bola, ajeita com o pé direito, toca na frente para Barra Netchea, muito espaço sempre para Barra Netchea, receber ali entre os médios da equipa do Aras.
1: Passou a haver, porque na primeira parte, quando o Bolgaré estava a jogar na posição de ponta de lança, ele fechava sempre o Barra Netchea. A partir do momento em que o Bolgaré agora está a jogar na meia esquerda, isso passou a acontecer.
0: Bola para Bá, tenta combinar com o Rafa, consegue com sucesso, linha final lá direito, entra na grande área, cruzou atrasado, o desvio, grande confusão, tira a equipa do Aras. Barra Netchea consegue esticar o rolo para o Benfica continuar a pressionar. Richard Rios deu para Araújo, Araújo sem espaço, joga atrás no interior do grande círculo para Clément Lenglet. Agora é a vez da posse pertencer a Samuel Dal. Toca para Lenglet, na meia direita deixa em Tomás Araújo. 75 minutos na luz, ataca o Benfica, Rios! Bola direta para a bancada, é ponta, mais baliza para o Aros.
2: Passo vertical de Tomás Araújo, encontrar Richard Rios completamente à vontade. Rodopiou o colombiano, virou-se para a baliza, arrematou de longe, muito por cima da baliza dinamarquesa.
0: Vamos lá, 75 minutos no Estádio da Luz, Benfica 3, Aros 1.
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5: Paulo Vidal, em Braga, não ata nem desata, mantém-se o resultado construído aos 24 minutos da primeira parte.
6: Exatamente com esse gol de penalti marcado por Paulo Vítor, o Braga está à espera do final da partida, parece-me que está também a tentar segurar este resultado mínimo, esta desvantagem mínima à equipa austríaca. Há pouco Carlos Vicente com três alterações, já entraram Diego Rodrigues, também Gabri Martínez e também Mário Dorgelez. Foram anunciados os números oficiais de espectadores na Pedreira, 14.293 nesta primeira mão do play-off da Liga Conferência, agora com 81 minutos do jogo, o Braga ganha por uma bola a zero.
5: Os dois jogos estão no último quarto de hora, mais adiantado o jogo da Pedreira, mais atrasado o jogo do Estádio da Luz.
7: João Domingos, assistência na Luz.
2: Praticamente 60 mil, foram 59.147 a marcar hoje presença no Estádio da Luz.
0: Vai jogando a equipa do Benfica, 3-1 no marcador, bola bombeada à procura da velocidade de Rafa, ganha à frente ao adversário, mas espirra o ataque, recupera a formação do Aros depois do mal domínio do jogador do Benfica, tenta sair agora a Arnestad em velocidade, é um dos jogadores, António, primorosos desta equipa dinamarquesa.
1: Sim, creio que o melhor dos dinamarqueses na partida de hoje.
0: 22 anos, bola para a equipa do Benfica.
1: Apesar de ser norueguês.
0: Bola para Richard Reus, procura Duranda, colombiano a colombiana. Lá vai a bola para o jogador emprestado pelo Al-Nassr, recebe no pé canhão, tira o adversário do caminho. Ainda Duranda, já em zona central, grande bola para o Chalrup. Entrou na área, vai para a finta, pé esquerdo, pé direito, atirou, defende! Mats Edenstam!
2: Richard Reus a abrir na direita do ataque para John Durant, tinha descaído na ala, ponta de lança do Benfica e depois se encontrou do outro lado, Chalrup já dentro da área, foi bailando, arrematou cruzado, defendeu o guarda-redes dinamarquês.
1: E deixa-me só dizer que já não me lembrava dele, ele já não estava em jogo há muito tempo, mas...
6: Há penalti na Pedreira para a equipa do Braga, nova oportunidade para a equipa portuguesa voltar a marcar no encontro, pontapé de canto do lado esquerdo, a aparecer caído um jogador do Sporting de Braga, creio que terá sido atingido com o braço na face, está caído um jogador arsenalista, parece-me ser, no caso, Vítor Gómez, o espanhol camisola 2, e portanto está apontado para já esse penalti. Há protestos do lado dos austríacos, reergue-se agora Vítor Gómez, a ver vamos se será confirmado ou não este penalti em Braga.
0: Na Luz joga a equipa do Benfica com Richard Reus em meio campo ofensivo, lado esquerdo. Toca numa zona mais central para Barrena Cheia, atrás para Langley, este para Vá, Vá de primeira para Tomás Araújo. É a queima, obriga ali o central a bater na frente, encontra Rafa Silva. Lado direito a grande área dinamarquesa, vai para a finta perante o adversário, tenta ultrapassá-lo, faz a rotunda por fora, já passou muito bem. Rafa entra na grande área, não consegue passar por Arnestad, porta fechada e acaba ali por conseguir evitar o pontapé de canto. A bola para Pá, e Pá a rodar atrás, tocando para Tomás Araújo. Tomás Araújo pisa a bola, é o Benfica a jogar em 30 metros. A bola para Lenglet, a luz da corda puxa pelo Benfica, quer uma vantagem maior, quer mais golos. A bola para Chalrup, Chalrup do lado esquerdo da grande área, a tocar para Barrenet, já está muito longe. Olha para a área, simula o cruzamento, toca entre linhas para Reus. Reus atrasa para Lenglet, o Benfica
6: João
0: vai
6: está
0: tocando.
6: Está confirmado o penalti em Braga, o Braga vai dispor de nova ocasião para marcar na partida. A falta foi cometida de Fischer sobre Vítor Gómez. Paulo Vítor pode visar, vai bater, Paulo Vítor bateu, defende! A defesa do guarda-redes austríaco a evitar que Paulo Vítor pudesse ampliar a vantagem na Pedreira aos 84 minutos, desperdiça a grande penalidade, Paulo Vítor.
8: Na Luz, o Benfica entra nos últimos 10 minutos a vencer por 3-1, dois gols de vantagem. Vai jogar a Lenglet. Lenglet procura espaço no meio campo contrário. Quando há aplausos na Luz com as últimas chamadas de Marco Silva, já vamos aos Alves Domingos, porque a posse de bola é para o Benfica e pode ser cumprido com Rafa Silva lá direito. Vepa oferece bola ao conjunto dinamarquês. João Alves Domingos, Marco Silva chama Frederik Ausner.
2: Exatamente, e foi mesmo por isso que surgiram aplausos das bancadas do Estádio da Luz. O regresso do Norueguês aos relevados vai estar para daqui a pouco, mas primeiro outra mexida na equipa do Ars, aliás, a última nesta partida. Anderson é a última das substituições na equipa para sair. Então agora sim, James Boguera é o preterido pelo treinador da equipa dinamarquesa, e daqui a pouco vamos ter Auschnes, mas também Kaminski na equipa do Benfica.
8: Troca a formação do Aros com mais um médio a entrar nesta equipa. Boguera sai depois de
1: sim,
8: muito correr.
1: Já estava a jogar ali como avançado pela meia esquerda. Vamos lá, que é para onde foi precisamente Anderson neste momento. O crescimento do Horus no jogo teve muito a ver com a capacidade que a equipa começou a ter para encontrar o Arnestado. Eu há bocado disse que o Arnestado era o melhor da equipa, porque não me lembrava, e estava a dizer isso precisamente quando foi assinalado o penalti do Braga, do guarda-redes, do Edenstad, que na segunda parte não estava tão em jogo e acabou por aparecer naquela grande defesa a remate do Sheldon.
8: Bola para a equipa do Aros. Há pouco entrou Mikael Anderson, ele que é a terceira e a primeira no ranking de contratações mais caras da história do Aros, isto porque é formado no Aros, saiu para o Midtjylland, voltou em 2021 por 2 milhões de euros, saiu em 2025 para o Odil Gardens, esteve lá uma temporada, voltou em janeiro por 2.9 milhões de euros e é esta a transferência mais cara do campeão dinamarquês. Estes números não jogam, mas também António Tadeia mostram a diferença entre as formações.
1: Sim, mostram, e é evidente que o modelo de negócio dos clubes na Dinamarca não é nada comparável com aquilo que é o modelo de negócio dos clubes em Portugal.
8: Bola para Rios, grande área, pode marcar, caiu! Diz que não há nada, Marco Guida, muitos protestos da Luz, João.
2: Exatamente, Richard Rios parece-me ser carregado ali pelas costas na zona dos pés, acaba por cair dentro da grande área, o árbitro da partida não teve esse entendimento, Marco Guida, agora nova falta a meio do meio-campo do Aros, assinalada a favor dos encarnados com um cartão amarelo a sair para Stefan.
8: Fico com a ideia aqui de cima, António, que Rios fica à espera do contacto.
1: Fica. Ele já tinha feito isso há bocado e o árbitro não marcou, voltou a fazer agora e o árbitro voltou a não marcar. Eu não sei se o Paulo Sérgio pode ajudar-nos ou não, mas volta a ser a tal questão da intensidade, não é?
5: Vocês estão a descrever rigorosamente na perfeição aquilo que aconteceu.
1: Ele esperou. Esperou que chegasse o adversário e quando o adversário chega, deixa-se cair.
5: Sabe muito, mas anda a pé.
8: Trocas no Benfica, João.
2: A primeira a sair é Sudakov, para grande aplauso das bancadas encarnadas para entrar. E depois vai ser aí também

0: reta final da partida. Marca o jovem Diego Rodrigues após assistência de Mário Dorgelés. Diego, a entrar na área, fez a picadinha por cima de Radlinger e a fixar o resultado em 2-0 para a equipa do Braga a 3 minutos dos 90. O Braga, depois de ter desperdiçado o penalti por Paulo Vítor, amplia a vantagem 2-0 nesta altura na Pedreira.
1: Rodrigues a marcar e bem, 2-0, vamos para a luz, faltam 5 minutos até chegarmos à compensação.
2: Grande aplauso na luz para Frederic Auschner, João Domingos.
3: Exatamente, as bancadas a celebrarem o regresso de Auschner aos relvados, e depois também saiu, e era essa a informação que dávamos, Rafa, para a entrada de Kaminski.
2: Kaminski, António Tadeia, que ainda não convenceu os adeptos do Benfica. Noutra nota, parece rodar o meio-campo, Marco Silva, fica Barrenet cheia atrás, como seis Rios e Osnes dividem a posição 8.
4: Sim, para mim a grande curiosidade era perceber onde é que Osnes ia jogar, porque Osnes pode fazer qualquer das três posições no triângulo de meio-campo do Benfica. A escolha de Marco Silva hoje é colocá-lo a fazer de Sudakov, isto é, médio interior pela esquerda, podia perfeitamente colocá-lo também como médio interior pela direita, mas para aí já tinha entrado o Richard Rios, como podia colocá-lo como médio mais posicional no corredor central, a posição onde está o Barrané cheia, mas essa à partida, se vier Palhinha, então será a posição de João Palhinha. Portanto, Orsens é um jogador que faz todo o sentido no 11 do Benfica, foi dos melhores jogadores do Benfica nos últimos anos. A questão é mesmo a de perceber qual é a ideia do treinador para ele, e a ideia pode ser precisamente a de o colocar como um dos médios interiores à frente. Eu estou-me a rir por causa deste livro, tu já vais explicar, ou o João vai explicar o que aconteceu.
2: O João Domingos vai explicar.
3: Foi livre a favor do Aros, foi bater o jogador dinamarquês e acabou por atingir em cheio um dos colegas em campo, portanto aqui momento caricato no relvado do Estádio da Luz.
4: Às vezes há uns apanhados isto, mas é ao pé da baliza, não é? Isso dá logo direito a rir para o Instagram.
2: Bola para a equipa do Benfica, vai jogar Tomás Araújo, baixa Reza, recolher, dá para Barrenet, roda perante o adversário, colocava mais ao meio, corta a defensiva dinamarquesa. É só o
0: jogador. João, desculpa interromper, deixa-me dar conta aqui de um momento caricato na Pedreira. É que o Braga fez duas alterações, saíram dois jogadores, mas depois o árbitro não permitiu a entrada dos jogadores que iam substituí-los. A partida prosseguiu e o Braga esteve reduzido a 9 unidades. Ainda está, porque falta entrar mais um elemento para o jogo. É de facto um momento caricato aqui na Pedreira.
2: Não é caricato, demorou, foi demasiado tempo a sair um jogador substituído e por isso agora tem que jogar com 10 durante o jogo.
1: São as regras, são as novas
2: exatamente
1: regras.
2: Rios, bola fora! É pontapé de canto para o Benfica.
3: Richard Rios aparecer na meia-lua, arrematar de pé à esquerda, a bola a bater ali no elemento do Aros, sai pela linha final, é pontapé de canto para o Benfica e há novo batedor, é Auschner, novamente aplaudido pelas bancadas do Estádio da Luz.
2: Agora vai ter esse destaque de ter a bola para marcar o pontapé de canto à direita. É o terceiro batedor diferente nesta noite para o Benfica. Sudakov, Dal e agora Frederic Auschner. Para já não há autorização do árbitro. Está ali uma conversa.
3: Exatamente, é com Langley, também John Duran, mais dois elementos do Aros. Conversa ali ao pé da marca de grande penalidade. Parece estar tudo resolvido.
2: Frederic Auschner, capitão de equipa, para bater de pé direito, bola larga, segundo posto, cabeceamento, a bola pinga nas mãos de Mads Edenstad. Estamos com 88 minutos de jogo, o Benfica, António Tadeia, tem uma vantagem de 2 golos, que não é desconfortável, mas também não é...
4: Não é aquilo que este jogo justificaria, aquilo que a primeira parte sobretudo justificaria. Mais um gol do Benfica fará toda a diferença, se o Benfica ainda o conseguir, porque ir para a Dinamarca com 2 golos, a eliminatória não está resolvida e vai ser preciso um jogo muito sério ainda em Randers. Agora, se for com 3, já é uma coisa completamente diferente.
2: Bola para a equipa do Benfica, vai ter direito a um livre, é meio campo defensivo. Bola para Richard Rios, dá para Sheldon, é atropelado Sheldon, é livre para as águias.
3: E também Richard Rios, foram os dois elementos do Benfica que estavam na jogada atropelados por elementos do Aros. Pontapé livre a meio do meio campo do Benfica para a equipa encarnada, vai bater Samuel Dal.
2: com a bola a rolar no meio campo defensivo em Clermont-Ferrand. O ex-Atlético de Madrid a movimentar para Tomás Araújo. Araújo para Bá. E Bá deixar de novo para Tomás Araújo, que toca para Lenglet. No interior da grande área do Benfica, projeta na frente à procura da Sheldrup. Consegue dominar, manter a bola viva, mas recupera a formação dinamarquesa. Vamos entrar no último minuto no Estádio da Luz. Posse de bola para o Aros. A jogar à procura. Camarra, o Maliano, segunda temporada na Dinamarca, deixa na meia esquerda para Eric Kall. Eric Kall a tocar para um companheiro, tenta Anderson encontrar espaço, ganha lançamento para o Aros.
3: Lançamento para ser executado a meio do meio-campo do Aros, à frente do banco do Benfica, onde está Marco Silva, como sempre, durante os 90 minutos a dar muitas indicações.
4: É, e deu para ver aqui de cima que o Marco estava a chamar a equipa para a pressão, estava a chamar os jogadores que estavam lá no flanco contrário para se aproximarem do corredor central. A equipa tem que inclinar para o lado da bola. Depois, se a bola mudar de lado, há tempo para bascular e para chegar lá.
2: Joga a formação dinamarquesa, meio campo defensivo na meia direita, bola esticada para o corredor, a recepção orientada para uma zona mais central. Dal vai à marcação, consegue guardar a equipa da Dinamarca com o atraso para Mads Edenstad. É dos melhores desta equipa do Aros nesta noite na Luz.
4: Sim, entre ele e o Arnstad parece-me que foram os dois melhores. 4 minutos, não é?
3: Exatamente, vamos ter mais 4 minutos nesta segunda parte. A placa já subiu no Estádio da Luz.
2: Com o Alexander Bá a trazer a bola para o interior da grande área, onde está Samuel Soares, natural de Sintra, meta à frente para Barreira Tchea, pressionado, abre na meia canhota, onde está Lenglet, estica na linha para Dal. O Benfica joga a saída da sua grande área, Dal estica para Duran, Duran mete o corpo à frente, dá para Sheldrup, Sheldrup encaminhar de novo para Duran. O Benfica vem com a ofensiva, passa bem para Kaminski, vai em grande velocidade, o polaco já entrou na grande área, ainda Kaminski, puxa para dentro, escorrega, perde o fio à meada, consegue levantar-se e reter posse de bola, mas o perigo já passou, ainda Duran, Duran a vir para uma zona mais central, dá para Bá, e Bá de calcanhar para Tomás Araújo, isto arrefece. E de que maneira, depois da arrancada de Kaminski, a bola para Richard Rios. Richard Rios a dominar lado direito, vai pisando, baila, deu atrás para Tomás Araújo e Tomás Araújo para Lenglet. Lenglet vai rodando o jogo para a esquerda agora, onde está Sheldrup. Sheldrup tem um adversário à frente, vai para a finta. Sheldrup puxou, pé direito, não tem espaço para tirar cruzamento, joga atrás com Lenglet. Benfica de paciência, Lenglet para Dal, Dal para Osnes. Osnes tenta levar o Benfica, dá na meia direita para Tomás Araújo. Um minuto dos quatro já passou. Tomás a acelerar em zona central, abre para Bá, Bá olha para a área, prefere encostar a bola na linha para Richard Reus. Richard Reus vai chegar Kaminski, dá atrás para Bá, e Bá para Kaminski, falha o passe, a bola bate no pé do jogador, Giftlink sobra para Reus, Reus para o Shell Europa, perto da grande área, puxou o pé direito, calcanhar, a bola chega a Dalo, remate, defende, Alenstad, sacudiu para a frente, João.
3: Recuperação alta da equipa do Benfica, bola para Sheldrup, para abrir mais à esquerda para Samuel Dal, que coisa rara e pouco vista, rematou de pé direito na direção da baliza e mais uma grande defesa. Edenstad tem evitado que esta margem se avolume aqui no Estádio da Luz.
2: Um guarda-redes vira à luz com tanta indefinição da baliza do Benfica, podia arriscar-se a já não sair daqui.
4: Sim, mas e repara, este Edenstad que apanhou 4 no Azerbaijão contra o Sabá e depois não jogou na partida seguinte contra o Viborg, voltou o veterano Hansen, que foi o titular na época passada. Este guarda-redes que está a fazer uma exibição extraordinária aqui hoje foi o guarda-redes suplente do Horus na temporada passada, a temporada do título.
5: Termina o jogo em Braga, final de partida na Pedreira, vitória do Braga 2-0, golos de Paulo Vítor de penalti e de Diego Rodrigues. Já na parte final da partida, o Braga leva uma vantagem confortável para Viena, para o jogo da segunda mão de hoje, 8 dias, às 7:30 da tarde.
1: Avança para a reportagem o Paulo Vidal, mantemos na Luz.
2: Canto para o Benfica depois desta remata de João Duran, João.
3: Foi solicitado por Sheldrup, já estava com o ângulo muito apertado, tinha Auschwitz e Kaminski para colocar numa zona mais vantajosa de finalização, optou pelo remate, saiu por cima.
2: Canto batido, cabeceamento de João Duran, passa longe do alvo, é pontapé de baliza para o Aros.
3: Pontapé de baliza depois de mais um canto batido por Auschwitz, é ele agora o selecionado para executar estas bolas paradas.
2: Pontapé de baliza então para a Mata de Anstada na Loja. Muita gente a abandonar e a festa dos que ficam, João Alves Domingos, para embalar a equipa para a viagem até à Dinamarca.
3: Muita gente a ir embora para evitar o trânsito na saída do Estádio da Luz, mas aqueles que ficam, dizias e bem, vão festejando este triunfo com margem de 2 golos, algo confortável para essa viagem até à Dinamarca.
2: O Benfica, que viu o jogo do campeonato adiado, e por isso o próximo jogo será mesmo esse em Randers, casa emprestada do Aroz, que tem um estádio novo em construção. Livre para a equipa do Benfica no meio campo defensivo. Não há grandes pressas, faltam segundos para o apito de Marco Guida. Já tem o apito na boca e dá por encerrada a partida na Luz. O Benfica vence por 3-1 o conjunto campeão da Dinamarca, e para já a felicidade existe, mas não é motivo para euforia na Luz, João.
3: Mas vitória muito festejada, tanto na bancada como no relvado, por parte dos adeptos e pelos jogadores do Benfica. Este triunfo por 3-1 dos encarnados frente ao Aros, na primeira mão do play-off de acesso à Liga Europa, levam aqui uma almofada talvez não tão confortável quanto desejavam, até porque tiveram essa almofada maior quando foram jogar à Escócia frente ao Aros, exatamente, mas para já levam aqui uma vantagem de 2 golos para essa segunda mão na Dinamarca. Os jogadores cumprimentam-se no relvado, companheiros e adversários vão-se cumprimentando. Também Marco Silva cumprimentou desde logo os suplentes que estavam no banco do Benfica, e vão agora cumprimentando também elementos da equipa técnica, e vai-se preparando tudo para que se iniciem também as flash interview pós-jogo.
2: Ora bem, Paulo Sérgio, ouvinte da RTP Antenor, no Estádio da Luz, o Benfica consegue vantagem na primeira mão neste play-off da Liga Europa. Benfica 3, Aros 1.
1: Dentro de 8 dias, jogo às 19 horas, hora de Portugal Continental e da Madeira, 18 horas nos Açores, será na segunda mão em Randers. Vamos avançar já para a escolha do António Tadeia do melhor jogador em campo.
2: Ora bem, António Tadeia, melhor em campo.
6: Melhor em campo hoje é Rafa, não só por aquilo que deu à equipa no plano ofensivo, fortíssimo a conduzir, fortíssimo a receber em progressão, fortíssimo no 1-1, não esteve tão forte assim na finalização, porque se isso tivesse acontecido, o Benfica podia ter saído aqui com outro resultado, mas esteve uns furos acima de toda a gente na partida de hoje.
2: Olhando ao trabalho de Marco Silva, é sempre um trabalho, António, que é facilitado com um golo aos 2 minutos.
6: É verdade que sim, mas o Benfica faz por isso, e esse gol aos 2 minutos aparece numa sequência de remates em que o Benfica impôs aquilo que é uma das características fundamentais deste futebol de Marco Silva, que é a presença na área. Este Benfica é forte ofensivamente devido a uma série de questões, constrói bem desde trás, a capacidade tanto de Langlet como de Tomás Araújo para meterem passos verticais entre linhas é notável. Depois fixa os tais triângulos nos corredores laterais, entre o lateral, médio, interior e extremo, acaba sempre por soltar alguém nas costas da linha defensiva adversária, e além disso, nesse momento em que alguém se solta, ataca a área com toda a gente e acaba por impor essa presença na área. A segunda parte não foi tão forte como a primeira, porque o Horus também acertou as marcações, saiu menos para o jogo, baixou um bocadinho mais o bloco, defendeu melhor a sua zona defensiva, e isso impediu o Benfica de ser tão perigoso, mas ainda assim foi um jogo em que o Benfica foi francamente superior do ponto de vista ofensivo.
2: Escolheste o melhor em campo do lado do Benfica, o melhor do jogo. Perguntava do lado do Aros, o jogador que mais te agradou, sabendo que a escolha está a entrar de estado e é de estado há pouco referiste.
6: Sim, acabarei por fixar o guarda-redes, é de estado, foi muito importante. O Benfica acabou o jogo com 13 remates enquadrados, o que quer dizer que se 3 entraram, sai daqui Eden Stad com 10 defesas. E isto acaba por corresponder a alguma coisa. Foi muito à conta dele que o Benfica não saiu daqui com outro resultado, com um resultado mais amplo e com a eliminatória resolvida. Mas parece-me que há uma série de jogadores com futebol nesta equipa do Horus. O médio Arnstad é um deles, o avançado Boger é o outro. Gostei dos alas, Emery e Anderson. Anderson, importante sobretudo também depois quando fechou como central. E depois há os dois médios, Canudos e Armestade. Mas o Benfica foi francamente...
1: Vamos ouvir António Tadeia em Braga, Diego Rodrigues, o autor do segundo golo do Sporting Clube de Braga.
7: Dilatado um pouco mais à vantagem. Na segunda parte acho que entramos um bocadinho adormecidos. Eles tiveram ali uma oportunidade ou outra, mas acho que no conjunto geral merecemos a vitória. O meu golo trouxe pouco de justiça ao resultado. Se calhar até merecíamos sair daqui com mais diferença de golos. Mas a primeira parte está feita. Agora vamos lá encarar o jogo como se estivesse 0-0 e vamos lá para ganhar.
8: Teve uma semana difícil de preparação, inclusive não pôde jogar domingo, segundo nos disse o treinador, só terça e quarta é que treinaram mais ou menos em pleno. Sente que na segunda parte notou-se alguma quebra de energia em alguns jogadores por fruto dessa semana difícil?
7: Mais ou menos, acho que o adversário também tem as suas qualidades e puseram-nos em dificuldade. As oportunidades que tiveram também é mérito deles. Óbvio que não vamos conseguir manter a mesma energia toda durante o jogo, mas acho que não se deveu tanto a isso. E agora cabe-nos a nós pegar nestas oportunidades deles, que foram os lances que nos feriram mais, corrigir isso e no jogo lá não acontecer tanto estes casos.
8: Falando do seu golo, da chegada do seu golo, começa com um ótimo trabalho deste trás até lá à frente. O Diego depois finaliza, parecia um jogador muito mais experiente do que aquilo que é, mas é uma grande jogada coletiva.
7: Sim, foi muito bem trabalhado por parte de todos. Já não sei quem é que faz o passe para o... O Vítor faz bastante passe para o Mário, depois o Mário temporizou bem as jogadas, esperou para o apoio e eu pronto, fiz o movimento. O Mário fez um excelente passe e eu cabe-me a mim fazer isto, que é estar assim para o guarda-redes e fazer o gol.
1: Diego Rodrigues, o português nascido nas Taipas em Guimarães, a marcar o seu primeiro golo desta temporada em 3 jogos, todos realizados na Liga Conferência. Um golo, 113 minutos jogados. Este jogador que, por exemplo, na época passada fez 37 jogos, 2 golos e 3 assistências para golo. Estamos em Braga, estamos também na Luz, para onde regressamos João Santos Correia e António Tadeia.
2: E daqui a pouco Paulo Sérgio traz Leandro Barreiro a prestar declarações. Será o primeiro interveniente do lado do Benfica. Recebe as últimas indicações por parte de Gonçalo Guimarães e já está posicionado no relevado do Estádio da Luz o médio luxemburguês, que foi o primeiro jogador a ver cartão amarelo. Acabou por marcar um golo e já está pronto para iniciar essas declarações à BTV.
1: Muito bem, entre ele começar a falar no Estádio da Luz e chegar aqui ao meu monitor que está do meu lado direito, ainda vai demorar um bocadinho. Chegou agora, vamos ouvir o que tem para dizer Leandro Barreiro, internacional luxemburguês, filho de pais angolanos.
9: É uma boa execução da equipa hoje, tivemos muitas oportunidades, podíamos ter marcado um ou outro golo mais, mas um jogo positivo hoje.
10: O Benfica, à partida para este jogo, já tinha 22 golos marcados nos primeiros jogos oficiais da época, hoje marca mais 3. O que é que gostaria de dizer sobre a produção ofensiva que a equipa tem tido?
9: Muito positiva, estamos a treinar muito, sabemos quais são os passos que temos que entrar, quais são as jogadas que temos que fazer e estamos a mostrar no campo o número de oportunidades que nós temos, golos que temos marcados e é muito positivo.
10: Como se tem sentido neste meio campo a 3 com o Enzo e com o Sudakov?
9: Também bem, como eu estou a dizer, nós sabemos o que temos que fazer e está a saber os resultados no campo.
10: Muito obrigado, palavras de Leandro
1: Barreiro, antigo jogador do Mainz da Alemanha, vai na sua 3ª temporada ao serviço do Benfica. O ano passado 50 jogos, 5 golos, 7 assistências para golo. Para já, leva um golo marcado, 2 assistências nos 6 jogos realizados. Daqui a pouco vamos ter os dois treinadores, Carlos Vicente em Braga e Marco Silva no Estádio da Luz. António Tadeia, João Santos Correia.
2: António, há pouco escolhias o melhor do Aros, penso que tenhas terminado esse
6: raciocínio. Sim. Acho que ficámos a ver um bocadinho aos benfiquistas, a falar um bocadinho mais também daquilo que foi a do ponto de vista individual, a exibição da equipa do Benfica, porque Rafa fez um grande jogo, mas há mais uma série de jogadores que eu acho que estiveram em grande nível. Pavlidis, pela capacidade que tem para ligar, gostei dos dois triângulos, dos dois lados. Prestiani começou o jogo assim à hora, na segunda parte caiu um bocadinho, mas o próprio Dal deu um aporte, e o próprio Sudakov deu um aporte interessante no corredor esquerdo, mais veloz o Bá, mais veloz também o Barreiro, que fez um belíssimo jogo também, pela forma como é capaz de dar chegada à área a partir daquela posição de médio interior direito. Parece-me que quase toda a gente do meio campo para a frente esteve num bom nível, e os outros três são aqueles que asseguram a estabilidade: os dois centrais, o Anglet com uma falha que originou a jogada que deu o golo ao Horus, e depois também, é verdade, o Barrenes é importante a pautar o jogo.
11: Essa equipa do Benfica, todo esse meio campo que daqui a pouco teremos mais algum tempo para escrutinar, é um meio campo que recebe em breve um reforço, num meio campo que tem tantas opções. Marco Silva tem aqui as chamadas boas dores de cabeça.
6: Eu creio que o Benfica vai descarregar alguns jogadores da zona do meio campo daqui até ao final do mercado, porque se formos olhar para isto numa perspectiva, é verdade que Manu pode contar como central, porque não há excesso de centrais, mesmo com a chegada do Alessandro Circa. Mas mesmo que Manu conte como central, para dar quatro opções ao treinador, e vamos retirá-lo desta equação, sobram para a zona de meio campo jogadores a mais para as três posições que estão em equação. Se vier Palhinha e Barrenes Cheia fazem uma delas, e depois para as posições de médio interior, só hoje vimos em campo Sudakov, Orsnes, Leandro Barreiro e Richard Rios. Mas há mais gente, não é? E daí que, naturalmente, me parece que o Benfica vai precisar de descarregar alguém ainda antes de fechar o mercado.
11: Ora, recordo que o Benfica venceu por 3-1, resultado feito na primeira parte, com Rafa Silva a marcar aos 2 minutos, Leandro Barreiro ao minuto 31 e Pavlidis aos 45 mais 2 de penalti. O Aros tinha reduzido na altura para 2-1 por golo de Jorgensen aos 36 minutos. Na segunda parte não houve qualquer golo e o Benfica vence por 3-1, que é um resultado que tem conforto de dois golos, mas não deixa ninguém à vontade, António, para a segunda mão.
6: Não, o Benfica vai precisar de fazer um jogo muito sério à Dinamarca. Se saísse daqui com um resultado como os que fez contra o St. Gallen ou contra o Arte, podia perfeitamente Marco Silva rodar a equipa, dar minutos a mais gente, embora também haja depois muitas dúvidas sobre relativamente àquilo, como é que vai ser o 11 do Benfica, porque há jogadores que estão a voltar, que vieram mais tarde em função do campeonato.

0: podia trazer algum desanuviamento a esse jogo e permitir que o Benfica lá fosse já a pensar mais no jogo da jornada de campeonato que terá a seguir. Só que não vai ser possível, e o Benfica ficou a dever a si próprio essa possibilidade de sair daqui hoje com o goleado.
1: Equipa do Benfica, que tem agora alguns jogadores a fazer os habituais exercícios físicos depois da partida, os suplentes menos utilizados, mas utilizados, e também os jogadores não utilizados, no caso de Anatoly Trubin, que está ali a acelerar também, juntamente com alguns elementos do banco de suplentes. António Tadeia, é um Benfica que, como disseste, vai ter que ser sério na viagem à Dinamarca. É um Benfica com muitas dores de cabeça, porque, e olhando àquilo que acabaste de dizer, Prestini está em grande forma, não vai ser fácil tirar o argentino. Rafa está em grande forma para abrir espaço também para Sheldrup. Sudakov acaba por ser o maior ponto de interrogação deste Benfica.
0: Mas olha que não fez um mau jogo hoje, Sudakov. Parece-me que Sudakov foi importante na forma como o Benfica faz os tais desdobramentos ofensivos. E essa é, eu já identifiquei aqui, com uma das quatro chaves do futebol ofensivo do Benfica. A maneira como os médios interiores fixam, e são mais vezes eles a fazer isso, e muito mais Sudakov do que Barreiro do outro lado, para que depois, entre o extremo e o lateral, um por fora e um por dentro, um deles se ofereça em apoio e o outro se ofereça em profundidade. E isto é de tal maneira imprevisível que a capacidade de lançamento de Sudakov e a capacidade de imaginação de Sudakov acaba por ser muito importante para que o Benfica desdobre o seu futebol ofensivo, porque enfim, ele tem algo que não tem Barreiro, por exemplo. Barreiro tem uma capacidade de chegada à área, uma capacidade de aceleração do jogo com a bola nos pés, que não tem Sudakov, mas Sudakov imagina as trajetórias, imagina as jogadas, que é uma coisa que Barreiro não é capaz de fazer. E isso faz com que o ataque do Benfica seja muito variável, tanto pela direita como pela esquerda. Portanto, eu percebo a ideia. Sudakov precisava de fazer mais golos, precisava de fazer mais assistências. Hoje, por exemplo, fez 7 passos para finalização, o que é notável. É verdade que muitos deles foram feitos em lance de bola parada, nos pontapés de campo, mas muitas vezes também a falta das assistências tem que ver com a incapacidade dos companheiros para finalizar em condições, porque num jogo fazer 7 passos, os chamados passos-chave, passos em que os companheiros finalizam na sequência, é uma boa performance. Portanto, eu acho que Sudakov fez uma boa partida. Percebo a ideia, falta-lhe golo, faltam-lhe assistências, faltam-lhe números, mas creio que não está para breve a sua saída do 11 do Benfica.
1: Para o Benfica, há uma notícia que à partida será boa, é que na deslocação a Randers para defrontar este Aruz tem descanso do campeonato, adiou o jogo. O Aruz não, o Aruz vai
2: João,
1: jogar a meio da semana. Força,
2: deixa-me dentro de instantes ter a oportunidade de ouvir Marco Silva, está já a falar na SIC Notícias, vamos ouvi-lo.
3: Nada de novo ao Benfica do ponto de vista ofensivo, porventura Sheldrup ajeitou ali um bocadinho mais no lado esquerdo. O que é que queria quando fez saltar do banco aqueles 5 elementos, sendo que não resultou aquilo que tinha em mente?
4: Sim, não, a equipa não, ou seja, por vezes acontece, nós claramente com a substituição do Leandro pelo Rios, tem a ver também com o cartão amarelo que tinha, estávamos a jogar praticamente no último terço e expostos a alguns momentos de transição, o Léo também ao intervalo sentiu-se um pouco, estava a se sentir um pouco cansado e as duas coisas juntas fizeram-nos mexer logo ali naquela posição, e o Rios é um jogador diferente, é um jogador que taticamente não é como o Léo, é um jogador um bocado mais de andar pelos dois corredores, andar na zona central toda, e nós com o Léo temos um jogador mais posicional. Esta foi a questão. Nós sabíamos que o Rios nos podia dar outras coisas e coisas diferentes do Leandro, e depois as outras substituições foi para dar frescura no ataque, claramente o Johnny e o Andrés para dar a frescura que precisávamos, para darmos continuarmos totalmente abertos no corredor esquerdo com o ala, e depois as restantes um bocado nesse sentido, refrescar, dar minutos ao Freddy, que numa posição também conhece bem, e depois refrescar o lado direito para refrescar o Rafa, depois de uma excelente exibição do Rafa.
3: O facto do Benfica não jogar agora para o campeonato frente ao Moreirense é uma vantagem para o jogo da segunda mão, uma vez que tem uma semana limpa para preparar o jogo?
4: Sim, claramente, não há, isso parece-me óbvio, foi esse o objetivo. Nós andamos a jogar 3 em 3 dias, num mês de agosto, começámos em julho e num mês de agosto também, e o número de jogos de agosto era muito, muito grande, e nós optámos por o fazer numa altura que também temos jogadores ainda praticamente numa fase de pré-temporada, alguns a vir em lesão, como é o caso do Frederico também. Acho que tomámos a decisão certa, vai-nos permitir preparar o jogo, ter uma semana

0: ter uma semana normal e uma semana completa para preparar esse mesmo jogo, e faz parte.
1: Só uma última questão muito rápida, é incontornável. João Palhinha é a peça que falta no puzzle deste Benfica.
0: Não vou falar de jogadores que ainda não são oficiais do Benfica também.
1: Muito obrigado.
2: Marco Silva na zona de entrevistas rápidas da SIC Notícias. Dentro de instantes admito a possibilidade que ele possa falar na BTV e, portanto, se isso acontecer, vamos trazê-lo em direto no decorrer desta emissão de desporto. Recordo que o Benfica ganhou por 3-1, o Sporting de Braga ganhou por 2-0. Já está na BTV Marco Silva. Vamos ouvir o técnico da formação do Benfica.
3: De forma absolutamente natural.
4: E com uma forma genuína de se expressar, enfim, para o futebol ganha com...
2: Vamos à SIC, estamos a ouvir a SIC Notícias, vamos à BTV e, portanto, vamos esperar que ele comece a falar na BTV, que esse canal esteja disponível. Vamos ouvir agora.
0: O jogo está daquela forma, o adversário não salta, mas estamos com uma vantagem confortável. Não temos muitas vezes que atrair e conduzir por zona central, depois poderemos ficar sem solução e a equipa fica um pouco desequilibrada. Mesmo assim, acabámos por reagir forte com os jogadores suficientes e depois fomos batidos em dois momentos. Fica esse sabor amargo da forma como sofremos o golo, mas 30 segundos de uma primeira parte de grande nível não podem de todo beliscar aquilo que foi feito. Nós tivemos 30 segundos em que tivemos ali um erro, no momento temos a bola e naturalmente que o tempo de trabalho, com o feedback que vamos dar, estes erros vão acabar por terem que desaparecer da nossa equipa, porque são momentos que temos totalmente o controle do jogo. E como disse, boa entrada forte, entrada a querer marcar cedo, para também jogar um pouco com o ambiente e com o estádio. Foi isso que fizemos, perigosos, sem bolas paradas também, uma boa reação à perda, o plano e o posicionamento que tivemos defensivo com o Enzo funcionou também da perfeição daquilo que queríamos, que era a nossa pressão, atacar com os três jogadores da frente, os três centrais do adversário, acabou por funcionar muito bem. O jogo esteve sempre controlado e ficámos a ver mais gols durante a primeira parte. A segunda parte, totalmente o controle do jogo, essa é que é a realidade. O adversário chegou talvez duas ou três vezes à nossa área, não tantas oportunidades. Eu senti, o adversário também abdicou um pouco do jogo, defendeu em 30 metros, mesmo a perder por 3-1, abdicou sequer de nos tentar pressionar, pelo menos em meio campo defensivo. E nós não tivemos a mesma capacidade já de criar tantas oportunidades, mas tivemos as suficientes ainda para poder fazer mais um ou outro gol durante a segunda parte. Importante que não sofremos na segunda parte. Uma vitória boa para nós, positiva, uma exibição positiva, mas na primeira parte, claramente, de muito bom nível.
5: Deixa-me perguntar-lhe um aspecto do jogo que vi, colocou várias vezes o Enzo Barra Neto na saída de bola do lado esquerdo, ao lado dos centrais. Foi para quê? Para tê-lo de frente para o jogo ou para aumentar o número de jogadores a sair a jogar?
0: Algumas vezes sim. Nós já calculávamos num primeiro momento o ponta-lança do nosso adversário ia cortar a linha no Enzo. Calculámos que no primeiro momento ele não ia ser o jogador de ligação direta, ia ser um jogador mais de quando a bola fosse num apoio frontal para ele depois receber e daí irmos para a frente. Fizemos isso algumas vezes, como temos feito também, e em alguns momentos ele ver o jogo de frente e abrir-nos um pouco mais. Foi essa o que nós queríamos para o jogo nesses dois momentos, ele muito mais num espaço por trás do avançado, a libertar-se do avançado, porque ele naturalmente estava a marcá-lo pela frente e depois da bola entrar quer nos corredores, quer no apoio frontal. Ele podia ser o jogador de ligação e em alguns momentos ele sim ver o jogo de frente e depois fazer como terceiro com o Tomás e com o Lenglet. Esse foi o objetivo. Acho que foi conseguido, uma exibição taticamente muito boa dele.
5: Só para terminar, finalmente vai ter uma semana limpa com dois reforços, Frederick Auschnes finalmente está disponível e também com o australiano. Como é que olha também para esta semana, importante também para treinar?
0: Muito, muito importante, muito, muito importante para jogadores que chegaram mais tarde terem, perceberem aquilo que nós queremos, principalmente em termos de posicionamento, em termos de ter a calma suficiente para esperar nas posições certas que a bola irá chegar e nós iremos fazer a bola chegar. Sentiu-se isso quando fizemos as alterações em alguns momentos. Continuámos a ter caudal ofensivo, mas se calhar anárquico não é a palavra certa, mas um pouco menos posicional do que estamos a ter e menos rigorosos naquilo que são os posicionamentos que nós queremos para o nosso momento ofensivo e defensivo também, e precisamos de tempo, precisamos desta semana, vai ser importante para nós trabalharmos, para já dar descanso aos jogadores que merecem, e depois teremos uma semana completa para preparar o segundo jogo e começarem a adquirir, principalmente os jogadores que chegaram mais tarde, e como falou, o novo reforço também, para que possam se adaptar o mais rápido possível àquilo que são as nossas ideias e aquilo que nós temos vindo a trabalhar.
2: Entrada entrada forte, exibição taticamente muito boa de Enzo. Vamos a Braga, à boleia da Sport TV, ouvir Carlos Vicente, o técnico do Sporting de Braga, que já está a falar.
6: Também creio que isso lo empezamos a notar. A los 5 ou 10 minutos da segunda parte, empezamos a ver al equipo, quizá un poco más falto de energía de lo que creo que en condiciones normales podríamos estar. Algunos jugadores todavía con algunos síntomas. Vimos ahí calambres también en los últimos minutos de algunos jugadores. La deshidratación que provoca según qué síntomas puedas tener. Y la importancia que tuvieron los cambios para mantener el nivel, para meter energía al campo y para ayudarnos a conseguir el segundo gol.
7: A jogada de 2-0 é uma grande jogada coletiva, o Diego finaliza, mas é uma grande jogada de toda a equipa, desde a recuperação de bola até à finalização do Diego. É um bocadinho o Vicens Ball?
6: Bueno, el equipo creo que, ya os lo he dicho también en ruedas de prensa, ¿no? Que el equipo creo que se beneficia un poco este año de que sabe a qué jugamos, que tenemos una identidad clara de juego y necesitamos de que la gente juegue con personalidad y de que en un partido como el de hoy, donde quizá te pueden tirar las fuerzas a querer conservar la ventaja que has adquirido, pues el equipo se comporta como somos nosotros, que a pesar de llevar un gol de ventaja, pues intentas conseguir el segundo. Y a pesar de fallar un penalti, que igual nos recuerda a todos un poco la eliminatoria de semifinales, ¿no? De que te podías haber llevado un gol más de ventaja, pues en vez de bajar los brazos, el equipo sigue intentándolo y eso nos da el segundo gol, como aquel día también nos lo dio contra Friburgo muy al final, ¿no?
2: Por aquí está Carlos Vicente, satisfeito com o 2-0, satisfeito porque a equipa nunca baixou os braços. No Estádio da Luz, Marco Silva, satisfeito com a entrada forte e, portanto, os dois treinadores, eu diria que satisfeitos. Regressamos ao Estádio da Luz, João Santos Correia e António Tadeia. Daqui a pouco vamos ter Marco Silva na sala de imprensa, onde já está o repórter João Alves Domingos.
8: Ora, António Tadeia, pegava por estas últimas palavras de Marco Silva, porque ele é explícito, ficámos a dever mais golos na primeira parte e está muito mais satisfeito do que o Benfica, com aquilo que o Benfica apresentou em 45 minutos nos primeiros do que nos segundos.
9: Sim, embora o próprio Marco Silva tenha reconhecido que muito daquilo que mudou da primeira para a segunda parte tenha sido também provocado pelo facto do Horus ter deixado de sair para o jogo. O Horus passou a jogar com a equipa toda muito mais atrás, viu-se um jogo mais apoiado da equipa dinamarquesa na segunda parte, mas só saía pela certa e sobretudo não saía para pressionar, porque também ninguém o mandou tirar o Barrena em cheia para o clube passar a colocar mais vezes ao lado dos laterais para abrir o campo, porque aí o Horus passou, deixou de ter alternativas para pressionar homem a homem a saída de bola do Benfica e acabou por baixar e por abdicar dessa pressão. Mas foi uma leitura correta, parece-me a mim, do Marco Silva, relativamente àquilo que a equipa produziu, relativamente àquilo que são as alterações que ele consegue introduzir na zona do meio campo, e hoje claramente parece-me que a equipa ficou a perder com a troca do Leandro Barreiro pelo Rios. Sheldrop apareceu num nível apreciável, mas não ao nível do Prestiani da primeira parte. Arsenas, enfim, pode jogar ali, já percebemos que vai jogar muitas vezes ali. Eu acredito que ele possa ser, além daquelas três posições do meio campo, possa ser uma alternativa para o lateral direito também, se Marco Silva não se deixar convencer com o Banjaki e de repente precisar de fazer repousar o Bá em algumas partidas. Portanto, creio que houve o reconhecimento que a equipa na segunda parte baixou um bocadinho, mas muito daquilo que foi a baixa do Benfica teve que ver com a nova atitude do Horus para o jogo, porque o Horus percebeu que se continuasse a jogar como a primeira parte saía daqui com um cabaz e deixava de ter oportunidade de pensar em virar eliminatório na segunda mão.
8: Vida difícil para um jogador do Benfica é Kaminski, que já há vários jogos que não é titular, tem vindo do banco numa equipa que tem Prestiani e Rafa a jogar como estão a jogar, que tem ainda Sheldrop por entrar. Há Luke Bacchio, que é um ponto de interrogação até ao fim do mercado. Kaminski custou 17 milhões de euros e será aqui um problema.
9: É o grande mistério deste mercado do Benfica. Francamente, não percebi ainda qual era a ideia. Não sei se a ideia era ficar sem algum dos extremos que cá estão, mas lá está. Se olharmos para o plantel, para a construção do plantel, na lógica de duas soluções por posição e ter mais do que duas soluções por posição é um risco porque vai bloquear a promoção dos jogadores que estão à espera de vez, dos meninos da equipa B, e o Benfica precisa de trazer meninos da equipa B para cima para depois garantir as mais-valias que dão os lucros nos relatórios e contas da SAD. Portanto, presumindo que a ideia é ter dois jogadores por posição, então o Benfica tem Rafa Luquevacchio de um lado, tem Sheldro Prestiani do outro. Não me parece que qualquer destes seja a opção para jogar no trio de meio campo, porque o Benfica deixou de jogar com 2 mais 1, passou a jogar com 1 mais 2, isto é, joga neste momento com um médio posicional e dois interiores, quando antigamente jogava com um duplo pivô e depois um 10 nas costas do ponta de lança. Deixou de acontecer, não há 10 nesta equipa do Benfica, quem ocupa a posição muitas vezes é um dos jogadores que vem das aulas. Acontece por vezes com Prestiani, acontece por vezes com o próprio Rafa, e portanto parece-me que ter 5 jogadores para aquela posição, e eu creio que ainda há mais no plantel, não é? Portanto, a entrada de Kaminski acaba por ser uma espécie de carta fora do baralho. Não sei se estavam à espera que ele fosse aquilo que não é, mas vejo muito difícil a vida de Kaminski. Aí sim, não me parece que vá ter muito espaço para se afirmar na equipa do Benfica.
8: Ainda por cima falamos de 17 milhões, não são propriamente trocos na equipa do Benfica. Não. Chega também Tchirkati, um central, Tomás Araújo e Lenglet têm sido a dupla, que é a única dupla que tem o Benfica nesta fase da época. Chega o central australiano para complementar, é para entrar no 11 ou será uma segunda opção? Também custou 20 milhões de euros.
9: É verdade que sim, mas eu creio que a primeira opção de Marco Silva será continuar com estes e sobretudo se entretanto passar a ter um médio centro de outro perfil, um médio centro que seja mais físico e mais capaz de garantir segurança, sobretudo nas bolas paradas defensivas, porque aquilo que me parece é que este Benfica, e viu-se aqui no jogo com o Académico de Viseu, foram duas bolas paradas defensivas que fizeram com que o Benfica deixasse cair 2 pontos. Mas com estes dois centrais o Benfica tem uma qualidade de construção, de início de construção, apreciável. Depois, não são jogadores do Elixir, não são jogadores de encostar o cabedal, não são jogadores de ganhar bolas no ar, nas tais bolas paradas defensivas, e para isso Tchirkati é melhor, de facto. Agora, parece-me que é um jogador que não tem a mesma capacidade nem de condução, nem de passe, nem de criação, e isso pode vir a ser um fator inibidor na forma do Benfica jogar. Portanto, eu creio que, sobretudo se vier para a linha, a ideia de Marco Silva será continuar com estes dois. Se não vier para a linha, e eu creio que está mais para vir do que para não vir, e se o Benfica continuar a jogar, seja com Barrenas cheia, seja com o próprio Orsnes, na posição de médio centro posicional, aí admito que seja necessário meter ali um jogador mais crescido para os duelos no centro da defesa. Mas, lá está, não vejo Tchirkati a entrar no 11 e a automaticamente deitar fora das opções, pelo menos de forma consistente, nem o Tomás Araújo, nem o Lenglet. Agora, é verdade que uma época é longa, e 3 centrais de 4, se contarmos o Manu, não são demais.
8: Olhando ainda para a zona defensiva do Benfica, mas dando um passo atrás, Samuel Soares ganhou o lugar?
9: Eu creio que sim, que está, embora neste momento, e isto é notável do ponto de vista da não cedência do interesse desportivo ao interesse financeiro, porque o negócio de Trubin é um negócio complicado para o Benfica, é um negócio em que o Benfica, além do mais, não tem tudo no jogador. Há mais-valias, percentagem de passe ainda para entregar no caso de uma potencial venda, o que faz com que o Benfica só possa fazer dinheiro com Trubin se o vender por valores que neste momento são irreais no mercado internacional dos guarda-redes. Não há guarda-redes a saírem de um lado para o outro por 40, 50 milhões de euros. Muito menos guarda-redes que não são titulares na sua equipa. E isto, vamos lá ver, se o Benfica estivesse na ideia de ainda conseguir fazer dinheiro com Trubin neste mercado, o que fazia sentido era tê-lo a jogar. Mas Marco Silva olhou para os guarda-redes, viu-os trabalhar, escolheu um. E a partir desse momento, a decisão dele é lei. Ele escolheu, não escolheu a pensar no negócio, escolheu a pensar na equipa, e portanto creio que neste momento o guarda-redes do Benfica é Samuel Soares.
8: Olhando aos corredores, há Samuel Dal e há Alexander Bá. As alternativas são dois campeões do mundo sub-17, José Neto à esquerda, Manjaki à direita. Precisa o Benfica de outro lateral?
9: Tenho alguma. Eu não conheço suficientemente bem, aliás, nem eu nem ninguém, aquilo que Banjaki e José Neto podem fazer a este nível. São dois jogadores que têm vindo a queimar etapas, são muito jovens ainda. No contexto da Seleção Nacional de Sub-17, era um dos melhores da equipa. Num contexto, o Benfica este ano não vai ter Liga dos Campeões, mas num contexto de campeonato contra as melhores equipas, num contexto de Liga Europa contra equipas fortes, poderão eventualmente não estar ainda à altura. Mas,
2: António, a semana passada tive a oportunidade de fazer o relato do Arts em Edimburgo, onde jogou o José Neto. Pareceu-me um jogador interessante, verde, mas interessante.
9: Sim, mas o Arte não é propriamente a última bolacha.
2: Não é.
9: Preciso percebermos isso.
2: Tem uma bolacha do meio, quanto mais
9: sim,
2: a última.
9: E eu tive o cuidado de realçar. O Benfica este ano não joga a Liga dos Campeões, portanto não vai apanhar aqui com grandes tubarões do futebol europeu. Portanto, esta é uma época que pode permitir algumas liberdades criativas nesse domínio. Mas lá está. Quem trabalha com eles é que tem que saber. E enquanto não se lhes der a possibilidade de jogar, nunca ninguém vai saber. Portanto, neste momento ninguém sabe se eles podem ou não ser. Se o treinador naturalmente ficaria mais seguro com jogadores mais batidos, mais rotinados, mais experientes, há isso sem dúvida nenhuma. Agora, se essa é uma prioridade em termos de mercado, já tenho mais dúvidas.
8: Até porque no corredor esquerdo, Samuel Dal já mostrou diversas vezes não ser um super defesa esquerdo.

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0: resposta ao envelhecimento da população, diz Adalberto Campos Fernandes em entrevista ao Diário de Notícias. Existe há 2 anos e meio, mas a Comissão para a Igualdade e contra a Discriminação Racial ainda não analisou nenhuma das quase 50 queixas de racismo, porque continua sem ter funcionários para dar andamento aos processos. No futebol, o Benfica no caminho para a Liga Europa e o Sporting de Braga no caminho para a Liga Conferência. As duas equipas portuguesas venceram esta noite a primeira mão do play-off.
1: Esta altura no Porto estão 17 graus, 18 em Coimbra, 19 em Lisboa, 21 em Ponta Delgada, 23 em Faro e 25 no Funchal. As notícias à meia-noite, a edição é de Cláudia Almeida.
0: O coordenador do Pacto Estratégico para a Saúde recusa a expressão crise na saúde, prefere transformação. Numa entrevista ao Diário de Notícias, Adalberto Campos Fernandes, antigo ministro da Saúde, diz que a prioridade das políticas para o setor tem de ser a resposta ao envelhecimento. Camila Vidal.
2: Faz cada vez menos sentido separar pensões e saúde. A distinção já foi útil, diz o ex-ministro, mas a longevidade está a criar problemas que não podem tratar-se em separado. Defende mais autonomia, participação e significado na velhice. Sobre o aumento constante dos internamentos sociais, diz que é um exemplo de como a fragmentação institucional é ineficiente e causa sofrimento às pessoas. O coordenador do Pacto Estratégico para a Saúde aponta ainda às desigualdades entre idosos, defende que os rendimentos do trabalho e a poupança não podem ditar a segurança na velhice. Nesta entrevista ao Diário de Notícias, Adalberto Campos Fernandes evita o rótulo de um SNS em crise, fala numa tendência europeia de transformação profunda, em particular devido ao envelhecimento, e sublinha, o SNS é uma construção social da democracia, uma das grandes, mas preservá-lo não significa conservá-lo tal como está. É preciso transformar. No diagnóstico ao Serviço Nacional de Saúde afirma que não basta dar mais recursos a um sistema mal organizado, nem basta organizar melhor sem haver recursos. Rejeita uma solução única ou uma fórmula mágica para os problemas no setor. Sobre se faz sentido prometer um médico de família a todos os portugueses, Campos Fernandes responde que a relação de proximidade é essencial, mas que não há uma fórmula organizativa inimputável. O significado do médico de família para as populações deve manter-se, mas é preciso pensar na forma como evoluem as profissões e as necessidades das pessoas.
0: Adalberto Campos Fernandes é a pessoa que o Presidente da República escolheu para liderar o Pacto Estratégico para a Saúde. Existe há 2 anos e meio, mas a Comissão para a Igualdade e contra a Discriminação Racial tem ainda todas as queixas de racismo, quase 50 por analisar. A Presidente desta Comissão acusa o PSD de travar o funcionamento da entidade, João Coraceiro.
3: 39 queixas em 2025, este ano 8 para já, todas sem resposta. Antes não ouviu a Presidente da Comissão para a Igualdade e contra a Discriminação Racial, depois do Jornal Público dar conta desse impasse. A lei que criou esta entidade está por regulamentar e sem isso tudo fica bloqueado, acredita Isabel Rodrigues.
4: Não tendo essa lei, só posso contratar pessoas a prazo. Os contratos a prazo na administração pública não se destinam a suprir necessidades permanentes. Se queremos fazer as coisas bem feitas, temos que contratar com vínculo de quadro.
3: Isabel Rodrigues considera que o PSD está a empatar o processo, diz que o partido tem outros planos para a Comissão.
4: O PSD quer fundir com a Comissão para a Igualdade de Género. Se quer fundir, não vai investir a dar meios para que esta Comissão funcione.
3: Até lá, o vazio nas queixas de racismo e mesmo fundir duas entidades levanta sérias dúvidas a Isabel Rodrigues.
4: É preciso olhar para as diretivas europeias que apontam para uma entidade independente.
3: Mas há mais dificuldades, aponta a responsável pela Comissão para a Igualdade e contra a Discriminação Racial, as instalações atribuídas pelo Parlamento.
4: É um prédio residencial, o que desde logo impede ter uma porta aberta ao público. Temos que trabalhar de porta fechada num segundo andar. Não tem elevador, é só por escada, que até é íngreme, coloca um problema de acessibilidade.
3: As queixas foram já sinalizadas à Secretaria-Geral da Assembleia da República em abril, pela Comissão Permanente da Assembleia, depois também pela própria Isabel Rodrigues.
4: E até hoje não temos resposta.
3: E numa espera que continua?
4: Bom, estou a olhar para setembro com expectativa.
3: E se até setembro não tiver alguma resposta?
4: Logo veremos o que é que a Comissão vai fazer, eu já tenho uma ideia, mas vamos aguardar.
0: Isabel Rodrigues está à frente da Comissão para a Igualdade e contra a Discriminação Racial desde dezembro de 2024. Sem efetivos na polícia não pode haver prevenção, diz a Antena 1 esta noite Paulo Santos, presidente da Associação Sindical dos Profissionais de Polícia.
5: O modelo de policiamento em Portugal é um modelo preventivo, é um modelo de proximidade, ou seja, a PSP devia atuar no quadro de prevenção, mas para isso é preciso ter polícias e ter meios humanos e materiais para estarmos na rua a fazer prevenção. O problema é que nos últimos anos nós temos, face àquilo que é esquecer de efetivo, o desinvestimento, a fuga de quadros, o processo de envelhecimento, as esquadras têm sido desfalcadas porque temos aumentado em paralelo para outras valências, como por exemplo a Unidade de Estrangeiros de Fronteiras. E a verdade é que nós não temos condições ao momento de responder a todos estes desafios. E essa ausência de prevenção leva a que o crime e a atuação da polícia, neste caso, se mova apenas quando já há a consumação dos crimes.
0: Em comunicado, a Associação insiste num encontro com o Primeiro-Ministro porque as negociações com o Ministério da Administração Interna não saem do impasse, mas Paulo Santos também diz à Antena 1 que o gabinete do Primeiro-Ministro se recusa a esse encontro.
5: O Primeiro-Ministro ou o gabinete do Sr. Primeiro-Ministro reportam estes pedidos sempre para o gabinete do Sr. Ministro da Administração Interna. Eu percebo o alcance desta resposta, mas nós queremos colocar a segurança interna num patamar de intervenção e responsabilidade na pessoa que chefia o governo, porque já percebemos claramente também que o Ministro da Administração Interna neste momento encontra-se num vazio. Parece-me evidente que é necessário dar respostas e é isso que queremos fazer, sob pena estamos a comprometer ainda mais a instituição e os próprios profissionais.
0: Esta noite há esquadras apenas com um único elemento da PSP ou sem carro patrulha, refere também Paulo Santos, da Associação Sindical de Profissionais de Polícia. Já se retiraram cerca de 20 mil caminhões de madeira dos terrenos afetados pela tempestade Christine no final de janeiro, mas ainda há muito trabalho a fazer, referiu o Ministro da Agricultura, à margem de uma passagem pela Batalha, para ver o resultado da limpeza desses terrenos. O Ministro José Manuel Fernandes refere também que parte desse trabalho passa numa segunda fase pela limpeza dos terrenos privados.
6: Avançarmos para os terrenos dos proprietários que ainda não retiraram e nós temos legislação para entrarmos nós, retirarmos, há recursos financeiros que estão nas câmaras municipais para esses objetivos e para o fazermos nos sítios mais urgentes, nas zonas onde há árvores que tombaram perto das casas e das zonas de maior perigo.
0: Até ao momento, o mercado nacional está a absorver essa madeira que sai dos terrenos afetados pela tempestade. O governo disponibilizou 41 milhões de euros a 26 municípios afetados por essas tempestades no início do ano, referiu o Ministro da Agricultura nesta deslocação à Batalha, que 70% já receberam 28 milhões de euros. Portugal junta-se a outros 6 países europeus e também ao Canadá no apelo para Israel interromper de imediato a expansão dos colonatos na Cisjordânia, incluindo o megaprojeto E1, numa faixa de 12 quilómetros da Cisjordânia, para a construção que prevê 1.200 novas habitações numa primeira fase. Em comunicado, o gabinete de Paulo Rangel refere que estas construções afastam ainda mais as partes da solução de dois estados e consolidam a separação entre o norte e o sul da Cisjordânia. Acrescenta o Ministério dos Negócios Estrangeiros neste comunicado que os sucessivos atos de violência de colonos israelitas na Cisjordânia tão prejudiciais a uma paz negociada também não podem ficar impunes. O Conselho de Segurança da ONU reúne esta sexta-feira outra vez para nova votação dos candidatos à Secretaria-Geral das Nações Unidas. Há 8 opções, 5 mulheres, 3 homens. A decisão pode ainda demorar. É preciso 9 votos favoráveis dos 15 membros, nenhum veto dos membros permanentes do Conselho de Segurança. Na primeira ronda de votações foi a antiga vice-presidente da Costa Rica, Rebecca Greenspan, e atual diretora da Agência da ONU para o Comércio e Desenvolvimento, que obteve maior votação. Nesta noite de futebol europeu, o Benfica venceu em casa o clube dinamarquês Aarhus por 3-1. Fica mais perto da fase da Liga Europa em futebol, neste jogo da primeira mão do play-off. Marco Silva fala do impacto da vitória nos adeptos.
7: Resultados são o mais importante, mas além dos resultados há outras coisas também que são fundamentais.

0: 7 dias temos uma vantagem que vale o que vale. Vai ser um jogo difícil porque é um adversário que tem muita energia, que sabe jogar.
1: Que tem muita energia, que sabe o que joga.
2: O treinador do Sporting de Braga correu bem a noite ao Benfica no acesso à Liga Europa e ao Sporting de Braga no caminho para a Liga Conferência. Cláudia Almeida com as notícias à meia-noite na RTP Antena 1, simultâneo com Madeira, Açores e Mundo. 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
2: Meia-noite e 11, está na hora de ficarmos com 33 votações por minuto de Nuno Galopim.
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6: Olá, sejam bem-vindos. Hoje, 33 rotações por minuto, a roda por aqui, Please. Este foi o primeiro álbum dos Pet Shop Boys, foi editado em 1986.

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